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1: Olá, bom dia. Sejam muito bem-vindos a mais uma viagem por aquilo que há de bom na nossa terra. A primeira hora desta emissão é dedicada a duas associações que se movem pela mesma causa. A Pequeninos e a Centrela são duas associações do Conselho de Passos de Ferreira que têm como missão ajudar os animais abandonados, maltratados e ou feridos. Habitualmente damos voz às associações que se dedicam aos seres humanos e não podíamos deixar de divulgar o bom trabalho que é feito para com os cães e os gatos. Desta forma, hoje vamos conhecer quem são os amigos dos patudos do Conselho Capital do Móvel. Na segunda parte do programa, vamos falar-lhe de bombeiros, vamos dar-lhe a conhecer como está a funcionar a Associação Humanitária de Entre os Rios, no Conselho Penafiel, que tem uma nova direção. Fique connosco, faça-nos companhia.
0: 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A Associação Protetora dos Animais do Conselho de Passos de Ferreira, os Pequeninos, nasceu de uma vontade de ajuda aos amigos de quatro patas. Carolina Castelo sempre se dedicou aos animais abandonados. O amor foi crescendo e o abrigo também, até que sentiu a necessidade de formalizar uma associação. Com a ajuda de voluntários, em 2008 é criada a Associação Os Pequeninos. Por detrás desta oficialização está também a vontade de construir um abrigo digno para os amigos patudos. Um espaço projetado de acordo com as necessidades dos animais, mas também da população. A associação faz resgate de animais em perigo, mas também cuida daqueles que não conseguem resgatar por serem de difícil trato. Todas as semanas, a carrinha da Pequeninos sai para a rua para alimentar quem vive no monte. No abrigo tem 40 gatos e 90 cães. Nas famílias de acolhimento estão 9 animais. O grande anseio é a construção do abrigo, cujo já tem terreno cedido pela Câmara Municipal de Passos de Ferreira e projeto aprovado. Só resta tratar da construção.
1: Para nos falar sobre esta associação, temos connosco em estúdio duas jovens voluntárias, são elas Cláudia Cunha e Bárbara Amorim, a quem eu começo por cumprimentar, desejar-vos bom dia.
2: Olá, bom
1: e
2: dia.
1: Agradecer-vos
2: bom
1: a presença
2: dia.
1: Aqui nos nossos estúdios, naturalmente.
2: Obrigada a nós.
1: Vamos começar esta conversa com Bárbara Amorim, que está desde a formação da associação. Esta jovem empresária tem 35 anos, é natural e residente em Passos de Ferreira, é licenciada em Economia e Gestão de Empresas e entrou para a associação em 2008, ano em que foi então oficializada. Bárbara, acompanhou os primeiros passos da associação. Recorda-se como é que começou esta sua ligação?
2: A minha ligação em si começou por convite da Dona Carolina Castelo, que é a presidente da associação. Ela sabia que eu gostava de animais e, portanto, convidou-me, disse-me que ia fundar a associação, convidou-me a fazer parte. E eu aceitei. E pronto, já passaram 8 anos e aqui estou eu.
1: Recuando agora ao início da associação, este projeto de ajuda aos animais, podemos dizer que começou bem mais cedo do que o ano 2008.
2: Sim, exatamente. A Dona Carolina já, em termos particulares, já recolhia muitos animais da rua, já tratava de muitos animais, já tinha um pequeno abrigo montado nas instalações de uma empresa e, portanto, ela precisava de ajudas e chegou a falar com o então Presidente da Câmara, Pedro Pinto, a pedir ajudas. E ele disse que só poderia ajudar se a associação fosse formalmente constituída e sugeriu-lhe que ela formasse uma associação para ele depois poder ceder um terreno para nós avançarmos com um abrigo em condições para os animais todos que ela estava a recolher.
1: E foi aí que escolheram o nome Pequeninos.
2: Exatamente, sim. Depois, dentro das pessoas que iriam fundar a associação, foram auscultadas várias opiniões e optou-se por esse nome, os Pequeninos.
1: Este nome, Caninos, é perceptível. O P...
2: que eles às vezes são pequeninos.
1: Pequeninos. Sim. E também nos pode levar a uma interpretação de Passos de Ferreira, um pedido de Passos de Ferreira,
2: exatamente.
1: Que vocês também querem aqui fazer um bocadinho de referência à terra. O que é que foi necessário para criar essa associação do ponto de vista mais oficial, digamos
2: foi
1: assim?
2: Foi só fazer a escritura na notária, reuniram-se os sócios fundadores e pronto, e foi-se lá e constituiu-se a associação e a partir daí sim, depois é que fizemos a primeira Assembleia Geral, onde foram contactadas algumas pessoas que nós sabíamos que tinham interesse em fazer parte, reunimos todos, fizemos uma assembleia onde foram atribuídos os cargos, os órgãos sociais foram todos atribuídos nessa reunião, para depois então começarmos a trabalhar conjuntamente com a Câmara a tentar o tal terreno.
1: Sente que mudou muita coisa com essa oficialização ou desde 2008 até então o processo tem sido mais lento que aquilo que esperavam?
2: Sim, mais lento daquilo que esperávamos, sem dúvida, não é? Porque o objetivo era 2008 termos logo o terreno, mas só em 2012, salvo erro, 13, sim, 2012, é que conseguimos que o terreno viesse a fazer a escritura do terreno para o nosso nome. Porque o processo aí depois foi muito lento, porque depois, em termos políticos, as coisas também estavam, umas vezes, o Valdo Sousa iria fazer um abrigo conjunto, depois já não ia fazer, depois a Câmara ia fazer, depois já não ia fazer, depois havia terreno, depois não havia terreno, e onde é que vai ser, onde é que não vai ser? Pronto, foram muitos anos.
1: Muito bem. Só para que as pessoas possam perceber, na prática, o que é que faz a Associação Os Pequeninos?
2: Ora bem, a Associação Os Pequeninos recolhe animais abandonados, trata dos animais abandonados, ajuda famílias de acolhimento, alimenta animais na rua, faz ações de sensibilização em escolas e em locais onde nos solicitem e penso que é dentro disso, não me estou agora a recordar de mais nada.
1: Antes de explorarmos melhor o funcionamento prático da associação, é importante também conhecermos um bocadinho as motivações da Bárbara para esta dedicação aos animais. Isto começa quando? Por influência de alguém? Como é que foi esta dedicação?
2: A paixão pelos cães, essencialmente cães, foi desde sempre. Desde sempre gostei muito de cães e fui tendo cães em casa, um ou outro. E pronto, e como gostava de cães, a dona Carolina sabia que eu gostava de cães, pronto, chamou-me. E esta depois, não sei, a vontade de querer ajudar também me ajudou.
1: A verdade é que já lá vai uns anitos e nunca se desligou da associação. É fácil conciliar
2: não.
1: Este voluntariado com aquilo que hoje é a atividade profissional, a vida familiar. É algo que as pessoas lá fora não têm muita ideia, não é? Acham que isto é, que é assim, mais
2: mim,
1: fácil do que...
2: Pelo menos é mais difícil, ou foi mais difícil a partir do momento que eu tive um filho. Até aí, pronto, éramos duas pessoas em casa, uma pessoa se tivesse que sair, saía, se tivesse que chegar à tarde, chegava, era tudo muito mais fácil. A partir do momento que nasce uma criança, os horários são outros, a disponibilidade é outra.
1: Mas hoje, que tempo da sua vida familiar e profissional consegue dedicar a esta associação? É diário?
2: Não, é pouco, é muito pouco. Atualmente é muito pouco, é só mesmo quando é mesmo necessário e me pedem ajuda para alguma situação concreta e depois é mais em questões burocráticas. No terreno estou praticamente nada, só mesmo uma urgência, uma situação muito pontual, porque em princípio não estou no terreno, só mesmo na parte mais burocrática, marcar assembleias, fazer reuniões, e tratar de algumas papeladas que sejam necessárias, fora isso.
1: Que já não é de todo um trabalho que se deve descurar, porque alguém tem que o fazer.
2: Pois, e depois vão passando, nunca ninguém quer fazer, como a Bárbara é que sabe, está cá desde o início e vai fazendo, e pronto, sim, vou fazendo.
1: Muito bem, vamos então perceber agora como é que, junto de quem está um bocadinho mais no terreno, como é que essas ações da Associação Os Pequeninos se têm vindo a desenvolver. Cláudia Cunha tem 33 anos, é natural e residente em Friamonte e é auxiliar de veterinária. Na Associação Os Pequeninos faz parte da direção e está há 4 anos. Bom dia, Cláudia, uma vez mais seja bem-vinda ao A Nossa Terra. É um dos nomes a quem a Dona Carolina mais delega, do ponto de vista prático, digamos assim. Explique-nos lá que voluntariada que a Cláudia faz, que tarefas é que desempenha, digamos assim.
3: Todos nós fazemos um bocadinho de cada lá dentro, tudo o que conseguimos, na parte que conseguimos auxiliar. Não temos uma tarefa mais específica, se bem que uns fazem um bocadinho mais para aqui, outros mais para ali, como a Bárbara na parte mais burocrática. Eu estou realmente mais ligada à parte de terreno. Trabalho neste momento numa clínica veterinária, o que me faz estar mais ligada, mas antes disso já o estava. Levou uma associação, então uma ligação forte que tenho entre cães e gatos, tanto uns como outros. E apaixonei-me por aquilo e posso dizer que isto faz parte do meu dia-a-dia mesmo. Estou bastante ligada, muito ligada ao terreno, na parte de resgate, mas de resgate dos animais e a nível de seguir com o tratamento e tudo mais.
1: Esse resgate que faz no terreno, ao que sabemos, muitas vezes, não, na maioria das vezes, acompanhada da Dona Carolina, como é que tomam conhecimento desses casos?
3: A maioria, podemos dizer que é por pessoas de fora que vão presenciando as situações e nos vão chamando a atenção, se podemos ajudar naquele ponto. Muitos somos nós que já parece que
1: pressentimos,
3: que parece que eles nos chamam e pressentimos, e a carrinha anda muitas vezes na rua a alimentar animais de rua e a tentar sinalizar se está algum em risco e se precisa de ser auxiliado. Mas a maior parte por pessoas que já nos conhecem e nos vêm pedir auxílio para atuarmos naquela situação, naquela determinada situação.
1: E o interessante é que às vezes conseguem chegar mais facilmente a esses animais, outras vezes não conseguem perceber onde é que eles estão em concreto, e sabemos que para conseguirem dar uma resposta e não ficarem ali com o peso de que alguém poderá estar a precisar da vossa ajuda e não estarem ali no momento, sabemos que criaram casinhas no monte, não é? Ou seja, casinhas são estas, estão localizadas onde e funcionam como?
3: Há alguns animais que realmente são muito difíceis de apanhar. Formam matilhas, são muito assustados, porque são assustados por pessoas, são muito difíceis de apanhar e nós, na verdade, não temos espaço para os recolher a todos. Temos pontos específicos onde sabemos que se formam mais as matilhas, ou eles começaram a perceber que nós criamos aqueles pontos mesmo. É no monte, tentar ser um sítio em que não incomode muito a população. Fizemos um abrigo, uma espécie com paletes, plásticos. Temos bidões sempre com água e comida. A carrinha passa no mínimo 2 vezes por semana, entre 2 a 3 vezes por semana, para repor a água e comida. E eles já sabem, muitas vezes estão à nossa espera, já reconhecem a carrinha que está para lhe trazer alimento, naqueles pontos específicos mesmo.
1: Quando vos é possível fazer o trabalho de recolha e tratamento dos animais, nós sabemos que vocês usam muito o procedimento de colocar na vossa página do Facebook esse animal para adoção, porque o espaço começa a ser pequeno e, portanto, a adoção é mesmo aquilo que vocês mais
3: adoção,
1: lutam.
3: Claro, claro que sim. Nós tentamos a recolha, ajuda e tratamento de animais em risco, mas todos eles devem sair para a adoção. A nossa função é tentar tratá-los para que possam ser adotados mais facilmente. Não é intenção nossa ficar com algum e já não temos espaço para ficar com mais cães ou gatos, porque os cães mais velhos vão sempre ficando, há sempre uma responsabilidade maior. Não temos mesmo, tentamos apelar. Trabalhamos muito com a página no Facebook para divulgar muitos casos, não só nas ajudas, em termos de recolhas de alimentação e tudo mais, mas também para que sejam adotados, para que as pessoas participem na procura de família de acolhimento temporário, porque são essenciais se tivermos famílias que nos ajudem a tomar conta dos animais temporariamente, num caso temporário. A associação ajuda com todos os custos a nível de veterinário, se for necessário, e com ração. A família só tem que ajudar a ter aquele espaço até que o animal seja adotado ou que consigamos um outro espaço para ele. Às vezes para o tirar na rua naquele preciso momento é uma ajuda preciosa às famílias de acolhimento temporário.
1: E têm tido muita gente disponível ou para adotar ou para funcionar como família de acolhimento temporário? As pessoas estão sensíveis à causa? Alguma pena que acha que não é tanto como
3: eu sinto gostar? Que cada vez mais, já foi mais difícil. Não é tanto como nós gostaríamos. Se tivéssemos mais pessoas a participar, seria muito mais fácil, poderíamos ajudar muitos mais animais. Mas vamos tendo, as adoções vão sendo. Tem que ser cada vez mais responsável, também não é entregar os animais por entregar. Temos tido, sim, algumas adoções. Famílias de acolhimento temporário não é um número alto, mas vamos esperando conseguir cada vez mais que as pessoas participem e que sabendo que mesmo temporariamente pode ser uma ajuda preciosa na vida daquele animal.
1: Muito bem. Nós não poderíamos deixar de contar com uma palavra de duas jovens que adotaram dois cães com histórias particularmente difíceis. Nair Meireles adotou a Leia, encontrou-a na rua num estado deplorável e sem dignidade. Pediu ajuda a pequeninos, que se prontificou a ajudar, e no final acabou por adotá-la. Já Ângela Andrade adotou André, um cão que esteve anos e anos fechado num espaço pouco digno, à chuva e ao sol, sem carinho dos donos antigos. Lutou com animais e por tudo isto ficou agressivo e com mau feitio. Foi um processo muito difícil, diz Ângela, mas valeu a pena.
4: Como eu digo, a Leia conquistou-me. Criei uma ligação muito grande com a Leia por tudo aquilo que ela sofreu. Também porque acompanhei passo a passo a reabilitação dela, então eu não fui capaz depois de deixá-la ir. Ora bem, eu acho que os animais dão-nos aquilo que muitas vezes o humano poderia dar, mas não dá. Ajudem essas associações, porque quanto mais ajudar, mais ajudas eles podem dar, porque não faltam em associações que precisem de ajuda, limpar, passeá-los, dar-lhes amor e carinho.
5: O André, vi uma foto dele e apaixonei por ele. Ele teve uma vida sofrida e isso reflete-se depois no condicionamento, claro que sim. É preciso muito amor, muita dedicação, muita paciência, perceber até onde é que posso ir com ele, até onde não posso, os limites dele. O mínimo, não é? É melhor um cão estar numa casa que tenha comida, amor, afeto, do que estar num canil. Ter uma família é importante.
1: A nossa equipa conversou também com Célia Magalhães. Já foi família de acolhimento de 9 cães. Agora tem 1 e 2 adotados. Célia diz que só não faz mais porque não pode e revela que é muito fácil ser família de acolhimento. Para quem não tem espaço em casa e gostava de apadrinhar um animal, também pode fazê-lo na Pecaninos. Graciete Cardoso só conhece a sua afilhada por fotografias, mas ajuda todos os meses com 10 euros e até mais para ajudar na alimentação da cadela Bolacha. Os padrinhos e madrinhas podem também levar o animal a passear.
6: Então eu decidi, porque não, ajudar não fisicamente, porque não consigo lá estar, dentro das minhas possibilidades, financeiramente, visto que não é assim nada transcendente. Então decidi amadrinhar então a Bolachita. De vez em quando vamos mandando uns e-mails, fotografias também, às vezes presentes, anualmente a cota são de 12 euros. E eu, dentro das minhas possibilidades, será sempre de 15 para mais. A parte da castração também já está feita por alguma das coisas que eu fiz. No fundo, assim, o que eles fazem é disponibilizam tempo, dinheiro, às vezes a vida pessoal, não é? Eu acho essas pessoas fantásticas, não receberem nada em troca.
7: Vi uma publicação em que eles pediam urgentemente uma família de acolhimento temporário só por causa dos cãezinhos. Como eles eram 11 cães, elas para levar para a associação, é assim, eles nunca se vingavam, porque elas não tinham condições. Conseguimos com que ela sobrevivesse a cadela e mais 10 cãezinhos. A associação dá alimentação, dá medicação, dá tudo. É mesmo nós só termos ali um espaço. Não custa ser uma família de acolhimento. Até a Paulinha foi adotada por mim.
1: E regressamos à conversa com Cláudia. Cláudia, esta questão de se apadrinhar um animal foi uma das formas que encontraram também para conseguirem fazer alguma frente aos custos e também um bocadinho de maior dedicação a estes animais.
3: Sim, é verdade. Nós temos muitos animais no abrigo e por mais que lhe queiramos dar atenção e o carinho, é sempre correr, não é? Daquela forma. Os custos também. Temos muitas despesas e pouca forma de lhes fazer frente. O facto de apadrinhar é conseguir que aquela pessoa, se for possível, ir lá dar um bocadinho de carinho àquele animal, passeá-lo, se quiser levar uma consulta veterinária ou um banho, se lhe quiser levar um brinquedo, uma cama, um cobertor novo e participar de alguma forma com um valor monetário que tentamos achar algo que não fosse muito difícil. Criamos um valor de 10 euros para cães, 8 euros para gatos. Temos muito poucos padrinhos, às vezes querem ser, mas ficam-se pela primeira mensalidade, depois esquecem. É pena, porque seria mais fácil, estariam a ajudar. Também contamos com eles para divulgar aquele animal, para que seja mais uma pessoa a tentar divulgar entre redes sociais, familiares, amigos, conhecidos, para que aquele animal seja adotado. Também é uma das situações.
1: Esta questão das despesas que a associação tem para com os animais é muitas vezes um dos principais obstáculos que vocês encontram para desenvolver mais ações, porque subsídios quase nenhum, não é? Ou nenhum. E sabemos que as idas ao veterinário são praticamente diárias.
3: As idas ao veterinário são praticamente diárias, é verdade. Tanto com os animais que resgatamos da rua que precisam de tratamento específico, como depois temos um gatil que 40 gatos vivem em comunidade, se pegam uma virose, apanham facilmente. Neste momento temos cerca de 10 gatos internados na clínica, fora os que estão a fazer tratamento no gatil. Os cães, a mesma coisa, porque se pegam uma virose, apanham muito facilmente. Fazer frente a estes custos é difícil.
1: Estas contas são a principal dor de cabeça, não é? Porque as clínicas, por muito boa vontade que tenham, não fazem serviço totalmente gratuito, não é?
3: O serviço não é gratuito. Elas tentam fazer o melhor que podem, ajudam da maneira que podem. O trabalho delas não nos é cobrado. É cobrado o material que elas gastam, na verdade, a clínica com quem trabalhamos, é cobrado o material, na verdade, que elas gastam, porque de alguma forma tem que ser, não é? E temos um jogo de cintura muito grande para tentar controlar essas contas. Temos conseguido até a data. A clínica é muito compreensiva, espera o tempo que for preciso e nós vamos tentando arranjar dinheiro aqui e ali.
1: Portanto, têm tido este braço direito das clínicas. E nós, por sabermos que as clínicas veterinárias são importantes para o trabalho deste tipo de associações, fomos conversar com a clínica veterinária Vetistuta, na voz da doutora Teresa, e com a clínica veterinária da Mata Real, da doutora Joana.
8: O caninho nos permite também não só fazer controle da população errante, mas também tratar os animais que estão feridos e permite depois arranjar um dono para eles, porque uma vez recuperados, têm mais probabilidades de adoção. As pessoas, quando adquirem um cão, têm que pensar primeiro se o cão se adapta ou não ao seu estilo de vida. É uma responsabilidade. Precisa de companhia, precisa de cuidados médicos, precisa de cuidados de higiene, precisa de banho, precisa de alimentação, precisa de água. Portanto, não é só um objeto que se adquire. Eu tive uma vez um cliente que me disse assim: está-me a dizer que eu vou ficar com esta gata 10 anos e isto durou mais que o meu casamento. E é verdade.
9: O trabalho é sempre intenso. A assistência médica, a assistência toda, em todos os níveis. As pessoas têm que ter uma ideia que, ao adotar um animal, têm que adotar com responsabilidade. Ter as condições básicas para ajudar o seu animal, a alimentação, o local para ele viver, com as condições as melhores que forem possíveis. Mas depois tem que também associar a parte médica. Tem que ser uma coisa grande, porque o problema é grande. Tem que haver uma estrutura boa que consiga ajudar, controlar e resolver o assunto.
1: E por falar em apoio, a nossa equipa foi conhecer alguns amigos, algumas pessoas que por uma razão ou por outra conhecem a Associação Os Pequeninos, fazendo ou não parte da direção ou dos elementos que aqui prestam voluntariado. Uma coisa é certa, muitos são os que admiram o trabalho da Pequeninos.
10: Os animais, muitas vezes, não sei se é a palavra, mas é como se fosse um cromo. Eu chego, venho com o meu filho e digo: olha que giro, é bebê. Aliás, as pessoas até começam a estar um bocadinho sensibilizadas e já, portanto, há quem venha, pergunta a alguma associação.
11: A Dona Carolina era o que eu gostava de ser quando fosse grande. Por isso é que acho que este projeto deve ser apoiado. É uma forma de estar legalizado, para ninguém desconfiar, embora se confie plenamente. Eu confio plenamente na Dona Carolina. Sempre que venham buscar os produtos, nós fazemos tem uma conta de crédito que está sempre saudada. Portanto, nunca tive qualquer problema com a associação.
12: A base tem ligação com várias associações e instituições. Temos quebras e tentamos ajudar, na medida do possível, todas estas necessidades que existem à volta do concelho. Parceria que temos com eles, quando apanhamos animais aqui, ligamos e eles vêm. São pessoas espetaculares. A relação que temos com eles é muito boa. Ligamos sempre disponíveis.
1: Cláudia, de facto, desenvolver um trabalho deste cariz não é tarefa fácil. São algumas as dificuldades, para não dizer muitas, que vocês vão encontrando. As financeiras, se calhar, são aquelas mais visíveis, porque sem dinheiro é difícil prestar um melhor apoio. Mas uma outra vertente que também se torna fundamental é haver pessoas suficientes para dedicarem um bocadinho do seu tempo a estes animais. A associação considera que tem um número suficiente de voluntários? Precisavam de mais pessoas? Como é que vocês estão a este nível de recursos humanos, digamos assim?
3: Precisamos de mais pessoas, é verdade. Precisamos de mais pessoas ativas no terreno, mesmo para realizar eventos, porque esta situação do dinheiro, para pagar contas, precisamos muito ser ativos, criar atividades que nos possam gerar algum rendimento, porque sem isso também não conseguimos avançar e ajudar cada vez mais. Por isso todos os voluntários são bem-vindos, seja mais pontual, seja mais assíduo, mas que não deixem de faltar e de estar presentes. Precisamos sempre de cada vez mais, sim.
1: Mas tem alguns para além da Cláudia e da Bárbara?
3: Sim, somos ativos, somos poucos. Somos muito poucos, perto de 10 talvez. Depois há os mais passivos, que também são importantes em situações específicas, que só participam nas campanhas de recolha de alimentação, que acontecem duas vezes no ano nos grandes hipermercados, e precisamos muito de voluntários ali naquele local. Eles só estão ali naqueles momentos, mas são realmente importantes. Portanto,
1: uma das voluntárias da Associação Os Pequeninos é a Sofia. Ela é funcionária numa loja de produtos para animais e isso ajuda na divulgação da própria associação. Esta jovem revela-nos que adora animais e que, portanto, trabalhar com a associação é uma paixão.
13: E eu tenho ajudado em campanhas, divulgar, fico atrás da rede. Pronto, não é o facto de não gostar deles, porque a paixão por eles tenho bastante. Mete-me um bocado de confusão, principalmente os animais lá no abrigo. Dá-me vontade de os levar todos para casa e não pode ser. Foram 21 gatos ao todo. Lá está, foram aparecendo, iam tendo crias e ia ficando tudo. Falta boa vontade das pessoas em ajudar, porque pedir, sabem pedir, mas ajudar são poucas as que ajudam. Nas campanhas de recolha de alimentos e não só, muita gente diz sim, sim, sim, chega a hora, não aparece.
1: Cláudia, como a Bárbara já fez referência, o atual abrigo da Pequeninos está localizado numa propriedade privada, é um local que dispõe das condições mínimas, como vocês costumam dizer, e o vosso sonho e a vossa luta está agora na construção de um espaço inteiramente dedicado aos animais. A Cláudia já, a Bárbara, aliás, já partilhou connosco que esse terreno já vos foi cedido pela Câmara Municipal de Passos de Ferreira. Em que ponto é que está agora este sonho e este projeto?
3: É um sonho realmente há muitos anos, para não pensarem que isto é fácil. Isto já vem a arrastar há muitos, muitos anos. Conseguimos o terreno cedido pela Câmara Municipal, temos um projeto aprovado com a ajuda do arquiteto Botelho, que nos fez o projeto gratuito, está lindo. Podem ver na nossa página as imagens para se inteirarem da forma como tudo vai decorrer. Não está a ser fácil pela falta de dinheiro. Tentamos lançar uma campanha a nível nacional, que é um abrigo por um euro. Se cada um de nós ajudasse com um euro por uma causa que todos são sensíveis. Quero acreditar que toda a gente é sensível a esta causa, e um euro é menos um café ou dois por dia. Se toda a gente ajudasse com um euro, nós poderíamos avançar cada vez mais, a passos lentos, mas chegar até a este sonho que não é só nosso, mas é de todos, e todos os que participarem, que nos façam chegar um donativo através de transferência bancária, ou que pedimos que façam, que nos deixem o comprovativo por e-mail. Vamos ter um mural na entrada do nosso abrigo, em que ficará lavrado todos os nomes daqueles que nos ajudaram na construção.
1: Nós já vamos fazer esse apelo, digamos assim, mais específico. Estamos a falar de um projeto que é um sonho desde a primeira hora da presidente da Associação Os Pequeninos, Dona Carolina Castelo, e que naturalmente depois também passou a ser um objetivo de quem desta associação faz parte, o projeto do abrigo. Não podíamos deixar então de partilhar o testemunho de Miguel Botelho, o arquiteto que fez então este projeto. Este jovem já conhecia a Dona Carolina e aceitou o desafio de projetar aquilo que era o seu sonho. Miguel revela que teve que fazer muitas pesquisas e que tudo foi tido em atenção no projeto.
14: Os primeiros passos, logo desde o princípio, foi tentar saber a legislação que englobava a construção de um abrigo para animais. O segundo passo foi marcar uma reunião com a Direção Regional Norte de Veterinária. Pronto, a partir daí, depois de saber esses pormenores, foi começar a fazer pesquisas sobre canis, deficiências de canis e as necessidades que esses canis teriam em melhorar para a sua construção. E nós deparámos-nos com aquela situação que é o bem-estar da vizinhança a nível de ruídos dos animais, da parte sanitária, cheiros. Então fomos buscar aquele conceito do estádio de futebol, que tem uma acústica tremenda. Construímos à volta dos próprios carvalhos o canil, as celas em que cada animal iria ficar. Temos também a parte da arquitetura paisagística, que eu também acho muito importante, lado à direção do vento, ou seja, as moradias estão viradas a sul e o vento vem de norte, ou seja, vem na direção contrária das moradias, que empurra tudo o que for de sons e cheiros que pudessem ter, atiram para cima, para a zona industrial.
1: E regressamos à conversa com Cláudia. Cláudia, estamos mesmo a terminar. Um abrigo por um euro é então a campanha, e é com isto que tencionam conseguir concretizar este sonho. Há datas? Para quando é que acham que isto poderá ser uma realidade?
3: É impossível, é que é um sonho que se tem vindo a arrastar pela falta de verbas para continuarmos. Não temos qualquer apoio a nível estatal, não temos nada, nenhuma ajuda fixa, mensal ou anual, nada. Contamos com a ajuda de cada um, de pessoas individuais. Portanto, vamos andando conforme vamos conseguindo ajudas mesmo. Não temos uma data específica. Se todos ajudarem um pouquinho que seja, poderão ver este projeto realizado o mais breve possível.
1: E recapitular, como é que as pessoas vos podem ajudar?
3: Podem conhecer em primeiro lugar o projeto através da nossa página, procurem-nos nas redes sociais, de qualquer forma, vejam o projeto. Temos os dados para transferência bancária, podem fazer a transferência de um euro ou mais, cada um dá aquilo que pode e do pouco se faz muito. Enviam-nos o comprovativo, por favor, por transferência bancária, por e-mail, o comprovativo da transferência por e-mail, para que ficamos com os registros, porque vamos ter o mural na entrada do nosso abrigo com o nome de cada um daqueles que nos ajudaram na construção do mesmo. Num sonho que é de todos, portanto vai lá ficar gravado o nome de cada um que ajudou a tornar realidade.
1: Para além dessa ajuda para a realização desse sonho, a verdade é que a associação continua a precisar de pequenas ajudas no dia-a-dia, porque até lá os animais precisam, sim, de ser alimentados, e portanto quer deixar também aqui um apelo às pessoas para vos ajudar também nesse
3: Todas
1: sentido.
3: Todas as ajudas são bem-vindas. Pode direcionar um pequeno donativo para o abrigo. Para contas diárias vamos precisando todos os dias, porque as contas veterinárias têm que ser pagas. Depois todos os donativos são bem-vindos, entre ração para alimentar os animais, areias para os gatos, materiais de limpeza, materiais de construção para o abrigo, podem nos ajudar a baixar o orçamento. Empresas que nos possam chegar donativos de cimentos, tijolos, etc., por aí, podem nos ajudar a baixar este orçamento, ver que podemos passar recibo no valor do donativo, o que é importante talvez para empresas e mesmo particular que seja, passamos o recibo no valor de qualquer donativo que nos façam chegar.
1: Muito bem, aqui fica então este apelo de quem muito se dedica aos animais e que veste a camisola desta associação Os Pequeninos, uma associação de ajuda aos animais que está, relembro, sediada no Conselho de Passos de Ferreira. Se quer ajudar, relembramos, visite então a página do Facebook da associação Os Pequeninos e o telefone para a linha que está também lá disponível nesta mesma página. Cláudia Cunha e Bárbara Amorim, obrigada por terem aceito este nosso desafio. Parabéns por aquilo que fazem e que tudo corra bem e que o vosso anseio se concretize.
3: Obrigada por tudo.
15: Obrigada. 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
1: Depois de ouvirmos a Associação Os Pequeninos, chegou agora a vez da Associação Sem Trela contar um pouco do seu maravilhoso trabalho. Uma causa mais recente, mas com uma presidente dedicada desde sempre. Vamos ouvir o António Brandão, que nos vai introduzir a Sem Trela.
16: A Associação Sem Trela nasceu em 2013 pelas mãos de Luísa Costa e Adão Leal. O casal uniu um grupo de amigos que acreditaram na causa e formaram a associação. O abrigo funciona num espaço cedido por um familiar da presidente. Atualmente tem 9 boxes para cães, 1 gatil e 7 casotas no terreno. O espaço foi sendo adaptado de acordo com as necessidades. São cerca de 40 cães e 30 gatos, o dobro do número com o qual começaram. A associação faz vários eventos para angariação de fundos, inclusive concursos na página de Facebook. Não têm apoios oficiais e por isso contam com a boa vontade dos cidadãos que lhe dão ração e que pagam cuidados médicos. Qualquer pessoa pode apadrinhar um animal e ajudar no seu dia-a-dia com apenas 5 euros mensais. Para adotar, basta pesquisar as fotografias na página do Facebook e conhecer um pouco melhor os patudos que ainda não têm família. A missão da Sem Trela é dar um lar digno aos animais e também poder esterilizar o máximo possível. Para eles, é a melhor forma de prevenir animais na rua.
1: E para nos dar a conhecer um pouco melhor como funciona esta associação, temos connosco em estúdio a presidente Luísa Costa e Adão Leal, ele que é marido da Luísa e o braço direito nesta tarefa de ajudar os animais. Vamos começar esta conversa com a presidente Luísa Costa, ela que tem 40 anos, é natural e residente em Meixumil e é empresária no ramo automóvel. Luísa é mentora da Associação Sem Trela e é uma apaixonada por animais. Bom dia, Luísa, seja bem-vinda ao Nossa Terra, uma vez mais. Antes de falarmos da associação propriamente dita, conte-nos lá, que paixão é esta tão grande que tem para animais? Começa quando e se há aqui uma razão específica para isto?
17: A minha paixão por animais, desde que eu me lembro como pessoa, vem desde sempre, desde pequenininha. Eu tenho uma história que eu gatinhava e os meus pais não sabiam de mim, eu estava dentro da casota de um cão. Portanto, vem mesmo desde pequenininha. O amor pelos animais, porque eles não conseguem falar, não conseguem pedir, daí eu olhar para esse lado.
1: Consegue olhar para eles e perceber o que é que eles precisam, o que é que eles querem?
17: Consigo.
1: Fala com eles, de certa forma.
17: Consigo. Eu costumo dizer que isso é um dom que a gente tem. Porque eu, graças a Deus, tenho esse dom, que eu consigo olhar para eles, eles não precisam de falar. Que eu percebo o que é que eles me estão a pedir.
1: Portanto, isto que lhe está, no fundo, no sangue, digamos assim, sim, acabou por se desenvolver a tal forma que hoje dedica muito do seu dia, muito da sua vida profissional, pessoal, a ajudar os animais. Sim. E sabemos que tem uma família fantástica que a tem ajudado muito nesta tarefa.
17: Sim, tem muito. Tem aqui o meu marido, que me ajuda muito, é o meu braço direito. O abrigo está no terreno do meu pai, que também me apoia muito. A minha mãe também me ajuda muito em relação aos gatos, com a contribuição de alimentos, porque é ela que compra praticamente tudo. Portanto, tenho uma família que me apoia 100% nesta causa.
1: Nós convidamos o seu marido, o Adão, a estar aqui connosco. O Adão Leal tem 41 anos, é natural de Paredes e residente em Passos de Ferreira. É pintor de automóvel de profissão e é membro da direção da Associação Centrela. Ele é, como aqui já foi dito, o braço direito da Luísa neste trabalho de auxílio aos animais. Bom dia, Adão, seja bem-vindo.
18: Olá, bom dia.
1: Ao A Nossa Terra. Quando conheceu a Luísa, já ela era fascinada pelos animais. Podemos dizer que o Adão aprendeu a ser também amigo dos animais, quanto ela, ou este

0: dela, e o Adão acaba por colaborar muito de perto. Portanto, vocês a que diariamente estão ali? Quais são as tarefas que desenvolvem?
1: Exatamente, está num local, praticamente num local onde eu trabalho. Qualquer coisa que é precisa eu boto-lhe a mão. E aos fins de semana, para ela descansar um bocado, tento ir lá e eu sozinho lavar as jaulas e dar de comer aos animais.
0: Luísa, para as pessoas terem uma ideia, esta é uma responsabilidade de tal ordem que vocês não chegam sequer a tirar férias porque têm que cuidar dos animais.
2: Sim, é bem verdade. Foi uma opção que nós fizemos, mas também chega a um ponto que fica um bocado cansativo e sabe que em termos de casal também fica um bocado complicado, muito complicado. Porque somos só nós dois lá no abrigo. Tem às vezes a Manuela, que também faz parte da associação, que me vai ajudar ao sábado, mas na limpeza e tratamento deles praticamente só nós os dois. E infelizmente não há voluntários para isso, porque até se houvesse voluntários nós podíamos tirar umas fériasinhas, nem que fosse só uma semana ou um fim de semana, só que ninguém aparece para,
1: não,
2: para
1: nos ajudar. Já chegámos a tirar e foi a Manuela que nos ajudou durante essa semana.
2: Foi uma semaninha que tirámos há dois anos.
1: É a única pessoa que também nos ajuda nesse caso.
0: Nós já lá vamos à parte dos voluntários, mas importa agora recuarmos aqui um bocadinho ao início. Foi a Luísa a mentora da criação da Associação Sem Trela, digamos assim.
2: Não fui só eu.
0: A ideia partiu um bocadinho de si, mas teve pessoas consigo. Quer contar-nos como é que nasce, muito resumidamente, mas como é que nasce esta associação?
2: Eu e a Manuela fazíamos parte de uma outra associação, fazíamos lá voluntariado. Eu fazia parte também dos órgãos dessa associação. E por divergências nós optámos por sair e formarmos a nossa própria associação. E então arranjámos pessoas, lá os 9 elementos, e decidimos formar. Faz agora 3 anos que estamos formadas. Também de uma forma para estarmos legal, não é? Mesmo no nosso espaço, como temos uma grande quantidade de animais, para não nos caírem em cima, com denúncias e assim, percebe? É mais fácil.
0: Porquê Sem Trela? Este não.
2: Sem Trela. Sem Trela vem do número 100, porque são imensos animais que andam na rua, que infelizmente estão a precisar de ajuda e que não têm trela. Trela porque normalmente se vê um animal abandonado, se vir com trela, sabe que é o que tem. Se não tem trela, infelizmente não tem. Daí juntarmos o Sem Trela.
0: A associação, como a Luísa refere, está agora a fazer 3 anos. No fundo, o que é que vocês fazem na prática?
2: Em relação a...
0: aos animais? Que tipo de apoio? O que é que faz na prática a associação?
2: Apoios? Apoios que nós temos em termos de fundos monetários e assim?
0: Já lá vamos a essa parte, Luísa. A questão é o que é que ajudas da Associação Sem Trela aos animais? Vocês dão para a adoção?
2: Sim.
0: Como é que funciona?
2: Neste momento o nosso abrigo está cheio, infelizmente, e nós neste momento não recolhemos. O que nós fazemos, e que peço muitas vezes às pessoas, é para terem, também para ajudarem um bocado as associações, darem-nos tempo para nós podermos divulgar os animais na página e arranjarmos adotantes responsáveis para esses animais. Famílias 5 estrelas, porque nós também temos que sensibilizar as pessoas que, ao adotar um animal, está a adotar um novo membro da família, correto? E então esse processo não é chegar lá, divulgar e vai para qualquer um, não. A gente tem que ver bem para onde vai o animal. Aliás, todos os animais que saem da associação, é obrigatória a colocação do microchip. Eles são desparasitados interna e externamente por conta da nossa associação. E os animais, se já serem adultos, são esterilizados por nossa conta. Quando são bebés, não são esterilizados, mas nós sensibilizamos as pessoas para a esterilização futura.
0: Portanto, essa é essencialmente a principal função da associação. A Luísa e o Adão são quem cá vieram hoje, porque não era possível trazermos a Sem Trela toda, mas como já fizeram referência e bem, não são muitos, mas ainda têm algumas pessoas a colaborar com vocês.
2: Sim.
0: Nós conversamos com a Manuela Dias e a Mónica Pacheco. São mais 2 apoios importantes para a Luísa e o Adão. A Manuela ajuda no terreno e a Mónica está no auxílio em peditórios e também com a página do Facebook. Para as duas é muito importante fazer o bem pelos amigos de 4 patas. Para já vem como essencial o apoio das pessoas, não só no voluntariado, mas também na ajuda das despesas. A Mónica relembra também um passatempo.

0: tempo que decorre no Facebook.
1: Já nasce connosco. É um dom que a gente tem, que nasce com ele, e o amor a eles é mais forte que outra coisa qualquer. Aqui na região do Vale de Sousa há mesmo imensos, muitos mesmo, animais abandonados. Não sabemos a razão. Não veem o animal como um companheiro de família, veem o animal como uma coisa. O que nos falta a nós é espaço para conseguir resgatar mais. Nós não temos, as nossas aulas estão repletas e precisamos muito da ajuda de toda a população. E o que a gente precisa é de muitas pessoas que gostam de animais, para eles adotar.
2: Primeiro porque eu adoro animais, eles fazem parte da minha vida. São seres tão ou mais importantes, aliás, que o ser humano. Procuro ajudas em pousadas, em estar a correr um sorteio no Facebook, em que as pousadas de Portugal me ofereceram você. E uma noite, por exemplo, para duas pessoas com um pequeno almoço, em que pode ser em qualquer zona do país. Só como eu trabalho é comigo, é mesmo atrás da secretária. Pelos, muitas pessoas a pedir ajuda, é um drama constante. São sempre as mesmas que se preocupam. O Estado não ajuda, as câmaras não ajudam, ninguém ajuda. Começaram a ter a noção que animais não são objetos. Precisam de tudo como nós. Por muito que fazemos, não conseguimos fazer quase nada.
0: Luísa, só para não deixarmos escapar esta oportunidade, como a Mónica refere, vocês estão a divulgar um concurso em parceria com as pousadas de Portugal.
3: Sim.
0: Que concurso é este?
3: É a contribuição de... Eu não sei quantas rifas ao certo são, decorre na página. Acho que são 80 rifas. E cada número é um osso. E depois as pessoas que comprarem estão habilitadas ao sorteio lá nessa fim de semana, nessa pousada.
0: É uma forma que vocês encontraram de conseguir angariar fundos.
3: Sim.
0: Há pouco já queria ir para aí. Esta é uma grande dificuldade. Ou se não a maior que vocês têm para conseguir desenvolver a vossa tarefa, é falta de apoios.
3: É falta de apoios monetários, como também a nível, às vezes, de alimento para os animais. Porque existem várias formas se as pessoas quiserem ajudar. Mas quem a gente tem vindo a verificar que quem vem sempre a ajudar são quase sempre as mesmas pessoas. E nossas despesas a nível do veterinário, eu posso assim dizer, em média, se fizer em média, nós gastamos à volta de 500 euros nos veterinários
0: por mês.
3: Porque nós apostamos muito, como eu já referi, nas esterilizações. Os animais da associação estão todos esterilizados, mas nós ajudamos a esterilizar as cadelas de rua que estão protegidas, como as animais, cães, gatos, gatas, que estão às vezes em famílias de pessoas que não têm infelizmente muitos recursos financeiros para o fazer. E também ajudamos essas pessoas com alimentos. Daí a gente fazer recolha de alimentos para alimentar os animais do nosso abrigo, mas também para ajudar pessoas que adoram
0: animais.
3: Sim, famílias carenciadas, mas que infelizmente não têm possibilidade.
0: Faz referência àquela que é a vossa despesa maior, que é as idas ao veterinário, e
3: assim,
0: que é o peso maior do vosso orçamento. Podemos dizer que os veterinários que vocês acorrem têm sido também compreensivos e também, de certa forma, obviamente que não nos podem fazer o serviço gratuito, mas têm sido também uma ajuda importante nos preços que praticam.
3: Sim, ajudam muito. E até que foi o que eu digo às pessoas, que não têm possibilidades para recorrerem às associações. Eu estou a falar também em nome da nossa, porque nós conseguimos preços mais acessíveis em tudo. Esterilizações, vacinações, chip e assim, para as pessoas começarem também, porque às vezes assim a nível particular não têm aquele determinado valor, mas através de nós conseguimos preços mais acessíveis para as pessoas, e eles ajudam-nos muito, os veterinários.
0: Nós tivemos a conversa com a doutora Teresa Neto, que nos contou a importância da Associação Centrela para os Animais e a admiração que tem pelo trabalho destes voluntários.
4: Segui o caminho sempre de ajuda até que fez a associação que tem agora, a Centrela, porque agora cobre toda a gente que lhe pede ajuda e às vezes sem pedir ajuda, porque ela parece em um imã. Onde a Luísa sempre foi uma ativista em defesa dos animais errantes. Os animais estão na rua. Há pessoas individuais que se dedicam a eles, alguns adotam individualmente. Mas a quantidade dos animais que existem ultrapassam a caridade das pessoas individuais. Então estas associações têm, no fundo, a vontade de ajudar o máximo dos animais que estão na rua. E a ideia mesmo é ter uma estrutura para lhes dar a qualidade de vida. Não cobrar muitos dos serviços, ajudar com medicamentos, fazer preços muito mais económicos e acessíveis, fazer campanhas de esterilização, tudo compatíveis com aqueles gastos que eles vão podendo ter.
0: E regressamos agora à conversa com o Adão. Adão, efetivamente as despesas para quem está à frente de uma associação como a Centrela, porque já são muitos animais, são muitas, e vocês têm que ter criatividade, imaginação, meter mãos à obra. Para além daquele que é o trabalho diário de apoio aos animais, vocês têm também que realizar iniciativas para a angariação de eventos. Quer partilhar connosco o que é que têm vindo a fazer neste sentido?
5: Como nós fazemos as angariações de ração, junto com a Animal Life, todos os anos, e algumas que nós fazemos através da nossa associação, vamos conseguindo angariar ração, e quando não temos, fazemos peditórios pelo Facebook. Há pessoas que ajudam. Temos reparado que a maior parte é quase sempre as mesmas pessoas. mas temos conseguido levar o barco para a frente e vamos conseguindo alimentar os animais.
0: Não são muitos, efetivamente, os amigos, mas ainda há alguns. Nossa equipa conversou com algumas pessoas que têm colaborado com a Associação Centrela e com alguns elementos que nos falaram sobre esta associação. Todos admiram a dedicação da Luísa e todos revelam que é responsabilidade social ajudar os amigos patutos.
6: Pediram-nos a primeira vez que podiam cá pôr uma latinha, as coisas começaram a correr bem, depois dessa seguiram-se outras. Nós sempre também temos medicamentos que não vendemos tanto ou que estão a passar a validade. Também lhes perguntamos se eles querem e oferecemos. Cada vez que levam alguma coisa, pagam, levam o recibo. Nunca nos ficaram a dever rigorosamente nada. Todos nós, em vez de comprarmos, formos buscar um desses animais, começamos a reduzir quer o encargo das associações, quer o número de animais abandonados.
7: A associação passa algumas dificuldades e que praticamente nativos de muitas vezes duas ou três pessoas, elas próprias membros da associação, que são quem dão maior ajuda, além da ajuda no terreno, ajuda financeira. Eu acho que faltam apoios estratégicos. São importantes porque não há oferta governamental deste tipo de associações, ou seja, os animais são um bocado postos de parte por quem gera os vizinhos do país, então estas associações vêm suprir estas lacunas.
8: Sempre fui educado a respeitar os animais e a tratar bem deles. Há pouco tempo foi um cão que foi atropelado, fazer exames, foi operado, não era um cão meu. Foi um cão que abandonaram aqui e deixaram ali à mercê do tempo. E a gente ficou com ele. Ajudo mais, tipo quando é preciso algumas despesas para animais que são atropelados, estou sempre disponível para ajudar.
0: Adão, para além dessas solicitações que vocês fazem no Facebook, dos peditórios que vão fazendo, sabemos que já chegaram a fazer feirinhas de adoção. Esta é também uma forma de vos ajudar, é começar a acolher os animais que a determinada altura o vosso espaço já não é suficiente para vocês darem a resposta, certo?
5: Exato, chegamos a ter ninhadas de cães que não tínhamos onde os pôr e fizemos feirinhas de adoção. Maior que nós conseguimos dar, demos cerca de 19, 20 cães numa feirinha. E hoje temos notícias pelo Facebook que estão todos bem. E é assim que vamos conseguindo dar os animais para a adoção. Mas cada vez notamos que há mais ninhadas de cães.
3: Porque há mais abandono?
5: É, mais abandono.
0: É isso mesmo. O Adão diz que tem recebido, por vezes, boas notícias de casos de animais que saíram das vossas mãos, mas depois também, por vezes, corre-se o risco de haver uma outra história menos feliz. E isso
3: Sim.
0: já aconteceu, não foi, Luísa?
3: Já aconteceu. Aconteceu até cerca de... Eu penso que a última foi até recentemente. Porque assim, nós damos os animais para a adoção e depois seguimos. As pessoas pensam que a gente não segue de perto, é óbvio que eles vão para muito longe, a gente não tem acesso a tudo. Mas quando a gente segue de perto e vê que o animal não está em boas condições, já aconteceu de eu próprio ir lá e buscar o animal, retirar o animal à pessoa e trazer novamente para o abrigo. E depois tentar novamente colocá-lo para a adoção. Infelizmente essas situações acontecem, porque assim, a gente, quando faz a triagem, não se vê logo tudo, não é? Só depois indo pesquisando e vendo, e depois até os próprios vizinhos alertando, olha que o animal não está bem, não sei o que, nada das condições, a gente até que vai lá e pede à pessoa para mudar as condições do animal, e por vezes resulta, o animal continua lá e a pessoa muda. A gente também sensibiliza as pessoas para isso mesmo.
5: Mas são mais os casos de sucesso.
3: Ah, só, muito mais.
5: Não de sucesso.
3: E agradeço muito às pessoas que na nossa página que mandam-nos notícias, muitas vezes mesmo, dos animais, como eles estão, passado nem que seja um ano, olha como ele está, a Luísa, e assim, a gente, claro, fica super contente, não é?
0: E para tranquilizar aquelas pessoas que por vezes acham que vocês desenvolvem este trabalho de ajuda aos animais de uma forma muito aleatória e sem regras, é importante dizermos que a vossa associação tem vindo a ter o aconselhamento e o apoio de uma advogada. Desde 2014 que é crime abandonar animais e maltratá-los, e por isso nós fomos conversar com a doutora Ana João Teixeira, advogada que aconselha a associação Centrela, contou-nos como devemos proceder nestes casos.
9: Vou acompanhando as situações que surgem no dia-a-dia, maus-tratos nos animais, abandono dos animais, animais que são adotados por intermédio da Associação Centrela e que mais tarde são abandonados. Se a Centrela tem conhecimento dessas situações, qual é o procedimento? É enviar carta às pessoas que adotaram e alertá-los para essas situações. As pessoas já têm conhecimento e já têm essa sensibilidade que realmente é crime o abandono e os maus-tratos dos animais, já existem processos. O resultado pode ser mesmo uma pena de multa ou até pena de prisão. Tenho uma imagem muito positiva desta associação, nomeadamente na pessoa de Luísa Costa, que é quem dá a cara, pede aconselhamentos, faz tudo com um bom senso, é uma pessoa que tem bom coração e que precisa de ajuda neste momento.
0: E regressamos agora à conversa com a Luísa e o Adão para umas últimas palavras, porque o tempo começa mesmo a esgotar-se. Luísa e Adão, o que é que gostavam para o futuro da Associação Centrela?
3: Gostava que no nosso abrigo aparecessem mais voluntários para passearem os nossos animais, porque eles também precisam. Eu não tenho esse tempo todo. Gostava que as pessoas também contribuíssem mais a nível de monetário. Há várias formas de contribuir, tornando-se sócios, apadrinhar. Apadrinhar é uma ideia que para mim que é muito gira. Para quem vive em apartamentos, não pode ter animais, e ir lá apadrinhar um animal e sabe que o pode levar a passear, eu acho isso muito bonito. E também as pessoas
5: mudar a mentalidade em relação aos animais, as pessoas ensinarem os filhos a gostar dos animais, não mostrarem como um bicho que faz mal às crianças, e de futuro isso é que vai fazer com que as crianças e as pessoas gostem mais de animais e não os abandonem.
0: Querem deixar aqui quer deixar um apelo, Luísa? O Adão, no fundo, já o desejo deixou. Dele já é, sim, um apelo, e a Luísa quer rematar, digamos assim.
3: Sim, é praticamente a mesma coisa. Quero que as pessoas olhem para os animais de outra forma. Não adianta em Portugal mudarem as leis se as mentalidades não forem mudadas. As ideias em Portugal ainda são um bocado retrógradas em relação aos animais. Pensam que um animal que é só para vigiar e essas coisas todas, mas não é. Um animal não serve só para isso. Tem que olhar para os animais de outra forma, como um amigo. Eles, é óbvio que eles também provocam muitas asneiras, mas eu posso garantir que são os melhores amigos quatro patas que nós temos.
0: Aqui fica então o apelo de quem se dedica de corpo e alma à ajuda aos animais. Relembro que nesta meia hora ouvimos a Associação Centrela de Passos de Ferreira, que nos relembrou o drama que é a nossa região no que toca a animais de rua. Esperamos que o objetivo deste programa tenha sido cumprido e que o tenhamos sensibilizado assim que nos ouve para visitar a página de Facebook da Associação Centrela. Ajude-os a ajudar. Obrigada aos dois, uma vez mais, pela vossa presença. Desejamos sucesso para este vosso trabalho, que não é fácil, mas que, havendo vontade como a vossa, sim, aqui expressa, se calhar, sim, conseguem ir mais longe. Relembro os nossos ouvintes que estamos de regresso já de seguida, ao sinal horário das 11 da manhã, para lhe dar a conhecer. 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
1: Olá, bom dia, sejam de novo bem-vindos ao A Nossa Terra. Depois de, na primeira hora, lhe termos dado a conhecer o trabalho que está a ser feito pelas associações de ajuda aos animais sem trela e os pequeninos em Passos de Ferreira, nesta segunda hora de emissão vamos falar-lhe de bombeiros. Nos últimos tempos, muito se tem falado deles, infelizmente não pelos melhores motivos, mas a verdade é que as associações humanitárias dos bombeiros voluntários trabalham 24 horas por dia durante 365 dias por ano e não apenas durante 3 meses em que os fogos assolam hectares e hectares de terrenos. Os bombeiros voluntários são uma estrutura básica indispensável da sociedade portuguesa, por isso o país não se pode dar ao luxo de os ignorar. Na viagem de hoje do A Nossa Terra, vamos agora até ao Conselho de Penafiel para conhecer o calor humano do trabalho da Associação Humanitária dos Bombeiros Voluntários de Entre os Rios. Portanto, fique connosco, faça-nos companhia.
0: 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Com o apoio junto à Freguesia de Eja, em Penafiel. 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Fundada a 16 de junho de 1923, na povoação ribeirinha de Entre os Rios, a Associação Humanitária dos Bombeiros Voluntários de Entre os Rios iniciou a sua atividade numas instalações provisórias, adquirindo mais tarde, em 1930, um edifício sede próprio pela quantia de 26 mil escudos. Edifício sede esse onde a associação funcionou durante 86 anos e que se constituiu, para muitos, como o principal ponto de encontro da freguesia, pois foi lá que se desenvolveram muitos dos acontecimentos de caráter cultural, como cinema e bailes. Mas porque o sonho maior e mais antigo sempre foi construir um novo quartel, em 1999 a associação conseguiu adquirir um terreno para o efeito e em 2006 foi inaugurado o novo e moderno quartel dos Bombeiros Voluntários de Entre os Rios, que, entre as várias características que tem, uma delas é a excelente localização que dispõe de uma fantástica vista sobre a paisagem dos rios Douro e Tâmega. Detentor ainda das primeiras instalações, é nestas últimas que a direção e o corpo ativo têm vindo a desenvolver o seu trabalho. Atualmente, a corporação conta com um corpo de bombeiros composto por 121 elementos, dos quais 42 integram o corpo ativo e 16 são assalariados. Além disso, a associação conta ainda com uma escola de estágio composto por cerca de 11 elementos e uma escolinha de infantes e cadetes frequentada por 14 crianças e jovens. Para a área do socorro, a associação conta com 23 viaturas, 9 de combate a incêndios e desencarceramento, 6 para a área da saúde, 5 de transporte de doentes não urgentes e 2 botes para socorro aquático. Atendendo aos valiosos serviços prestados, a Associação Humanitária dos Bombeiros Voluntários de Entre os Rios foi considerada em junho de 1932 instituição de utilidade pública. Ao longo das mais de 9 décadas de história, a associação recebeu já vários votos de louvor e medalhas de mérito. Do seu currículo fazem parte as medalhas de ouro, 2 estrelas e de serviços distintos, grau ouro, atribuídas pela Liga de Bombeiros Portugueses, e a medalha de ouro do Conselho de Penafiel, atribuída pela Câmara Municipal. Os Bombeiros Voluntários de Entre os Rios orgulham-se ainda de terem sido visitados em 2002 pelo então Presidente da República, Jorge Sampaio, para a atribuição da condecoração de membro honorário da Ordem Nacional de Mérito, devido ao contributo exemplar que o corpo ativo, quando da tragédia da queda da ponte de Índice Ribeiro. Fazendo jus ao lema Vida por Vida, os bombeiros desta casa estão 24 horas por dia, ao longo dos 365 dias do ano, ao dispor da população. Além da ação humanitária, a associação tem também uma secção desportiva e uma fanfarra composta por cerca de 40 elementos que levam o nome da corporação por essa região e país fora.
1: E para melhor nos falar sobre a atualidade desta associação, temos connosco em estúdio António Fontes, presidente da Direção dos Bombeiros de Entre os Rios, António Almeida, comandante em regime de substituição, e José Filipe Jesus, bombeiro assalariado da corporação, que está a dar apoio logístico ao comando. Aos três, muito bom dia, sejam bem-vindos à nossa terra.
2: Bom dia, bom dia.
1: Começamos esta nossa conversa com o homem que atualmente dirige a associação. António Fontes tem 69 anos, é natural e residente em Entre os Rios, freguesia de Eja. Está aposentado da banca e é o presidente da Direção dos Bombeiros da sua terra natal pela segunda vez. António Fontes está ligado à associação há 37 anos. Começou por ser secretário da direção, depois presidente, cargo que chegou a acumular inclusive com o de comandante. Foi um dos impulsionadores da construção do novo quartel, da renovação da frota de viaturas e da reativação da fanfarra. Entretanto, fez um interregno de 10 anos e agora está de regresso. Muito bom dia, Sr. Presidente António Fontes. Uma vez mais, seja bem-vindo à nossa terra. Diz o ditado que o bom filho à casa regressa. O que é que foi que o fez voltar à Associação Humanitária dos Bombeiros Voluntários de Entre os Rios, 10 anos depois de ter deixado a presidência da direção?
3: Muito bom dia. Que tenham um bom domingo. O que é que me fez realmente voltar aos bombeiros decorridos 10 anos? Eu, há 10 anos atrás, quando coincidiu a minha saída com a conclusão das obras e a inauguração de um novo quartel, era um sonho antigo que, uma vez concretizado, depois de 17 anos como presidente dos bombeiros, era a altura certa para entregar a gente mais jovem todo esse trabalho que agora, segundo penso, estava facilitado, dado já existirem instalações condignas e os nossos bombeiros poderem prestar e fazer um melhor trabalho face às novas condições que tínhamos no quartel. Só que eu confesso que nunca pensei voltar, porque estava aí bastante bem entregue a gente jovem, mas há algum tempo atrás, meia dúzia de meses atrás, fui surpreendido por um grupo de associados que me tentou convencer a voltar, porque segundo eles as coisas não estariam como gostariam, e mais uma vez tentaram-me convencer a dar a mão, fazer pelo menos mais um mandato no sentido de normalizar a situação nos bombeiros de Entre os Rios. Eu confesso que não estava preparado para isso, foi para mim uma surpresa, mas como me parece que eles iam convencidos de que, e seguros de que só sairiam de minha casa
1: quando
3: eu dissesse sim, se calhar com a vontade de os ver pelas costas, isto no bom sentido, acabaram-me por me convencer a aceitar, e pronto, é sempre um bichinho que nós sentimos. Enfim, estou de novo numa casa que ajudei a criar com o mesmo entusiasmo que tinha há 10 anos atrás.
1: E que significado tem esta casa para si, Presidente?
3: Esta casa é uma casa que, onde eu, já desde o meu tempo de juventude, que eu sempre frequentei, porque a casa da minha, onde resido, ainda é, ou era, pelo menos a 50 metros do antigo quartel, e portanto hoje, com tudo mesmo do meu tempo, vivíamos os bombeiros de Entre os Rios, porque fazia parte da nossa vida, onde nos encontrávamos, gente que andava a estudar por locais diferentes, os bombeiros é um ponto de referência, ponto de encontro, e portanto nós, de uma forma quase sem nos apercebermos, assistíamos a assembleias, éramos associados desde crianças, portanto tudo isto foi-nos fazendo sentir esse bichinho de bombeiros, e portanto o resto, todo o resto foi fácil.
1: Mas houve alguém, ao que sabemos, que foi o responsável por, aos 30 e tal anos, passar a fazer parte da direção daquela casa. Sim, houve alguém que o desafiou.
3: Sim, sim, era o antigo presidente, infelizmente já falecido, Dr. Manuel Alves, que também foi meu professor no ensino secundário, que tentou meter-me o bichinho dos bombeiros e com ele ainda fiz algum período como secretário. Era uma pessoa que eu gostava muito de ouvir e com quem aprendi muito. E daí eu ter convencido os meus amigos dirigentes no sentido de quando inaugurássemos este quartel, que este quartel seria...
1: seria lembrado, o seu nome, não é?
3: Lembrado, e seria o seu nome que seria fixado como o quartel do Dr. Manuel Alves de Moreira.
1: A forma, no fundo, que encontrou de homenagear este homem por aquilo que deu aos bombeiros e também, de certa forma, por aquilo que acabou por o motivar a si e provavelmente a muitos homens em relação a esta causa. Presidente, ao longo de todos esses anos antes do interregno em que esteve ligada à direção dos bombeiros, como aqui já fizemos referências, chegou a acumular inclusive o cargo de presidente e de comandante. Isto é uma situação pouco
3: hoje
1: comum.
3: Isso hoje já não é possível, mas na altura havia essa possibilidade, portanto coincidiu a minha entrada em 1983 para a direção, como presidente da direção, assumir logo de início portanto, quero o cargo de presidente, e portanto coincidiu a minha entrada em 1983 para a direção, como presidente da direção, assumir logo de início portanto, quero o cargo de presidente, e como havia na altura, como acontece em muitas instituições do género, de vez em quando momentos altos ou momentos menos bons, esse era um dos momentos menos bons que me tinham antecedido, e eu para, no sentido de conseguir consertar e reparar, normalizar a situação, quando me apercebi, toda a gente achava que eu também devia ser o comandante nesse período menos incerto, e então assumi o cargo de presidente da direção e de comandante até ao fim do ano. E por acaso está aqui presente o comandante em regime de substituição, que ainda foi um aspirante, era assim que se chamava, aspirante, portanto, a bombeiro, quando ainda fui presidente.
1: Muito bem. Como já referimos também na apresentação da sua pessoa, o presidente António Fontes foi um dos impulsionadores do desenvolvimento da associação, deixou algumas marcas muito significativas que ainda hoje são referenciadas pelo Corpo de Bombeiros, digamos assim. De tudo o que fez pela corporação, de tudo o que vivenciou e experienciou, há algo que o tenha marcado particularmente até hoje?
3: Eu julgo que, criando nós um novo quartel, só o sabermos que os nossos bombeiros que têm outras possibilidades, outras condições de prestar serviço, tudo isto fez-me sentir tanto essa satisfação, essa alegria de ter transitado de uma situação em que eu me sentia envergonhado às vezes por ter que receber alguém ou não ter condições para os nossos bombeiros, e passar para uma...

0: julgo que a uma sala de visitas
1: que nos dignifica, que nos orgulha,
0: num local muito bonito. Isso tudo, como eu digo, é criar e dar com melhores condições aos nossos bombeiros. Isso para mim é a maior satisfação que eu possa ter durante esse período.
1: Voltando agora a este novo período, que é o regresso deste bom filho à casa, digamos assim, já há mudanças implementadas por esta direção, Presidente? São apenas 7 meses, sensivelmente.
0: As mudanças que eu quero introduzir são, pelo menos, começar a haver um pouco mais de harmonia, que infelizmente não havia a harmonia que eu gostaria que houvesse. Depois, tentar, de certa forma, normalizar a situação financeira, que nos dias de hoje todas as instituições como a nossa sofrem de graves problemas financeiros, que hoje tomar medidas e normalizar no sentido de podermos corresponder àquilo que as pessoas esperam de nós. Mas naturalmente que é preciso nós termos condições financeiras para satisfazermos essas necessidades. E hoje, como todos sabemos, sofremos cortes na atribuição de subsídios, nas credenciais, nos transportes de doentes,
1: e isso condiciona, não é?
0: A saúde financeira da instituição está sempre posta em causa no seu dia-a-dia face a essas dificuldades que nos têm surgido. Quando estive nessa primeira fase, ainda consegui, para além de construir o quartel, lá fazer uma espécie de um milheiro para fazermos face a um período menos bom que pudesse acontecer na vida das instituições, como é normal acontecer. E confesso que tem sido exatamente isso que nos tem feito levar, aguentar, sem se notar as dificuldades financeiras que realmente estamos a enfrentar.
1: Muito bem, Presidente, vontade de trabalhar não vos falta, vontade de continuar a dignificar esta associação, já percebemos que também está muito presente. Sente que tem ao seu lado, nesta nova direção, pessoas que partilham deste mesmo espírito? Quem é que são as pessoas que estão consigo?
0: Sim, eu conforme disse, estava desligado um pouco e só à medida que os primeiros dias me foram facilitando o conhecimento das pessoas, dos bombeiros, vi que existia, em relação ao tempo em que eu estive anteriormente, muita juventude que, portanto, eu considero um pau de dois bicos. Portanto, podem cair para situações de maior embaraço ou maior desenvoltura. Eu gosto de trabalhar com a juventude. Estou convencido que deste grupo que temos, sobretudo o mais jovem, naturalmente respeitando os mais antigos, nós vamos fazer coisas bonitas, porque espero muito deles, e eles sabem que eu estarei sempre ao lado deles, e eu julgo que face até a alguns acontecimentos com que nos temos deparado, no caso dos fogos, o comportamento tem sido exemplar, e isso regozija-me imenso, ter um grupo tão dinâmico, que eu estou certo que vai resultar.
1: Vera Silva é uma jovem, muito dinâmica, que é natural do lugar de Entre os Rios, que em tempos desempenhou o cargo de bombeira e que agora abraçou o desafio do Presidente António Fontes de assumir a direção dos bombeiros. Atualmente a desempenhar o cargo de secretária, Vera já está ligada há vários anos a esta causa humanitária. Neta e filha de dois ex-bombeiros, Vera cresceu a acompanhar os soldados da paz da sua terra natal. Aos 14 anos, candidatou-se a aspirante a bombeiro e chegou a desempenhar funções no corpo ativo. Mas, por circunstâncias da vida profissional, teve que se afastar e, no final de 2015, foi desafiada a voltar à casa e à causa que garante que sempre admirou e acompanhou e, nesta altura, nem sequer hesitou. É com orgulho que Vera diz voltar a considerar-se bombeira da associação, mas desta vez sem farda.
2: Os bombeiros sempre estiveram presentes na minha vida e na vida da minha família. No final do ano anterior, o atual presidente António Fontes decidiu candidatar-se novamente à presidência desta associação e convidou-me para a secretária de direção, que me agradou muito, acima de tudo porque vejo, tanto eu como quem gosta daquela casa, vê o presidente António Fontes como alguém que já fez muito por aquela casa, alguém muito competente, e ter recebido um convite da parte dele para fazer parte da direção, estar ativamente a trabalhar, deixou-me também muito, muito honrada. E ele, por norma, gosta de estar rodeado de pessoas que trabalham e que confiam, e por daí eu ter aceito, e daí também estar a dar neste momento o corpo ao manifesto por esta causa. Esperemos que a gente consiga, pelo menos, se não for fazer melhor, fazer algo que mantenha aquela casa, porque para mim os bombeiros sempre foram, sempre serão os verdadeiros heróis, porque enquanto nós ficamos na cama e ouvimos a sirene e o campo do vizinho arde e a casa do vizinho está em perigo, eles deixam as famílias deles. Por isso, sem dúvida, para mim eles continuam a ser uma referência, sempre foram e continuarão a ser. O meu papel agora será um pouco de gratidão para com a casa dar um pequeno contributo para que realmente a casa se mantenha, se continua e que a gente possa fazer alguma coisa por aquela associação.
1: Quem nunca vestiu a farda de bombeiro como a Vera, mas está ligado à corporação de Entre os Rios há mais de 30 anos como sócio, é Joaquim Rodrigues. Este homem, que é um rosto conhecido da vida política do concelho, garante que é com orgulho que aceitou, em dezembro de 2015, o convite do presidente António Fontes para desempenhar o cargo de presidente da Assembleia Geral da Associação Humanitária dos Bombeiros Voluntários de Entre os Rios. O ex-presidente de Junta de Rio de Moinhos reconhece o trabalho que todos os homens e mulheres desta casa colocam ao serviço das populações e, como tal, está agora também disponível para colaborar mais de perto naquilo que for necessário.
3: A Associação Humanitária dos Bombeiros Voluntários de Entre os Rios é uma associação que eu conheço há muito tempo, da qual sou associado há mais de 30 anos. Conheço o seu trabalho. Eu reconheço o esforço e a dedicação que põem ao serviço das populações. Aceitei o convite que o Sr. Presidente da Direção me formulou com muito gosto. Os bombeiros, nomeadamente os voluntários, que são a grande maioria dos homens que servem a corporação, põem a sua vida ao serviço dos outros. Não olham a dias ou a noites, a esforços para nos garantirem segurança, nos garantirem o socorro a nós e aos nossos bens. Só tenho a dizer o melhor possível. Esta direção, em meu entender, é uma direção de gente muito trabalhadora, muito empenhada. Gostava de, em meu nome pessoal e também enquanto autarca, deixar um agradecimento muito forte aos bombeiros de Entre os Rios, às mulheres e homens que todos os dias não olham os esforços para nos ajudarem, para cuidarem dos nossos bens, colocando muitas vezes até a sua própria vida em risco para nos servir.
1: E regressamos agora à conversa em estúdio e vamos avançar para o nosso próximo convidado. É importante aqui fazermos referência que, ainda que sem comando oficial, digamos que a parte operacional dos bombeiros voluntários de Entre os Rios não está de todo descurada nem em mãos alheias. António Almeida é um dos bombeiros mais antigos da casa e que está e é quem está, aliás, a assumir para já o comando em regime de substituição. Aos 57 anos de idade, este homem que ocupa o cargo de subchefe é bombeiro há quase 35. Durante muitos anos foi apenas voluntário e há 9 passou a ser também assalariado. Sorriso sempre no rosto e boa disposição, que é algo que o caracteriza. Avançamos então agora para a conversa aqui com o Comandante António Almeida. Seja muito bem-vindo. Sr. Comandante, foi apanhado de surpresa com este convite para assumir provisoriamente o comando dos bombeiros de Entre os Rios, mas não disse que não. Porquê?
4: É verdade. Antes de mais, bom dia a todos. Esta situação, eu fui apanhado de surpresa porque estava ao serviço da instituição, no Porto, com um doente numa clínica, e quando o Sr. Presidente me ligou a dar-me conhecimento, eu mudei de cor muitas vezes. É sério, mudei de cor muitas vezes porque não sabia o que havia de dizer. Inclusive depois disse ao Sr. Presidente que acima de mim ainda tínhamos um chefe, que certamente a ele seria ser dirigente,
1: é?
4: Seguindo a hierarquia, exatamente, e é assim que deve ser. Pronto, como o Sr. Presidente acabou por me informar que o colega em questão já tinha sido abordado e que por razões invocadas por ele, portanto, que informou para mim, pronto, eu sinceramente tive que aceitar. Acho que a causa, a associação, e para tentarmos também que as coisas começassem, ficassem pelo bem, não é? Para darmos continuidade como tem sido à nossa causa, pronto, acho que não adiantava estar a dizer que não, para estar a criar mais
1: conflito,
4: exatamente. Pronto, aceitei. Também pedi ao Sr. Presidente, como não era as do pedal no computador, que necessitava de alguém para me ajudar. Depois de alguns nomes apresentados, pronto, o Sr. Presidente, e muito bem, que propôs que teria a ajuda do José Filipe, o que tem sido uma mais-valia, e nós dois em conjunto estamos a levar este projeto, entre aspas, não é? Até que um dia tínhamos um comando, estamos a levá-lo, como eu costumo dizer,
1: a bom porto.
4: A bom porto. Felizmente com dois rios, o barquinho lá vai navegando sempre, sempre bem, e vamos tentar que isto não pare, não é? Porque acho que eram um dos grandes males, era nós parar, e nós não podemos parar. Nós não podemos parar, sobretudo a população necessita muito da nossa ajuda, do nosso socorro.
1: Vocês não podem parar, a população necessita, e a verdade é que atualmente tem 42 bombeiros no corpo ativo. Comandante, sendo que é suficiente para aquilo que são as vossas funções e as necessidades da população, ou precisavam de mais?
4: É, sem dúvida que precisávamos de mais. Precisámos de mais. Como digo, é um número de homens no ativo, contando com o pessoal que temos na reserva, infelizmente por forma, devido à falta de emprego, que é o grande mal das associações, não consegui prender a juventude no seu ativo, e eles forçosamente têm que emigrar, não é? E então nós neste momento precisávamos de mais gente. Espero que com a abertura das escolinhas, como temos funcionado, que isso vá aclimatando. E é assim, a dificuldade é mesmo
1: conseguir
4: os meios humanos.
1: Refere bem as escolinhas, porque a associação dispõe de uma escolinha de infantes e de cadetes, que atualmente é composta por cerca de 14 elementos.
4: Exatamente.
1: Como é que funciona estas escolinhas, digamos assim?
4: Pronto, escolinhas, bom, eles vão se integrando no contexto dos bombeiros, não diretamente para o fogo, porque só a partir depois de serem da formação, entrarem na escola de estagiários e depois de fazerem a formação final, então aí sim, integram o quadro ativo.
1: Até aqui, vão tomando um bocadinho de conhecimento da realidade.
4: Começam nos infantes, que são jovens que integram a escolinha dos 8 aos 14 anos, depois aos 14 anos até aos 16, 17, passam a cadete, e aos 17, 18 anos já podem ingressar nos estagiários. Claro está que ao longo deste período nós vamos dando formação, vamos tentando que eles se ambientem no que é a vida de bombeiro, e pronto, e eles vão gostando, sinceramente, eles estão sempre à espera, e é que a gente os leve mais para a frente. E, então,
1: e são muitos os que chegam às escolas estagiárias ou perdem-se pelo caminho?
4: É assim, às vezes não, dificilmente conseguem chegar todos. Dificilmente conseguem chegar todos.
1: Muito bem. A formação não só de novos bombeiros através das escolas estagiárias, mas também dos bombeiros que fazem parte do corpo ativo, ao que sabemos tem sido uma preocupação constante do comando e naturalmente com o consentimento e o aval da direção. Porquê é que é tão importante esta formação contínua do corpo ativo, Sr. Comandante?
4: É assim, a formação em si tem que ser sempre feita, porque nós neste momento temos um plano de formação contínua anual, em que duas vezes por mês fazemos uma instrução geral, uma à sexta-feira à noite, outra ao domingo de manhã, portanto uma de dia e outra de noite, para que as pessoas também se mantenham sempre preparadas. Porque é como eu costumo dizer, nunca temos incêndios iguais, nunca temos acidentes iguais, nunca temos nada igual. Portanto, cada caso é um caso e nós temos
1: que estar
4: sempre preparados
1: possíveis
4: para enfrentar as situações quando elas ocorrem.
1: E como é que define o seu corpo ativo? Sente que tem hoje homens e mulheres muito bem formados?
4: Nós, neste momento, temos a formação que temos e eu sinto que temos os nossos elementos capazes de enfrentarem, infelizmente, diria, as catástrofes que surgem, porque elas ocorrem e nós somos sempre os primeiros a avançar.
1: Está então agora na altura de ouvirmos as motivações de quem veste de corpo e alma essa farda de soldado da paz, e para isso chama a conversa José Filipe Jesus, ele que é natural de Várzea de Douro, no Marco de Canaveses, e residente em Cabeça Santa Penafiel. Com 40 anos de idade, José Filipe é bombeiro há 26. Começou por ser apenas voluntário e em 2006 passou também a ser assalariado. Filho de bombeiros, José Filipe é um jovem que vive de alma e coração a causa de servir o próximo. Talvez muitos o leiam diariamente e nem sequer saibam que é precisamente este o homem que é o autor do blog Vida de Bombeiro. Muito bom dia, José Filipe, seja bem-vindo ao A Nossa Terra. Antes de mais, começo por lhe perguntar uma pergunta que parece básica, mas que eu acho que é tão importante perceber. O que é para si ser bombeiro?
5: Essa pergunta já me foi feita há algum tempo.
1: Assim, e a muitos outros bombeiros.
5: E a muitos outros. O que é para mim ser bombeiro? Ser bombeiro é uma paixão. Como já disse, ser bombeiro não há meio termo. Ou se gosta ou não se gosta. Não há aqui e aquele. É mais ou menos. Ou se é ou se não é. E quando se é se de alma e coração.
1: Há dias li um artigo, inclusive, no seu blog.
5: Ainda bem que não foi na conferência.
1: Era um artigo de opinião, que dizia algo do género que ser bombeiro deixou de estar na moda. Houve um tempo em que ser bombeiro estava na moda, porque a oferta não era quase nenhuma, e portanto o seu presidente começou por dizer que os seus tempos de juventude eram marcados sobretudo ali no quartel, porque não havia mais nada e aquele era o ponto de encontro, era ali que se desenvolviam as atividades culturais e de socialização. Hoje, feliz ou infelizmente, a oferta é tanta aos jovens que, se calhar, a prioridade ou nunca pararam muito para pensar. O José Filipe partilha, acha que aquilo que o vosso comandante há pouco dizia, que é um diagnóstico de um número reduzido de bombeiros nos quartéis, que justificação é que encontra para isso? É a crise do voluntariado? É o facto de ser bombeiro ter deixado de estar na moda? São, efetivamente, as condições económico-financeiras do país que levam a que os jovens tenham que sair? Que justificação é que encontra para isto? Ou é, pura e simplesmente, não haver homens como havia antigamente?
5: Infelizmente, a realidade é esta. Cada vez são menos aqueles que se alistam nos bombeiros. Na minha maneira de ver, uma das causas é as poucas regalias que são dadas aos bombeiros. Para mim é a principal. Sem dúvida que o fator trabalho conta muito, e nós no nosso corpo de bombeiros temos isso bem patente, com os elementos que temos no quadro da reserva, que são bastantes. Porquê? Porque tiveram que emigrar e foram obrigados a abandonar. Mas sem dúvida que os bombeiros neste momento só existem no verão. Arde muito, ai coitadinhos dos bombeiros, os bombeiros são os maiores. Acabaram-se os incêndios e os bombeiros foram esquecidos. E agora eu coloco esta questão. Porquê é que um jovem de 18 anos, quando tem imensas coisas para fazer, pode passar um verão tranquilo numa praia, numa piscina, porquê é que ele vai fazer para um corpo de bombeiros, dar o corpo a um manifesto, num monte que não é dele, colocando a vida dele em causa? Será que vale a pena ir para bombeiro?
1: Há dias partilhava comigo que é defensor da profissionalização dos bombeiros. Acha que isto iria responsabilizá-los E se calhar este debate público que assistimos nos últimos dias, fruto, infelizmente, do cenário cinzento que o nosso país ficou, porque ficou, foram muitos e muitos os hectares de terreno que ficaram assolados pelos fogos, não faltaram treinadores de bancada, como conversávamos há pouco, mas... se houvesse uma profissionalização dos bombeiros, no seu entender, talvez aquilo que assistimos há meia dúzia de dias pudesse ter sido diferente?
5: Não digo que teria sido diferente. O que eu digo é que teríamos com certeza mais homens e mulheres nos teatros de operações. Temos o exemplo de duas forças a nível de bombeiros no país, que são os chapadores e a Força Especial de Bombeiros, mais conhecida por FEB. São bombeiros profissionais. São bombeiros que, a tempo inteiro, é o trabalho deles, que são pagos para aquilo. Sem dúvida que os bombeiros em Portugal, se fossem profissionais, com certeza que os bombeiros que estão emigrados, com certeza que não estariam emigrados, estariam a trabalhar nos corpos bombeiros. Se me pergunta que isso é possível, sinceramente, acho que não. Isto para mim é uma coisa impensável. Os bombeiros voluntários são um grande exército do nosso Estado, do nosso governo. Porquê? Porque sabem que durante aqueles 3, 4 meses de verão eles estão ali, alguns estão desempregados e aproveitam para ganhar algum dinheiro por fora, mas não é este dinheiro que se pode dizer, aí os bombeiros são pagos para pagar incêndios. Marina, estamos a falar de 1,87€ por hora. Ganha mais um recluso, não tenho nada contra os reclusos, atenção, ganha mais um recluso a trabalhar numa prisão, ganha 2,20€ por hora do que ganha um bombeiro a combater incêndios. 1,87€. Por hora, diga-me. O que é que acha disto?
1: É verdade, dá complicado. Que pensar. Por esses factos que acaba de relatar e por aquilo que disse há pouco, que é com alguma tristeza e até, presumo, com alguma revolta, só se fala ou só se valoriza os bombeiros durante 3 meses por ano. Nós não podemos esquecer que vocês estão ao serviço das pessoas 365 dias por ano, 24 horas por dia. E ajude-nos lá, José Filipe, o que é que vocês fazem ao longo desses anos para que as pessoas deixem de dizer que vocês não fazem nada?
5: Um corpo de bombeiros, como eu costumo dizer, nunca dorme. Um corpo de bombeiros está aberto 24 horas por dia e se o dia tivesse 25 horas, seriam 25 horas. Um corpo de bombeiros não dorme. Há uma imensidão de coisas que têm que ser feitas. Muita gente diz e pensa, e mal, não há incêndios e os bombeiros estão lá quietos. Não é bem assim. Nós temos o exemplo do nosso corpo de bombeiros. Hoje de manhã, por exemplo, antes de virmos para cá, a indicação foi o quê? Vamos tentar dar formação naquilo que nos está a fazer falta. Quais é que são as dificuldades que nós temos vindo a notar durante estes últimos meses que nos fizeram falta? Inclusive, ontem falava com o comandante, é necessário fazermos uma formação de comunicações. Não é ensinar comunicações, porque todos nós sabemos o que é comunicar via rádio. Treinar. Que é para quê? Que é para amanhã, quando voltar a abrir o incêndio, as coisas correrem melhor. Portanto, o corpo de bombeiros não dorme. Não é só de incêndios que os bombeiros vivem. E os acidentes no inverno? No inverno e em qualquer altura do ano. E as doenças súbitas? As emergências pré-hospitalares, que são o grosso de um corpo de bombeiros. Será que alguém fala nisso? Será que alguém fala no trauma que um bombeiro passa quando não consegue salvar alguém? Não é só apagar incêndios. Os incêndios são a percentagem mais pequena de trabalho dos bombeiros. Muita gente conhece isso.
1: José Filipe, é para dar a conhecer isso às pessoas, é para fazê-las perceber que vocês são muito mais úteis do que apenas para apagar incêndios. Tomou a decisão de há 3 anos criar o blog Vida do Bombeiro?
5: O blog Vida do Bombeiro já andava aqui a pescar na minha cabeça há alguns anos. E como eu vi que havia, na altura existiam 2 blogs de género, e eu pensei, num dia que estava ao serviço, e eu pensei, porquê é que eu não posso ter um blog meu? E então assim fiz. Não sabia como é que havia de construir um blog, sou sincero. Mas, felizmente, o Google tem essas coisas fantásticas, ensina-nos tudo e mais alguma coisa. E então foi só escrever como criar um blog. E ficou ali tudo aberto à minha frente. Então, se é assim tão fácil, é já. E foi criado naquele dia, 26 de janeiro de 2013, por volta das 17 horas. E para meu espanto, nesse dia, sai logo a primeira notícia, porque tivemos um acidente na freguesia de Redemoinhos, com vítimas encarceradas, e eu, é aqui que vai, tudo vai começar. E assim começou. O Vida de Bombeiro hoje tem 3 anos e meio, vai a caminho dos 4 anos. Eu não vou dizer que é um blog profissional, porque não é, mas está muito perto disso. Está muito perto disso. Acho que há meios de comunicação social que não fazem um trabalho tão bom, não só como a Vida de Bombeiro, mas assim como outros blogs que existem de bombeiros.
1: O José Filipe diz que é um projeto caseiro, mas onde gasta muitas horas por dia. Qual é o seu grande objetivo?
5: O meu grande objetivo? Diria que não há objetivo definido. Isto é um vício que ficou entranhado. Algumas pessoas nas horas vagas vão para a praia,

0: mas é dentro dos rios. Fico bem definido. O Vida do Bombeiro é de todos, mas é dentro dos rios e foi entre os rios que ele nasceu.
1: Quando diz que um dia poderá acabar o blog, é como tudo na vida, tudo acaba. Precisamente. Não é? Mas esta missão que tem de ajudar o próximo, de vestir essa farda e o emblema da corporação dentro dos rios, é algo que não lhe passa pela cabeça de deixar tão cedo?
0: Pelo menos para já não. Já tem muitos anos, já vem atrás. O meu pai foi bombeiro, já tenho um filho que também já faz parte das escolinhas. Isto parece que se vai pegando o bichinho, parece que é contagioso. Se me perguntar assim, por vezes é difícil? É, dá vontade de pegar na mala e dizer assim, que se lixe isto, para mim chega. Mas depois voltamos a pensar, se eu aguentei até aqui, se já fiz coisas tão boas, porque é que eu vou deixar tudo aquilo que fiz até aqui? Então continuamos e seguimos em frente. Como eu costumo dizer, caímos, levantamos e seguimos em frente.
1: E efetivamente a corporação de Entre os Rios faz muitas coisas boas, para além desta missão que tem, que é o socorro a bens e pessoas. E alguns exemplos daquilo que de bom fazem é, por exemplo, na Juve Bombeiro, na secção desportiva, onde tem uma equipa de futsal, onde fazem alguns torneios intercorporações, e também é a fanfarra. Henrique Coelho, o pai do José Filipe, é o homem que há 6 anos, a esta parte, está responsável pela fanfarra dos bombeiros de Entre os Rios. Este segundo comandante, no quadro de honra da corporação, não toca no grupo, mas gosta imenso de o dirigir. O Sr. Henrique, como é chamado, falou-nos da longevidade desta fanfarra e explicou-nos como funciona na prática.
2: A fanfarra nasceu em 1960. O objetivo é também darmos o nome da nossa freguesia para o país fora. Vamos por esse país fora. Nós fazemos procissões para o país fora, fazemos desfiles de fanfarras, quando nos fomos convidados, para outras corporações, e se formos solicitados por outras corporações para darmos o apoio a nível de fanfarra, nós fazemos com toda a vontade, como somos bombeiros, não levamos dinheiro a bombeiros, às outras corporações. Portanto, é gratuitamente. Temos feito assim. Na nossa fanfarra é tudo uma família. Nossa fanfarra toca com alegria. É com alegria mesmo que toca. Vai-se calor, vai-se chuva, e é uma família dentro da fanfarra. É onde as pessoas se divertem. Portanto, querendo ir, pode vir para a nossa fanfarra. Estamos a fazer um ensaio de 15 em 15 dias. Nós ensaiamos aqui no Corpo de Bombeiros, que é para no dia das saídas correr sempre bem. A existência da fanfarra é bonita. Uma corporação de bombeiros, como Entre os Rios, que é um lugar tão pequenino, ter uma fanfarra, como temos aqui nós, acho que é muito bonito isto. Traz outra alegria à corporação.
1: E muito haveria, com certeza, a explorarmos aqui sobre aquilo que motiva estes homens e mulheres que vestem o emblema da Associação Humanitária dos Bombeiros Voluntários de Entre os Rios. Mas o tempo começa a tornar-se curto e estamos a chegar à reta final desta hora de emissão. Mas ainda queria colocar umas últimas questões aqui aos nossos três convidados. A primeira delas é para os três. Que é, que imagem é que vocês acham que as pessoas, nomeadamente os fregueses das freguesias onde vocês atuam, que imagem é que acham que essas pessoas têm sobre vocês? Sr. Comandante.
3: Olha, é assim, eu não vou dizer que acham uma imagem negativa, pelo contrário. Neste momento, e quase que eu diria ultimamente, temos tido uma imagem mesmo muito positiva por lado das populações que servimos. E a prova está, neste período mesmo crítico dos incêndios, a forma como nós fomos, entre aspas, bombardeados no quartel com a chegada de alimentos e enfim, todo tipo de combustíveis e água e etc, para que os nossos bombeiros não tivessem a falta necessária nos terrenos, nos teatros de operações.
1: José Filipe.
0: Eu partilho um bocadinho da ideia do comandante. Sem dúvida que o povo uniu-se em torno dos bombeiros. Mas como já aqui há tempos, o meu presidente dizia muito bem, isto só não chega. Nós temos, eu posso dizer que temos carradas de água no nosso corpo de bombeiros. Aqui há dias, em tom de brincadeira, até dizia, nós breve podemos construir um depósito para armazenar. Nós não nos alimentamos de água, sem dúvida que agradecemos, mas nunca nos faltou água no incêndio. Mas só isso não chega. E é bom que a população fique com isto mentalizado.

0: agradecemos, mas não chega.
1: Muito bem. Presidente António Fontes, os colegas partilharam aqui, no fundo, a imagem que acham que as pessoas têm sobre aquilo que é o trabalho mais prático dos bombeiros. Mas assim que a Presidente da Direção pergunta-lhe, que imagem é que acha que as pessoas têm sobre, neste caso concreto, mais a gestão da associação?
2: Eu julgo que as pessoas, de uma maneira geral, têm uma ideia errada de como as associações são geridas, ou pelo menos da facilidade ou dificuldade com que as instituições se debatem. Porque o meu entendimento é que as pessoas pensam que o Estado assume tudo. E eu sou um exemplo de quem trabalha a troco de nada, porque não recebo qualquer remuneração e passo muitas vezes a maior parte do dia. E temos realmente, julgo que a população está convencida de que as coisas funcionam porque nós temos ajudas suficientes para levarmos a cabo as missões a que nos propomos. É exatamente o contrário, são imensas as dificuldades e há uma coisa que realmente me satisfaz, pelo menos, é ver a forma como a população, pelo menos, com comportamentos que às vezes não esperaríamos, mas bons, positivos. Eu dou um exemplo, julgo que por volta dia 8 ou 9 de agosto, aí, naquele período mais quente, tivemos um incêndio em Rio de Moinhos, que nos criou imensas dificuldades. As ajudas exteriores não foram muitas, porque também o país estava a arder. E os nossos bombeiros fizeram um trabalho tão bom, defenderam as casas com uma abnegação enorme e com uma coragem enorme, e as pessoas da área ficaram tão sensibilizadas por isso que, de uma forma espontânea, no dia seguinte eu recebi um documento escrito, folhas A4, até amarela, até chapeada, foi provavelmente aquilo que o senhor encontrou que fez isso, agradecer aos bombeiros, uma folha com mais de 200 assinaturas de moradores da área, em que manifestavam realmente esse agradecimento, e isso para nós vale mais que tudo, por vermos que realmente o nosso trabalho é reconhecido.
1: Presidente, Comandante e José Filipe, para que vocês continuem a sentirem-se valorizados e a dizer que vale muito também, às vezes, as palavras e não só os gestos, a equipa da Nossa Terra esteve à conversa com algumas das pessoas que se relacionam de perto com a vossa associação e com outras que generosamente contribuem para que dia após dia a missão da vossa instituição seja levada a cabo. E de uma forma unânime, aquilo que nos foi dito é que a vossa corporação está a fazer um trabalho muito bom e que a direção atual é composta por gente muito séria, credível e capaz de estar nas funções que está.
3: É uma associação de terra, dá muito apoio mesmo à terra, vejo com muito bons olhos, vejo uma terra tão pequenina com uns bombeiros que não se devem perder, que se devem manter, que merecem-me todo o carinho, todo o respeito, o esforço que eles fazem, o perigo que eles correm. É preciso ter muito gosto para ser bombeiro.
4: É uma associação que mudou muito, e para melhor, para instalações, além não só as instalações, mas como a nível de prestação e pessoal, acho que melhorou bastante daquilo que era há uns anos. Desde as vezes que necessitamos da ajuda, desta cooperação, sempre foram o mais célebres possíveis e não fizeram mais como puderam, não é?
5: Tem que se lhe dar valor, porque não é favor nenhum, é mérito deles. E é preciso dar valor, porque mesmo além da direção, também os bombeiros que sacrificam, porque neste tempo com este calor e tudo, não é fácil, não é?
6: Dentro tem uma imagem muito boa, uma presidência muito boa a atuar, estão a fazer um ótimo trabalho, valorizo muito. São os ótimos clientes e muitas gentes nas viaturas em si. E querem sempre as viaturas ou profissionais, muito sérios.
0: sérios e credíveis.
7: Trabalhadores, cumpridores, acho que é uma associação que deve continuar, nunca acabar. Acho que estão a vida para ajudar a população.
8: Eu sempre vi com bons profissionais e naquilo que às vezes estão a fazer. Coisas que às vezes nem qualquer pessoa está disponível para estar lá toda a hora e ajudar quando a sirene toca. E às vezes vejo que há bastantes pessoas aqui em Entre Rios que são bastante interessadas em ajudar os bombeiros. Este presidente é um presidente com bastante experiência na parte do lugar que ocupa. Cativa bastante os bombeiros e isso também é importante quando as pessoas, quando se é um bom treinador, a equipa funciona. Vejo que eles são bem organizados. Financeiramente, pelo aquilo que eu tenho conhecimento, sempre foram bombeiros que, com bastante estabilização financeira.
9: A reação é de melhor?
10: É uma imagem muito positiva, bastante positiva. Um problema com o fogo numa cozinha e solicitamos a ajuda dos bombeiros e prontamente fomos assistidos e com todo o profissionalismo e dedicação dos bombeiros voluntários dentro dos rios. Foram excelentes. Só tenho de agradecer a disponibilidade deles e a boa vontade que demonstraram na ajuda que nos prestaram.
11: Pessoalmente sempre valorizei os bombeiros pelo trabalho deles, pela sua obrigação que têm perante pelo aquilo que fazem. E acho que qualquer pessoa após precisar ou passar por alguma situação em que estejam envolvidos, começámos a partir desse momento, passámos a olhar para eles com outros olhos, vê-los de outra forma. Uma associação interessante, bem organizada, que é muito útil aqui à região e que é importante a sua existência. Deixar um abraço de agradecimento, de força, de dedicação e de empenho que sempre têm. No fundo, eles precisam de tudo isso.
1: Além de termos conversado com a população, falamos também com os presidentes das juntas de freguesia da área de intervenção dos bombeiros de Entre os Rios. António Guedes, Henrique Martins e Domingos Neves, autarcas de Eja, Rio de Moinhos, em Penafiel, e Alpendurada, Vares e Torrão, no Marco de Canaveses, também são unânimes no seu discurso. A associação está a desempenhar um excelente trabalho e, quando assim é, as autarquias só podem estar disponíveis para ajudar.
12: É sempre louvar quando um conjunto de pessoas resolve arregaçar as mangas e, em serviço de voluntariado, assumir uma instituição como os bombeiros voluntários de Entre Rios. Os tempos que vivemos não são propriamente fáceis e as corporações têm sentido isso de forma muito, muito vincada. E sempre que vemos pessoas, como o Sr. António Fontes e toda a direção e as pessoas que o acompanham nos órgãos sociais, a dar o melhor que podem, a tirar tempo à família para que tudo corra pelo melhor, é algo que deve ser enaltecido. E instituições como esta, que levam o nome desta terra bem longe, tem que ser enaltecido o trabalho. É muito aquilo que pedimos, tendo em conta aquilo que lhes damos. Quer dizer, é preciso gostar muito daquilo que se faz para que, dia após dia, nomeadamente nos tempos que temos vivido, dia após dia, eles tentem corresponder e tentem, enfim, pôr a salvo muito daquilo que temos, as pessoas, enfim. É algo que tenho que enaltecer e tenho que me curvar, porque não é fácil o trabalho que eles desempenham, não está ao alcance de qualquer
13: pessoa. A população ridomunhense sente-se muito grata a todo o serviço prestado por esta associação humanitária ao longo dos 365 dias do ano, e como tal, a forma mais adequada que achamos para ajudar é sempre que possível, sempre que nos é solicitado também alguns apoios. Nós, dentro das nossas possibilidades, procuramos sempre estar sempre na linha da frente e ajudarmos e colaborarmos para que possam continuar o excelente trabalho que têm desenvolvido junto da nossa população. Eu sinto que se sente agradecida e que vê que realmente que esta associação humanitária faz um bom trabalho.
14: Tenho a opinião que os bombeiros trabalham muito bem. E os bombeiros de Entre Rios sempre foram parceiros desta comunidade daqui do Baixo Conselho do Mar. Embora a área de intervenção não seja deles, há um hábito nosso que qualquer coisa era os bombeiros de Entre Rios. Intervenções sempre têm sido as melhores. Temos uma relação, para além de amizade profissional e de autarquia, é das melhores com as corporações, nomeadamente os bombeiros de Entre Rios. Portanto, tenho a melhor relação e a melhor ideia do trabalho daquelas. Eu costumo dizer que o Presidente Junto é um bombeiro sem farda, mas agora que eu vi que o bombeiro com farda é um trabalho que deve ser estimado, apreciado e valorizado por toda a gente, porque eles são efetivamente fantásticos.
1: E depois de ouvirmos estas palavras de elogio e incentivo àquilo que é o trabalho das associações humanitárias e mais concretamente da Corporação de Entre os Rios, voltamos à conversa com o Presidente António Fontes para a última questão. Sr. Presidente, que anseios tem para o futuro desta associação? Este mandato é de 3 anos, portanto não lhe estou a pedir nem projetos nem ideias a lá longo, estou-lhe a perguntar neste período de tempo quais é que são os vossos objetivos e para onde é que querem ir?
2: O meu anseio maior era conseguirmos adquirir uma viatura de combate a fogos florestais. Sei que é algo quase impossível porque o custo dessas viaturas anda na ordem dos 200 mil euros. Agora, as coisas já não funcionam muito bem como quando eu tive há 10 anos atrás. Agora é através de candidaturas e isto através de candidaturas é um pouco confuso e caro. As candidaturas aparecem, o governo anuncia as candidaturas, dizem que os bombeiros vão ter viaturas de combate a fogos florestais e depois, e toda a gente acredita, se calhar só eu é que não, e depois o que é que vemos? Vemos disponibilizada uma verba que corresponde a mais ou menos 20 e poucas viaturas. Nós somos 400 e qualquer coisa associações pelo país, portanto vejamos que isto se calhar é para ter duas viaturas e meia por distrito, portanto a nossa esperança é mínima. Já ultrapassamos a primeira fase do concurso, já entregámos e foi aprovado o nosso projeto, estamos à espera de uma segunda fase, a ver se ele é contemplado. Mesmo assim, obrigam-nos, porque são... Esses concursos exigem o conhecimento de como as coisas funcionam, só recorrendo a empresas especializadas para concorrermos. E
1: somos,
2: e pedem-nos bastante dinheiro para apresentarem esse concurso e sem a garantia de que seremos contemplados. Portanto, concorremos. Se calhar podemos gastar dinheiro inutilmente. E como sabe, o dinheiro das associações faz falta para tanta coisa.
1: Portanto, uma viatura de combate a fogos florestais é um anseio, é uma necessidade e mais
2: precisa. É um anseio, uma necessidade. O resto eu, sobretudo, tentar normalizar o deve haver da instituição como garantia para o futuro.
1: Assim terminamos mais uma hora de emissão do programa A Nossa Terra, dedicada aos bombeiros voluntários de Entre os Rios. O nosso objetivo com esta hora de emissão, tal como temos vindo a fazer com outras corporações, é homenagear as centenas de cidadãos valorosos que dedicam uma boa parte das suas vidas à construção de um sonho profundamente humanista, seja como membros dos órgãos sociais, seja como elementos do corpo ativo. Todos eles merecem a nossa gratidão e estima, porque nunca é demais recordá-lo. Estão sempre prontos para sacrificar os seus tempos de lazer e o convívio com a família e os amigos, perdendo noites de repouso para se dedicarem totalmente ao auxílio ao próximo. Quero uma vez mais agradecer aos nossos convidados, António Fontes, António Almeida e José Filipe, pela vossa presença aqui nos nossos estúdios. Em nome de toda a equipa, desejo-vos mais uma vez os nossos sinceros parabéns pelo trabalho que têm vindo a fazer. Quanto a nós, deixamos os votos de uma boa semana. Contamos consigo aí desse lado de hoje a 8 dias. De lá, fique bem, fique na nossa companhia.
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1: Olá, sejam bem-vindos à última emissão de setembro do A Nossa Terra. Hoje vamos falar de dois assuntos completamente diferentes, mas que prometem muita informação. Na segunda parte vamos falar de agricultores e agricultura. A grande protagonista será a Cooperativa Agrícola de Penafiel. Em época de colheitas, vamos saber como correm as coisas na agricultura do concelho. Já a seguir, nesta primeira parte do programa, prometemos mexer com todos os ouvintes que sofrem com o bichinho do futebol. Uma equipa que acredita ser possível subir de divisão apresenta-se agora com novos dirigentes e novas ambições. Desde 1932, que o Futebol Clube de Felgueiras faz crescer a tradição futebolística da cidade e promete agora renascer. Fique desse lado, venha conhecer esta história mais de perto.
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2: Esta semana, em destaque, a Cooperativa Agrícola de Penafiel e o Futebol Clube de Felgueiras 1932. 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
2: O Futebol Clube de Felgueiras foi fundado em 1932 em Felgueiras. Foi o principal clube da cidade, encontrando-se filiado na Associação de Futebol do Porto, fazendo o seu percurso desportivo ao longo da sua história de vida, essencialmente nas divisões do futebol distrital. A partir da década de 80, o Futebol Clube de Felgueiras intensificou a sua participação nos campeonatos nacionais de futebol. Na temporada 82-83, conseguiu o seu primeiro grande feito com expressão nacional, quando venceu a sua série na 3ª Divisão Nacional e garantiu a subida de divisão. Na época de 1991-92, o Futebol Clube de Felgueiras, sob o comando de Mário Reis, foi o vencedor da Zona Norte da 2ª Divisão B, garantindo dessa forma o acesso à 2ª Divisão de Honra. Foi na década de 90 que o clube felgueirense viveu os seus momentos de glória. De certa forma, surpreendentemente, a equipa conquistou o 3º lugar na tabela classificativa do Campeonato Nacional da 2ª Divisão de Honra da temporada de 94-95, garantindo a última vaga que permitia o acesso à 1ª Divisão Nacional. Na sua participação no Campeonato Nacional da 1ª Divisão da época de 95-96, o Futebol Clube de Felgueiras chegou a ser o clube sensação, realizando uma primeira volta notável, posicionando-se sempre nos lugares da frente da tabela classificativa. Contudo, a segunda volta da prova foi de tal forma desastrosa que acabou por regressar à 2ª Divisão de Honra, depois de perder imensos pontos. Este projeto foi extinto no ano de 2005. No ano de 2006, em sua substituição foram criados dois clubes, o Clube Académico de Felgueiras e o FCF Felgueiras. Em 2013, os dois clubes fundiram-se, dando origem ao atual clube, Futebol Clube Felgueiras 1932.
1: Obrigada, Brandão, por toda esta informação do passado dos clubes que deram origem ao atual projeto. Os bons resultados do clube têm dado muito que falar e têm dado aos felgueirenses uma nova esperança de ver o seu clube ir mais além. Apostaram assim em novos jogadores e numa futura SAD, mas não esqueceram da sua vertente, a escola de formação. E para nos testemunhar de viva voz este renascimento do Felgueiras, temos então connosco em estúdio o presidente Eduardo Teixeira, o treinador da equipa principal Ricardo Silva, José e também José António Diniz, ele que é diretor desportivo, e vamos ainda contar com a participação de Fernando Meira, ele que é um antigo jogador e empresário futebolístico, membro da nova direção e que não pôde estar aqui presente pessoalmente, mas vai conversar connosco via telefone. Para já, aos nossos convidados em estúdio, começo por desejar-vos um bom dia e agradecer-vos por terem aceito este nosso convite para virem até ao A Nossa Terra.
3: Bom dia.
1: Vamos então iniciar com o Eduardo Teixeira, ele que é o atual presidente do Futebol Clube de Felgueiras. Foi vereador da Câmara Municipal e a paixão pelo clube da sua terra terá-lo até ao Futebol Clube de Felgueiras. Hoje vai partilhar as suas motivações e anseios, os projetos e sonhos que tem para este clube. Presidente, seja uma vez mais bem-vindo ao A Nossa Terra. Começo por lhe perguntar de que forma é que se cruza com o clube e depois, naturalmente, se torna presidente.
3: Ora, muito bom dia, renovo os bons dias extensivos a todo o vasto auditório da Rádio Clube Penafiel e um bom dia muito especial aos muitos ouvintes de Felgueiras que diariamente também escutam e seguem atentamente as emissões desta prestigiada rádio. Renovo os agradecimentos à Rádio Clube Penafiel pela amabilidade e a vontade de ter o Futebol Clube Felgueiras num programa que já faz história há muitos anos e com um grande prestígio e audição. E também aqui, digamos, lamentar que a rádio local de Felgueiras não se preste a um trabalho excelente como aqui feito, porque nós também gostaríamos, quer o Futebol Clube Felgueiras como outras instituições de Felgueiras, ter uma rádio mais ativa, mais interventiva e que pudesse efetivamente ajudar-nos a crescer. Quanto à pergunta que me fez, digamos assim, a minha ligação ao Futebol Clube Felgueiras é uma paixão. É uma paixão, digamos, praticamente desde tenra idade ou desde nascença. Desde criança, que sempre acompanhei o meu pai aos jogos do Futebol Clube Felgueiras. Posteriormente fui atleta juvenil do Futebol Clube Felgueiras, fui atleta júnior, fui atleta sénior. Depois, com cerca de 27 anos, era diretor, digamos, da formação das camadas jovens do Futebol Clube Felgueiras, 2-3 anos. Com 30 anos era o chefe de departamento de futebol do Futebol Clube Felgueiras na antiga 2ª Divisão B, fui diretor na Divisão de Honra, fui diretor na Primeira Liga Portuguesa, portanto é uma história, digamos, de vida em que estou intimamente ligado ao percurso do Futebol Clube Felgueiras.
1: Este projeto que cá vos traz hoje é novo, mas a tradição de futebol no concelho, essa não é. Tem saudades dos tempos passados e vividos no Felgueiras da década de 90?
3: Obviamente que sim. A década de 90 efetivamente foi uma década de ouro para o Futebol Clube Felgueiras, na medida em que conseguimos atingir o patamar cimeiro da competição em Portugal, que foi a Primeira Liga. Infelizmente foi de passagem, continuamos muitos anos depois ainda novamente na Divisão de Honra. E ainda o ano passado éramos nós e o Desportivo das Aves o clube nacional com mais presenças na 2ª Divisão de Honra, e portanto habituámos, digamos assim, o clube e os felgueirenses e o país a ter um percurso a disputar os campeonatos cimeiros em Portugal. E, efetivamente, depois de uma grande crise que levou, digamos, em 2006 ao clube, digamos, ficar sem competição de cerca de 2 anos, um grupo de felgueirenses, comigo e com outros ligados, digamos, ao desporto e ao clube, houve aí, digamos, um propósito que foi conseguido de fazer com que o futebol em Felgueiras não parasse, que o Futebol Clube Felgueiras, não nesse nome, que foi inicialmente foi com o Clube Académico de Felgueiras, digamos, tivesse nova vida, e foi isso que fizemos. Voltámos a começar no patamar zero da competição a nível distrital. Infelizmente, em 7 anos, conseguimos chegar ao Campeonato Nacional de Portugal. Esta é a terceira época que estamos no CNS, no Campeonato de Portugal, e claro, tivemos duas épocas que foi para estabilizar, tivemos uma outra época que foi, digamos, de estreia, que as coisas não correram bem, mas neste momento estabilizamos, temos um projeto, digamos, esse projeto assenta numa palavra que é o renascer, como disse muito bem, temos uma parceria com a empresa MNM, do Fernando Meira, do Pedro Mendes, do Narciso, os dois primeiros antigos atletas do Futebol Clube Felgueiras, que jogaram no Futebol Clube Felgueiras nessa década de 90, que hoje são empresários de futebol, agentes de futebol, gerem carreiras de jogadores, intervêm na gestão de clubes esportivos, e foi com muito gosto, com muito orgulho, que nós fizemos esta escolha. Digamos, não foi uma escolha apenas afetiva, também é uma escolha profissional, porque acreditamos no valor e na capacidade e nos conhecimentos dessa empresa e dos seus líderes, e acho que quer o Futebol Clube Felgueiras como a MNM terão juntos a ganhar. Acho que estão lançados os dados para que comece aqui a crescer um grande projeto desportivo que possa alavancar o Felgueiras para as competições profissionais no próximo ano.
1: Presidente Eduardo Teixeira, nós já vamos falar em concreto desse projeto da atualidade, digamos assim, mas estávamos a perguntava-lhe há pouco se foram tempos marcantes, aqueles que viveu noutros tempos no Felgueiras, porque efetivamente, ainda com altos e baixos, o clube tem a sua história e por ela passaram pessoas que a marcaram. Pedro Martins é um exemplo de pessoas que marcou este clube, foi presidente durante 4 épocas, recorda a realização de ter visto o Felgueiras em progresso constante e de deixarem o amadorismo para se tornarem profissionais. Recorda com bastante emoção as bancadas cheias de adeptos para verem o Felgueiras jogar, a mesma emoção com que observa o renascimento deste clube pelas mãos de pessoas amigas a quem, diz ele, entregou o leme. Pedro Martins é um eterno adepto que voltaria a assumir o desafio se fosse necessário, mesmo que não saiba e não necessite, o seu nome estará sempre ligado ao Futebol Clube de Felgueiras.
4: Guardo boas recordações onde tivemos duas subidas consecutivas, fomos campeões de série, recordações em termos de grupo de trabalho, amizades entre jogadores, equipa técnica e direção. Fez-se um bom trabalho pelo clube, do qual o Felgueiras tem caminho para continuar a subir de patamar em patamar para alcançar os seus objetivos. Um motivo de orgulho, fazer bem, trabalhar, fazer algo pela terra, de um clube que estava com bastante dificuldade. Fez trabalho junto de uma direção que foi unida, enquanto esteve foi unida. Conseguimos os nossos objetivos. No entanto, agora continuo o trabalho para outras direções e o futuro que seja risonho. Eu julgo que isso faz parte do sucesso de qualquer instituição, empresa, em que ramo for. O trabalho e havendo respeito, tenta-se fazer as coisas de forma que se atinja os objetivos, e acho que isso que facilita o trabalho no dia-a-dia. A seriedade, o trabalho, o respeito, isso é fundamental para que se consiga trabalhar de forma construtiva. O momento mais marcante foram... Não há momentos marcantes em especial, tirando as subidas, que não deixa de ser momentos marcantes, porque foi o culminar de um ano e épocas de trabalho que se resultou em subidas de divisão. É que há um projeto um projeto arrojado para o Felgueiras e que sempre foi aquilo que eu tinha ideia para o clube, era profissionalizar para que o Felgueiras tenha no futuro uma palavra a dizer no futebol a nível nacional. Se tivesse de fazer, fazeria igual, com alguns erros foram cometidos, mas fazeria igual, porque o que se fez, fez-se bem, foi estabilizar o clube, foi tentar desportivamente conseguir as subidas de divisão que as conseguimos. Acho que não há muito mais a dizer sobre isso. É o clube ter estabilidade financeira e atingir os patamares que é os objetivos de subidas de divisão, sendo possível, acho que isso é fundamental. Não entro muito nessa situação de orgulho, acho que o trabalho fez-se, foi da melhor forma possível e as pessoas, os felgueirenses estão para balear, não tenho, a minha personalidade é fazer o melhor possível e dentro disso não... Tenho um orgulho, mas é um orgulho de Felgueiras, não é pessoal.
1: E para nos falar um pouco mais da história e também da atualidade do Futebol Clube de Felgueiras, temos connosco em estúdio José António Diniz, ele que esteve desde sempre ligado ao clube. Tota, como é conhecido, foi antigo jogador. É um filho da terra que há 6 anos é diretor desportivo do clube. A ligação dos jogadores com a direção é ele que a faz e é também ele quem faz as honras da casa, que é de todos os felgueirenses. Bom dia, José António Diniz, seja bem-vindo à nossa terra. Quais é que são os aspectos que melhoraram neste renascido clube, digamos assim? Consegue fazer aqui um paralelismo entre o passado e o presente?
5: Claro. Em primeiro lugar, muito bom dia. É assim, desde o tempo, como o nosso presidente acabou de falar, foi um tempo que começámos não muito bem como profissionais em termos de clube. E esta época, vindo o trabalho feito de outras épocas, só vem a melhorar aquilo do clube que hoje em dia queremos, que cresça, cresça a cidade e tudo mais que envolve a cidade. Nesse aspecto, como lhe disse, melhorou bastante este novo projeto para a cidade e claro que, desculpa, a conversa, a pergunta foi...
1: Era o paralelismo entre o que era o clube e o que é que melhorou com este renascimento, digamos assim, com esta nova... com este novo projeto, digamos assim. Avançando, sabemos que está no clube há 6 anos, como já fizemos referência no cargo de diretor. Não começaram, como diz, se calhar com as melhores matérias, digamos, mas o que é que o mantém ligado? O que é que o une, digamos assim, a este clube? A mesma questão que fiz há pouco ao presidente.
5: Não, o que me une ao clube foi muitos anos, desde a formação até a sénior, e que comecei no Felgueiras e acabei como jogador no clube. Depois houve essa... uma hipótese de poder trabalhar no clube, nesse sentido de ficar lá ligado, e era uma coisa que eu gostava. Nesse caso foi o nosso presidente e na altura o C. Pedro Martins também, que me convidaram para esse trabalho. Comecei, é o gosto que tenho para a cidade, pelo clube, e agora este projeto ainda mais vem acrescentar naquilo que podem dar ao clube e à cidade. Por melhoramento de tudo, em termos de trabalho, em termos de condições que podemos ter no futuro, e sabemos perfeitamente que as pessoas que estão era para cada vez mais o clube crescer e por aí acima, que é isto.
1: Estão reunidas as condições para que a partir de agora as coisas sejam cada vez mais sinuosas, é isso?
5: Sim, eu penso que sim, é como disse o nosso presidente também, as pessoas que estão connosco neste projeto também vêm para cá para vencer, como nós também queremos vencer, e vencendo torna-se o clube mais forte, melhor para a cidade, melhor para todos nós.
1: Vencer, entende-se aquilo que está a dizer, mas vencer também do ponto de vista dos resultados desportivos é aquilo que vocês presumo que pretendem, não é? Porque quem está na competição gosta de ganhar. Qual é que são os vossos objetivos para esta época, desse ponto de vista?
5: Não, os objetivos nesta primeira fase é tentar fazer o melhor campeonato possível, que é ficar nos dois primeiros lugares, que nos dão acesso à segunda fase. Sabemos perfeitamente que é um campeonato extremamente complicado. Há boas equipas também na nossa série. E é como digo, com o trabalho de todos, e se tudo correr bem, que aquela pontinha de sorte também que queremos ter, às vezes, num outro jogo, vamos conseguir esses objetivos que muito alcançamos, que queríamos alcançar. Noutros anos não conseguimos, mas acho que este ano, Com as forças que estamos a ter no clube, com as pessoas também que estão a entrar, acho que vamos conseguir esse objetivo.
1: Muito bem. E para que os objetivos possam ser sempre concretizados, tem que haver uma aposta na formação, não é? E essa da vossa parte também existe. Quer falar-nos um bocadinho como é que está a vossa formação?
5: Sim, a formação, todos os anos o clube vai sempre recrutar dois ou três júniores que saem do Sénios, que a gente também tem uma equipa B também que dá para formar esses jogadores, e quando saem de júniores é óbvio que não vão ter a oportunidade de jogar na primeira equipa, mas está aqui o Mister também, temos sempre jogadores formados lá no clube a trabalhar connosco diariamente, e podendo jogar na equipa B vão jogar, porque o trabalho que é feito é para eles dia a dia aprender e saber como é que é no futebol profissional, e isso tendo-nos connosco todos os dias, acho que dá para eles crescer, e é óbvio que se o clube subir, os miúdos da formação vão olhar para os jogadores e dizer, pá, um dia quero estar ali como eu, como outros, como já jogámos. Claro que a gente quer sempre jogar na primeira equipa, e tem sempre aquela ambição de querer lá chegar.
1: Lá, não é? E é para isso que também, no fundo, eles têm que ter um objetivo. A formação das camadas jovens é uma preocupação do Futebol Clube de Felgueiras. Desde cedo tentam trabalhar as questões técnicas do aperfeiçoamento, da recepção, passe e desmarcação, o aspecto do drible e da criatividade, da utilização da velocidade de pensamento, reação e de execução. Tentam incutir aquilo a que chamam os princípios básicos do jogo. Se o futebol saiu das ruas, onde a aprendizagem e execução do jogo era instintiva e natural, com pouco entendimento do mesmo, passa agora para as chamadas escolas de futebol, onde esse lado instintivo e natural passa a ser estruturado e orientado para o entendimento do jogo. Belmiro Magalhães chega ao Futebol Clube de Felgueiras na qualidade de pai de um atleta. Rapidamente, a paixão pela bola se tornou na paixão pelo futebol, jogado por pessoas de palmo e meio. As recordações do tempo que passa no clube, partilhou-as com a nossa equipa.
6: Penso que qualquer clube que tenha um projeto a longo prazo tem definitivamente apostar na formação. Penso que o lema do clube acaba também um bocado por ser formar homens e não só jogadores. Não é todos os dias que se formam grandes jogadores, mas pode ser todos os dias, se as pessoas assim o quiserem, que se formam grandes homens. Nesta época, em termos de esforço para fazer algo de grande no clube, penso que está a ser feito. Assim, a formação, eu gostava sinceramente que continuasse o trabalho que está a ser desenvolvido na pessoa do Sr. Alberto Teixeira, é o responsável das camadas jovens, claro, com o apoio de todos os outros, e que as coisas corram bem.
1: Avançamos na conversa com Ricardo Silva, ele que é professor de Educação Física, é o treinador da equipa principal do Futebol Clube de Felgueiras. E apesar de ser o primeiro ano em Felgueiras, o voto de confiança já está dado. A subida de divisão parece ser um sonho partilhado por muitos, tanto adeptos como direção do clube. O treinador Ricardo Silva é um dos responsáveis para que este objetivo se torne uma realidade. Bom dia, Mister, seja bem-vindo à nossa terra. Sente muito esta pressão para conseguir os objetivos da direção e também da massa associativa, que é subir-se.
3: Bom dia. Sim, por si só o Futebol Clube Felgueiras é um clube que exige responsabilidade, a ambição e a pressão inerente a este projeto está sempre presente. O Felgueiras, por toda a quantidade de pessoas que têm à volta do clube e a própria cidade, o próprio concelho, é um clube que é exigente, a própria massa é exigente. E o reflexo foi o último jogo em casa, em que o empatámos contra uma equipa de topo da divisão, digamos assim, e as pessoas estavam insatisfeitas. Mas isso é bom, os jogadores têm que sentir isso, nós temos que sentir isso, porque também nos momentos positivos as coisas, certeza absoluta, que vão estar ao nosso lado. O projeto é extremamente ambicioso. Sabemos que o campeonato é muito complicado. Sou um profundo conhecedor do campeonato antigo campeonato nacional de Sénior, do campeonato de Portugal atualmente, e sabemos que estas 8 jornadas, já passaram 4 e faltam 14 batalhas dentro do campo para podermos alcançar o objetivo. O objetivo passa naturalmente por assegurarmos esses 2 primeiros lugares em que dão acesso a uma eventual subida de divisão, não é? Não quer dizer que se consiga com esses 2 primeiros lugares, mas propusemos-nos a isso, primeiro lá estar e depois reformular de novo objetivos e a partir daí vermos o que é que podemos conseguir.
1: Portanto, para atingir esses objetivos foi preciso formar uma equipa. Que equipa é a vossa que tem esta época? Que mexidas a que foram aqui feitas?
3: Não, mexidas foram muitas. Repare, nós temos 3 jogadores da época passada, 3 jogadores importantes, é verdade, em que 2 deles são capitães de equipa. O grupo foi constituído por jogadores com um perfil que nós achamos são o ideal para podermos atacar estes 2 primeiros lugares na Série B. É gente ambiciosa, é gente nova, é gente com capacidade, é gente que ainda tem quase todos eles, cerca de 90% deles têm ainda o futuro pela frente. E é com eles que queremos contar e é com eles que com certeza vamos conseguir o objetivo.
1: Já falou dele, não lhe pôs o nome, chama-se Hugo Pinto, é o capitão da equipa e o Hugo partilhou com a produção da nossa terra esta meta e a ambição do seu mister e da direção da subida de divisão. A capacidade que tem que ter enquanto capitão para ler o jogo e a responsabilidade de ser o elo de ligação entre jogadores e treinadores está muito bem conseguida com o Hugo. Conseguir tranquilidade dentro e fora das 4 linhas é um dos seus objetivos. É um orgulho vestir a camisola do Futebol Clube de Felgueiras, terra que também o acolheu, fazendo sentir-se como um felgueirense.
7: De entre muitas outras coisas, fundamentalmente, incutir valores, responsabilidades, algumas obrigações também, não através de liderança, mas sim através do exemplo. Sinto-me muito bem, sinto-me muito feliz aqui. Sou muito acarinhado, quer aqui no clube, quer na cidade, e sem dúvida nenhuma que sou muito feliz aqui. Dentro de campo sou um bocadinho diferente. Fora de campo sou bastante calmo, tranquilo. Dentro de campo sou um bocadinho mais intempestivo, um bocadinho mais emocional. Mas faz parte do jogo, as emoções estão à flor da pele, mas sou bastante diferente fora e dentro do campo. Estou numa posição que me permite ter uma leitura privilegiada do jogo, porque jogo a central, vejo o jogo de frente, como costumamos dizer, sempre essa preocupação de tentar ajudar os meus colegas, tal como eles a mim, a estarmos da melhor forma possível em campo. Eu sou o primeiro a querer ganhar, claro que eles sentem isso, e é uma coisa que extravasa, digamos assim. Quando o capitão sente, os outros seguem, remamos todos para o mesmo lado. Profissional, exigente e que não nos deixa faltar com nada, e acima de tudo muito ambiciosa. Muito bem recebido aqui no clube e na cidade. Estou muito grato por isso e tento domingo a domingo retribuir esse carinho com aquilo que posso fazer dentro de campo, dando sempre o meu melhor e, como costumamos dizer, na gíria, deixar a pele em campo. Vou para a quarta época, mas sinto o clube como se fosse jogador da terra, até porque quando cá cheguei tinha alguns jogadores da terra que me incutiram esse espírito. Depois, claro, conforme vamos ganhando aqui amizades, vamos ganhando o gosto pela camisola e eu hoje em dia posso dizer que sou mais um felgueirense. Penso que é um clube de renome do futebol português, reconhecido a nível nacional. Sinto-me acarinhado por todos, desde as pessoas da estrutura, desde os adeptos, desde a cidade, e sou muito feliz cá, sem sombra de dúvida. E eu espero que na próxima entrevista que venham cá em maio, que eu possa dizer que estamos na segunda liga. O sonho de todos, e que tudo iremos fazer para o conseguir. É o nosso foco.
1: E também na primeira pessoa temos Fernando Meirel, que é um dos dirigentes e o agente que está a tratar das novas contratações de jogadores no Futebol Clube de Felgueiras. Fernando Meira não pôde estar presente aqui em estúdio, mas mostrou disponibilidade para estar connosco via telefone. Bom dia, Fernando Meira. Antes de mais, obrigada por esta colaboração na nossa terra. Começo por lhe perguntar, foram bons os tempos que viveu neste clube de Felgueiras?
8: Sim, antes de mais nada, olá a todos os ouvintes, e queria antes de mais também agradecer o convite que me foi feito, mas não foi possível estar presente, e portanto deixo aqui agora esta oportunidade de poder responder a uma questão. Claro que foi uma época muito, muito importante e que marcou a minha carreira, porque foi o início, digamos assim, da minha carreira como sénior. Comecei a época no Vitória sem oportunidade e sem espaço de me afirmar na equipa principal, e eu e outros jogadores pedimos ao Vitória para sermos emprestados, e surgiu o nome de Felgueiras, que nós aceitámos. E de facto foi uma época marcante, onde chegámos a um clube humilde, mas com uma dimensão e com um historial grande. Felgueiras é de facto uma zona que respira futebol, um clube que também nos deu a possibilidade de nos mostrar ao futebol sénior em Portugal. Tínhamos de facto uma grande equipa, uma boa equipa técnica, uma massa associativa que nos apoiou incansavelmente, quer nos jogos em casa, quer fora. E nós criámos de facto não só uma grande equipa, mas essencialmente uma grande família, no que diz respeito ao balneário, ao espírito de grupo. Nós íamos treinar com paixão, com alegria. Terminávamos os treinos, nós continuávamos todos juntos a treinar, a fazer abdominais, alongamentos, para a baliza. Portanto, não havia hora para acabar o treino, porque o prazer era imenso em jogar na Felgueiras e em praticar aquilo que nós mais gostávamos, que é já futebol.
1: Portanto, foi essa ligação forte que criou com este concelho e com este clube que presumo que o fez agora estar disponível para colaborar de novo no Renascer.
8: Sim, de facto é triste ver os últimos anos do Felgueiras e reconhecer de facto todo o potencial que quer o concelho, quer o clube tem. E nós, como alguém que teve uma ligação forte a este clube e a esta terra, queremos muito e queremos apostar de forma a poder trazer e levar o nome do clube e da terra ao expoente máximo do futebol. Sabemos que de facto que será um caminho difícil de correr, e é essencial e fundamental que tenhamos o apoio de todas as forças vivas aqui de Felgueiras. Existe de facto um novo renascer no nosso clube, e queremos que todos possam participar naquilo que é o dia a dia do clube, possam participar em todas as vitórias e que possam apoiar, essencialmente, os jogadores e equipa técnica em todos aqueles que sejam os maus momentos do clube. Portanto, há uma grande expectativa, há muito trabalho pela frente, porque este projeto necessita de ambição, necessita de organização, de credibilidade, e isso não se consegue do dia para a noite. Portanto, esperemos que todas as pessoas, todos os residentes e simpatizantes do Felgueiras, que possam de facto apoiar o clube, apoiar este novo projeto, porque eu revejo-me imenso neste projeto e espero que consigamos levar avante aquilo que são as nossas ideias.
1: A direção do clube tem intenções de criar a SAD. O Fernando Meira considera que será algo fácil de concretizar?
8: Acho que é algo que, para quem está em crescimento e para quem quer abrir as portas ao investimento, acho que é fundamental que exista essa mentalidade. De facto, é uma das ideias que o clube tem e que nós também temos para o clube. Portanto, esperamos que, ou esperamos e digo que possamos ter sucesso em nível desportivo, porque isso poderá e será certamente fundamental para que isso aconteça e para que o clube possa, de facto, viver de novo bons momentos.
1: O que já teve a oportunidade de verificar no plantel e nas condições que o clube reúne, considera que este sonho ou este objetivo de subir poderá ser alcançado?
8: Considero que não é o fundamental nesta fase. Considero que de facto é um objetivo, é isso que nós queremos, mas fundamentalmente queremos reestruturar o clube, reorganizar a casa, incutir aqueles princípios que há pouco lhe referi. Faz parte também das nossas ideias que a equipa vê, que a formação sejam fortes, que todos os jogadores que venham e que ouçam o nome de Salgueiros, que se queiram juntar ao clube. E portanto, esse sim será a nossa vitória, será esse o nosso trabalho, incutir de novo essas novas medidas e trazer de volta o grande nome que o Salgueiras teve no futebol português.
1: Fernando Meira, vamos esperar que estes seus objetivos e anseios se concretizam. Muito obrigada por esta disponibilidade em colaborar connosco, ainda que via telefone. Desejamos-lhe a continuação de um muito bom dia.
8: Muito bom dia, muito obrigada pelo convite.
1: E regressamos agora à conversa com o presidente do Futebol Clube de Felgueiras. Estes objetivos que temos vindo aqui a conversar com o Mr. Ricardo Silva, as condições estão todas reunidas para lá se chegar.
3: Bom, evidentemente que antes de começar a ganhar os jogos, tem que haver um trabalho de preparação prévia na construção, digamos, do próprio projeto. Como referi atrás, este ano há uma nova realidade, há um renascer, há efetivamente um projeto sólido, alicerçado no clube e na MNM, como referi, e obviamente que se pensou com o objetivo principal, digamos, numa primeira fase ficar nos dois primeiros lugares para depois disputar a série de subida à segunda divisão nacional, que hoje se denomina por Segunda Liga Portuguesa. E obviamente que na construção do plantel, no grupo de trabalho, começando no treinador e a sua equipa técnica, no grupo de jogadores, no roupeiro, no motorista, nos enfermeiros, portanto, em todo o staff que rodeia, digamos, o grupo de trabalho, evidentemente que houve aqui uma aposta firme, uma aposta segura, com qualidade que entendemos suficiente para conseguirmos esse objetivo. Agora sabemos que isto é um jogo longo, acima de tudo o futebol é um jogo, e como todo jogo não há certeza de ganhar antes de acabar, digamos, a primeira parte do jogo começou no dia 21 de agosto, termina no fim de janeiro, e depois há a tal segunda parte do jogo, que termina só em maio, a parte final. Evidentemente que estamos otimistas, estamos conscientes, sabemos perfeitamente aonde estamos, conhecemos a divisão, e estamos crentes e otimistas que conseguiremos atingir o nosso objetivo.
1: Agora, e a nível de formação, Presidente?
3: A nível da formação, digamos, também temos dado passos seguros, temos consciência que é preciso melhorá-los e muito. Nós temos 3 equipas de formação em competição, temos uma equipa B, de sub-23, que já está na segunda divisão, que está na primeira divisão distrital da AFIA do Porto, que faz a ligação, digamos assim, da formação, acho que atingem os juniores e entram no futebol sénior. Portanto, temos 2 equipas de juniores, 2 equipas de juvenis, 2 equipas de iniciados, 2 equipas de infantis, Depois temos os PTs, temos os traquinas e temos a nossa academia de formação dos mais pequeninos que não nem tão pouco ainda têm a competição. Portanto, o projeto está delineado, agora falta-nos dar, digamos, mais atenção, uma melhor preparação, e tudo isso se faz com investimento, e quando falo investimento estou a falar em dinheiro, mas também um dos propósitos do clube futuramente é melhorar e muito a nossa formação. Portanto, temos a Felgueiras, é um concelho extremamente jovem, é dos mais jovens, digamos, do

0: Bom, era bom para eles e bom para o produtor.
1: E depois de Rui Rocha e Joaquim Bessa, vamos agora ouvir um outro agricultor dedicado a esta área. A voz que representa, no fundo, os agricultores aqui em estúdio é de Agostinho Ferreira, ele que é o nosso próximo convidado. Tem 55 anos, é de Croca, é produtor de hortícolas e aquele que fornece em maior quantidade os produtos da nossa terra. Possui uma área de produção coberta de 1 hectare, um em céu aberto e mais 2 de milho. No total são 8 hectares de produção. Começou por conta própria em 1983. A atividade inicial foi a pecuária, mas como aconteceu com muitos produtores, acabou por desistir e dedicar-se exclusivamente à horticultura. Muito bom dia, Sr. Agostinho. Uma vez mais, seja bem-vindo ao A Nossa Terra. Ao que parece, este ano não foi muito fraco para as suas produções, não é assim?
2: Não. Correu minimamente bem.
1: E qual é que foi o segredo? Porque o clima foi igual para todos.
2: Porque estava protegido. Porque as culturas estavam protegidas. E como estavam protegidas, como trabalho com hortícolas sobre abrigo, há sempre mais facilidade em controlar determinados fatores.
1: Já produz há muitos anos, e por isso consegue fazer aqui algumas comparações. Sente que a agricultura tem vindo a sofrer melhorias?
2: A agricultura está a ter uma grande revolução.
1: Está a dar a tal volta, como começámos esta conversa aqui com a gente.
2: Não é uma volta de 360, é uma volta de 180. A agricultura está a tomar um rumo totalmente diferente daquilo que seria há 20 anos atrás. Hoje tem que se produzir em quantidade e qualidade. Aqui há uns anos tinha que se fazer qualidade. Hoje tem que se fazer qualidade e quantidade para poder entrar no mercado, porque senão está fora de... O agricultor não tem possibilidades de sobreviver.
1: E o Sr. Agostinho aposta nas duas coisas, ao que sabemos, na quantidade e na qualidade, digamos assim.
2: Acima de tudo, a qualidade.
1: Produz muita variedade de hortícolas. Como é que, antes já vamos aos produtos da nossa terra, mas como é que faz ou fazia para escoar o seu produto?
2: Foi um processo que levou muitos anos. Fui criando o meu cliente porta a porta.
1: Foi atrás do mercado.
2: Fui atrás do mercado. E comecei a produzir em função desse mercado que fui criando. E comecei numa vasta gama de produtos e tenho vindo a reduzir
1: a variedade
2: de produtos. Estou a vir a reduzir. Estou a diminuir.
1: Está a focar-se mais num determinado produto?
2: A focar-se em determinados produtos.
1: Exatamente. E é alface, é isso?
2: Essencialmente alface. Faço outros, mas essencialmente 90% é alface.
1: Porque foi sentindo isso. Foi sentindo essa
2: necessidade. Foi uma opção. Poderia ter optado por outra cultura, mas pronto, adaptei-me melhor ao alface, fui controlando melhor. Não me atrevo a dizer que domino, mas
1: dá-lhe um jeito.
2: Dou-lhe uns toques. Com a ajuda dos técnicos e das pessoas que tudo isto não depende só do agricultor, depende, além do tempo, também depende depois do apoio técnico, do apoio das próprias. Entidades que representam os fitofármacos ou que representam os fertilizantes, pronto, vão dando esse apoio e um agricultor tem que estar aberto, não pode achar que sabe,
1: É muito isso, há pouco estávamos a falar disso. Se o agricultor vai à procura, se é o técnico que tem que andar atrás. O seu caso em concreto, o Sr. Agostinho sempre foi predisposto a aprender com quem sabe.
2: Sim, eu não me choca nada ter que aprender, desde que seja uma pessoa muito mais jovem do que eu, muito mais nova do que eu. Se ouvir que faz melhor do que eu, vou procurar saber porque é que ele faz melhor do que eu. Não quer nada ao chão por ir à procura de fazer melhor do que aquilo que faço.
1: Muito bem. Em relação ainda à questão de escoar o produto, este projeto ou esta marca da nossa terra veio ajudá-lo nesse processo?
2: Veio ajudar.
1: Veio facilitar-lhe este andar?
2: Veio ajudar e eu tenho fé que será uma das... Terá não ser para mim, mas irá ser para alguém, que vai ser uma das soluções no futuro. Porque o agricultor tem que se preocupar essencialmente em produzir bem. e não tem que se preocupar em comercializar o seu produto. Tem é que estar aberto a, hoje faz uma determinada cultura.

0: Mas tem que estar aberto a, se amanhã a entidade que o patrocina, que colabora com ele, achar que ele deve de produzir outra coisa, ele tem que estar preparado para tal. E ele tem que se preocupar essencialmente em produzir bem. Depois a parte comercial acho que não é dele que depende, tem que depender de outros. Os tempos que vivemos é precisamente esse. Temos quantidade e qualidade para entrar no mercado, uma pessoa sozinha não vai lá.
1: Não vai lá. Só para termos uma noção, Sr. Agostinho, em média, quanto é que vende por mês para a cooperativa?
0: Serão 30%, 40%. Neste
1: da mês. Sua produção?
0: Da minha produção.
1: Portanto, tem aqui um excelente cliente.
0: Bem. E acho que vai melhorar.
1: Engenheira Maria Gé, os produtores dizem que se devia aumentar o número de produtos da nossa terra no mercado local. Podemos deixar uma promessa que vocês vão trabalhar nesse sentido ou para já vamos com calma?
2: É assim, nós precisamos de incrementar o número de produtores a entregar produto aqui da nossa região. Mas o agricultor tem que ter a noção que ele tem que produzir aquilo que o mercado quer, não aquilo que ele entende que deve produzir. Se o mercado pede couve-flor, eu não quero nabiças. Se o mercado pede nabos, eu não quero hortelã. Portanto, e aqui às vezes há esta dificuldade em conseguir gerir aquilo que o produtor quer produzir e aquilo que o mercado quer comprar. E aqui nós temos também algumas dificuldades. Auxiliar o agricultor, ajudá-lo a perceber que quem manda é o mercado. Depois ele também tem que perceber que há determinadas terras que não dão para produzir aquilo que ele entende que deve produzir. Portanto, há aqui uma série de fatores.
1: Uma questão de conflitos que têm que ser
2: que têm que ser trabalhados. Portanto, e aqui estão os técnicos para ajudar, está a cooperativa para ajudar com os seus elementos ou recorrendo a fornecedores que também dão o seu préstimo, que nos ajudam muito a contornar determinados problemas, e é aqui que a gente também precisa de atuar.
1: Muito bem. Engenheiro Vitorino, estaríamos aqui muitos mais minutos a falar sobre aquilo que é o vosso trabalho, porque matéria não nos falta, digamos assim, mas há aqui uma questão que é importante, algumas, mas vamos tentar ser práticos, que ainda faz sentido fazermos referência, que tem muito a ver com os preços dos produtos que vocês vendem na cooperativa. Durante algum tempo criou-se o mito de que comprar à cooperativa é mais caro do que no restante mercado. Há dias diziam-nos que isto é uma ideia completamente errada, e no caso concreto deste período mais recente da cooperativa, os preços estão inclusive mais realistas.
3: Sim, para ainda ser preços uniformes, não especulativos, nem preços de campanha, nós utilizamos um processo que é sobre o produto que compramos, utilizamos uma determinada margem para funcionar. O mercado livre normalmente utiliza determinado tipo de truques, como nos supermercados, etc., né, que põem produtos muitas vezes de promoção, ou põem numa lista. Aliás, já fizemos uma experiência nesse sentido. Um agricultor comprou 10 produtos num setor privado e depois mostrou-nos
1: a fatura.
3: No total, embora tivesse preços no setor privado mais baratos por razões estratégias, né, no total do valor global da fatura, nós fazíamos mais barato alguns euros. Portanto, é um conceito errado. E esse conceito vem de andar há longos anos e não se conseguiu combater esse conceito. Porque normalmente, e no caso das campanhas, nós usamos produtos credenciados, etc. Por outro lado, nessas campanhas, nem sempre nós podemos entrar no jogo do privado. Se entramos no jogo do privado, sujeitamos-nos a falir, não é? E nós temos custos fixos elevados. O custo, por exemplo, o aconselhamento. O aconselhamento custa muitas dezenas de milhares de euros à cooperativa, coisa que o setor privado pode não ter. Não é? A formação também custa à cooperativa. Portanto, e a própria venda tem que ter a sua margem. Portanto, nós, para além, e é por isso que eu digo que as cooperativas assentam, e a nossa presença tem em três pilares, e é necessário que o agricultor se aperceba disso. O aconselhamento, é a formação e a regularização dos preços do mercado. Se o agricultor considerar a cooperativa como sua, quando ela vai pedir o IPDP, pedir um aconselhamento, ela considera como sua, ele, sem qualquer margem de dúvida, comprar a cooperativa, porque sabe que está a comprar dentro dos valores médios do mercado.
1: Muito bem. Engenheiro, antes de terminarmos esta nossa conversa, está na altura de ouvirmos alguns fornecedores e parceiros da cooperativa que amavelmente nos receberam e partilharam com a nossa produção a imagem que têm de vocês. O discurso é idêntico e todos defendem que trabalham com pessoas sérias e respeitosas. Embora os momentos menos bons existam, há sempre um esforço por parte de quem está a gerir por fazer cumprir os seus compromissos, foi aquilo que nos disseram.
4: É uma relação muito simpática, são pessoas muito afáveis, e falo na pessoa do Sr. Silva e da Dra. Joana. Isto é a verdadeira parceria que acontece, porque além de fornecedores, também eles estão sempre muito receptivos da formação, novos produtos, sempre entusiasmados com novos projetos. Fazem uma chamada, como está, está tudo bem, não é só aquela pergunta, quanto custa?
5: Tem sido uma excelente relação. São pessoas sérias, são pessoas credíveis. Cada vez mais a agricultura está direcionada para o âmbito profissional. O agricultor começa a ser um agricultor profissional. Encara a agricultura de um modo diferente e começa a virar-se mais para uma agricultura que tem que dar rendimento. E todo o aconselhamento técnico hoje em dia é fundamental.
6: Uma casa super acolhedora, com pessoas acolhedoras, sabem o que estão a elaborar, sabem o que estão a fazer. Noto ali uma preocupação em ir ao encontro das necessidades dos clientes, o que é uma evolução da própria cooperativa. A relação comercial é excelente. Tem desenvolvido um trabalho de persistência, de estar sempre cada vez mais perto do agricultor para informar de novos produtos.
7: Conheço já há 30 ou 40 anos que fui sócio comercialmente. Eu trabalho para aí há uns 10 anos com eles e sinto-me satisfeito, não tenho problema nenhum. A cooperativa, além dos produtos, é essencialmente a informação que dão ao agricultor. E é indispensável uma cooperativa pela informação que dão e o apoio que dão ao agricultor.
8: A nossa imagem com a cooperativa e a relação comercial é bastante boa. No que diz respeito ao último técnico que adquiriram, acho que é uma grande mais-valia que têm. Um técnico que reconheço bastante mérito, uma pessoa bastante humilde, gosta de solucionar os problemas dos agricultores. O trabalho que o engenheiro Vitorino está a iniciar tem a ver com as pessoas, ter que aligeirar a estrutura, não é?
9: A cooperativa de Penafiel, trabalhamos, como eu digo, há muitos anos, temos uma boa ligação uns com os outros, mesmo em períodos de dificuldades, nunca tiramos os descontos do PP, nem nada. A cooperativa continua a ter as mesmas condições para trabalhar com bons preços e servir bem os seus sócios e a população. Nós temos sempre uma boa parceria com a cooperativa e esperamos que continuemos assim. Aconselho esta cooperativa às pessoas.
10: A nossa região tem muitas pernas para andar, tem muitos jovens e eles precisam de ser apoiados. E tendo um estímulo de alguém que os assegure, eles irão muito longe. É um segredo assegurar o conhecimento do que é que vende, e o fornecedor tem a obrigação de fornecer o bom produto para as vendas que a cooperativa necessita para os seus clientes.
11: Traz-me dizer que, com satisfação, que na realidade são pessoas que têm cumprido, cumprem com, acredito, com sacrifício, mas têm sido sempre umas pessoas que, ano após ano, nós incrementamos depois o volume de vendas. Não é? Hoje em dia, obviamente, todos nós sabemos as dificuldades que existem, mas que, às vezes, não é bem assim. E aparecem novos desafios e se adaptando. Isto vai tocar um bocadinho a todos. Não é?
12: Nós temos uma imagem boa da cooperativa Penafiel. Como toda a gente sabe, aqui na região do Entre de Minho, mais na zona do interior de Bolo de Sousa, a produção de leite foi desaparecendo. Foram-se convertendo em pequenos produtores de hortícolas e de outro tipo de culturas. E eu acho que a cooperativa fez o trabalho dela, que foi adaptar-se a novas estratégias de mercado. Não? Penso eu que a cooperativa de Penafiel é uma das cooperativas que tem estado sempre no topo da inovação neste tipo de situações.
1: E regressamos agora à conversa novamente com o engenheiro Vitorino Ferreira para que nos faça então este fecho de programa. Engenheiro, a questão é simples: quais é que são os projetos que gostava de partilhar connosco que a vossa direção tem em mente para avançar a curto, médio prazo?
3: Começar por modernizar a cooperativa, continuar a racionalizar os custos, E por último, criar uma maior ligação entre o agricultor e a cooperativa. Sem isso não conseguimos sobreviver a longo prazo.
1: Quer deixar...
3: Eu pretendo que a cooperativa sobreviva a longo prazo. Ela já tem cerca de 45 anos. Espero que continue pelo menos por mais 45 anos.
1: Pelo menos é um dos objetivos, é não deixar cair, não é? Quer deixar aqui alguma mensagem aos associados e também aos não associados, naturalmente?
3: É uma mensagem de que confiem na cooperativa. A cooperativa não poderá ser um elemento de... É um elemento, terá que ser um elemento de referência para os agricultores. Nós sabemos que há um ditado que diz que a agricultura é a arte de empobrecer alegremente. Mas nós estamos convencidos de que não, desde que o agricultor esteja connosco e nós estamos disponíveis a trabalhar com ele.
1: Não há mesmo melhor forma de fecharmos esta hora do programa A Nossa Terra, que levou até junto os nossos ouvintes aquelas que são as mudanças, os planos, os projetos e também a voz dos agricultores que trabalham com a Cooperativa Agrícola de Penafiel. E também, recordo, na primeira hora deste domingo falámos do Futebol Clube de Felgueiras. Prometemos continuar a levar até si o que de melhor existe e se faz nestas regiões do Tâmega e Sousa. Este programa foi produzido pela Direnor, com as produtoras Paula Teixeira e Beatriz Marujo Leal. Foi apresentado por mim, Marina Sousa, e teve no apoio técnico o António Brandão. Estamos de regresso na próxima semana. Até lá, fique bem, fique na nossa companhia.

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1: 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São 6 horas. 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
4: Olá, muito bom dia, sejam bem-vindos a mais um especial Rádio Clube de Penafiel. Com a chegada do verão e a aproximar-se, apetece-nos a todos sair de casa e aproveitar ao máximo o bom tempo. As atividades ao ar livre são uma boa opção para nos divertirmos e passarmos bons momentos na companhia dos nossos amigos e também nossos familiares. Prometemos uma hora repleta de aventura e também muita adrenalina para os que gostam de desafios, mas também algumas ofertas calmas para aqueles que gostam de apreciar os encantos da natureza. Fique connosco, vai ver que vai valer a pena.
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4: Cotidiano preenchido pelo trabalho e pela família faz-nos muitas vezes sentir que os dias são todos iguais. A vontade de contrariar esta rotina leva-nos a querer a fazer algo diferente, mas nem sempre sabemos o que fazer. Os dias de sol estão aí e são uma oportunidade para experimentarmos atividades ao ar livre que nos proporcionem momentos de verdadeira ação, aventura, amizade e também, naturalmente, o relaxamento. Da escalada ao rapel, slide ao paintball, até aos esportes náuticos, como a canoagem e o próprio rafting, passando pelos passeios de bicicleta, jipe, moto, cavalo ou mesmo a pé. Damos algumas sugestões para um dia diferente. Mas nada melhor do que falar com quem está habituado a promover estas atividades. São eles os nossos convidados neste especial Atividades ao Ar Livre da Rádio Clube do Penafiel. O Ricardo Nogueira é nosso convidado. O Ricardo Nogueira vem de uma empresa de paredes e é organizadora de desportos radicais. É a Geração Aventura. Depois temos também um outro Ricardo, mas é o Ricardo Freitas. Vem do Ginásio Clube de Alpendurada, é uma associação do Marco de Canaveses, promove o turismo náutico nos rios Douro e Tâmega. Temos o Sérgio Souza, do grupo de BTT, Cuna Lama, da Associação para o Desenvolvimento da Portela, aqui em Penafiel. Temos Vânia Freitas, da Quinta do Rochão, em São Martinho de Recesinhos, também em Penafiel, que organiza passeios a cavalo. E depois temos, por fim, o José Cota, é diretor do ginásio Playlife, aqui em Penafiel, e organizador também de atividades esportivas ao ar livre. Feitas as apresentações, resta-me cumprimentar-vos, dizendo bom dia a todos.
6: Bom dia.
4: Obrigado por terem aceito o nosso convite, estarem connosco neste especial Atividades ao Ar Livre. Importa dizer também que, para além deste leque de convidados aqui em estúdio, vamos ter a oportunidade de conhecer, ao longo desta hora de emissão, outras ofertas aqui na região. Eu começaria por abrir a conversa a todos os convidados e começaria por a pergunta mesmo, as atividades ao ar livre, quais são as mais-valias desta prática, quer seja desportiva, quer seja de lazer? Ricardo, pode ser mesmo pelo Ricardo Freitas, das atividades mais náuticas, mais ligadas à água, quais são as grandes mais-valias desta atividade? Mais desportiva, mais lazer, é o quê?
6: Eu diria um pouco das duas. De há uns 5 anos para cá, cada vez mais temos tido mais adeptos de turismo náutico a praticarem, fazerem passeios de caiaque, neste caso no Rio Douro e Tâmega, e alguns deles têm vindo a converter-se para a parte de competição. Temos tido essa sorte, no caso do GCA. Em Bitetes, que é o local onde nós fazemos a maior parte das nossas atividades, Essa mais-valia do caiaque permite às famílias fazerem passeios calma e pacificamente. Temos ali a Ilha dos Amores, temos o Rio Paiva ali perto, ou seja, nós promovemos saúde, promovemos bem-estar, promovemos bons passeios e bons momentos.
4: Convívio, o socializar também, acima de tudo. Portanto, há essa dualidade, quer seja a prática desportiva, porque muitas vezes entram pelo lazer e passam para a competição. Esta é uma das mais-valias. Sérgio Sousa, o BTT, os Cunalama, as atividades nas bicicletas, no meio do monte, que mais-valias é que vê também nesta prática desportiva ao ar livre?
5: Antes
4: há
5: mais,
4: ou não há mais valias?
5: Sim, claro. Mas antes de mais queria só agradecer o facto de convidarem o grupo que represento também, representar aqui o BTT. No nosso caso, praticamos esta modalidade apenas porque, para além de amarmos a modalidade, é o contacto contacto com a natureza, com a liberdade total, e de conhecermos e ou irmos conhecendo o país todo pelos passeios que vamos fazendo, porque nós, o grupo é essencialmente pelo prazer de andar, pelo lazer e não pela área competitiva. Apesar de termos um ou dois, neste caso dois elementos a fazer a competição, que lhe damos total apoio, mas não é a nossa vertente principal, fazemos isto pelo lazer, pelo património, pelo contacto com a natureza e para conhecer tudo onde visitamos.
4: Por exemplo, aqui mesmo ao meu lado, o Ricardo Nogueira organiza atividades de esportes radicais. São todas atividades ao ar livre?
7: Todas. Atividades
4: mais valias.
7: Sim.
4: Quais são essas mais valias?
7: É o que já foi dito aqui. A parte social é extremamente importante. Nos dias que hoje recorrem, a parte do convívio com as pessoas, com os familiares, com os amigos. Temos uma parte também um bocado que intervém na empresarial, que é os convívios das empresas, para desligar um bocadinho do stress do dia-a-dia. E fazemos todas as atividades ao ar livre. Temos protocolos com empresas também que fazem outro tipo de atividades, mas nós cá na zona exploramos muito a parte do ar livre em si. As montanhas que temos aqui, os rios também que temos por cá.
4: Já que promovem atividades, mesmo em termos empresariais também, quem mais vos procura? São pessoas singulares, são indivíduos ou são grupos de pessoas que mais vos procura?
7: Normalmente são grupos. O grande forte é grupos de pessoas.
4: Portanto, mais uma vez, a socialização, a sociabilização vem por acréscimo, correto?
7: É por aí. Nós tentamos fazer sempre com que as pessoas passem um dia, ou uma tarde, ou uma manhã, sempre com no máximo da sua adrenalina, porque é para isso que também nós promovemos algumas das nossas atividades, e acima de tudo que superem os seus medos, que consigam relaxar do seu dia-a-dia e visitem também zonas muito próximo de cidades, que são zonas muito bonitas que o pessoal normalmente não conhece.
4: Ricardo Nogueira, fala aí de um aspecto de adrenalina. Nós vamos falar também desta adrenalina. O que é isso de adrenalina? É bom existir atividades com adrenalina, efetivamente?
7: É ótimo. É ótimo ver atividades com adrenalina. Acho que todos nós procuramos sempre um bocadinho de adrenalina. Estes esportes criam uma adrenalina diferente. Às vezes há pessoas que procuram no trabalho um bocadinho mais adrenalina, objetivos diferentes, e nós provocamos um bocadinho essa adrenalina em desportos que há pessoas que têm medo de alturas, há pessoas que têm medo de água, de outro tipo de coisas, e nós provocamos um bocadinho esse bichinho, essa coisinha da adrenalina, aquele suar das mãos, aquela que eu acho que é importante.
4: É por isso que muitas vezes são procurados.
7: Acima de tudo por isso.
4: Mais por aí, pela adrenalina, por ser adrenalina totalmente diferente.
7: Exatamente.
4: Também é procurado este conjunto Cavalo Cavaleiro. Também por adrenalina, ao Vânia Freitas.
8: É, mas temos duas vertentes. Temos aquela em que as pessoas querem experimentar, que nunca experimentaram, ultrapassar um medo, experimentar algo novo, e normalmente esses passeios são dentro da quinta, entre paredes, um espaço mais controlado. Depois temos aqueles que querem experimentar a velocidade, que já têm alguma experiência e querem conhecer caminhos, e aí já vamos pelo monte durante umas horas, e é uma experiência completamente diferente, uma aventura, um controlar um cavalo, ver a natureza, pronto, em grupo, individualmente, proporcionamos isso às pessoas.
4: E essa atividade do ser ao ar livre, pode ser em picadeiro fechado, mas também ao ar livre, é uma mais-valia, sem dúvida.
8: Completamente. Tanto para esquecer o trabalho, como já foi dito, relaxar, autocontrole, porque é um espaço aberto, temos que controlar várias coisas, entre o cavalo, a própria pessoa, tudo o que aparece, a confiança, a passar fobias, conhecer pessoas novas, experiências, tudo um pouquinho, aumenta tudo um pouquinho.
4: Isto quer dizer então que há atividades, em termos de atividades físicas, elas também poderão, que são, é ótimo naturalmente, mas também há o lado psicológico das coisas, certo? Que poderão de algum modo também eliminar algumas fobias e também ser algumas terapias também.
8: Podemos sim, falar aqui? Nós também fazemos lá as terapias, portanto temos lá também essa parte, tanto a vertente física, emocional e também a partir de patologias mais complicadas. Portanto, tanto em jovens como adultos, funciona nessas parte psíquica, emocional, psicológica, temos essas três vertentes.
4: José Cota, dentro de um ginásio, sei que vocês também promovem atividades ao ar livre. Portanto, nesta altura, o Play Life vem para a rua, vai ao Parque da Cidade. Porquê é que o fazem e que mais-valias é que trazem estas atividades ao ar livre?
9: Antes de mais, o meu muito obrigado pelo convite. Eu, de facto, e ouvindo todos os colegas nesta primeira fase, nós temos aqui algumas características que são diferentes.
4: Portanto, o nosso é que deixei para o fim, já deu conta.
9: O nosso habitat natural acaba por ser o indoor.
4: O dentro de portas.
9: E que tem a ver um bocadinho com o nosso foco. Que tem vindo, e o fitness, que é o que nós promovemos, o foco na condição física das pessoas, faz com que a nossa visão e o nosso setor, os ginásios, cada vez mais estão um bocadinho alinhados na promoção de resultados. Os resultados têm a ver com a promoção de uma melhor condição física, num estado de condição física mais capaz para o desempenho das tarefas do dia-a-dia. Portanto, esse é a maior procura que nós cada vez temos sentido. Sendo que eu identifico-me completamente com as experiências que foram passadas anteriormente pelos colegas, no sentido em que nós queremos fazer isso com experiências que sejam memoráveis, ou seja, que essa procura de resultados através de boas experiências, juntar tudo isto. E, portanto, a magia um bocadinho que se consegue nos ginásios e as pessoas levarem a ter uma prática regular e isso fazer parte da rotina delas tem a ver com conseguir esses resultados através de boas experiências. E lógico que se conseguirmos aliar com a socialização, toda esta dinâmica da comunicação que hoje em dia é extremamente importante, ótimo. O exterior diz-nos muito. Primeiro o sol, né? Como o sol ele por si é fonte de energia e portanto aí nós sentimos muito falta do sol, não é? Estamos todos à espera destes primeiros raios de sol. Mas nós vimos para a rua quando está sol, de facto. Aqui os meus colegas, eu já percebi que a chuva não é um problema. Nós temos essa diferença à chuva. Nós andamos sempre à procura.
4: Condiciona-nos,
9: mas poderá deixar de condicionar. Eu já percebi que se calhar podemos fazer uma grande atividade no exterior, mesmo com o tempo de chuva. Convido a todos e fazemos aqui uma linha de fitness com chuva, se calhar era uma dinâmica diferente.
4: Então, porque não? Olha, o Sérgio Sousa fala e faz BTT com chuva, e é o ideal é com chuva.
10: Sim.
4: Sujar a bicicleta, sujar os vossos fatos, não vale a pena.
10: É uma altura
4: não,
10: em que
4: não é simpático.
10: Bastante simpático.
4: Senão não é simpático se não houver lama, não é simpático.
10: Sim, mas gostamos bastante dessa altura do ano. É indiferente para nós a temperatura e se há chuva, se há sol. Tem lados bons estes dois ambientes. Aliás, o próprio nome do grupo surgiu daí. Começou com um grupo muito pequeno de amigos que gostavam, tinham especial gosto de andar em tempo de chuva. Daí, com chuva à lama, não é? E surgiu o grupo Conilama. Foi um bocadinho por aí, portanto, há especial gosto também na altura de chuva. Não há necessário só sol, mas também há o lado bom.
4: E os esportes náuticos, Ricardo?
6: Canoagem é sempre.
4: É sempre. A chuva ou sol é igual, é indiferente.
6: Desde que não haja trovoada,
4: Sim.
6: É ótimo andar à chuva e apagar.
4: Andam sempre na água.
6: Sim, sempre na água. Sempre que possível.
4: E é. Com água também pode é. Ser.
6: A é. Água pode vir dos dois lados, que não me interessa.
4: Não, não é. Há pouco o José Cota, e volto assim, falou da sociabilização. Nós sabemos que muitas vezes, pensando cada vez mais, as pessoas têm outras preocupações, vão ao ginásio para tentar abstrair-se de algumas coisas da vida, mas ficam muito no seu canto, muito sozinhos. Às vezes estas atividades ao ar livre fazem com que haja, se calhar, um entrosamento, podemos dizer, entre os próprios colegas que estão ali dentro do ginásio, que no ginásio dizem bom dia, ou boa tarde, ou boa noite, e não há mais nada do que isso. Com estas atividades, vocês provocam, de algum modo, mais alguma sociabilização? Sim, o lado social está
9: sim,
4: muito
9: as
4: mais.
9: As atividades, esta altura, a primavera por excelência, e em todas as atividades, é uma altura em que mesmo... essa tal socialização, seja no exercício, seja em todas as outras áreas, as pessoas estão sempre mais predispostas e disponíveis. Está mais gente na rua à sexta à noite e ao sábado à noite, exatamente por isso. E no exercício acontece igual. Portanto, esta é uma altura por excelência que promove essa partilha. Nós, o vir para a rua, no nosso caso, é sair um bocadinho da zona de conforto e que, de facto, as pessoas depois aproveitam o sair dessa zona de conforto e isso ser uma oportunidade do exercício não estar então sim focado nos tais resultados que têm a ver com uma melhor condição física, e aí sim focamos um bocadinho mais na tal experiência memorável e essa experiência ser partilhada e servir como tema de conversa para outros momentos e portanto ser um momento que marque. Vai ser um bocadinho raro.
4: É nessa altura também que vocês têm o boom da procura, normalmente, nos ginásios?
9: Nesta altura há, de facto, mais procura. Eu da experiência que eu tenho, o mercado está diferente. O mercado já está muito diferente. Nós existe um pequeno aumento nesta altura, mas o grande boom de procura é em setembro e em janeiro, que são as alturas em que janeiro, novo vida nova, e o ginásio muitas vezes faz parte disso, o deixar de fumar, o mudar hábitos alimentares e eventualmente o exercício. O setembro, porque fui à praia, algumas pessoas estavam bem, eu não estava tão bem, então é este ano que eu vou estar bem no próximo verão. Então nós trabalhamos sempre no verão seguinte, estamos sempre a preparar o próximo.
4: Muito bem, a realidade participação, já mudou, então trabalham. Participação.
9: Seria essa a mensagem.
4: Isso é importante. Portanto, também concordam que estas atividades ao ar livre, lá está, em termos físicos também é bom, mas em termos psicológicos é de uma boa terapia. Oh, Ricardo. Ricardo Freitas. Sim, Freitas. Porque há dois Ricardos, é só por isso. Freitas. Ricardo.
6: Assim, os desportos, o desporto desde sempre foi uma terapia. A partir do momento em que promove a saúde, é uma terapia, seja ela para o bem-estar físico, seja ela para o bem-estar psíquico. A canoagem também permite isso. O facto de andar na água, o facto de parar um pouco no meio do rio, repousar, olhar à sua volta, apreciar a paisagem e ver que realmente é um bom momento para relaxar e refletir.
4: É isso, Sérgio Sousa, vai mais para o monte pelo lado psicológico ou físico?
10: Por ambos.
4: BTT?
10: Sim, sempre.
4: Para os dois?
10: Sempre. É essencial, como é óbvio, a boa forma física, por todas as razões, mais algumas, como aqui já falamos. Mas também porque faz falta chegar ao fim de semana e descarregar um bocadinho aquele stress diário. Libertarmos um bocadinho... e sentir aquela liberdade total e o contacto direto com a natureza. E sempre acompanhado de conhecer mais este espaço, mais aquele, mais uma zona do país. E nós procuramos isso constantemente.
4: No que diz respeito ao contacto com os cavalos, Vânia Freitas, é mais terapia?
8: Completamente, porque um dos passeios que nós fazemos é o Alto Castro. Então vêm-se paisagens magníficas e animais que muitas vezes as pessoas não conhecem. Portanto, além de ficarem com uma preparação de física diferente, porque não é só colocar em cima do cavalo, são vários músculos que estão ali a trabalhar, várias atividades que temos que fazer, passam bons momentos, conhecem novas pessoas e vêm paisagens que durante o dia não conseguem ver quando vão para os seus empregos e voltam para casa.
4: Ricardo Nogueira, as pessoas procuram-vos pela adrenalina.
11: Sim.
4: Essencialmente.
11: Essencialmente.
4: Sim, alívio, lá está o tal psicológico também.
11: O stress do dia a dia, acima de tudo isso. E muitas vezes também o convívio. Acho que cada vez mais as pessoas gostam de ao fim de semana terem pessoal para poder estar, para poder passar algum tempo, para desanuviar a cabeça. E assim, connosco existe também, há bocado estávamos a falar da chuva, existe sempre um entrave da chuva, porque como o Cota disse, as pessoas fecham-se em casa, não querem, não procuram nada, não consomem nada, não fazem nada. E começa a haver este bom tempo, é sempre a haver procura, o pessoal quer fazer alguma coisa, o pessoal procura sempre atividades diferentes que nunca tinham feito, e há um que se lembra de fazer um paintball, há outro que se lembra de fazer uma canoagem, há outro que se lembra de fazer BTT, vocês também devem ter mais procura, se calhar, ou o pessoal que quer entrar nesta altura.
10: Sim, nota sempre alguma diferença nesta altura, sim.
11: Acho que isso...
4: Já que falamos com o Ricardo Nogueira, Ricardo, no que diz respeito, por exemplo, a esta aventura, à adrenalina, não faltam atividades ao ar livre, vocês promovem várias atividades ao ar livre. Podemos falar duas ou três, essencialmente também desmistificar algumas destas. Por exemplo, há pouco falou do paintball. O paintball é uma das atividades que vocês promovem, por exemplo. Sei que promovem paintball, quer seja para adultos, quer seja para crianças. Mas há a ideia de que o paintball, por exemplo, é algo agressivo, é algo violento, poderíamos dizer. Se calhar a expressão mais correta está violento. Não é nada disso.
11: Não se pode chamar violento um desporto de recreação, por natureza. O paintball foi criado para as pessoas se divertirem. Embora comece a haver também competição e já há campeonatos nacionais, mas isso é à parte. Nós não promovemos isso. Promovemos sim a recreação. E o paintball é um desporto fabuloso para a todos os níveis. Desde o espírito grupo, a adrenalina em si... Aquele viciozinho que nós temos nos filmes de cenários de guerra, mas não é uma guerra, não é? É um cenáriozinho que nos dá ali algum bichinho e alguma coisinha interessante para passar melhor o tempo.
4: É uma brincadeira.
11: Fica viciado,
4: é uma brincadeira. Também viciado e viciante é o tiro ao arco, por exemplo, que é outra atividade que vocês desenvolvem.
11: Também. É, lá está o filme do Robin Hood, sabe? tiro com arco, acho que toda a gente gosta de experimentar. Lá está, é como a canoagem, toda a gente gosta de experimentar. Muita gente depois vai para a competição porque vê que tem jeito e que consegue ter. Mas lá está, nós não provamos muito a competição. Vocês fazem isso mais que a canoagem, nós não. Nós é mesmo lazer. Raramente temos. Promovemos a competição sim quando temos um grupo. Ou seja, vai um grupo e nós criamos vários grupos dentro desse grupo e criamos ali uma competiçãozinha para.
4: Ninguém gosta de perder.
11: Tem
4: que deixar feijões. Trekking é outra atividade. Queres nos explicar melhor o que é que isto é?
11: Trekking é passeio. É passeio.
4: É o outro lado, é um outro tipo de adrenalina.
11: De adrenalina, exatamente.
4: Que é o difícil também, mas com paisagens fantásticas.
11: Exatamente.
4: Com um vado de fundo, podemos dizer isso?
11: Exatamente.
4: Uma caminhada difícil, com difícil, alguma dificuldade.
11: Sim, exige ter alguma capacidade física. Não precisa de ser nenhum expert, mas ter algumas capacidades físicas. E ver paisagens fabulosas, como no BTT, não é? Como nos cavalos, que também não sabia que dava para passear no meio do monte.
4: Claro que dá. Dá para fazer tudo com este conjunto cavaleiro-cavalo. Há outras duas atividades que também estão, diria, na moda, que é a orientação e a espeleologia. Que atividades são estas? E como é que vocês as desenvolvem?
11: Orientação é, como o próprio nome indica, é as pessoas orientarem-se. Dá-se um mapa, normalmente em carta militar, e as pessoas têm que passar em vários pontos, dentro do menor tempo possível. Existe competição também com isso.
4: Já existe competição, efetivamente.
11: Existe competição de orientação, mas lá está, nós promovemos só a parte do lazer. Fazemos isso também para crianças, aí já não damos uma carta militar, já fazemos um mapa mais dinâmico, mais bonito e mais fácil para eles interpretarem. Espeleologia é a visita de grutas, mas com material de cordas. Pronto, nós estamos muito ligados ao material de cordas E a espeleologia é utilizada as cordas para fazer a descida e a subida para ver grutas.
4: Portanto, grutas, minas, tudo que seja abaixo da terra, é isso que vocês fazem. Todas estas atividades que acabamos de falar podem ser realizadas aqui na região. Que locais é que vocês usam para fazer este tipo de atividades?
11: Na Hora do Salto, temos o nosso parque Aventura no centro de Paredes. Depois costumamos ir à Serra da Branha, depende depois do que. É sempre possível realizar qualquer tipo destas atividades de acordo com aquilo que os clientes quiserem ou as pessoas que nos procuram.
4: Uhum. Portanto, mesmo em Pena Fiel também, a Serra da Branha, já tinha dito, mas o Monte de Pilar, em Passos Ferreiros, também é usado por vocês. Portanto, em termos de natureza, em termos de espaços, não faltam não aqui falta. na região, não. Certo? Por falar em locais que prometem aventura, boa disposição e também adrenalina, Magic Land, aqui em Penafiel, também pode ser uma boa opção para famílias, amigos e escolas que queiram passar umas horas de puro divertimento. O Parque de Diversões de Penafiel oferece seis áreas temáticas, como disse, restauração, um parque de merendas e este ano uma lagoa que funciona como piscina. Todas as diversões são destinadas a miúdos e graúdos, como explica Sónia Moraes. É diretora de Recursos Humanos do parque onde a magia acontece.
12: A Magic Land é um parque de diversões que proporciona momentos de muita diversão. Temos África, Mundo da Confusão, Aldeia Medieval, Faroeste, a Zona do Suc e a Zona dos Piratas. São as nossas seis áreas temáticas, onde elas têm diversos divertimentos com cenografia apropriada a cada um e também são divertimentos que tanto dá para adultos como que crianças. A Zona da África engloba logo a Zanzala, África Minha, o Dakar, que são três dos divertimentos que nós proporcionamos, por exemplo, aos mais jovens, a crianças mais novas. Mas depois temos as outras atrações, por exemplo, no Mundo da Confusão já temos o Jumbo, o Parisiense, o Comboio Panorâmico, o Bosque Encantado, e esses também já dão para os adultos. Passando para outras zonas, temos, por exemplo, na Aldeia Medieval, o Castelo Fantasma, a Roda Panorâmica, o Comboio Panorâmico, que são destinados aos adultos, a todos. Depois temos a nossa montanha mágica, que proporciona adrenalina aos mais graúdos. Por isso nós dizemos que é um parque de família, para a família. Também, claro, para os amigos, se quisermos conviver com eles, as escolas também. Este ano temos uma lagoa artificial, ou seja, vamos um bocadinho para a água, proporciona momentos de muita diversão. Por isso aconselhamos a que venham com as vossas famílias, com os vossos amigos e passem um dia connosco, momentos de alegria, diversão, pura adrenalina.
4: Passamos agora à conversa com o Ricardo Freitas, mais uma vez, do Ginásio Clube de Alpendurada. Portanto, dos montes e do baixo de terra, vamos passar para a água. Ricardo, os rios Douro e Tâmega oferecem excelentes condições para a prática do turismo náutico. Para quem não conhece, o que é que pode encontrar de tão interessante aqui, nestes espaços, nestes dois rios? Para além de, lá está, da adrenalina e da água, do gosto por dominar alguma coisa em cima da água, mas também existe, há pouco dizia no início, a paisagem que é fantástica, a Ilha dos Amores, que também é muito procurada, o Rio Paiva, que tem dois moinhos de água, portanto há uma fauna fora, fantástica também, portanto é um pouco isto que vocês têm para oferecer. Vocês não precisam fazer quase nada. Está tudo feito, não precisa inventar. A natureza está lá.
6: Exatamente. É isso. É
4: a mãe
6: isso.
4: Natureza em que. Portanto, foi ela que se responsabilizou e.
6: Nós
4: em
6: si só disponibilizamos o material. O resto nós temos tudo ao nosso dispor. Como eu já referi, nós estamos numa área privilegiada. Alpendurada, neste caso, situa-se entre os dois rios, Tâmega e Douro. O Douro tem a vantagem, e nós ali temos a vantagem de ter o Rio Paiva ali tão perto. Temos a Ilha dos Amores, como já disse. O Rio Paiva por si já tem uma fauna e flora diferente, porque apesar de estar ali tão perto do Rio Douro, tem ali uma espécie de um microclima diferente, o que faz ali ter espécies de vegetação diferente, e isso atrai outros tipos de fauna diferente. Podemos ver lontras, podemos ver o pica-peixe, que é um passarinho muito, muito, muito particular do Rio Paiva. Podemos ver vários tipos de patos, lontras, como já referi, e afins. Agora, o Rio Tâmega, já deste lado, também tem outro tipo de particularidade. É um rio muito mais tranquilo, a paisagem é diferente, e vamos ver se promovemos este ano o Rio Tâmega de outra forma que não tínhamos promovido até agora.
4: É um desafio já para este ano também?
6: É um desafio
4: para este ano. Eu sei que vocês promovem passeios de caiaque. O caiaque não é algo instável, certo?
6: É isso que nós também tentamos sempre desmistificar, principalmente aos pais. Os caiaques são os chamados caiaques Seaton Top, são os caiaques de extrema estabilidade. Qualquer um pode fazer um passeio de caiaque, mesmo nunca tendo tido a experiência de fazer um passeio de caiaque. E é isso que nós nos asseguramos às pessoas que têm fobias, que é, antes nós explicamos, proporcionamos as condições de segurança, explicamos como é que é, e aí as pessoas vão fazer o passeio de caiaque sossegadamente e acabam por repetir a experiência.
4: Vocês têm três percursos para oferecer em termos de nesses passeios de caiaque. Queres falar-nos quais são? Qual é que é mais procurado?
6: O mais procurado é o percurso do Rio Paiva. É aquilo que as pessoas procuram, porque sabem que o Rio Paiva já foi, e agora, apesar de ter águas limpas, já foi outrora um dos rios mais limpos da Europa. E isso é uma mais-valia aqui para a nossa região. Esse é um dos percursos, porque no Rio Paiva tem dois moinhos de água, que apesar de desativados, é sempre interessante perceber como é que funcionava um moinho de água e como é que era feito o desvio da água no rio. O outro percurso é o percurso do Mosteiro da Alpendurada, em que vamos para norte do rio e vamos ao Mosteiro da Alpendurada e podemos visitá-lo e ver a sua grandiosidade a partir do rio. E o outro percurso, que é o percurso das pontes, em que vamos de Bitetes para entre os rios e fazemos o percurso das três pontes, que é a ponte Intes Ribeiro, a nova ponte, que agora é da Via Rápida, e a ponte Claro de Pacheco.
4: Rafting também fazem? Estamos a dizer, podemos dizer que rafting é adrenalina a 200%.
6: Sempre 200%.
4: Sim, também o promove.
6: Sempre. É tal e qual como fazer cordas ou como fazer paintball. É sempre, a adrenalina está sempre à flor da pele.
4: Henrique Silva é um praticante assim da canoagem para este amante do rio. A modalidade serve de escape quando anda mais estressado e transmite-lhe uma tranquilidade difícil de explicar.
13: Sou um adepto da canoagem e sinto-me muito bem. Sinto uma paixão pela canoagem, é algo que me satisfaz, que me dá prazer e que me preenche. Acho que é a paz de estar no meio do rio, esquecer tudo que... os problemas do cotidiano que nos rodeiam, e acho que isso é o mais gratificante, é isolarmos um bocado dentro da natureza e sentirmos principalmente paz. E além do mais, a nível de fitness, vamos chamar assim, para cuidar da nossa saúde do corpo e até da imagem, é um desporto muito completo, é uma conjugação de movimentos que nos provoca, nos faz realmente sentirmos bem. É uma carga de baterias, literalmente mesmo, é sair do zero e ir à carga máxima em pouco tempo, em uma hora de barco. Apesar do desgaste físico, refrescamos-nos muito, muito, muito com o desporto, com a canoagem. Recomendo fortemente, acho que devem experimentar ao menos, mesmo que não gostem depois, mas eu acho difícil, mas devem experimentar. Um passeio de caiaque pelo Paiva, se procurar lazer e paz de espírito, penso que será aconselhável.
4: Já percebemos que para quem procura boas doses de adrenalina, atividades radicais não faltam. Os jipes e as motas de todo terreno são mais dois exemplos a acrescentar. O Clube de Jipes de todo terreno e parque, sediado em Passos Ferreira, e o Motoclube de Vila Boa de Quires, no Marco de Canaveses, explicam-nos as atividades que desenvolvem no meio da natureza e o que têm de tão interessante um passeio de jipe ou mesmo de mota.
14: Temos uns passeios de todo terreno, de jipes, 4x4. A nível de kart cross, para quem nunca teve a experiência de andar, temos a possibilidade de alugar um kart cross para poder andar nisso. Temos também um motocross, a possibilidade também de poder alugar para andar de motocross. E temos uma pista em que se pode andar lá dentro do parque, nas próprias pistas, como também podem sair para fora, pode sair para fora e andar também fora do parque, sempre com o nosso acompanhamento. São muito interessantes estas atividades ao ar livre, porque É aventura, é adrenalina, como se costuma dizer, né? É algo diferente que não se explica, sente-se. Permite andar por belas paisagens, cobrir aqui a região de cada zona, tem locais fantásticos, é impossível lá chegar de carro.
15: Sem dúvida que passeio de moto, alguma coisa fora do normal. São dias ótimos, os dias em que há passeios, em que isto é o convívio, a adrenalina, o alívio do stress, pronto, presenciar a natureza, são dias que, pronto, que se tornam inesquecíveis para as pessoas, porque já, também já disse que alivia o stress, porque as pessoas, como o país está e tem estado durante a semana, os trabalhos, as canseiras, nesse dia não esquece tudo, porque vamos, levamos o farnel, em geral quase sempre o farnel, convivemos, fazemos nós os assados, os churrascos pronto, e os convívios, alivia, fazemos jogos de malha, de cartas, com lomo de violas, pronto, fazemos uma farra que realmente esse dia não lembramos de outras coisas. As esposas também vão, inicialmente os passeios, quando vai o homem, o marido e a esposa, depois os filhos também querem acompanhar, já vão os avós com os carros, ou os tios, ou outros irmãos com pronto, que têm carta, conduzam, acompanham, vão nos carros, juntam-se nos convívios e formamos grandes grupos.
4: E de todo terreno passa o facto pelos jipes e pelas motas, mas também passa pelas bicicletas, no chamado BTT. E do BTT vamos voltar ao Sérgio Sousa. Sérgio, sei que vocês, todos os domingos de manhã, fazem um passeio de bicicleta. Normalmente, que percurso é que vocês fazem?
5: Nos chamados domingueiros, fazemos percursos próximos.
4: Os domingueiros não são só as pessoas que vão nos carros?
5: Não, eu quando me refiro a domingueiros, é esses passeios, não domingo de manhã, mas tradicionais. E habituais. Sim. Eu percebi. São estes passeios, aos domingos de manhã, mais habituais e comuns. Mas temos, são feitos aqui pela zona. Mas depois tentamos percorrer um pouco pelo país, principalmente pelo norte, pela proximidade, e participar em passeios de grupos, amigos, de outras comemorações. E temos o próprio um projeto, como já é conhecido, que é a Rota de Românica em BTT.
4: Era a minha próxima pergunta. Ah, é? Que este ano já fez edição.
5: É, exatamente. Este ano vamos ter já a terceira edição, a 17 de maio, da Rota Românica em BTT, que é um momento, no fundo, de promoção de um projeto que está aberto 365 dias por ano. E que está, é um projeto aberto a quem nos quiser conhecer, a quem quiser conhecer a rota, principalmente, que passa por unir por trilhos de BTT toda a Rota de Românico. Começou aqui em Penafiel e cobre já 10 monumentos, mas a intenção é estender-se a toda a Rota do Românico. Estamos já a trabalhar nesse sentido.
4: Qual é o papel do Escunalama, Sérgio?
5: É coordenar todo este projeto, não é?
4: Serem guias, podemos dizer.
5: Responsáveis pela coordenação e desenvolvimento de todo o projeto e sermos guias, ou disponibilizarmos guias a quem nos quer visitar, conhecer a Rota do Românico, conhecer todo o património existente por aqui, não só românico, pelo meio tentamos puxar as pessoas para conhecer o restante património, gastronomia local, todo o património paisagístico, mostrar no fundo a nossa terra e o que ela tem de melhor, aliando isso ao BTT.
4: As pessoas vão de bicicleta também?
5: Sim, vão de bicicleta, é fazer BTT no fundo, não é? Como disse, temos vários graus de dificuldade e distâncias que tentamos com isso cobrir o maior número de público possível, desde as pessoas mais novas e se calhar com menos capacidade também na prática do BTT, ou que estão a começar, até aqueles já mais aventureiros e com outras condições e já habituados a praticar o BTT, com percursos muito mais longos e de dificuldade técnica muito mais elevada.
4: Sérgio, como é que foram as duas edições anteriores? O balanço é positivo?
5: Muito positivo, tem vindo a crescer, temos sido visitados por muita gente, por grupos, empresas inclusive, grupos do BTT, mas empresas e família.
4: E esta terceira edição, a 17 de maio, que é o Dia Internacional dos Monumentos e Sítios, O que é que espera?
5: Espero que corra bem, como habitualmente, como tem corrido. No fundo, não deixa de ser apenas mais um momento que promove este projeto, portanto... Isto não é um projeto anual, passa por uma comemoração e uma promoção do projeto, mas esperamos que corra tudo bem, e vai correr com certeza, como tem corrido sempre, e com uma boa assistência, um número de praticantes. Temos já muitas coisas preparadas para oferecer e para ajudar na promoção e divulgação, tudo que nos rodeia aqui na nossa zona.
4: Nós vamos voltar a conversar dentro destes dias para falarmos um pouco mais sobre esse dia 17. Combinado. Portanto, também se pode fazer e procurar e de bicicleta fazer, por exemplo, a Rota do Românico. Os amantes da natureza têm, de facto, várias possibilidades, mas há mais. Em Paredes, a Associação Juvenil Par Jovem é promotora de trail ou seja de corridas de monte. O fundador e impulsionador da associação, o José Sá, explicou-nos em que consiste a modalidade e as suas mais-valias.
16: O trail é uma atividade que não tem a ver propriamente com aquela corrida de estrada e aquela corrida competitiva, mas tem a ver mais com uma corrida junto da natureza. Essa corrida promove-se normalmente em espaços verdes, no monte, na montanha, junto a riachos com pouca água, zonas muito técnicas, com bastantes declives, onde há paisagens muito bonitas, onde dificilmente as pessoas, se não fizessem esse tipo de corrida nessas zonas, dificilmente iriam conseguir vê-las, porque são zonas onde só mesmo a pé se consegue chegar lá, e portanto é um tipo de desporto muito saudável que chegou a Portugal este boom em 2010, 2011, e portanto nós começamos também a organizar este tipo de provas também aqui em Paredes. Vamos fazer pelo segundo ano consecutivo, que vai ser realizada no dia 1 de junho. Estas provas também prezam muito pelo companheirismo que há entre os atletas. E o mais importante de tudo é terminar a prova, mas terminar a prova feliz e contente por estar no meio onde está, onde se realiza a prova. E portanto, acho que toda a gente deve experimentar. Vão ficar a gostar, certamente.
4: E da Par Jovem, das caminhadas e das corridas, vamos passar aos passeios a cavalo. Vânia Freitas, os passeios a cavalo, essencialmente, é aquilo que a Quinta do Rochão mais faz. Sim. Para além da equitação, para além da

0: também passeios, seja a passo, seja a galope, em que às vezes há orientação também, que levam mapas. Podem também levar um pequeno lanche em que paramos lá no meio da natureza e em grupo partilhamos ali um bocadinho de conversas, alimentação e umas risadas.
1: Há muita gente adepto desta área, deste conjunto, cavalo e cavaleiro.
0: Sim,
1: cada vez mais.
0: Sim, cada vez mais, porque vão experimentando e depois a próxima vez já trazem outro grupo de amigos, que depois para a próxima traz outro grupo de amigos. Portanto, passa principalmente de palavra em palavra, nem tanto chamarmos lá as pessoas, mas sim, gostam da experiência e voltam lá com outras pessoas para experimentar.
1: No centro, por exemplo, da cidade, vocês estão na Fiel, aqui na cidade, vêm até à cidade de vez em quando também a cavalo.
0: Sim, e principalmente estamos sempre presentes, por exemplo, na Agrival, em eventos e tudo, fazemos questão de participar, além de trazermos as crianças e os jovens e adultos a passear um bocadinho mais ao centro, também somos convidados para esses vários eventos, para estarmos presentes.
1: Muito bem. A Quintadeira em Bustelo, Penafiel, e também a Record Extreme em Paredes são duas das empresas que também oferecem atividades radicais ao ar livre. A Quintadeira está mais vocacionada para um campo de férias e atividades em grupo, dispõe de 14 hectares de terreno, onde estão montados diversos cenários e atividades que proporcionam momentos verdadeiramente diferentes, como explica Luís Pinto Silva, coordenador do espaço.
2: Nós trabalhamos com vários tipos de públicos, tanto crianças como adolescentes, adultos e mesmo séniores. Para a parte das crianças, nós dispomos de atividades muito variadas, tanto atividades pedagógicas como atividades lúdicas. As atividades lúdicas baseiam-se um bocadinho em aproveitar o que nós conseguimos neste espaço ao ar livre, seja uma terra dos índios, um contacto com tribos nativas, onde aprendemos a fazer sinais de fumo, construções de cabanas, pinturas faciais, danças da chuva, entre outras. Ou trabalhar um bocadinho na área pedagógica, em que desenvolvemos as atividade, como por exemplo fazer pão e compota, onde aprendemos a típica broa de milho e também uma compota com os frutos da quinta. Neste caso também podemos falar das atividades com o público adolescente, onde desenvolvemos um bocadinho o espírito de grupo de uma universidade, naquele contexto fora de uma sala de aulas. Desenvolvemos aquela relação interpessoal num contexto divertido, num contexto de várias atividades radicais, como por exemplo um paintball ou por exemplo uma atividade de slide ou de arborismo. No público adulto, neste caso a nível empresarial, dispomos também desse tipo de atividade, onde tentamos desenvolver um bocadinho o mesmo sentido de grupo. Um sentido, por exemplo, ver uma Isabela ou uma Rita fora do contexto de trabalho e vê-las numa situação totalmente caricata, como por exemplo subir uma parede de escalada ou vê-la guiar um buggy numa pista de todo o terreno. Por fim, temos então o público sénior, que são um público maioritariamente a partir dos 65 anos, em que tiramos um bocadinho as pessoas daquele ambiente de quatro paredes de um lar e as expomos num espaço livre, num espaço verde e divertido, em que desenvolvemos também as relações entre essas pessoas que já viveram, mas que ainda têm muito para viver. As práticas da atividade ao ar livre passam exatamente por desenvolver um bocadinho aquele sentido de eu vou sair de casa, vou respirar ar puro e desenvolver um bocadinho as minhas capacidades de raciocínio e de sair um bocadinho da rotina a que estou habituado. Nós, por norma, temos sempre a mesma rotina todos os dias. É acordar, lavar os dentes, ir para o trabalho, almoçar, depois continuar o trabalho, lanchar, continuar o trabalho, jantar e dormir. E aos fins de semana aproveitar um bocadinho o tempo com a família para fazer o que me resta. Ou seja, nós tentamos criar um bocadinho uma barreira a esse tipo de pensamento. Venha sair de uma rotina, venha se divertir, venha apanhar um bocadinho de ar, experimentar atividades que nunca experimentou. Lembra-se da última vez que fez alguma coisa pela primeira vez? Não. Por exemplo, está na altura de experimentar. Porque não fazer uma descida vertiginosa num slide de 350 metros ou fazer um jogo de paintball contra um grupo de amigos? São algumas das opções para que venha conhecer, de facto, uma vertente diferente ao ar livre, principalmente fora da rotina habitual, fora das paredes de uma casa ou de um escritório. De facto, aproveitar o que a vida tem de bom, um ar puro, longe da cidade, longe da confusão, e esquecer um bocadinho a pressão que nos cerca todos os dias, desbloquear um bocadinho esse fator que todos os dias nos atormenta, felizmente, e aproveitar aqui o que nós temos de bom. Nós muitas vezes não temos a possibilidade de conhecer os nossos amigos ou os nossos colegas de trabalho num contexto diferente. Conhecemos sempre num ambiente de trabalho, num ambiente pesado, em que estamos sempre habituados a comunicar com essas pessoas num registro muito, muito prático, muito formal. Numa outra oportunidade temos sempre de conhecer essas pessoas num contexto de diversão, num contexto diferente, num contexto lúdico, o que nos permite de facto ter outro tipo de relação com essas mesmas pessoas. Podemos conhecê-las, por exemplo, o António, conhecíamos ser uma pessoa um bocadinho chata e sisuda no trabalho, de facto conhecemos outra vertente e descobrimos que ele é uma pessoa espetacular e que de facto tem um sentido de humor e que é divertido, porque de facto nós não podemos mostrar o trabalho com sentido prático e de lazer, não é? E neste caso nós temos de descobrir um bocadinho essa outra vertente e aqui temos essa possibilidade.
1: A Record Extreme funciona em moldes um pouco diferentes, além de uma quinta própria em Santa Comba, a Guiar de Sousa, onde promove diversos

0: Esportes também realiza atividades fora, como explica um dos sócios fundadores, o Tiago Magalhães.
1: Nós temos várias modalidades, uma delas o paintball, temos a escalada, temos o slide, temos também as pontes de cordas ou o arborismo, temos também a experiência de caiaque ou a canoagem, temos um rio a meio, nesta zona podemos fazer em qualquer lado, tanto no Tâmega como no Douro, mas temos numa quinta onde promovemos atividades, temos um rio que passa mesmo a meio da quinta. Fazemos aquaball também. Aquaball, para quem não conhece, é uma bola que se anda dentro da bola por cima da água. Literalmente anda-se aos tombos. Enquanto não se apanhar o jeito de andar na bola, é uma anedota muito grande, é muito engraçado para quem está dentro da bola e ainda mais para quem está cá fora, porque é de rir. Depois temos também a parte do tiro com arco e tiro com zarabatana, sempre em formas de torneios, quando temos grupos de amigos, empresas, pronto, os próprios aniversários, e fazemos esse tipo de atividades. E é assim que costumamos fazer as brincadeiras, para também motivar. Permite, ao final de uma semana de trabalho, passar um dia totalmente diferente. As pessoas hoje em dia levam e têm que levar muito a sério o trabalho e ficam muito estressadas. Isso, passando ali um dia, é totalmente diferente. É um dia diferente onde podem dar dois gritos, onde podem dar duas corridas. Chegam ao final do dia totalmente aliviadas da cabeça. É um dia muito bem passado, ou uma tarde, ou uma manhã muito bem passada a fazer atividades. Em termos de medo mesmo, o que vemos muitas vezes é o medo das alturas, as vertigens. Acho que as pessoas com o tempo acabam por esse medo de sair, e até fazem as atividades com mais alguma dificuldade de vez em quando, mas acabam por fazer e ultrapassar esse medo.
0: De facto, são inúmeras as vantagens da prática das atividades ao ar livre. Por esta altura, até os próprios ginásios convidam os alunos a fazerem exercício físico fora de portas, promovidas pelos próprios e até muitas vezes gratuitas para o público em geral. José Cota, o Ginásio Playlife é um desses exemplos, já percebemos. Que atividades são essas as que vocês fazem mais fora de portas?
2: Nós temos duas grandes atividades que já são duas marcas que nós queremos consolidar e que queremos que este ano sejam a continuação do sucesso que foram nos anos anteriores. Uma delas são as comemorações do Dia Mundial da Dança. Portanto, o Dia Mundial da Dança é dia 29 deste mês. Nós vamos comemorar no fim de semana seguinte, portanto, dia 3, sábado, com um espetáculo de dança. Aí não será exterior, será indoor, mas depois temos a continuação então no dia 4 com as masterclasses. Vamos ter 4 mega aulas, vamos ter vários ritmos, portanto, desde o hip hop ao raga, que são ritmos mais de rua. Depois vamos ter um toquezinho de kizomba e um bocadinho de danças de salão para agradar a um bocadinho também a públicos diferentes. E depois eu vou terminar, eu próprio vou dar uma aula de Dance Fever, a recordar aqui ritmos dos anos 80, portanto vai ser uma grande festa ali a terminar amanhã. Isto será no Parque Internacional das Lajes, ali junto às Finas Municipais, no dia 4 de Abril. A segunda marca que temos vindo a desenvolver é o Penafiel Energia.
3: Eu diria que é a grande marca, poderia dizer.
2: Sim, nós gostaríamos imenso que de facto o projeto fosse crescendo. Crescer devagar para ser sólido, mas achamos que o projeto merece. Portanto, nós estamos todos os domingos dos meses de julho, agosto e os primeiros dois de setembro no Parque da Cidade de Penafiel. Este ano, possivelmente, vai haver uma extensão também para o Parque Intergeracional das Lajes, porque tem condições fantásticas também para a prática do que nós promovemos, o fitness. Então estamos todos os domingos a promover a saúde, a promover a prática do exercício físico e com grande energia, portanto, e por isso Penafiel Energia.
0: As vossas atividades promovidas ao ar livre podem ser frequentadas por qualquer pessoa? Quer sejam os vossos clientes do Playlife, do ginásio, mas também são abertas ao público em geral?
2: Sim, nós temos encarado as atividades outdoor como algo que vai estar alinhado com a nossa missão, que é a promoção do exercício. Temos feito sempre todas as atividades de forma gratuita. O município tem sido um aliado importante para que isso possa ser possível, e temos outros parceiros que acreditam no projeto E o Penafiel Energia tem sido possível ser gratuito e gostaríamos imenso que, de ter a capacidade de que assim continue.
0: Em Paredes também o Ginásio de Alcorpos promove um leque de atividades ao ar livre. O Rui Catana explicou-nos quais e por que o fazem.
4: Todos os domingos de manhã temos uma atividade ao ar livre, desde BTT, desde caminhadas, corridas, até paintball e algumas saídas para mais longe um bocadinho da nossa cidade, como rafting. À quarta-feira fazemos sempre uma atividade de um militar training bootcamp, que é um treino militar mais lúdico para todas as pessoas que possam fazer um bocadinho de treino militar. Começa sempre pelo treino cardio, depois passa por umas situações de treino de força e acaba sempre com uma situação lúdica, umas brincadeiras e uns jogos entre os alunos. E é muito engraçado e temos bastantes pessoas a aderirem a isso. E depois, aos domingos de manhã, também estamos habitualmente a partir destes meses quentes no Parque da Cidade e também no Parque José Guilherme em Paredes. Tentamos fazer sempre algo diferentes para variar também as exigências do povo e nós oferecermos à população de Paredes, neste caso, um domingo sempre diferente. As nossas atividades todas ao ar livre são todas gratuitas para que as pessoas se possam interlançar melhor, conhecer melhor, para que possam conviver ao ar livre, que eu penso que é muito diferente estar ao ar livre do que dentro de um ginásio. Acho que também é muito mais motivante estar a trabalhar ou a treinar, respirar o ar puro da nossa natureza, não é?
0: Rui Catano, um dos responsáveis pelo Ginásio Ideal Corpus no concelho de Paredes. Estamos mesmo na reta final desta emissão, um especial atividades ao ar livre, em que falamos de muitas atividades, agora com os raios de sol que estão mesmo, já estão entre nós e vão continuar. Há muitas atividades que podem ser promovidas e hoje demos voz a associações, a clubes, a entidades que promovem essas atividades todos os dias ou todos os fins de semana. Para terminar, uma última questão, podíamos dizer, há modas nestas coisas também? No desporto náutico, Ricardo Freitas, há ou não modas?
5: Eu em si diria que agora o turismo náutico é que é a moda em si. Agora, não há modalidade. O rafting não é moda, é sazonal. É
0: inverno. Inverno.
5: Passeios de calmos, tranquilos, no verão.
0: Os caiaques, as canoas, são no verão.
5: Exatamente.
0: Mas, efetivamente, o desporto náutico é que está na moda.
5: Exatamente.
0: Muito bem. Sérgio Sousa. BTT, há modas de BTT?
6: Sim, há várias, entre elas destaco que nós nos baseamos neste projeto que falei há pouco, da Rota Romana, que é BTT, que passa e está em crescendo orientação por GPS e em autonomia nos passeios de BTT para conhecer determinados locais, territórios, património, está em crescendo.
0: Muito bem. E Ricardo Nogueira, no que diz respeito a desportos radicais? Geração Aventura, alguma modalidade, alguma atividade que é mais procurada à moda este ano?
7: A mais procurada sempre foi o paintball, mas já há muitos anos. Por isso o resto é tudo muito procurado. São os esportes radicais que são a moda, não só os esportes náuticos.
0: E agora a Vânia para destabilizar diz, Nana, o ideal é o conjunto de cavalo-cavaleiro.
8: É o conjunto de cavalo-cavaleiro e não interessa bem a moda, mas sim a aptidão da pessoa, a capacidade física e o gosto em si. Aí.
0: Qualquer pessoa pode montar?
8: Qualquer pessoa pode montar. Não há qualquer contraindicação, não sei que haja alguma doença grave, alguma prótese que aí não permita que a pessoa se coloque em cima do cavalo, mas isso também será no dia-a-dia da pessoa, não é?
0: Muito bem. José Cota, preciso de duas perguntas para terminar. Uma primeira, a moda. Há moda ou não há?
2: Eu vou contrapor, e há a moda. E a moda é estar em forma. Eu penso que estar em forma é que é a moda, que é para poder aproveitar ao máximo todas as atividades que aqui falámos. Eu penso que sim, que todos nós, e promovendo estes momentos, queremos muito que sejam boas experiências. E, portanto, eu penso que o que está na moda é, de facto, esta prática regular, seja outdoor, seja indoor, de atividade física.
0: Portanto, respondeu-me à minha segunda pergunta, que era essa mesma, para tirarmos proveito de todas essas modalidades, acima de tudo temos que estar bem fisicamente. Sim, com preparação física para aproveitarmos ao máximo, tirarmos maior partido destas modalidades, destas atividades. Sim. Para que não haja um sofrimento em nenhuma delas.
2: Sim, e que o sofrimento, quando exista, é porque nós o procuramos, é porque quisemos lá chegar e tiramos daí prazer. Portanto, o sofrimento pode existir, mas foi porque nós quisemos lá chegar e não porque nos foi imposto.
0: Muito bem. Na região do Vale de Sousa e Baixo de Âmega não faltam atividades ao ar livre para ocupar o seu tempo e sair da rotina. Quero mais uma vez agradecer aos nossos convidados de hoje. Obrigado por terem estado connosco neste especial Atividades ao Ar Livre. Obrigado mesmo e continuem a aproveitar e a promover estas atividades ao ar livre. Quanto a si, marcamos encontro para um outro especial, num outro sábado, que será no próximo mês. Tenha a continuação de um bom fim de semana, fique bem, fique na nossa companhia.

0: 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São 7 horas. 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
3: São 8 horas. 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
0: São 9 horas. 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

0: Amanhã é dia de São Bartolomeu, dia da festa da cebola em Penafiel. Desde o passado dia 15, toneladas de cebolas já estão à venda junto ao Sameiro. Também amanhã é dia do concurso da cebola. Os prémios serão entregues da parte da tarde na Agrival. A Biblioteca Municipal de Paredes acolhe, de 28 a 30 deste mês, a Feira de Trocas e Palavras, um evento cultural que conta com a participação dos escritores António Mota e Pedro Chagas Freitas. Esta é uma iniciativa que vai juntar apresentações de livros, momentos de conversa, música, teatro, exposições e oficinas de ilustração, tendo como finalidade promover a leitura e a partilha através da troca de livros. O Serviço de Psiquiatria da Infância e da Adolescência da Unidade Local de Saúde, Tâmega e Sousa, vai promover a 30 do próximo mês de setembro as Travessias, primeiras jornadas de psiquiatria da infância e da adolescência, subordinadas ao tema dos desafios da atualidade. O evento terá lugar no Auditório Municipal de Lousada e pretende ser um espaço de encontro, reflexão e partilha entre profissionais de várias áreas. No próximo dia 6 de setembro, realiza-se o jogo de apresentação das equipas de Benjamins das escolas de Arraigada e do Futebol Clube de Passos de Ferreira, um encontro que terá um propósito especial: dar visibilidade à história do Salvador, uma criança que sofre com uma doença rara.
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1: Amanhã é dia de São Bartolomeu, dia da festa da cebola em Penafiel. Desde o passado dia 15, toneladas de cebolas já estão à venda junto ao Sameiro. Também amanhã é dia do concurso da cebola. Os prémios serão entregues da parte da tarde na Grival. A Biblioteca Municipal de Paredes acolhe, de 28 a 30 deste mês, a Feira de Trocas e Palavras, um evento cultural que conta com a participação dos escritores António Mota e Pedro Chagas Freitas. Esta é uma iniciativa que vai juntar apresentações de livros, momentos de conversa, música, teatro, exposições e oficinas de ilustração, tendo como finalidade promover a leitura e a partilha através da troca de livros. O Serviço de Psiquiatria da Infância e da Adolescência da Unidade Local de Saúde, Tâmega e Sousa, vai promover a 30 do próximo mês de setembro as Travessias, primeiras jornadas de psiquiatria da infância e da adolescência, subordinadas ao tema dos desafios da atualidade. O evento terá lugar no Auditório Municipal de Lousada e pretende ser um espaço de encontro, reflexão e partilha entre profissionais de várias áreas. No próximo dia 6 de setembro, realiza-se o jogo de apresentação das equipas de Benjamins das escolas de Arraigada e do Futebol Clube de Passos de Ferreira. Um encontro que terá um propósito especial: dar visibilidade à história do Salvador, uma criança que sofre com uma doença rara.
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3: São 13 horas.
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0: 13:58.
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0: Vamos abrir as portas para mais uma edição de Desporto aqui no RCP neste domingo 23 de agosto.
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0: Vamos acompanhar o Penafiel Sporting B, terceira jornada da Liga Portugal 2. É para lá que vamos já de saída. Vamos também mais tarde, a partir das 5 da tarde, acompanhar a partida entre Vilamiã e Limianos, Campeonato de Portugal Série 1, jornada número 2. Mas para já, e sem perder mais tempo, vamos já ao encontro do Bandeira Carvalho, que vai estar nos comentários da partida, e também do Fernando Marques, que vai fazer a narração do encontro que vai começar daqui a breves instantes no Municipal 25 de Abril. A ambos, boa tarde, bem-vindos para esta época desportiva. Boa tarde, então.
2: Muito boa tarde. Saúdo o António Arandão e também os ouvintes do RCP. Um forte abraço também para o Bandeira Carvalho, que me vai acompanhar nos comentários desta partida, que conta para a jornada número 3 da Liga Portugal 2 Mil Super, edição 2026-2027, segunda liga que já vai na sua 37ª edição. É bom estar de regresso ao convívio dos ouvintes no RCP. Alguns dados já estão então lançados, de uma altura em que estamos a cerca de um minuto para o início desta partida. 11 do Penafiel é exatamente o mesmo que jogou a última partida frente ao Torriense, portanto sem qualquer alteração no 11 inicial, portanto comparativamente à última jornada. Por isso mesmo, Penafiel alinha com Miguel Oliveira na baliza, que é o capitão de equipa, depois um trio de centrais com Cláudio Silva, Adriano Pica e Jaime Sanches, depois no meio-campo joga com Aló e Negrão nas alas, embora o Penafiel defenda depois com 5 homens, Pedro Sá e Carbonell no meio, na frente à esquerda Vavo, à direita João Pinto e na frente Svensson. Alguns reforços a pontificar no 11 inicial de José Manuel Aira. No que respeita à equipa do Sporting, a linha de início com Pires na baliza, depois quarteto defensivo com Atanásio à direita, Rodrigo Dias à esquerda, centrais Eduardo Felicíssimo e Rafael Mota, no meio três homens, Mauro Couto, capitão tão longo, e Samuel Justo, na frente à direita Rodrigo Rodrigues, à esquerda Miquel Sanha, no eixo de ataque Gabriel Silva. E é esta também a alteração que faz o treinador do Sporting, Tiago Fernandes, depois de bater os chaves por 1-0 na última jornada. Sporting B apresenta então apenas uma mexida no centro do ataque. Sai Rafael Nel, que ontem foi utilizado no jogo por Rui Borges contra o Alverca, entra Gabriel Silva, que também já tinha saltado do banco no último jogo. Bancadas já preenchidas, apesar de uma manhã marcada pela chuva, e ela está prometida, estão cerca de 30 graus, está bastante calor. Para já não há chuva no Municipal 25 de Abril. Penafiel parte para um duelo na busca da primeira vitória da época perante os adeptos penafidelenses do outro Sporting, que veio a querer somar a terceira vitória consecutiva, igualando um registro que até ao momento, boa tarde Bandeira Carvalho, foi apenas obtido pela Académica de Coimbra. Só uma nota mais para Daniel Pinto, que foi o árbitro escolhido para este encontro. Pedro Freitas e Johnny Mota são os assistentes. David Rafael Silva é o quarto árbitro. Tiago Martins está no VAR. Carlos Covão no AVAR. Boa tarde, Bandeira Carvalho.
3: Muito boa tarde. Ora, faço minhas as suas palavras no que diz respeito aos votos de realmente a gente se encontrar aqui mais, para mais uma época desportiva. Com o pensamento é que esta época seja positiva e que possa o Penafiel guindar-se nos lugares de mesmo desta segunda liga. Posto isto, no que refere ao jogo de hoje, pois o Penafiel precisa, como pompa a boca, realmente de uma vitória hoje para começar a trabalhar sobre vitórias, que é bastante importante. O Sporting, ao contrário, vem de duas vitórias, vem mais moralizado e mais tranquilo. O Penafiel, portanto, a necessitar realmente, como acabei de dizer, dos três pontos, inevitavelmente, para poder dar outro seguimento à tabela classificativa e não só, também, moralmente, para a equipa é bastante importante que o resultado seja o mais agradável para a equipa da casa, e esse só pode ser a vitória, logicamente.
2: A partida leva já 2 minutos e meio com o primeiro pontapé de canto favorável à equipa B do Sporting. É do lado esquerdo, o Sporting na primeira parte, que ataca em direção a Bustelo. Cruzamento ali ao primeiro posto, a bola retorna ao marcador de canto e o Penafiel sacode pela linha de fundo e é de novo pontapé de canto, que foi batido à esquerda por Mauro. Deixa agora para um outro companheiro seu, permanece ali junto ao quarto de ciclo. Quem vai bater é Sanhá. Mauro Couto coloca em justo, bola novamente em Mauro, tira o cruzamento de primeira posta, afasta a defensiva penafidelense a 2 tempos, mas a bola ainda vai ali para a entrada da área, agora um cabeceamento para a direita, bola em Davo, joga na frente, é para a velocidade de Aló, mas há um atraso para Pires, joga para a direita, ainda não mencionei os suplentes. Penafiel tem no banco de suplentes Alexei Rojas, um dos reforços desta época do Penafiel, ele que vem emprestado, páginas do Arsenal de Londres. Ainda João Miguel, Mael Zinjai, Iano Simão, Duarte Oliveira, Marlon Oliveira, Carlinhos Augusto, Tomás Teixeira, Juan da Fuentes, Nuno Martins e Ricardo Chuta. Atenção, olha o Penafiel ali com alguma dificuldade na sua área, muito pressionante a equipa do Sporting a tentar criar perigo, ainda a ficar com a bola mais uma vez o Sporting, mas bem, ali o homem do Penafiel, no caso Gonçalo Negrão, a receber de um companheiro seu e aponta a bola para a frente, para fora. Sinal mais para já da equipa B do Sporting, que tem então como suplentes Diogo Clara, Daniel Costa, Miguel Alves, Afonso Lee, Lucas Taibo, Reia Momad, Ivanildo Mendes, Zaidi Bafdili, Cauã Oliveira, Leonardo Varela, Cris Grombay e Miguel Almeida, Tiago Fernandes, filho do malogrado Manuel Fernandes, comanda esta equipa B do Sporting. José Manuel Aleira mantém-se ao comando do Penafiel. Penafiel que ainda com alguma dificuldade conseguiu a manutenção, atenção, Penafiel, grande área, dado lá para o cruzamento, não, tentou o remate só de ângulo apertado, defendeu o Pires, a bola sobrou ali na esquerda para o homem do Sporting, que afastou a bola para a frente, bola em Sanhá, deixa ficar em justo, bola em Felicíssimo, lateraliza para Atanásio, camisola 84, bola novamente em Felicíssimo, pede a bola à esquerda o Rodrigo, bola em tão longo, tentou jogar entre linhas em injusto, foi carregada por Jaime Sanches, livre já executado, Bandeira Carvalho 5, praticamente 6 minutos do primeiro tempo. Penafiel a chegar à área do Sporting, mas para já nestes instantes iniciais, sinal mais da equipa leonina.
3: Sim, realmente o Sporting tem estado mais em posse, mas a realidade, e a bola tem chegado até ambas as balizas, mas a melhor oportunidade foi realmente esta do Davo, conseguisse o lado descaído pela direita, o ângulo não era muito favorável, mesmo assim tentou e obrigou o guarda-redes a estar atento, bem colocado, para uma boa intervenção. Portanto, até o momento, as equipas, sem grande velocidade, diga-se, porque o calor não deve também a esta hora permitir, mas com boa rotação de bola, com boa posse, melhor nestes minutos iniciais da equipa do Sporting, mas o Penafiel também tenta responder à altura.
4: Estão 30 graus nesta altura, em Penafiel 41% de probabilidade de chuva e também trovoada está prometida, portanto, na região do Oriense e em vários distritos de Portugal continental. Tenta atacar o Penafiel pelo lado esquerdo, sacode Atanásio pela linha lateral, é lançamento favorável à formação rubro-negra. Lado esquerdo do ataque. Como eu disse, o Sporting está à procura da terceira vitória e procura igualar a Académica, que tem também três vitórias. Atenção, olha o cruzamento, bola para a área, cabeceamento ali de Svensson, mas sai a jogar a equipa do Sporting pelo lado esquerdo, muito bem, olha uma trivela ali para a velocidade de Rodrigo, que vinha do lado direito a fazer a diagonal, mas muito bem. Bandeira Carvalho, Miguel Oliveira, atento a controlar a profundidade da equipa do Sporting.
3: Sim, para já as defensivas estão atentas às movimentações que quer de um lado, quer do outro, os avançados tentam fazer e têm resolvido os problemas sem grandes preocupações. Vamos ver com o decorrer do tempo se esta situação continua ou se realmente, quer de um lado ou do outro, começam a abrir brechas e então os ataques aí a poderem desferir ataques perigosos. Vamos ver.
4: Penafiel, que na primeira jornada começou com o pé esquerdo, perdeu em casa com a equipa do Portimonense, foi empatar frente ao europeu Torriense, desperdiçando, Bandeira Carvalho, uma vantagem de dois tempos.
3: É verdade, foi pena, porque não foi nada que não se estivesse à espera por quem teve a ver o jogo. Porque o Penafiel, a partir de determinada altura, começou a pensar só em defender realmente a vantagem que tinha, e assim que se foram um golo, as coisas ficaram muito, muito perclitantes para o Penafiel, que não conseguiu resistir a que o Torrense chegasse ao empate e com possibilidades até de inverter a posição. Mas, de qualquer maneira, foi bom o empate, que é como tu disseste, contra uma equipa europeia, que neste momento está nas competições europeias, e o que é certo é que o Torriense até o momento também não tem vitórias, não é? O Torriense perdeu o primeiro jogo, empatou o segundo, e vamos ver como é que será o campeonato do Torriense esta época na segunda liga, que é um dos candidatos, portanto, à subida de divisão, pelo menos, projeta-se como tal. E o Penafiel, ao empatar no terreno deste adversário, foi um banalizador, para encarar aqui com outra moral, aqui este jogo hoje frente ao Sporting, que segue vitorioso, apesar de só ter dois golos marcados, exército feridos, portanto, continua a ser uma defesa bastante segura, mas o ataque é realmente menos eficaz do que é a sua defesa. O Penafiel, no seu turno, perdeu aqui com o Portimonense por uma bola, marcou dois golos em Torres Vedras, mas lá está, defensivamente continua como é época anterior, sofreu muitos golos, já leva três em dois jogos, e o ataque continua com algumas dificuldades também. Continuamos à espera que haja aqui um milagreiro matador de jogo para que o Penafiel possa ser mais perigoso e acutilante nas suas jogadas de ataque.
4: Tem sido surpreendido pelo bom início de época da Académica de Coimbra, André Carvalho?
3: até certo ponto sim, não estava à espera de que realmente a Académica apresentasse neste momento estes valores. O que é certo é que aqui e acolá, com um pouco de sorte, o que é certo é que tem três vitórias, três jogos e três vitórias, é bastante demoralizador para uma equipa que se inicia este ano para a primeira vez na segunda liga, ou há muitos anos que não estava na segunda liga, e neste momento é o líder da mesma. Portanto, sem que nada se transmitisse durante a pré-época que ia ser uma equipa de peso, o que é certo é que aparece neste momento a candidatar-se à liderança da segunda liga, e pelo menos é líder nesta altura. E vamos ver agora com o campeonato, porque isto é longo, a vez de campeonato é longo e tem muitas nuances ao longo desta sua vida. Vamos ver se a Académica se mantém com este pendor, ou se as coisas dão muitas voltas, como é costume. Já estamos habituados, que acompanhamos aqui esta segunda liga há muitos e muitos anos, estamos habituados que às vezes dê um trabalhão total e apareçam outros candidatos e outras equipas que neste momento ainda estão a apetrechar-se e estão a ganhar mecanismos e portanto só aparecem depois a partir do meio da primeira volta ou quiçá até no princípio da segunda. Vamos ver, com o resultado dos jogos, como é que será a fotografia deste campeonato no futuro.
5: 13 minutos, primeira parte, conferimos António Brandão, ouvintes RCP 91.8 FM, no Municipal 25 de Abril. Estamos na cobertura da Ronda 3 da Liga Portugal 2, com este resultado de Penafiel 0, Sporting B, também 0.
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1: Estamos de volta ao Municipal 25 de Abril. Estamos quase a esgotar o primeiro quarto de hora desta partida, que conta para a Ronda 3 da Liga Portugal 2. A Penafiel e Sporting permanecem em branco, agora com o tempo mais cinzentão. Penafiel e Sporting que já se defrontaram por 12 ocasiões, 8 vitórias para o Penafiel, 3 empates, apenas uma derrota, marcou 26 e sofreu 17 golos. A última vez que se defrontaram, ou melhor, as últimas vezes foi na época anterior, no dia 8 de novembro de 2025, no Municipal 25 de Abril. Penafiel e Sporting empataram a uma bola na segunda volta, isto na jornada número 11. Na segunda volta, jornada número 28, Penafiel foi ao centro de estágios do Sporting, ao Cristiano Ronaldo, vencer por duas bolas uma no passado dia 4 de abril. Portanto, larga vantagem do Penafiel nos confrontos com a equipe. Equipa B do Sporting, que regressou na época passada à Segunda Liga, tendo feito algumas épocas então na Liga 3. Ataque ao Penafiel, lado direito, bola em Svensson, atenção, vai conduzindo, tentava ali servir um companheiro seu, mas ainda a ficar com a sobra. Carrega o Penafiel pelo lado esquerdo, bom, mas que passa com muita força para o Teddy, com muita força e sem criar perigo. Para já, ligeira ascendência em termos de posse de bola para o Sporting, com 57% de tempo de posse de bola. Um remate à baliza, ou melhor, dois remates à baliza para o Penafiel, um remate à baliza para o Sporting. Digamos que duas, uma ocasião de golo para cada uma das equipas. Mandeira Carvalho, já estamos no minuto 16. Que balanço faz este, digamos que, primeiro quarto de hora da partida?
2: Portanto, as estatísticas eu dizem, portanto, o Sporting realmente com mais posse de bola, mas sem conseguir arranhar o Penafiel. O Penafiel, na expectativa, e sempre tem ele a mesma, ou seja, a bola, tenta partir em rápidos contragolpes e tenta chegar com o perigo possível à baliza leonina, até ver, conseguiu já ter uma boa chance. Paulo já com este tem a baliza do Sporting, teve um outro remate, esse menos eficaz, para a baliza do mesmo, e o Sporting apenas teve um remate à baliza em quadrado, portanto, o que demonstra que, apesar da posse de bola ser do Sporting, o Penafiel, sempre que pode ter bola e transitar para a área adversária, sempre a beira sempre com maior perigo até o momento do que o Sporting em si. Se bem que, até o momento, não haja assim, movimentos bastante perigosos, quer de um lado, quer do outro, junto à baliza adversária.
1: Cláudio Silva a fazer, a cometer falta sobre Rodrigo, Rodrigues a empurrar o adversário pelas costas, apitou para a falta. Daniel Pinto, árbitro de Aveiro, árbitro de categoria 2. Penafiel, que é a equipa mais antiga a militar no segundo escalão do futebol em Portugal, leva já 31 participações, esta é a 31ª participação. Atenção, e agora ali há um desvio a ameaçar a equipa B do Sporting, um corte defeituoso, e depois Miguel Oliveira com uma palmada, um corte defeituoso de Pedro Sá, e Miguel Oliveira ainda dá um cheirinho no esférico para o terceiro pontapé de canto da equipa verde e branca, à maneira curta. Quarto pontapé de canto. Atenção, bola ainda em Mauro, lado esquerdo. Bola em Justo, tiro ao cruzamento, ali para a entrada de um jogador do Sporting, ao segundo posto, mas o passe leva muita força. Para já o Penafiel ainda não conseguiu nenhum lance de um esquema tático ofensivo, no caso pontapés ou nas paradas ofensivas, ainda não conseguiu nenhuma. Já o Sporting foram quatro. Então, Gonçalo Negrão, lá à direita, a receber daquele jogador, no caso, do João Pinto, que jogador que estava no Passos de Ferreira, ainda Gonçalo Negrão, é desarmado. Além Sanhá, flete para o meio, pode abrir na direita, ali para o companheiro seu. Vem, alô, no desarme. Na hora H, porque o jogador do Sporting, se aquele passe acaba por entrar, ou se levava um bocadinho mais de força, e se aquele passe acabava por entrar, a baliza do Penafiel ficava André Carvalho em apuros.
2: Sim, ficava bastante, portanto, ficava bastante à vontade para poder concretizar com este o avançado sportinguista. Mas o defesa de Penafiel tal não o permitiu e, portanto, esfumou-se o perigo do ataque sportinguista.
1: Ainda bem, porque foi um corte arriscado para a entrada da área, praticamente, de aló, porque se não chega a bola, talvez não fosse o caso de expulsão, porque estavam muitos homens ao
2: Não,
1: redor, mas mesmo assim foi um corte numa zona perigosa. Agora a ser carregado em falta.
2: era mesmo a entrada da área, e tinha perigo. Agora a expulsão tinha vários elementos
1: Sim,
2: de
1: tinha
2: perigo
1: vários
2: bem dentro,
1: elementos.
2: só lá.
1: Sim, sem dúvida. 20 minutos, quase 21 da primeira parte, Municipal 25 de Abril, 0-0 entre Penafiel e Sporting. Levanta a bola para a esquerda, à procura de Teddy, a cobertura ali do homem do Sporting e alô, acaba mesmo por cometer falta, a não deixar que o adversário progredisse com a bola. Caso o Rodrigo venha proteger a bola. O Teddy, mas depois o francês acaba por derrubar o adversário. Posse de bola para o Sporting, levanta no ataque à procura ali de Gabriel Silva, que comete falta ofensiva sobre Cláudio Silva. Agarrarem-se mutuamente os jogadores, no caso era o Adriano Pica, a ser derrubado, o espanhol que está emprestado pelo Alavés ao Penafiel. É agora lançamento de linha lateral. Municipal 25 de Abril, pelo menos bancada nova bem composta. Lançamento para Atanásio, lança para trás, para Felicíssimo, é desarmado, atenção, aí vai Davo para a área, vai para o cruzamento e João Pinto ali embrulhar-se com a bola e a perder-se uma soberana ocasião para o Penafiel inaugurar o marcador. João Pinto não conseguiu fazer a emenda. De qualquer maneira, embateu com as canelas na cabeça de Pires, que fica queixoso o guardião Leonino. O central do Sporting a embrulhar-se com a bola, a perder na velocidade para o jogador do Penafiel, no caso era o Svensson. Que faz aquela arrancada espanhola, embora com o nome nórdico.
2: Exato.
1: E o João Pinto a desperdiçar uma boa ocasião, de qualquer forma, um erro individual do central do Sporting podias ter estado na origem, mas era Carvalho no primeiro gol da partida, foram logo nasceu.
2: Sim, mas o João Pinto estava ali muito estorvado com a defesa do Sporting e o
1: Sim,
2: guarda-redes
1: pois está, pois está.
2: saiu a preceito, de maneira que ficou ali um bocado entalado. Mas nestas coisas do ressalto, às vezes as bolas ressaltam para dentro. E se ela ressaltasse para dentro da baliza, eu penso que não haveria qualquer falta. Penso eu. Eu penso que também o árbitro só interrompeu o jogo porque o guarda-redes do Sporting ficou a queixar-se. Porque senão nem interromperia o jogo, não é? Se os guarda-redes têm ficado normal. E penso que a bola, se nos ressaltos avança para a baliza do Sporting, eu penso que não haveria falta nenhuma e que o golo seria validado. Calhou que os ressaltos saíram favoráveis ao Sporting e o jogo prosseguiu com a bola do lado da equipa verde e branca.
1: Aproveitamos e conferimos 24 minutos do primeiro tempo no Municipal 25 de abril. Estamos na cobertura da Ronda 3 da Liga Portugal 2. António Brandão, ouvintes, Penafiel 0, Sporting B, também 0.
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1: Estamos de volta, já com 25 minutos. Tenta ali explorar a profundidade e o espaço na frente. A equipa do Sporting sacode o Penafiel, lançamento na direita para Atanásio, faz o mau passe. A equipa do Sporting ainda há que jogar a bola ali para a meia direita, devolve o corte ao Ló e a bola vai ter com Felicíssimo. Olá em Rafael Mota, bola novamente em Felicíssimo. Entrega a Rafael, lateraliza para o Dias, Rodrigo Dias. Felicíssimo. Lateraliza mais uma vez, agora à direita, em Atanásio. Joga na frente, mas rasteiro, a bola entra na área de penalti do Penafiel, junto à quina. A área de penalti, lado direito, do ataque do Sporting. Bola já na frente para a velocidade de Svensson. Atenção, é desarmado por Felicíssimo. De qualquer forma, parece-me ser bom de bola este espanhol, meio espanhol, meio também de origem sueca. É o que estava no Casa Pia, mas já parece ser rápido. E bom no controlo do esférico, maneira que vai.
2: É um elemento que não é fixo na área, descai tanto para um lado como para o outro em busca da bola, é rápido, lê bem, tem uma boa leitura de jogo, portanto é um elemento muito perigoso na frente do Penafiel. Agora vamos ver é a capacidade de concretização que o mesmo poderá ter nesta equipa. Vamos aguardar. Para já marcou um golo. Não
1: Sim,
2: estou a falhar.
1: em Torres Vedras.
2: Na semana passada, em Torres Vedras, foi o Davo e foi o Spencer, não foi que marcou? Portanto, não tenho ideia,
1: Sim,
2: mas pronto.
1: Max Svensson marcou aos 9, Davo marcou aos 16, mas Torriense por Costinha aos 49 e Dani Gin aos 90 mais 3. Acabou por empatar. Atenção, tentava ali a infiltração, Teddy Aló, e a combinação pelo lado esquerdo, mas Sporting que cede tanto. Primeiro pontapé de canto do Penafiel, um batedor no lado esquerdo, um esquerdino, portanto vai ser um canto aberto, aliás, um canto ali para a quina da área. Agora à entrada da área, olha o remate para fora, Cláudio Mário Silva a receber na meia-lua, a aparecer ali no espaço e a tentar colocar a bola no canto, ou melhor, junto ao poste direito de Pires, acho de perigo, ali um lance combinado. Tiago Fernandes opera a primeira substituição, a entrada de Cauã para o lugar de Rafael Mota. Cauã a entrar na equipa leonina, presumo eu que por questões físicas, Bandeira Carvalho.
2: Também penso assim, porque não vi nada de especial, só, a não ser alguma questão física, não se passou assim nada. Ah, é por questões físicas, já está a pôr gelo na perna.
1: Sim. A sair então o central, que fazia dupla com Felicíssimo, a ceder então o lugar a Cauã, a entrar então ao minuto 29, Cauã Oliveira, a ocupar então a vaga deixada pelo Rodrigo Mota. Parece-me ser ali uma virilha, portanto, atrair o jovem jogador do Sporting, Rafael Mota, jovem de 19 anos. Bandeira Carvalho, meia hora da partida, o sol a raiar e a cobrir uma boa parte do Municipal 25 de Abril, está bastante calor, a chuva também ameaça para já dar tréguas. Como é que está esta partida? Agora parece-me com uma ligeira ascendência por parte do Penafiel.
2: Sim, o Penafiel conseguiu aproximar a posse de bola, neste momento está mais dividido o jogo, mas continua, a atuada continua a ser a mesma, portanto um Sporting ainda com mais essa posse de bola, apesar dos últimos minutos o Penafiel já ter um certo ascendente, mas a equipa mais perigosa até o momento do relvado e a criar mais perigo junto à baliza adversária vai ser o Danilão Penafiel. O Penafiel já teve dois ou três lances aqui, fez perigar e de que maneira a baliza de guarda-redes leonino, portanto um Penafiel mais na frente de ataque contra um Sporting mais em contenção e em posse de bola. Portanto, tem sido este o jogo até o momento.
1: Posse de bola para a equipa do Penafiel. Adriano a deixar num companheiro seu, bem a virar o centro, o jogo da esquerda para a direita. Gonçalo Magrão tirou o cruzamento, muito largo. E vai deixar sair o Rodrigo para o lançamento de Atanásio na direita. Estamos praticamente com 32 minutos, 0-0. Está só na região de Penafiel. Olá em Cláudio Silva, bem a dominar o homem do Penafiel, joga para trás. Em Sanches, recebe no lateral Gonçalo Negrão, joga na frente, muito bem, desmarcação de Davo, enfiamento da linha de grande área, lado direito, tira o cruzamento, bate a bola contra Felicíssimo e tem direito ao arremesso de linha lateral. Equipa do Penafiel, Gonçalo Negrão, vai para o lançamento, ganha ali algum balanço, mete a bola no enfiamento do primeiro posto, há um desvio de cabeça do homem do Penafiel, do Sporting, e vai ter com o Pires, vai já ao limite da grande área, agora recuando, coloca a bola na relva, junto à marca de penalidade, ameaça pontapé na frente, entrega um companheiro seu, bola novamente em Pires, tendo Sporting da tarde a soltar o esférico, tem ali a ameaça de Svensson, joga para um companheiro seu, sai a jogar a equipa do Sporting a receber ali entre linhas o justo, tão longo, mete a bola na frente ali do lado direito, era para a velocidade de Rodrigo Rodrigues, que acaba por empurrar Teddy Aló, vai para o chão, maneira do assistente no ar, até livre, favorável ao Penafiel, já executado, Cláudio Silva bater a bola ali contra um adversário e depois de cabeça mete a bola na frente, junto à linha do lado esquerdo para Pedro Sá, pica a bola, João Pinto vai em grande velocidade, estrovado ali por Sanhá, ainda João Pinto solta para o remate de Svensson para fora, estava ali no ângulo já até bastante apertado, com um remate forte, mas a direção não foi a melhor, ele rematou de primeira, a bola estava a pinchar e por isso mesmo o remate acaba por subir muito face à baliza, à guarda de Pires, vai dando instruções à sua equipa, José Manuel Aira. O Fial que perdeu o primeiro encontro no passado dia 8 de agosto, uma estreia má, com derrota aqui mesmo no Municipal 25 de Rio por 1-0, foi a Torres Vedras depois empatar a 2 bolas, melhor, com a equipa do Torriense a 2 bolas, e agora ali há um desarme sobre tão longo que ficou a protestar com o árbitro da partida. Recuperou a posse de bola o Penafiel, agora ali há uma antecipação, atenção, bola não chega a Sanhá, porque intercepta ali aquela linha de passe o Jaime Sanches e despejou a bola no meio campo ofensivo. Tão longo. Atanásio. Bola agora em Felicíssimo. Entrega ali entre linhas a Justo. Afasta o Penafiel, bola em Svensson, tentava servir Davo, mas o passe, a assistência não foi na melhor direção. Bola aí, Felicíssimo. Solta para Calma, lateraliza à direita em Atanásio, devolve ao brasileiro, é grandalhão. Ainda Cauã, tão longo. Cauã, bola na lateral direita, em Atanásio. Joga para o capitão tão longo. Médio defensivo argentino, que veio, digamos que, Bandeira Carvalho para o seu Sporting, como uma grande promessa, mas não tem passado isso.
2: Tarde ou nunca, dá realmente o salto para a equipa principal. E dá a impressão que não terá pernas para andar para esses voos, mas de qualquer maneira, vamos aguardar, a ver.
1: Ele que tem sido sucessivamente emprestado, já esteve na Dinamarca, já esteve no Rio Ave, já esteve no Chipre, Svensson ali na frente a tentar moer o juízo aos defensores do Sporting, muito bem, felicíssimo a picar a palavra sobre João Pinto para o Dias, tão longo, toca no companheiro seu, bola em Rodrigo, flete para o meio, deixa ficar ainda em Mauro, tão longo, felicíssimo a incorporar-se no ataque, o central sportinguista, tão longo. Bola era para a esquerda, mas a bola acabou em Gonçalo Negrão, vai para a linha, bate a bola contra Sanhá e tem direito ao lançamento de linha lateral, o Penafiel. Lançamento que vai ser executado por Sanches. Está uma outra bola ainda dentro das 4 linhas. A dar a imitação do árbitro da partida. Sanches vai para o arremesso de linha lateral. um desvio à procura da Svensson, mas Kawa atrasa para Pires. Estamos com 38 minutos da partida, uma fase de Roberto Carvalho mais enfadonha do encontro.
2: O futebol está mais mastigado, as duas equipas bastante calculosas, à espera do intervalo.
1: Olha ali uma perda de bola, felicíssimo, a Svensson dá o gol! Já lá mora! Gol! Pedro Fiel! Svensson, a não ser goloso, a roubar a bola numa primeira instância, a felicíssimo, já não era a primeira vez que acontecia, e já na área viu e bem a entrada de Vavo, ali num passe disparatado de felicíssimo, Svensson a ver a entrada de Vavo, fez um golo relativamente fácil e num erro defensivo, Madeira Carvalho, o Penafiel chega ao golo.
2: Sim, há que aproveitar estes erros, às vezes o mal está em desaproveitar estas oportunidades, o Penafiel conseguiu muitíssimo bem aproveitar este erro da defensiva do Inena e está na vantagem do marcador, e acho muito bem que foi a equipa mais perigosa durante esta primeira parte. Portanto, se havia uma equipa a ter que ir em vantagem para o intervalo, era a equipa de Penafiel, sem qualquer sombra de dúvida.
1: O jogo até estava dividido, com algumas oportunidades para ambas as equipas, embora sem nenhuma, obviamente, assim, iminente, e eis que num erro defensivo, Svensson fica com a bola, parte para a área, serve de alvo para o primeiro gol. Conferimos, António Brandão, ouvintes RCP, Municipal 25 de Abril, está inaugurado o marcador, marcou, concretizou então Davo, assistido por Svensson, jornada 3, praticamente 41 minutos, Municipal 25 de Abril, Penafiel 1, Sporting B 0.
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4: Caminhamos a passos de gigante para o final desta primeira parte no Municipal 25 de Abril. Penafiel está na frente do marcador desde o minuto 39. Davo a apontar o único tento até ao momento. Regressamos ao Municipal 25 de Abril. Bandeira Carvalho nos comentários. E vamos também continuar com o Fernando Marques na narração desta partida.
1: Estamos de volta. O Municipal 25 de Abril está na frente o Penafiel e era importante para já Bandeira Carvalho suster uma possível reação do Sporting e ir a vencer em tempo de intervalo para os Balneários.
2: Sim, era importante ir para o intervalo com esse resultado, isso é nada de Deus.
1: Passe de bola para o Penafiel, ficou ali caído um homem do Sporting B, no caso o Gabriel Silva, que tentava combinar com o Rodrigo. 42 minutos e meio da primeira parte, 1-0, vence o Penafiel. Max Svensson a assistir para o golo de Davo, o seu segundo golo. Acaba mesmo por marcar falta. Daniel Pinto, naquela falta sofrida pelo homem do Sporting. Ali quedas na área, mas Atanásio acaba por cometer falta ofensiva sobre Jaime Sanchez. Atanásio Atanásio Cunha, este jogador, este jovem jogador de 19 anos, da equipa comandada por Tiago Fernandes, ele que na época passada estava no Portimonense e sucedeu a João Gião, que agora, que esta época comanda a equipa do Nacional da Madeira. 43 minutos e meio, primeira parte, 1-0, ganha o Penafiel, mãos ali na cintura de Tiago Fernandes, obviamente expectante com o resultado, que nasceu de um erro de Felicíssimo, naturalmente que aí não há treinador que resista, perante aqueles erros individuais. Sanches a bater a bola contra Sanha e espirra para Miguel Oliveira, que ganhou o lugar. Surpreende o Bandeira Carvalho. Miguel Oliveira a titular em detrimento de Juan Femenias, que fez um campeonato muito bom no ano passado.
2: Sim, não sei o que é que se tem passado com o decorrer dos treinos. O que é certo é que começou a época o Miguel Oliveira e tem mantido a titularidade. Não me entendo para o banco o guarda-redes espanhol, não sei, o treinador terá a resposta para essa opção, mas penso que é pela maneira como têm trabalhado durante a semana, não é? Que um é titular em detrimento do outro, só pode ser essa a solução. Agora, claro que ao espectador normal como eu, admiro-me realmente que não tenha continuidade. Um guarda-redes que fez um campeonato bastante interessante, bastante positivo, na baliza do Penafiel ao longo da época anterior. Admira-me, sim senhor. Agora, este início da época com certeza não foi prometedor para o guarda-redes espanhol. Miguel tem-se mostrado melhor nos treinos e o treinador do Penafiel tem optado por ele em detrimento de Simeonias.
1: Ataca o Sporting, muito bem, Adrián Pica a tocar a bola para fora no duelo no lado esquerdo do ataque do Sporting com Sanha, lançamento para Atanásio, que vai da direita à esquerda, a arremessar para a área rubro-negra. Em algum balanço, bola ali no enfiamento do primeiro posto, tira, pica, cabeceamento do homem do Sporting ali para a direita para Atanásio, mas não há mais. Não há mais porque Daniel Pinto apita para o términos do primeiro tempo. Lá vão os jogadores todos em direção ao túnel de acesso aos balneários, bem como o restante staff e equipa de arbitragem. Só mais nesta primeira parte, saímos por instantes, António Brandão, ouvintes RCP, em tempo já de intervalo, Municipal 25 de Abril, jornada 3, Liga Portugal 2, Penafiel 1, Sporting B 0, marcou Vavo ao minuto 40, já cá voltamos para os comentários de Bandeira Carvalho. Um abraço, saúde.
4: Muito bem, até já então.
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2: Estamos a 9 minutos das 3 da tarde, tempo de intervalo no Penafiel Sporting B. O Penafiel está na frente do marcador, está a vencer por 1-0. Relembro que a partir das 5 vamos acompanhar a partida entre Vilamiã e Limianos. É a jornada 2 do Campeonato de Portugal Série 1, para acompanhar a partir das 17. Para já. Vamos então regressar ao Estádio Municipal 25 de Abril para o Bandeira Carvalho fazer a análise, a sua análise a esta partida que em tempo de intervalo vai então ditando a vantagem pela margem mínima para a equipa do Penafiel, Fernando Marques.
3: Saúde mais uma vez o António Brandão, os ouvintes do RCP. Estamos de regresso ao Municipal 25 de Abril para o relatório e contas desta primeira parte do Bandeira Carvalho. Permita-me um mote. Um jogo até bastante equilibrado. Começou melhor o Sporting, depois o Penafiel tomou, digamos que, o comando das operações, mas esta primeira parte acaba por ser definida por um erro defensivo dos Leões e, portanto, o consequente aproveitamento do por parte do Penafiel, não é? Um jovem central felicíssimo, a falhar um passo para trás e deixou Svensson completamente isolado na frente de Pires, tocou para o lado e Davo só teve mesmo que encostar para o golo do Penafiel. De qualquer forma, André Carvalho, justifica-se esta vantagem do Penafiel?
4: Ora, muito bem, como disse há pouco, portanto, haver uma equipa aí para intervalo em situação de vencedor era o Penafiel, pelo aquilo que fez, pela perigosidade que teve mais próxima da baliza do Sporting, era o Penafiel que merecia ir nesta posição e foi, e com todo o mérito. As equipas apresentaram-se realmente aqui a movimentarem-se bem, a trocarem bem a bola de pé para pé, sem grande velocidade é certo, pois o tempo não deve permitir, pois a temperatura, apesar de não estar um sol escaldante, está uma temperatura abafada, quente, e portanto as equipas com uma movimentação modular, mas trocando bem a bola, jogando, tentando jogar bem, tentando, enfim, apresentarem um bom futebol aos espectadores, portanto foram assim jogando quer de um lado, quer do outro. Portanto, o Penafiel mais na expectativa, o Sporting construindo o seu jogo à saída do guarda-redes, portanto, construindo o seu jogo de trás para a frente, o Penafiel esperando para o adversário no seu meio-campo para tentar fazer a pressão e ganhar a bola rapidamente para desferir contra-ataques rápidos. Nessa situação conseguiu aqui e acolá algumas jogadas que perigaram a baliza leonina, por uma ou duas vezes teve o guarda-redes que intervir com alguma dificuldade. O Sporting, apesar de maior posse de bola, maior número de cantos, o que é certo é que tem, chega ao fim desta primeira parte com um remate enquadrado da baliza contra oito, um remate enquadrado na baliza contra 4 do Penafiel, um remate para a baliza contra 8 remates do Penafiel. Portanto, o Penafiel sempre com um poder atacante muito maior, muito superior, com jogadas de perigo realmente superiores ao do seu adversário. E, portanto, se havia alguém.

0: em que merecia estar a vencer este jogo foi o Penafiel, que soube muito bem aproveitar a oportunidade que lhe foi dada, não é? Pelo defesa leonino, que atrasou a bola displicentemente para o seu guarda-redes. Svensson, atento, interferiu no lance, chamou assim o defesa que estava na cobertura a Davo, e na altura própria endossou a bola ao mesmo Davo, ao seu colega de equipa, que com facilidade introduziu dentro da baliza leonina, fazendo o resultado que se mantém ao fim destes 45 minutos, por uma bola a zero, sem grandes pormenores junto às balizas, sem grandes perigos, sem grandes intervenções dos guarda-redes, é certo, quer de um lado, quer do outro, com algumas jogadas de perigo dentro da grande área, mais o Penafiel do que o Sporting, mas, enfim, com o Penafiel a ser mais eficaz e mais oportuno na oportunidade que lhe foi surgida, e posto muitíssimo bem na frente do marcador. Agora esperemos que nesta segunda parte as coisas, o Penafiel mantenha, portanto, esta pressão, porque o Penafiel passa a ter alguma vantagem neste jogo, a nível de proximidade da área adversária, a partir do momento em que começa a ser mais agressivo na pressão que faz ao Penafiel, ao Sporting. Quando começa a pressionar mais alto, criando dificuldades na construção do jogo, traz para a frente a equipa leonina, que tentava construir e tentou sempre fazer a sua construção a partir do seu guarda-redes, que a repressão de bola curta nos seus defesas em frente ao mesmo. Portanto, a partir de que o Penafiel começou-se a perceber que com uma pressão alta junto dos mesmos criava algumas dificuldades a eles ganharem, portanto, espaço para poderem progredir, assim que ele conseguiu ver que conseguia pôr nervosos os homens que construíam da retaguarda para a frente o jogo do leonino, que é certo é que tanto profiaram que até que aconteceu aquele lance em que o defesa leonino, em dificuldade com a pressão do seu adversário, teve que encostar a bola para o seu guarda-redes mal, e disso soube muito bem aproveitar o Svensson, que depois teve a calma e o discernimento de atrair o outro defesa e endossar a bola ao seu colega em melhor posição para encostar para dentro da baliza. Portanto, inteligente o Penafiel, nesta primeira parte, concentrado, bem defensivamente, bem na pressão. A velocidade faltou, mas faltou às duas equipas, e penso que, pronto, portanto, as condições climatéricas terão mais influência nisso do querer dos jogadores, e os jogadores estão ali a pensar que ainda têm mais 45 minutos para jogar, e portanto há que ser cauteloso, há que não ir realmente na loucura, e souberam dosear muito bem o esforço, e dentro desse dosiamento calculado que fizeram, conseguiram mesmo assim fazer a pressão do seu adversário, obrigando-o ao erro. E desse erro, às vezes não se aproveitam, às vezes não se tira o melhor proveito destes erros. Ora, a equipa que consegue tirar proveito quando faz a sua pressão e obriga o adversário ao erro, a equipa que realmente consegue tirar proveito disso, realmente sai por cima e sai para uma vitória. Neste momento foi o que aconteceu na primeira parte. Esperemos que na segunda parte as coisas continuem no mesmo ritmo, e que o Penafiel possa, portanto, fazer o resultado que ainda lhe falta fazer nesta segunda liga, que é a vitória. Tem uma derrota e um empate, e será hoje, pelo menos se o jogo se regular como na primeira parte, estou em crer que o Penafiel conseguirá obter a vitória e os 3 pontos neste jogo.
1: A estatística dá, de certa forma, razão ao comentador do RCP 91.8 FM, porque, à exceção dos pontapés de canto, em que o Sporting beneficiou de 4 e o Penafiel 1, o Penafiel operou 17 ataques contra 7 do Sporting, rematou 6 vezes. E o Sporting apenas uma. Teve, já agora também, cometeu mais faltas a equipa rubro-negra, 10 faltas contra 4 cometidas pela equipa do Sporting. A terminar, Bandeira Carvalho, os comentários desta primeira parte, como é que analisou então a atuação do árbitro da partida, Daniel Pinto, árbitro da Associação do Futebol de Aveiro, que assinalou então 14 faltas.
0: Pois, o árbitro até o momento não teve grande dificuldade em controlar o jogo. Os jogadores têm-se comportado de uma maneira exemplar, portanto, cometem as faltas quando as têm a cometer, porque é inevitável num jogo de futebol não as cometer, e, portanto, sempre, mas sempre com lealdade, sempre na disputa da bola, sempre para impedir o seu adversário de caminhar com perigo para a área adversária, e, portanto, o árbitro esteve com uma tarefa facilitada e tem agido bastante positivamente. Também um resultado positivo neste momento para a equipa de arbitragem.
1: Muito bem, muito obrigado, Mander Carvalho, comentador RCP, desta partida, na análise aos primeiros 45 minutos. Foi jogado um minuto de compensação no Municipal 25 de Abril. Vamos descansar por breves instantes, porque não há de tardar muito. Vai ser reatada a partida. Saímos então do Municipal 25 de Abril e já regressamos para a etapa complementar. Um abraço, saúde, até já.
2: Muito bem, até já então, Fernando Marques e Bandeira Carvalho, daqui a instantes para a segunda parte desta partida, que vai começar daqui a breves minutos. Agora, um minuto para além das três. Daqui a instantes, vamos passar os olhos também pela atualidade da região. Vamos ter uma breve síntese de notícias com a Anabela Machado.
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2: 2 minutos para além das três. Notícias no RCP.
5: Amanhã é dia de São Bartolomeu, dia da festa da cebola em Penafiel. Desde o passado dia 15, toneladas de cebolas já estão à venda junto ao Sameiro. Também amanhã é dia do concurso da cebola. Os prémios serão entregues da parte da tarde na Agrival. A Biblioteca Municipal de Paredes acolhe, de 28 a 30 deste mês, a Feira de Trocas e Palavras, um evento cultural que conta com a participação dos escritores António Mota e Pedro Chagas Freitas. Esta é uma iniciativa que vai juntar apresentações de livros, momentos de conversa, música, teatro, exposições e oficinas de ilustração, tendo como finalidade promover a leitura e a partilha através da troca de livros. O Serviço de Psiquiatria da Infância e da Adolescência da Unidade Local de Saúde, Tâmega e Sousa, vai promover a 30 do próximo mês de setembro as Travessias, primeiras jornadas de psiquiatria da infância e da adolescência, subordinadas ao tema dos desafios da atualidade. O evento terá lugar no Auditório Municipal de Lousada e pretende ser um espaço de encontro, reflexão e partilha entre profissionais de várias áreas. No próximo dia 6 de setembro, realiza-se o jogo de apresentação das equipas de Benjamins das escolas de Arraigada e do Futebol Clube de Passos de Ferreira. Um encontro que terá um propósito especial: dar visibilidade à história do Salvador, uma criança que sofre com uma doença rara.
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2: 5 minutos para além das 3, vamos regressar ao Municipal 25 de Abril. Fernando Marques acaba de começar a segunda parte.
1: Tal e qual. Há 15 segundos começou a etapa complementar do Penafiel Sporting, que está na frente. A equipa rubro-negra vence por uma bola a zero, golo de Davo ao minuto 40. Ataca ali o Penafiel, por se vence, afasta a defensiva.

0: perdemos momentaneamente o contacto com o Fernando Marques na narração dos primeiros instantes da segunda parte da partida que coloca o Penafiel ao frente a frente com a equipa B do Sporting. Agora penso que já de novo, Fernando Marques.
1: Sim, estamos ao Municipal 25 de Abril. Sporting tentava sair para o ataque pelo lado esquerdo, por intermédio de Sanhá, mas ele ainda conseguia dominar na área. Tentou um golo de ângulo apertado, mas muito bem Miguel Oliveira a defender, porém a ceder canto. Olha o cruzamento, segundo posto, à procura de Felicíssimo, tenta ali meter a bola novamente na área, fica com a sobra o Rodrigo, apartado por João Pinto, joga para trás. Tão longo, novamente Rodrigo Rodrigues, vai ali para cima do adversário, pica a bola para a área, à procura de Gabriel Silva, vai para o remate, mas muito por cima, sem perigo para a baliza à guarda. De Miguel Oliveira, para já entrada a todo o gás, Vandera Carvalho pelo Sporting, bela abertura para a meia esquerda, Sanhá a levar vantagem sobre o Gonçalo Negrão. E depois, embora num ângulo difícil, obrigar Miguel Oliveira a aplicar-se.
2: Sem dúvida, portanto, preciso ter atenção que o Sporting entrou com alguma velocidade, não tinha sido imposta até o momento neste jogo, e o Penafiel é preciso que mude também o ritmo para acompanhar estas jogadas com mais velocidade de parte do seu adversário.
1: Sem dúvida, uma boa abertura para o ataque com Miguel Oliveira a aplicar-se. Agora Pires também a ter que se aplicar num cruzamento com um soco na bola. A ceder pontapé de canto e vai também um nesta segunda parte, em pontapés de canto. Pontapé de canto à direita. Na final, nesta segunda parte, ataca em direção a Bustelo, Pedro Sá, canto ali fechado ao primeiro poste. Afasta a equipa do Sporting, ainda a meter na área o Penafiel. Adriano Piqueira fez ali um gesto de ir à bola, mas e que ficaria claramente aí fora de jogo. A bola acaba por perder-se pela linha de fundo. A pé baliza já executado. Pires com o esférico. Levanta, meia direita, 49 minutos da partida, 1-0, ganhou o Penafiel. Cláudio Silva jogar a bola para a esquerda, recupera a posse de bola ao Penafiel, bola em Svensson, mas não consegue o domínio. Cauã joga para trás, para Pires, domina, marca a penalidade, pica a bola para a esquerda. Rodrigo, de primeira, antecipar-se ali a adversário, o Seixas ficou a pedir a falta, mandou jogar, Daniel Pinto, Rodrigo ultrapassa Aló, joga na frente para Gabriel Silva, estavam ali ele e também Adrián, ambos agarrados, e Daniel Pinto perentório a assinalar a falta ofensiva. Gabriel Silva e Adrián estavam ali bem apartados. Vandera Carvalho, Daniel Pinto assinalou a falta ofensiva.
2: Com certeza, estava em cima do lance e viu bem. Eu também vi que realmente os dois, primeiros dois agarrados, mas depois, quando o avançado do Sportingista viu que já não podia ter o alcance da bola, cometeu falta sobre o seu adversário, muito bem visto, parte da equipa de arbitragem.
1: De qualquer forma, esta segunda parte está a começar com todo o gás.
2: Exatamente, o ritmo aumentou um bocado, sem dúvida nenhuma.
1: É tal e qual. Era isso que eu ia referir. O ritmo está acelerado nesta segunda parte. Naturalmente, o Sporting quer reagir a esta desvantagem, o que é perfeitamente compreensível. O Penafiel tenta sacudir a pressão e também explorar os passos que o Sporting eventualmente deixa atrás. 51 minutos da partida. 1-0 ganhou o Penafiel. Livre já no enfiamento da linha de grande área, lado esquerdo, ali uma simulação. A bola vai ser levantada por Mauro ao primeiro poste. Alivia a defensiva do Penafiel por intermédio de Pedro Sá. Bola para fora. Já é executado, tão longo, entrega a Cauã, é o que estava há pouco na origem daquele passe. Bola em Atanásio, Cauã novamente, este jovem jogador, camisola 59, jovem de 22 anos. Bola Adrião, levar melhor do que Gabriel Silva, bola na frente, para ninguém. Ali para a meia esquerda, onde está completamente sozinho, Cauã, bola chegou a Pires, Cauã, bola em Felicíssimo, foi pelo contrário, no lance que deu origem ao golo, foi infelicíssimo mesmo. Bola, sim, bola para o Penafiel, muito bem a sair da pressão, bola para a direita para a velocidade, João Pinto chega primeiro felicíssimo e atrasa para Pires, a dominar na área de baliza, entrega a Tanlongo, primeira fase de construção de jogo do Sporting, Tanlongo entrega a felicíssimo, a direção à linha de meio campo. Procura uma linha de passe, entrega a bola a Cauã, Penafiel bem organizado atrás, a defender claramente ali em 5-4-1, com Svensson a fechar do lado esquerdo e fica só ali no eixo do ataque o Davo. Agora Svensson a trocar com Davo. Bola em Rodrigo Dias, felicíssimo. Entra na direita o Atanásio, mas bola muito por cima do jogador do Sporting. Vai para fora, lançamento na esquerda para Tadi Alló. Junto ao banco de suplentes da equipa rubro-negra, José Manuel Aira aconselha a calma à sua equipa. Está mesmo no limite. A Penafiel a fazer o arremesso da linha lateral. Agora são apenas 5 os segundos permitidos para o arremesso de linha lateral. Aquecem alguns homens junto à baliza de Pires. Aquecem alguns elementos na equipa B do Sporting. João Pinto tenta ali desarmar Rodrigo Dias. Depois também o Carbonell, bola em Pedro Sá, troca com Davo, carrinho de Tanlongo a desarmar Pedro Sá, vai já para a ofensiva a equipa leonina, Atanásio mete a bola na frente em Gabriel Silva, ainda Gabriel Silva mete ao meio, a bola ficou em Carbonell, jogou para trás, para Cláudio Silva. Miguel Oliveira levanta no ataque, domina Cauã à vontade. Tira do caminho Tadi Alló, ainda o brasileiro, joga na lateral, e Atanásio toca para a frente, para Rodrigo, ainda ficou com a bola Atanásio, bola no corredor central, ali uma rotação de Mauro Couto, foi agarrado por Cláudio Silva, que vê o primeiro amarelo, e penso que Manuel Carvalho, justificadamente, porque Cláudio Silva não teve qualquer intuito de jogar a bola a não ser travar o adversário.
2: Sem dúvida, mas neste caso até se poderia pensar que teria sido inadvertido, mas eu acho que não, acho que foi providencial essa intervenção, apesar de ser faltosa, logicamente. Portanto, foi, acho que coisas acabaram bem para o Penafiel.
3: Pontapé de livre favorável à equipa dos Leões. Está Rodrigo Rodrigues junto ao esférico e está também o Mauro Couto. Amontou-se os jogadores ali junto à marca de penalidade. Mauro Couto passa por cima da bola. Rodrigo tirou o cruzamento, mas muito largo. Tão largo e sem problemas para a defensiva do Penafiel. Passou o perigo. Aproveitamos e conferimos. Estamos já com 56 minutos e meio da partida no Municipal 25 de Abril. Estamos na cobertura da Ronda 3 da Liga Portugal 2026-2027. Com este resultado, António Verdão, ouvintes. Penafiel 1, marcou Vava, minuto 40. Sporting B, 0.
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3: Estamos de volta, ataca o Sporting ali, Rodrigo Rodrigues, a ganhar uma ligeira vantagem face ao Vavo, que acaba por cometer falta, já muito próxima à bola, à área. Há pouco, um livre naquela exata posição, livre de esquerda para a direita, digamos que no enfiamento daqui na grande área defensiva do Penafiel, Mauro Couto e novamente Rodrigo Rodrigues, agora simula o destro, fica um livre fechado ali com o pé esquerdo para a área, mas sem perigo. Sem perigo mais uma vez. Tentava o Penafiel sair pelo lado direito. Recuperou-se Sporting, mas a bola saiu. Lançamento para Gonçalo Negrão. Estamos a caminhar para a hora de jogo. 1 a 0 ganha o Penafiel. E a verdade é que a segunda parte prometia com alguma velocidade, mas naturalmente que com o calor e o desgaste a velocidade tem diminuído. Bola em Carbonell. Cláudio Silva, joga para Teddy. Pedro Sá, ali na dividida com Atanásio, tocou o fundo em demasia no esférico, a bola foi para fora, arremesso já executado para Cauã, que entrou a substituir Rafael Mota no primeiro tempo, por dificuldades físicas do central, que estava a fazer companhia a Felicíssimo. Felicíssimo tem agora o esférico, solta para Cauã, pode jogar a bola à direita para Atanásio, ainda Cauã, tentou ali jogar entre linhas, bola em Tanlongo, Cauã, bola para a direita para Atanásio, novamente Cauã, vai trocando a bola atrás do Sporting, mas sem grandes efeitos práticos. Pica a bola na frente para a velocidade de Rodrigo Dias, que já em esforço junto à bandeira de canto do lado esquerdo ainda tentou tocar a bola para o interior da área, mas a bola foi para fora. Vai entrar Miguel Almeida na equipa do Sporting, camisola 91, já a receber as últimas instruções. Recebe João Pinto, bola, combina com Gonçalo Negrão, lá direito, enfiamento da linha de grande área, ainda João Pinto, bola em Carbonell, olha que bem, bela combinação, bola em Svensson, vai para o remate para fora, remate cruzado do espanhol, também com nacionalidade sueca, a aparecer muito bem na área, mas o remate a não levar a melhor direção, ficou ainda a pedir pontapé de canto, que também, francamente, não me pareceu, mas bela a desmarcação do Wander Carvalho do ex-Casa Pia.
2: Sem dúvida nenhuma, mais uma jogada de perigo, como eu digo, o Sporting anda ali a brincar com a bola, mas depois quem chega com perigo junto à área adversária é sempre a equipa penafiatense. E mais uma vez o Penafiel podia com um bocadinho mais de sorte e de pontaria fazer alterar o placar.
3: E já agora, Bandeira Carvalho, o atalho foi-se fazer uma leitura a esta hora de jogo.
2: Sim, ora, portanto. As equipas de início entraram com outro ritmo, com outra velocidade, verificaram que isso estava a pôr em perigo quer uma equipa, quer outra, porque começaram a abrir muito espaço, começou a abrir muito espaço para se jogar, e as equipas tornaram-se a fechar e tornaram ao seu ritmo mais natural com que têm jogado todo este encontro, e assim o jogo é ali mais compactado dentro de um determinado perímetro do retângulo e as coisas assim tornam-se mais fácil para quem defende e muito mais difíceis para quem ataca. E o jogo também, logicamente, torna-se muito mais lento e pensador. Pedem-se jogadores com alguma inteligência, com alguma magistria para ultrapassar estas linhas que se montam ali, quer no meio campo, quer no outro. Até o momento tem havido alguma dificuldade dos dois lados e o jogo anda a circular ali entre as duas grandes áreas, mas sem perigo para dentro das mesmas.
3: E, há instantes atrás estava o Bandeira Carvalho nos comentários e Samuel Justo, numa boa rotação já junto à zona frontal, junto ao limite da pequena área, podia ter feito o empate para o Sporting B, Bandeira Carvalho.
2: Sim, também teve. Se bem que estava muito apartado por defesas de Penafiel, mas tentou a sua oportunidade e com um bocadinho, enfim, mais, um bocadinho mais de sorte, se acerta melhor na bola, não sei não. Agora também o lance foi dificultado para a defesa penafielense, isso é que não há dúvida nenhuma.
3: Ora, também, mais uma vez, Miquel Sanha ali a levar a melhor na velocidade sobre Gonçalo Negrão, que acabou por dar um cheirinho no homem do Sporting e depois se desequilibrou, conseguiu dar um pontapé para o alto, Gonçalo Negrão, e passar então o perigo para a baliza do Penafiel. Tem dado ali bastante trabalho a Gonçalo Negrão neste segundo tempo, o Mikael Sanha. Agora o Penafiel a recuperar a bola no centro do terreno, atraso para Miguel Oliveira, pontapé longo, ataca à procura de Svensson, Rodrigo Dias a levar melhor nas alturas, depois também Carbonell numa dividida com o adversário, é o último homem a tocar no esférico e de uma assentada, Tiago Fernandes faz três substituições na sua equipa. Vamos ver. Justo sai Justo.
2: Felicíssimo.
3: Saiu Justo, felicíssimo. Justo e felicíssimo saíram então da partida. Já vamos depois conferir, quando tivermos acesso aos dados da Liga Portugal, já vamos então conferir as alterações operadas por Tiago Fernandes. Seu também o Gabriel Silva. Gabriel Silva, Samuel Justo e Eduardo Felicíssimo foram então os três elementos que saíram no Sporting. Bola ali na grande área rubro-negra, bola em Adrián Pica, muito bem, a soltar a bola para Cláudio Silva, levanta de peito, Davo, a tentar servir ali Carbonell, mas muito bem também a oposição daquele jovem do Sporting, que entrou de farta cabeleira, mesmo de farta cabeleira,
2: Tem mais cabelo? Tem mais cabelo?
3: faz-nos, no caso, o Leonardo Varela.
2: É verdade.
3: Que entrou para o lugar do Samuel Justo. O Miguel Alves entrou para o lugar de Felicíssimo. Já temos então acesso aos dados. E Miguel Almeida entrou para o lugar de Gabriel Silva. Responde também, olha a bola ali na área. Ui, que grande defesa de Miguel Oliveira. Uma defesa do outro mundo. A bola ia entrar no canto superior direito da baliza do Penafiel. E Miguel Oliveira com uma estirada espetacular a negar o golo ao Sporting B. Penafiel que prepara também alterações para responder ao foi Miguel Oliveira dar um cheirinho e penso que a bola acaba também por bater na barra da baliza, mas se não fosse aquele cheirinho, se não fosse o cheirinho de Miguel Oliveira, marcava mesmo a equipa B do Sporting, Vandero Carvalho.
2: É isso, a bola foi um ressalto, praticamente ninguém chutou a bola para a baliza, a bola passou por todos, ressaltou na perna do jogador, que não sei se era do Sporting ou do Benfica, veio direito para a baliza. O guarda-redes fez uma intervenção espetacular e a bola acabou de bater no ângulo da trave da baliza e espirrou para a zona onde os jogadores de Penafiel depois conseguiram colmatar o perigo.
3: Entretanto, alterou também o técnico penafilense em resposta às alterações de Tiago Fernandes já vamos também conferir, coisa certa. Iano entrou na partida para o lugar de Teddy Alo e penso que Gonçalo Negrão também. Chute! Também já está em campo. Vamos ver quais é que foram então. Olha agora ali a equipa do Penafiel a inventar, mais ou menos na mesma posição, Adriano Pica a embrulhar-se com a bola, Miguel Almeida foi em direção à baliza, mas parece-me que ali, primeiro no mau domínio do jogador do Penafiel, a deixar que a bola fosse para a sua frente, mas depois Miguel Almeida, se calhar com alguma ansiedade à mistura, podia ter avançado em direção à baliza e por isso mesmo rematou ainda bastante longe da baliza, sem grande perigo para o Miguel Oliveira, Bandeira Carvalho.
2: Bem, a diferença entre o jogador de Sporting foi a diferença entre o jogador do Sporting e o Sebastião do Penafiel, não é? Se ele coloca a bola ao lado,
3: exatamente,
2: ele não faz gol. Tentou ele fazer gol com o chapéu, mas ainda não sabe, não é? O rapaz ainda anda a aprender, de maneira que o chapéu saiu com umas abas muito largas e saiu completamente disparatado para fora, não é? Um lance que poderia ser idêntico, em tudo idêntico, ao gol sofrido pelo Sporting na primeira parte. Nada nenhum, que o Pica ali facilitou, foi desarmado. E o El Almeida depois foi pouco pensador do lance. Pensou muito mal.
3: Posse de bola para o Penafiel, tenta atacar. Antecipou-se Miguel Alves a um adversário. A bola fica em Micael Sanhá. É desarmado por Aló por trás. Com direito a cartão amarelo. Então quem saiu no Penafiel foi o Gonçalo Negrão e por isso mesmo o Teddy Aló passou da esquerda para a direita, entrou Iano Simão na frente, Vavo já bastante apagado nesta etapa complementar, cedeu o lugar a Ricardo Chute. Foram estas as Vander Carvalho, as alterações operadas por José Manuel Aira. Fiel que volta na FIOL que volta à ação, 2 ou 8 dias, precisamente. Na FIOL vai jogar ao estádio Luís Filipe Menezes, em Gaia, vai defrontar o Porto B de hoje a 8 dias, jogo está marcado para as 6 da tarde. E parece que João Pinto rebentou, tanto que está a ser assistido e vai entrar para o seu lugar o camisola 23, Juanda Fuentes, jogador que estava no Andorra, entra para o lugar de João Pinto, este jovem jogador colombiano de 23 anos, aliás, que alinhou no ano passado por empréstimo do Andorra no Nastic. É reforço então do Penafiel nesta época, conquista o canto, mais uma vez, ali à esquerda, Miquel Sanhá a dar trabalho até Diallo, e Diallo a cortar para canto. Estamos com 72 minutos, 1-0 ganha o Penafiel, vai valendo o golo de Vado, que já saiu ao minuto 40. Pontapé de canto, curto, e que desperdício ali dos jovens jogadores do Sporting. É um pouco caricato. Sanhá a tocar a bola para trás, para de primeira a bola ser colocada na área. A verdade é que Sanhá jogou a bola para fora. E ali tão perto.
2: É verdade.
3: Era a sua piada.
2: É juventude.
3: É verdade. Olha aí, Jaime Sanches no arremesso, a bola retorna ali a Carbonel, bate a bola contra Sanhá, vai para o chão, atenção ali, uma interseção do homem do Sporting, vai para o remate, encaixa Miguel Oliveira, o homem do Sporting, num ângulo ainda que difícil, no remate a encaixar o Miguel Oliveira, o remate de Miguel Almeida. Bola em Cláudio Silva. Miguel Oliveira a receber de primeira, a despejar no meio campo ofensivo, ali uma cabeça de Miguel Alves, bola vai para a direita, Aló, muito bem, ali no esforço de evitar que a bola saísse, entrega ao Sanches. Aí, na troca de bola ali no meio campo, a equipa do Penafiel. Aló, novamente. Bola mais para trás. Aló, uma vez mais, o francês. A iniciar a época como titular. Bola em Sanhá. Miguel Almeida. Ainda Miguel Almeida. Entrega mal. A bola em chute. Pedro só mete a bola para a esquerda, para Iano. Tem ali a cobertura de Rodrigues, ainda Iano, muito bem, tentava contornar o adversário, vai para o chão, consegue o passe, bola em Svensson, Pedro Sá, Carbonel, pica, bola para Sanches, pode dar a bola para a direita, ainda Jaime Sanches, coloca entre linhas, bola em Fuentes, Juanda, Fuentes, não passa, recupera a posse de bola novamente o Penafiel, Juanda, jovem colombiano, levanta ali para o ataque à procura de chute, fica com, ainda com a bola, está na área, olha o apoio, olha o remate na barra, remate espetacular, de Svensson na passada a receber de Ricardo Chute, que ficou com a bola, mas desviou-se da baliza, a fazer ali um passe para um remate na passada de Svensson, espetacular, e era a Bandeira Carvalho, um dos golos da jornada.
2: Levava o seu de golo esta bola, foi pena, bateu na barra porque era um golo belo e feito. Aproveitando bem o passe endereçado para o seu colega, rematou de primeira, era um golo realmente espetacular.
3: É, vai lá, no barrote, no remate espetacular de Svensson. Muito bom este, para já, a VAR, tendo em conta que é o primeiro... O primeiro trabalho que faço este ano, para já, a agradar-me este espanhol-sueco avançado do Penafiel. Conferimos na Municipal 25 de Abril, entramos no último quarto de hora da partida, António Brandão, ouvintes RCP, Municipal 25 de Abril, Ronda 3, Liga Portugal 2, com este resultado Penafiel. Sporting
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0: Não esqueça que a partir das 5 vamos estar a acompanhar o Vila Limianos, Série 1 do Campeonato de Portugal, jornada número 2. Estamos também a acompanhar a par e passo a jornada 2 do Campeonato de Portugal, Série 2, o encontro entre Alpendurada e Camacha, encontro que está a ser disputado no Municipal de Alpendurada, no Marco de Canaveses, e que a equipa da casa já está a vencer desde o minuto 11 por 1-0. Pedro Pauleta foi o marcador deste golo, que vai dando para já vantagem à equipa do Alpendurada diante da equipa do Camacha, quando estão decorridos 36 minutos de jogo.
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0: No Penafiel, Sporting B, tudo na mesma. Fernando Marques e a Bandeira Carvalho, para já, com vantagem para a equipa do Penafiel por 1-0.
3: Sim, mas com a partida interrompida, porque Svensson cabeceou, fez a bola com um adversário que ficou menos bem tratado. Eu não consegui perceber quem é que foi, não sei se o Bandeira Carvalho conseguiu perceber quem é do Sporting, que já está há alguns instantes a ser assistido. É o Cauã, creio eu. É o brasileiro Cauã, ficou ali maltratado da cabeça, esteve algum tempo a ser assistido, naturalmente que vai ter que sair, um minutinho, o Sporting a jogar momentaneamente com menos um. E esta é uma das novas regras para tentar aumentar o tempo de jogo das partidas, Bandeira Carvalho.
2: Sim, muito bem. Sou apologista de que realmente se arranjem processos para que realmente haja mais tempo de jogo, em vez de estarmos aqui muitas das vezes a partir de determinada altura já praticamente não há jogo, há só os jogadores no chão, médicos a entrar e a sair, e a coisa nunca mais torna ao ritmo e à fluidez com que o futebol estaria a rolar, e portanto isso é mau, é muito prejudicial para o espetáculo, e acho muito bem que se arranjem antídotos para que isso não continue a acontecer nos nossos estádios, quer dos nossos, quer dos outros, não é? Acho que isto é bom para o futebol.
3: Sem dúvida, tudo que tenha em vista o aumento do tempo de jogo, só pode ser bom. Vai esgotar as alterações o Tiago Fernandes. Sai na equipa do Sporting o Mikael Sanhá e entra o Ivanildo a esgotar as alterações, o técnico do Sporting com a entrada do camisola 62 para o lugar do 47, Mikael Sanhá, bom jogador este jovem.
2: Sim.
3: Extremo esquerdo do Sporting.
2: Teve aquele lance caricato no canto, mas é bom, mostrou boas qualidades, sim senhor.
3: Sem dúvida. Muito rápido e, portanto, a mostrar algumas...
2: Um por um com facilidade.
3: Uhum. Sem dúvida. Muito bom este jogador então do Sporting. Estamos já com 80 minutos... da partida. Obviamente que o Sporting vai agora lançar-se para o ataque, a Bandeira Carvalho, e vamos ver se o Penafiel aproveita o facto da manta, por vezes, ao tapar-se a cabeça, destapam-se os pés. Vamos ver se o Penafiel consegue, numa transição, matar a partida.
2: Ora bem, eu já levo uns anos disto, e pela maneira como estou a ver as duas equipas a jogar, vejo mais a possibilidade do Penafiel chegar ao segundo golo do que o Sporting ao empate. Mas isto do futebol, às vezes, é uma teoria certa e engana-nos. Mas por quanto a ver, por movimentação das duas equipas, e está mais próximo de que realmente o Penafiel possa aumentar o resultado do que o Sporting chegar à igualdade. Vamos ver se eu não sei enganar.
3: Na cidade de Berço, já agora, a curiosidade, na cidade de Berço, a equipa do Guimarães vence a equipa do Nacional. Curiosamente, Nacional, comandado por João Gião, que é o ex-treinador da equipa B do Sporting, e Tiago Margarido, que defronta a sua ex-equipa. Não deixa também de ser, de ter alguma curiosidade.
2: O treinador do Sporting do ano passado, da equipa B, não sei, era um desfazer de dúvidas se realmente tinha realmente qualidade, passo a expressão, ou não. Era o salto que ele deu agora para a equipa nacional, mas até o momento não estou a ver assim grandes expectativas para resultados positivos desse treinador. Vamos ver, ainda é muito cedo, ainda agora começou o campeonato, mas vamos ver como as coisas decorrem, mas não se iniciaram a gosto dele, penso eu. Penso que só tem um ponto, só o ver. Foi empatar aos Açores, penso eu.
3: Sim, 2-2.
2: Exatamente. Teve a perder por 2-0.
3: Teve a perder depois por 2-0, tal e qual.
2: Exatamente. E empatou 2-2. Mas perdeu em casa, já não sei com quem. E agora está a
3: fazer... Não me recordo. Ataca o Penafiel ali por Iano, mete a bola ao meio, em Carbonel, Sanches, em Aló, Juan, vai buscar à frente Teddy Aló, ainda a ficar com a bola, Miguel Alves na cobertura, ali o francês a aguentar a carga, a toca para Fuentes, tentou o cruzamento, bateu a bola contra o Rodrigo Dias e lançamento para o Penafiel. Joga-se no meio-campo do Sporting B. Lançamento para Teddy Aló. Lá em Svensa, Teddy Aló tentava escapar ali ao Varela. Olha, faz-me lembrar aquele jogador colombiano, o Valderrama.
2: Só que o cabelo não era desta cor.
3: Exatamente, o cabelo era mais amarelado, digamos assim. Em ano, no atraso para Miguel Oliveira, isto após uma carga que sofreu o Jaime Sanches de Miguel Almeida. Estamos já com 84 minutos da partida. 1-0 ganha o Penafiel, vai valendo o golo de Davo ao minuto 40. Portanto, na primeira parte desta partida, pontapé de livre, Carbonel a ajeitar curto para Sanches, mete entre linhas, ali para o Ruanda, mas ficou com o esférico, afastou a equipa do Sporting, devolve o corte, o Penafiel, ali uma antecipação do homem do Sporting, mas vai a bola para fora, lançamento para Teddy Aló. Lado direito, joga-se no meio campo do Sporting B, joga para trás, para Sanches, mais para trás, para Miguel Oliveira, meia lua. Chega ao meio do Sporting, levanta, não ataca à procura da velocidade, chute, sacode o Sporting, fica com a bola o Iano, bola em Svensson, tentada a jogar a bola para a direita, foi desarmada, ficou ali queixoso, mas já se levantou. Bola em posse do Sporting, a lateralizar para Atanásio, bola em Ivanil, vai buscar à frente, mas antes disso há falta. A falta sobre Rodrigues, de Cláudio Silva. Ficou homem do Sporting a pedir o segundo cartão amarelo para Cláudio Silva. Livre já executado. Miguel Alves, bola em Cauã, recompôs-se e reentrou, instantes depois de estar ali longamente a ser assistido. Bola em Varela, joga na linha, lateral, Rodrigo, mete ao meio, ali no meio do Sporting, que acabou por se embrulhar com a bola. Aí vai já o Penafiel para o ataque, chute, pega no esférico, aí vai ele, ainda chute, mete a bola para Svensson, está na área, atenção, Penafiel pode marcar o segundo, Svensson remata, gol! Já agora!

0: num ângulo apartadíssimo, servido por chute que parecia que ia levar longe demais o esforço, mas aguentou as cargas, colocou a bola na área e viu um ângulo apertadíssimo o jogador do Penafiel, um ponta de lança do Penafiel, a fazer um belíssimo golo, bom, mas quase da linha de fundo, a não dar hipótese de defesa a Pires. Bom, mas são muito poucos os golos daquele ângulo, um ângulo apertadíssimo, Vander Carvalho, porque a bola estava quase, eu daria para aí a meio metro, ou quanto muito um metro, da linha de fundo, a fazer um belo golo. E eu até diria que veio o mereceu, porque trabalhou bastante, tem bastante discernimento este espanhol, mas também com a nacionalidade sueca, que veio do Casa Pia, da primeira liga, para o Penafiel. E como dizia há instantes atrás, a Madeira Carvalho, a partida acabou por lhe dar razão, porque de facto o Penafiel estava mais próximo e assim foi do golo.
1: Opa, às vezes os anos acertam, não é? Mas o futebol é sempre perigoso.
0: Tem que jogar no Euromilhões.
1: Não, não, porque isso aqui é mais fácil. Porque a gente, conforme está a ver as duas equipas a jogar, percebe-se que uma está mais próxima de fazer qualquer coisa em relação à outra. Portanto, estava fácil o prognóstico agora. Às vezes, como isto não é uma ciência exata, pode-se falhar, não é? Mas a tendência era esta. E agora, disseste aí uma coisa muito bem, este segundo gol assenta que nem uma luva em Svensson, porque foi realmente o melhor homem em campo neste jogo, não é? Svensson foi um jogador inexcedível durante os 90 minutos. Deixa-me também realçar neste lance a excelente intervenção do Schultz. O Schultz faz meio golo, não é? O outro meio é feito por Svensson. Schultz é incansável na progressão que faz isolada, a evitar várias defesas do Sporting e a colocar depois a bola muitíssimo bem no Svensson, e quando já perto da linha de cabeceira ninguém pensava que pudesse ser golo ou houvesse um passe sequer para uma possível entrada de um jogador penafielense na área para o concretizar, o Svensson inventou um golo daqueles que não lembra a ninguém, mas que com boa técnica acontecem e fazem-se, não é? Tanto se faz aquilo que ele fez, não é? E muitíssimo bem. E assenta-lhe muito bem esse golo, é um golo fantástico e que ele mereceu. Fez por merecer, sem sombra de dúvidas, e deve ser, para mim, o homem do jogo. Aliás,
0: Era isso que eu ia dizer.
1: é o Carlos Brito
0: Era exatamente isso que eu ia dizer.
1: é o Carlos Brito que está a comentar o jogo para a Sport TV e não tenho dúvidas nenhumas que vai dar Svensson o homem do jogo.
0: Sem dúvida, eu também.

0: não sei se está encontrado, não é? Não sei. Eu penso.
1: Eu penso que sim, eu penso que sim. Ele trabalha muito, tem bastante discernimento, ao contrário dos pontos de lança.
0: Ele vem atrás de buscar jogo, ele descai na direita, descai na esquerda e aparece no meio. Mas podia não ter o remate certeiro na baliza, ou o faro para o golo, não é? Mas o que eu estou a ver é que ele, se lhe deu um bocadinho de jeito, ele mete-as lá dentro, não é? Mete-as lá dentro, mete. Já hoje teve aqui duas ou três bolas de muita qualidade, não é? Remates de muita qualidade.
1: Sem dúvida. Encher-me o olho, este jogador do Penafiel, de seu nome Max Svensson, jogador com dupla nacionalidade, espanhola e também sueca, embora tenha nascido na Catalunha. A verdade é que deixa dar muito boa conta de si e, há instantes, num ângulo extremamente apartado, a tirar um foguete para o fundo da baliza leonina e, portanto, Svensson e Davo ficam com 2 golos cada um, ficam então igualados. Eles que marcaram na última jornada frente à equipa de Torres Vedras, depois voltaram a molhar a sopa e por isso mesmo
0: Esta semana foi ao contrário. Esta
1: esta
0: semana
1: semana
0: foi
1: foi ao contrário.
0: exatamente.
1: Tal e qual. Marcou na semana passada primeiro o Svensson e depois o Davo, e nesta semana marcou primeiro o Davo e depois o Svensson. Entretanto, entraram o Nuno Martins, portanto o Nuninho, o Nuno Martins, que também é reforço, é o que estava no Titus Petans, é também reforço do Penafiel, e entrou também o capitão João Miguel para o lugar de Cláudio Silva, que estava amarelado, e por isso mesmo a ganhar por 2-0, a não querer, e bem, José Manuel Aira, correr riscos.
0: Claro, claro. Se bem que o jogo está mais que resolvido. Mas de qualquer maneira, mais vale prevenir que remediar, não é?
1: Sem dúvida. 3 minutos e meio para lá dos 5 de compensação, já estão jogados, isso é mesmo um golpe de teatro, é que poderia roubar os 3 pontos ao Penafiel, que vai então, mais do que certo, então vencer esta partida e conseguir o terceiro dos resultados positivos, como já tinha dito o Bandeira Carvalho, já empatou. Já, ou melhor, perdeu primeiro, empatou depois e hoje a vencer a equipa B do Sporting, que também só sabia vencer o que tinha conseguido nas 2 primeiras jornadas. O Penafiel, recordo, volta à ação de hoje 8 dias no Olival, em que defronta a equipa B do Porto, mas o jogo um pouco mais tarde, é às 6 da tarde, portanto, 18 horas do dia, no Olival, de hoje 8 dias, dia 30 de agosto, a fechar o mês, quarta jornada. Ainda o Sporting a tentar atacar ali pelo lado esquerdo, ficou a pedir uma mão, tão longo, bola em Ruanda, alô, Ruanda, pica a bola e levanta para o ataque. Ela fica com Cauã, entrega a Miguel Alves, estamos mesmo em cima do minuto 5, tão longo, grande círculo, lateraliza para Atanásio e apita pela última vez Daniel Pinto, terminando esta partida com resultado final do Municipal 25 de Abril, Penafiel 2, Sporting B 0, Macau, Davo aos 40 e Max Svensson aos 87 minutos, dando então a vitória ao Penafiel por 2 bolas sem resposta nesta que foi a

0: terceira partida do campeonato para o Penafiel a não vacilar em casa, ao contrário do que tinha acontecido na primeira jornada, frente ao Portimonense. Resultado final, António Bardão, ouvintes XCP, Penafiel 2, Vinhos Sporting B 0. Já voltamos para os comentários do André Carvalho.
1: Muito bem, até já então. Daqui a instantes regressamos para o comentário final de Bandeira Carvalho, que esteve a acompanhar atentamente esta partida, que ditou então a vitória do Penafiel por 2-0, 3 pontos para a equipa rubro-negra. Na outra partida que também estamos a acompanhar aqui no RCP a par e passo, referente à jornada 2 do Campeonato de Portugal Série 2, entre Alpendurada e Camacha, estão em tempo de intervalo, com 1-1 no resultado em termos de intervalo. Relembro também que nos minutos finais desta primeira parte da partida, os ânimos estiveram um pouco aquecidos e o treinador do Camacha foi expulso da partida. Tempo de intervalo então no Alpendurada Camacha, 1-1. É o Campeonato de Portugal Série 2, jornada número 2, que estamos a acompanhar. Partida que está a desenrolar-se no Estádio Municipal de Alpendurada.
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4: Desporto no RCP neste domingo 23 de agosto, 2 minutos para chegarmos às 4 da tarde. Relembro que às 5 vai começar o Vilamian-Limianos do Campeonato de Portugal Série 1, Jornada 2, partida que também vai poder acompanhar em direto aqui no RCP. Para já, vamos de regresso então ao Municipal 25 de Abril, Penafiel, onde a equipa da casa recebeu e venceu por 2-0 a equipa do Sporting Clube de Portugal B. Fernando Marques e Bandeira Carvalho, passo novamente a emissão para vocês para a análise final desta vitória certa do Penafiel e merecida.
5: Mais uma vez, saúdo o António Brandão e os ouvintes do RCP, Bandeira Carvalho. Uma vitória por 2-0, uma vitória que até diria uma vitória justa e pelos números certos.
6: Acho que sim, acho que estou de acordo completamente contigo. Na primeira parte foi como a gente disse, portanto, as duas equipas a nível futebolístico tiveram muito iguais, com maior posse de bola para a equipa do Sporting, mas o que é certo é que as jogadas de perigo pertenceram sempre, as de maior perigo, pertenceram sempre à equipa penafidelense, portanto, a haver um resultado para uma das equipas seria para o Penafiel. O Penafiel que aproveitou aquele erro do Felicíssimo para colocar-se em vantagem no placar e partiu justamente para o intervalo com esse resultado a seu favor. Na segunda parte, o Sporting imprimiu uma velocidade um pouco maior, surpreendeu um pouco a equipa penafidelense nestes primeiros minutos. A equipa de Penafiel também pôs ao mesmo ritmo da equipa adversária, susteve-a, parou-a e depois entrou-se ali nem de cima para um lado, nem de cima para o outro. Aquilo andou ali muito empatado entre as duas equipas. Portanto, as duas equipas, apesar de baixaram o ritmo através do jogo, normal, como era previsível, ou acertarem as marcações e a velocidade, e voltou-se ali à indecisão. Passou-se ali um tempo em que o jogo estava morno ali, sem grandes oportunidades, sem as bolas se aproximarem muito das balizas, quer de um lado, quer do outro, e as coisas resolverem-se ali no meio campo, quer do meio campo de uma equipa, quer de outra. As marcações sempre muito bem urdidas por parte da equipa de Penafiel, não deixando a equipa de Sporting jogar entre linhas, nem pasá-las na sua largura, e muito menos por centro do terreno, não lhe proporcionando bolas na profundidade para as costas dos defesas penafidelenses. Portanto, com este acerto defensivo, com uma marcação depois alta, quando na sua iniciação de construção de jogo, por parte do Sporting, o Penafiel conseguiu suster uma reação com outros valores e, portanto, com outra intenção mais positiva por parte do Sporting, e o Sporting acabou por vir para o ritmo que tinha tido na primeira parte, portanto, posse de bola, mas sem criar, sem objetividade e, portanto, sem criar grande perigo junto à área penafidelense. O Penafiel, por seu turno, cada vez que tinha a bola, conseguia imprimir alguma dinâmica ofensiva, com mecanismos já bem urdidos entre os seus jogadores, e conseguia aparecer.
5: Bandeira Carvalho, vamos ouvir José Manuel Aira.
7: uma vitória.
8: Sim, boa tarde primeiro. Eu acho que nós estávamos muito perto de poder conquistar essa primeira vitória no campeonato. Eu acho que o dia de Portimonense aqui, sem ser um jogo brilhante por a nossa parte, acho que tivemos situações para ganhar o jogo. O outro dia contra Torrense, acho que se alguém tivo que ganhar o jogo, fomos nós. E, bueno, eu sei, pois é o melhor, sobretudo nesse... Despois do intervalo, nesses primeiros 20 minutos, non estivemos tan brillantes, sobre todo ca bola, porque non éramos capaces de enlazar poses con máis pases para xuntarnos para ir ao campo adversario. E aí o Sporting estuvo moi perto de empatar o xogo. Mas, hoxe, pois, bueno, fomos capaces de ter eficaza na nosa baliza e despois as situacións que tivemos nesse segundo tempo, conseguimos tamén ter eficacia na baliza contraria e, ao final, chega unha victoria que é moi necesaria para a confianza dos xogadores, para que eles sigan acreditando no traballo que están a facer, que é moito bo, no día a día é espectacular como están a traballar todos os que xogan ou os que non xogan. E, bueno, sempre precisas do reforzo que faz esas victorias e hoxe estamos contentos.
7: Ou seja, o que é que o José Manuel teve que dizer ao intervalo? Teve que apelar um bocadinho ou relembrar um bocadinho o jogo do Torriense para não haver relaxe e nem as aproximações do Sporting se tornarem um perigo?
8: O que disse não funcionou, porque os primeiros minutos do intervalo, depois do intervalo non estivemos tan ben como o resto do xogo, non? Pero a idea era, despois de conseguir ese primeiro gol, era ter a capacidade de, a través da bola, xuntarnos, porque moitas veces queremos atacar moi verticales, con bolas moi longas, entón ficamos solo con más a disputa desa bola, hai unha segunda bola e estamos, o resto dos xogadores estamos moito longe, entón era a idea de ter poses máis largas para viaxar máis xuntos, relación de pases máis curtas, instalarnos en campo adversario e a partir de aí finalizar as xogadas. Pero, bueno, moitas veces o que falas, despois hai un adversario que nese tempo foi mellor que nos. É verdade que non sufrimos moito na nosa baliza, pero eles tiñan ese control do xogo que queríamos ter nos. Mas, situacións para aprender, igual que aprendemos cando temos derrotas ou temos empates, a situación e a idea é evoluir como equipo e evoluir con cada xogador, que é importante.
7: Ainda tinha duas substituições para fazer. O Svensson, a cada paragem, deitava-se o árbitro ou o Iano, iam lá ajudá-lo com as queimbras. Não tirá-lo foi uma decisão acertada, já se sabe, mas o que é que lhe passou pela cabeça? Tiro, não tiro? Houve muita dúvida?
8: Eu, nessa situação, sempre acredito muito no que me diz o jogador, porque ele... é o que coñece mellor o seu corpo, é o que coñece mellor as sensacións que está a ter. Ese xogador antes me hubiese pedido que non podía máis, seguramente o tiña tirado, pero estábamos a falar con ele, a pesar desa situación se encontraba ben, e bueno, al final encontrou ese premio que eu tamén acho que merece, porque o desgaste que tivo durante o xogo, que propón, a incertidumbre que crea na línea defensiva adversaria, merecía o premio do golo, porque ao final os avanzados, os puntas de lanzas tamén os evaluamos, os medimos polos golos, ¿no? Entón, más está encontrar nestas dúas jornadas dous goles seguidos para a súa confianza, para recuperar algo de que viña da época anterior perdido, pois é bo para ele, é bo para a equipa.
7: Muito obrigada, Aspo.
9: Palavras de José Manuel Aida Bandeira Carvalho, a destacar que os primeiros 25 minutos a equipa não cumpriu aquilo que ele tinha determinado em tempo de intervalo. A equipa procurou passes muito verticais e depois, obviamente, perdia-se segundas bolas. E, por outro lado, a destacar a eficácia que a equipa teve.
6: Sim, até certo ponto estou completamente de acordo com ele. Ora, o Penafiel, nesta segunda parte, se calhar abusou mais do passe da profundidade, porque o Sporting, a perder por 1-0, tinha que subir mais no terreno. E os jogadores, dentro do recinto do jogo, verificavam que ficavam pouca gente na retaguarda da equipa leonina e, portanto, arriscaram mais o passe da profundidade, sabendo que tinham lá dois jogadores de excelente qualidade, que apanhando a bola podiam de um momento para o outro, portanto, aumentar o placar com que o Penafiel tinha de vantagem no jogo. Portanto, foi mais nesse sentido. Se ele depois emendou isso e voltaram à primeira forma a jogar em futebol apoiado e em futebol coletivo para tentar aproximar da habilidade adversária, também tiveram algum êxito nesse aspecto, porque conseguiram, com as suas jogadas de ataque em coletivo, transitá-las para a frente com algum êxito, mas foi numa dessas bolas em profundidade que foi alcançado o segundo golo. Não é? Repare-se que o passe do Schultz para o Svensson é quase perfeito, mas o Svensson tem o mau domínio do lance, e a bola adianta-se-lhe um pouco e vai mesmo para a linha de cabeceira, quando toda a gente já pensava que o lance seria perdido por um mau domínio que o avançado penafielense teve. E ele acabou por fazer um golo de belo efeito e um golo que nos leva 3 pontos no Bernal e que faz subir os níveis de confiança, quer do Davi, quer do Svensson, que em 2 jogos consegue cada um o seu golo, portanto tem 2 golos cada um, portanto isto é muito bom para quem joga numa frente de ataque, portanto é ótimo mesmo, e portanto dá capacidade de fogo à equipa penafielense, dá moral aos seus atacantes e dá moral ao restante coletivo, sem dúvida nenhuma, dá-nos mais tranquilidade, dá-nos mais à vontade de jogar e dá-nos uma certa certeza que se nos deixa um pouco de espaço, na frente temos homens capazes de resolver o jogo. Portanto, o Davi já vem da época anterior a jogar para a equipa da Fiel, já está consciente que é uma segunda liga, já conhece mais os seus adversários e está perfeitamente entrosado de como deve atuar aqui nesta particularidade de dificuldade de jogo que é esta segunda liga. Portanto, o Svensson é um jogador que transitou, salvo do Casa Pia para o Penafiel, se não estou a erro. Portanto, é um jogador também que não lhe é indiferente este futebol, conhece também com certeza esta segunda liga e sente qualidade para se valorizar nesta segunda liga e quiçá para a próxima época estar numa primeira liga outra vez. Portanto, tem qualidade, mostrou no jogo em Torres Vedras, já tinha sido uma referência que eu tinha verificado, neste jogo hoje em casa com o Sporting foi como eu adivinhava considerado o melhor jogador em campo, tanto o realce da equipa, e para nós também com certeza que foi, já aqui afirmámos, e portanto é um valor a ter em conta nesta equipa penafielense, que ainda esta semana se reforçou com mais um elemento para a equipa de meio campo, no sentido de que esta equipa possa ser ainda mais competitiva e apresentar-se com o decorrer das jornadas como candidata a determinados objetivos que vamos ver mais lá para o fim quais poderão ser.
9: Francisco Varela é reforço do Penafiel para a época 2026-2027, conforme disse, foi anunciado ontem às 9 da noite nas redes sociais, ele que estava no Beroé da Bulgária. Bandeira Carvalho, terminar a análise ao trabalho de Duarte Partida, seu nome Daniel Pinto, árbitro de Aveiro, árbitro de categoria 2.
6: Pois, eu acho que teve ao nível, tal e qual como na segunda parte, a começar os cartões amarelos, que eram inevitáveis, em jogadas que ajuizou muitíssimo bem. Acho que teve ao nível que foi o jogo. Foi um jogo bem disputado, aqui e acolá com um bom futebol, e o árbitro não testou, não quis estragar o espetáculo, e também teve uma boa atuação no meu ponto de vista.
9: Muito bem, muito obrigado, Bandeira Carvalho, comentador RCP 91.8 FM, deste encontro que contou para a jornada 3 da Liga Portugal 2, que o Penafiel venceu por 2-0 com golos de Davi no primeiro tempo e de Svensson no segundo tempo, já perto do cair do pano. São então as despedidas do Fernando Marques, que esteve na narração, Bandeira Carvalho nos comentários desta edição do Desporto do RCP, Partido Municipal, 25 de Abril. Estamos de volta então de hoje a 8 dias, dia 30 de Agosto, às 6 da tarde, 18 horas do dia, no Olival, o Penafiel defronta o Porto B em jogo, que conta para a jornada número 4. Até lá, boa semana de trabalho, se for o caso, boas férias também, se for essa a circunstância. Um grande abraço a todos os nossos ouvintes, um abraço também ao Bandeira Carvalho e ao António Brandão. Até para a semana. Saúde.
4: Muito bem, obrigado. Boa tarde também para ti, Fernando Marques, e também um grande abraço ao Bandeira Carvalho, que esteve nos comentários desta partida. Está então tudo dito no que diz respeito a este encontro, que terminou com a vitória do Penafiel por 2-0. Já hoje também o Chaves e o AFS terminaram a partida empatados a 2 bolas. Na ronda 2, aliás 3, da Liga Portugal 2, que conclui-se amanhã com 2 partidas, o Farense-Felgueiras e o Feirense-Porto B, às 18 e também às 20h15. São estes os horários destas 2 partidas que amanhã concluem então esta ronda 3 da Liga Portugal 2. Olhando para a tabela classificativa, está liderada pela equipa do Académica, com 9 pontos, Lusitânia na segunda posição com 7, os mesmos que Portimonense e Benfica B. O Farense está na quinta posição com 6 pontos, os mesmos que o Sporting B. O Penafiel está com 4 pontos em 3 jogos disputados nesta segunda liga. Como referiste também, Fernando Marques, no próximo domingo, a equipa do Futebol Clube de Penafiel vai até ao estádio do Futebol Clube do Porto B para acompanhar essa partida aqui também no RCP. No próximo domingo, a partir das 6 da tarde, o Estádio Luís Filipe Menezes, em Vila Nova de Gaia, vai ser então o estádio que vai receber esta partida no próximo dia 30 de agosto, com transmissão aqui no RCP, a partir das 18, Porto B e Futebol Clube de Penafiel.
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4: Edição de Desporto no RCP, neste domingo 23 de agosto, agora com 15 minutos para além das 4 da tarde. Relembro que vamos acompanhar o relato do Vilamianos do Campeonato de Portugal Série 1, jornada número 2. Este encontro está agendado para as 5 da tarde de hoje e vai ter então relato aqui no RCP. Estamos também a acompanhar a par e passo a outra partida da jornada 2 do Campeonato de Portugal Série 2, frente a frente Alpendurada e Camacha. Estão neste momento decorridos 56 minutos, Alpendurada e Camacha estão empatados a 1 bola. Vamos continuar a acompanhar também esta partida a par e passo.
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4: Daqui a instantes vamos também ao encontro da repórter Anabela Machado, que está no pavilhão Agrival, em Penafiel, a acompanhar mais um dia da Agrival, 45ª Feira Agrícola do Vale do Sousa, RCP Rádio Oficial. Vamos daqui a instantes então ao encontro da Anabela Machado, que nos vai contar tudo daquilo que vai poder ainda ver neste que é já o 3º dia da Feira Agrícola do Vale do Sousa.
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Continuação de uma excelente tarde de domingo, 23 de agosto, praticamente com 20 minutos agora para além das 4 da tarde. Daqui a breves minutos vamos então estabelecer contacto com a Anabela Machado, repórter RCP, no palco da Feira Agrícola do Vale do Sousa, 45ª edição. Ela que nos vai contar tudo aquilo que ainda vai poder acompanhar neste terceiro dia, hoje dia 23 de agosto.

0: Estamos praticamente a 16 minutos das 5 nesta tarde de domingo 23 de agosto. Já estivemos com o relato do encontro entre Penafiel e Sporting B. O Penafiel venceu a equipa do Sporting B por 2-0. Daqui a instantes vamos até Vila Meã, no concelho de Amarante, ao Estádio Municipal de Vila Meã, onde o Diogo Lemos vai trazer as imagens sonoras da partida que vai decorrer a partir das 5 entre Vila Meã e Limianos. É a jornada 2 do Campeonato de Portugal Série 1 para acompanhar aqui no RCP. Estamos também a acompanhar a par e passo outra partida da Campeonato de Portugal Série 2, a partida entre Alpendurada e Camacha. Estão praticamente decorridos 85 minutos de jogo e o Camacha está na frente do marcador, vence o Alpendurada por 2-1. Vamos confirmar depois este resultado e o resultado final desta partida nos próximos minutos. Para já, com vantagem para a equipa do Camacha, que vence o Alpendurada por 2-1. 15 minutos para as 5 da tarde. Como lhe disse também há instantes atrás, vamos até ao pavilhão Agrival, em Penafiel, onde decorre mais um dia da Feira Agrícola do Val do Sousa Agrival, que está de portas abertas até ao próximo domingo, até de hoje a 8 dias, para acompanhar-se na cidade de Penafiel. Anabela Machado, repórter RCP, vai agora contar-nos o que vai poder ainda encontrar neste que é o terceiro dia da Agrival edição 2026. Anabela Machado, olá, boa tarde.
1: Boa tarde, estamos no terceiro dia da Agrival, neste domingo, o dia dedicado ao concelho de Felgueiras. Durante a tarde, 6 grupos de música da região vão passar pelo palco Tradições. À noite, o palco principal vai receber a atuação de Mizzy Mouse. E porque hoje a Agrival ainda mantém a sua matriz agrícola e rural, o artesanato continua a ser um dos espaços a visitar e é visitado por muitas pessoas, como podemos ver agora nesta tarde de domingo. Neste setor há rendas, há bordados, há mantas, tapetes, flores, madeiras e muitas outras peças feitas à mão. São algumas dezenas de...
0: Repórter Anabela Machado, perdemos o contacto em direto com a Feira Agrícola do Val do Sousa. Relembro que está então de portas abertas até ao próximo domingo, dia 30 de agosto, na cidade de Penafiel. Agora, 4 horas mais 47 minutos. Relembro então que vamos daqui a alguns minutos ao encontro do Diogo Lemos, que nos vai trazer o encontro em direto aqui no RCP do Vila Meã, Limianos, encontro da Jornada 2 do Campeonato de Portugal Série 1, encontro que vai ser disputado no Municipal de Vila Meã, com capacidade para cerca de 2.950 pessoas.
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0: Para já, e antes de avançarmos então com mais uma segunda edição de Desporto em direto aqui no RCP, há mais música para ouvir, quer eu queira, quer não. Agora, o projeto Shile regressa daqui a instantes. Até já, conto consigo.

0: Estamos praticamente a 5 minutos e meio das 5 da tarde.
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0: Vamos então ao encontro do Diogo Lemos, que vai estar a acompanhar esta partida referente à jornada 2 do Campeonato de Portugal Série 1. Frente a frente vão estar Vila Meã e Limianos. Encontro no Estádio Municipal de Vila Meã. Relembro também que a qualquer instante vamos também divulgar o resultado final da outra partida entre Alpendurada e Camacha, que para já vai ditando uma vantagem para a equipa do Camacha, que vence por 2-1 no Estádio Municipal de Alpendurada, no Marco de Canaveses. Vamos também acompanhar a par e passo no decorrer deste relato as principais incidências do encontro entre Grupo Desportivo de Chaves B e Rebordosa, aqui também no RCP. Vamos dar então também

0: também conhecimento do decorrer desta partida. Para já, como disse então, vamos ao encontro do Diogo Lemos, que vai trazer então ao auditório do RCP o relato do Vilamiã Limianos. Diogo, boa tarde. Jornada 2, Campeonato de Portugal Série 1. Como é que estamos em termos de moldura humana para assistir a esta partida que vai começar daqui a breves minutos? Boa tarde.
1: Boa tarde, António Brandão. Boa tarde a todo o auditório da Rádio Clube Penafiel. Estamos então no Estádio Municipal de Vilamiã, Conselho de Amarante, para acompanhar o encontro entre o Atlético Clube de Vilamiã contra a Associação Desportiva Os Limianos. As equipas já entram no relvado. A nível de moldura humana, as bancadas estão preenchidas, é verdade. No entanto, ainda muitos lugares por ocupar. Acredito que ainda estarão vários adeptos no exterior do recinto para acompanhar este grande jogo que se avizinha nesta tarde. Portanto, certamente irão ficar mais compostas as bancadas dentro de instantes. Neste momento, as equipas vão se cumprimentando os habituais cumprimentos antes do pontapé de saída. O relvado esse apresenta aqui, bem, não está em perfeitas condições, a verdade é essa. Algumas zonas sim, mas outras zonas mais degradadas. O tempo esse está encoberto, há previsão de aguaceiros, no entanto, ainda não se fizeram sentir. A única água que caiu no relvado foi a água da rega, que lá está, neste momento está a ser regado o relvado do Estádio Municipal de Vilamiã. Vamos então, sem mais demoras, conhecer os protagonistas desta tarde, os protagonistas deste encontro. Vamos começar pela equipa da casa, o Atlético Clube Vilamiã, que regressa hoje a casa depois da paragem de verão. É o primeiro encontro diante dos seus adeptos. Vamos então conhecer os eleitos escolhidos por Rafael Sousa, o jovem técnico de 30 anos que orienta o Vilamiã. Joga então na baliza Alex Reis, o quarteto defensivo é composto por Moraes à direita, Costa e Areias são os defesas centrais e Quinhones é o defesa esquerdo. O meio campo é composto por Didi, Luís Salgado e Diogo Martins e o trio mais ofensivo da equipa de Vilamiã é composto por Gonçalo Santos, Martim Silva e o brasileiro Pistelli. Vamos conhecer agora a equipa da Associação Desportiva, os Limianos, equipa que se deslocou do Alto Minho, de Ponte de Lima, até ao Conselho de Amarante, até Vilamiã, equipa essa que é orientada por Rui Carvalhal, e escolheu então para o jogo desta tarde o seguinte 11. Rui Pedro na baliza, o quarteto defensivo é composto à direita por Hugo Ferreira, os centrais são Dani e Zé Pimenta, e à esquerda joga António Oliveira. No meio campo joga Luís Pimenta, o capitão, o Samate e o 77 Ferna. O trio mais ofensivo é composto por Simão Jota, Miguel Silva e Joel Marques. Ambos os treinadores realizaram uma alteração face ao último 11, a equipa da casa, face ao último 11 da última jornada. Venceu na Ponta Barca por 2-1 e o técnico decidiu então retirar o Tiago Sousa e colocou o Martim no seu lugar. A equipa do Limianos também procedeu uma alteração. Face ao último 11 saiu Tiago Barbosa e entrou Miguel Silva para o seu lugar. Tudo a postos aqui e já, ainda não, agora sim, rola a bola no Municipal de Vilamiã. Jogo a contar para a segunda jornada, Campeonato de Portugal Série 1. A bola saiu para a turma da casa. A equipa do Vilamiã, que hoje equipa totalmente de branco. Já tenta sair para o ataque, o Vilamiã recupera agora o Limianos. O Limianos, por sua vez, equipa visitante, joga totalmente de roxo. O seu guarda-redes, Rui Pedro, joga totalmente de preto. E o guarda-redes, Alex Reis, do Vilamiã, joga totalmente de amarelo. Já se vai jogando. É o regresso a casa do Vilamiã. Venceu na primeira jornada no terreno do Ponte da Barca, venceu por 2-1, um golo tardio, soube muito bem esse golo para os rubro-negros, mas hoje jogam de branco, também conhecidos por Leões da Vila. Agora a primeira falta. Primeira falta a favor do Limianos. É o camisa 77 Ferna quem foi ao chão. E Leonardo Dias a assinalar uma falta. Vai jogando agora o Limianos. Está com a posse de bola. Bola a chegar até ao camisa 42. António Oliveira. A carregar, tentava abrir à esquerda. E lançamento. Lançamento a favor dos forasteiros. Lançamento à esquerda. Para o camisa 5, Dani. Costa. A segurar, a ganhar posição e vence o pontapé de baliza. Pontapé de baliza favorável à turma da casa.
0: Enquanto não recomeça a partida, enquanto não se efetua esse pontapé de baliza, Diogo, desculpa interromper, o Alpendurada recebeu e perdeu em casa diante do Camacha por 2-1. É resultado final desta partida que também estivemos a acompanhar ao longo desta tarde, referente à jornada número 2 do Campeonato de Portugal Série 2. Vamos também, ao longo desta tarde, acompanhar mais uma outra partida, par e passo, ao mesmo tempo que vamos tendo então o relato deste encontro, vamos também acompanhar as principais incidências do Chaves B, Rebordosa, com o João Francisco, que também nos vai colocar a par e passo do que se vai passando nesta partida, que também começou às 5 da tarde. Diogo Lemos.
1: Muito bem, aqui é uma falta agora favorável ao Limianos, poderá ser perigosa, livre lateral, já muito perto da grande área, e é para o camisa 7, Simão Jota, cobrar, não, afinal, há aqui uma troca, vai o camisa 10, Joel Marques para a cobrança, um pé direito. Defende com toda a gente a equipa da casa. Já cobrado pelo Limianos, rasteiro. Vai ficar lá, mas limpa a defensiva. Limpa a Martim Silva. Ele que ganhou a confiança do treinador. E assume a titularidade neste encontro. Apesar da vitória na primeira jornada. O ditado é velho, a equipa ganha não mexe. Mas ambos os técnicos venceram na primeira jornada. E optaram por uma alteração cada. Não sabemos se por limitações físicas dos atletas ou se por opção, mas a verdade é que ambos os treinadores procederam a uma alteração face ao último encontro. Atenção, Vila Miau, uma bola lá para a frente, mas vá lá, atenção, do defesa central de Limianos. É o capitão agora a deixar atrás para o camisa 3, Zé Pimenta. Tenta abrir à direita, muito bem, a meter a cabeça agora o camisa 22, Pistelli, o brasileiro, a recuperar, deixa mais ao centro, e é o Vila Miau quem tem a posse de bola. Tentava o passo, o centrocampista do Vila Miá, no entanto, mal o passe de Didi. O passe de Didi a não sair nas melhores condições. E foi morrer nos pés de Rui Pedro, guarda-redes dos Limianos. É o Limianos quem tem a posse de bola, com paciência. Bola lá no seu defesa central. O camisa 3, Zé Pimenta, deixa com Samat, assim aqui é. Abre aqui tudo à esquerda para o camisa 10. É perigoso, o Limianos vai entrar dentro da área. É o cruzamento, pontapé de canto. Vale a atenção do central Areias a evitar o cruzamento. No entanto, não evita pontapé de canto. É o primeiro deste encontro. Pontapé de canto à esquerda para ser manobrado por Joel Marques. Camisa 10 dos Limianos. Está mais perto da área do Vila Miá, equipa de Limianos, nestes minutos iniciais. Canto já cobrado, desviou o primeiro posto, sobra lá no segundo, ainda mexe. Mas falta assinalada, carga nas costas, disse o árbitro Leonardo Dias. O trio de arbitragem é composto, exatamente, não frisamos, a equipa de arbitragem é comandado por Leonardo Dias e é assistido por Tiago Correia e Rodrigo. No entanto, do Rodrigo não sabemos o apelido. Mas fica já apresentada então a equipa de arbitragem que comanda este encontro. É o Limianos quem tem a posse de bola. É o Limianos quem tem a posse de bola. É o seu guarda-redes a abrir aqui tudo à esquerda para o Dani. A recepcionar. Muito bem agora o Dani. Tentava entregar ao centro para Ferna. Recupera o Villamiá. Tenta sair agora para o Martim. A ser desarmado o Martim. Recupera novamente o Villamiá. Pode sair para o ataque, é o camisa 11. Animam-se aqui os adeptos do Villamiá. O camisa 11 já vai dentro da área. Cruzamento! Passa toda a área e não sobra lá para o Pistelli. O brasileiro Escardino. Deixa mais atrás para o Quinhones. Cruzamento de pé esquerdo lá para a área. Surge o cruzamento do Martim, mas vale a atenção do guarda-redes Rui Pedro. Vale a atenção do guarda-redes Rui Pedro. Uma jogada que foi provocada pelo camisa 11 de Gonçalo Santos pelo lado direito, um cruzamento no entanto, atenção, Villamiá a recuperar a bola em zona perigosa, vai para o ataque, parece-me ser o Pistelli, já passou, mas pontapé de canto para o Villamiá, primeiro para a equipa da casa, o segundo deste encontro, pontapé de canto à esquerda, parece-me que vai ser manobrado pelo Diogo Martins, tem lá para jogar curto o Martim. Veremos se sai curto ou se sai longo. Parece-me que vai sair longo, tem lá a marcação apertada. Já levantou as duas mãos da sinalética, não, sai curto para o Martim, de pé esquerdo, mete lá em cima. Limpa o Samat, recupera o Pistelli. Num pontapé lá para a frente, agora a bola sempre no ar. Tenta sair agora o Limianos, a pausar o jogo, deixa mais atrás para o Dani. Vem Dani a desembaraçar-se e a abrir tudo para o lado direito para o Diogo. No entanto, valeu a atenção de Quinhones a efetuar o corte de cabeça. Mas agora perigoso, Quinhones a ser batido nas costas dentro da área para o Limianos. Pode ser perigoso, é o cruzamento, vale o corte. Ainda vai mexendo, Limianos em zona de perigo. Novo cruzamento, está feito o primeiro. Está feito o primeiro para a equipa de Ponte de Lima. Está feito o primeiro ao minuto 8. Marcam os homens de Viana do Castelo, marca o Limianos, parece-me ter sido um autogolo. Parece-me ter sido um autogolo, mas vão fazendo a festa os adeptos. No entanto, também incentivam os adeptos da casa. Ainda é muito cedo, ainda falta muito jogo, mas a verdade é que o Limianos me parece que entrou melhor neste encontro. E é a terceira, quarta aproximação à área, consegue introduzir o esférico nas redes, na baliza do Villamiá. Está feito o primeiro, uma jogada de insistência pelo lado direito, primeiro por, parece-me ter sido Joel Marques, a forçar tudo, um cruzamento rasteiro, valeu o corte do defensor do Villamiá. A bola volta a sobrar para o lado direito, que sai um cruzamento com veneno. E parece-me ter sido realmente um autogolo. E está feito o primeiro. 1 a 0, vence os limianos no Municipal de Villamiá. Veremos aqui.
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2: Está na frente do marcador a equipa do Limianos. Vence o Villamiá por 1 a 0. Diogo Lemos, vamos retomar o contacto aí com Villamiá para vermos então qual é que vai ser a reação da equipa da casa a esta desvantagem.
1: Exatamente, 1 a 0 vai vencendo a turma de Ponte de Lima. Veremos aqui se a reação é célere da equipa da casa. É um lançamento para Quinhones, vai jogar longo lá na área. Exatamente, cruzamento com muita força, o lançamento assim é que é com muita força. Lançamento que parecia cruzamento, a verdade é que é. A bola sobra ainda para Pistelli, mas o remate sai muito desenquadrado com a baliza. Encheu o pé, a verdade foi com muita força, mas muito desenquadrado. Bola vai parar fora do estádio. Pontapé de baliza para a equipa dos limianos. Já jogar à maneira curta. Agora sim, um pontapé lá para a frente, à procura do ponta de lança. Vem agora a fazer uso da sua experiência. O Costa, com um desvio, a tirar o adversário da jogada. Recupera o Villamiá. Vai para o ataque. É pelo camisa 8, Diogo Martins. Tenta abrir mais à esquerda. É isso que faz. Parece-me ser o Pistelli, não. Ainda no 1 para 1, o homem do Villamiá tenta combinar com o Diogo. Tentava dar mais atrás. Agora sim, para o Pistelli. Mas sai mal o passe e sai. Vai o Limianos para o ataque. Aqui pelo lado esquerdo, pelo camisa 7, Simão Jota. Abrir aqui mais à direita para o Samate. Tem agora o apoio do Ferna, que passa nas suas costas, mais à direita. Não, prefere deixar aqui ao centro, recupera o Villamiá e pode ser para o ataque. É o Martim, com o esférico, deixa mais à esquerda, mais à direita para o Gonçalo Santos, a sofrer a falta. E permite respirar a equipa do Villamiá. E estão animados os jovens adeptos do Villamiá. Não esmoreceram com o golo sofrido e vão puxando, vão incentivando pela sua equipa, pelo Atlético Clube Villamiá, os Leões da Vila. Quinhones, quem tem o esférico. Quinhones que joga à esquerda. Tentava combinar, sai mal agora o passe, mas recupera. É o Pistelli aqui ao centro. Combina com o Martim. Martim, esquerdino. Agora muito tempo para soltar a bola. Ainda tem o Martim esférico nos pés, a combinar com o Didi. Didi deixa mais à esquerda para o Quinhones. Quinhones novamente para o Didi, aqui ao centro. Didi deixa mais atrás, é para o central Areias. Areias deixa ao centro, tentava combinar. Muito bem agora o Villamiá e o Gonçalo aqui pela direita. É o esquerdino, já passou com uma cuequinha. Grande pormenor de Gonçalo. No entanto, valeu a atenção Luís Pimenta na dobra. E a desarmar para o homem de Villamiá, Pistelli, tentava também um bonito, a ser desarmado o Pistelli e a recuperar o Limianos. É o camisa 10 do El Marques, a fletir para dentro, abre aqui mais ao centro para o camisa 7, vem a combinar o Limianos e pode ser perigoso. Aqui à esquerda está solto, vá lá, atenção do defesa central, Areias, mas mal no passe, recupera novamente Areias. Agora sim, consegue chegar até ao lado esquerdo. Com paciência, agora a equipa do Villamiá. Didi, camisa 14, combina com o número 13, Luís Salgado. A vir buscar a bola ao meio dos centrais, a pegar no jogo, Luís Salgado. Tentava um passo longo, no entanto, a bola a bater num adversário e vai sobrar para Quinhones. É o defesa central do Villamiá quem tem o esférico. Deixa mais ao centro, Martinha baixar para receber o jogo. Bola agora a chegar até ao capitão, o camisa 2, Costa. Mas mal o passe de Costa e é arremesso à esquerda para o Dani. E não se calam os adeptos do Villamiá. Vão tentando ajudar a sua equipa a dar a volta a este resultado adverso. Um golo madrugador. Vai colocando os homens de Ponte Lima a vencer por 1-0. Relembro que as duas equipas somam 3 pontos. Ambas venceram na primeira jornada. Na primeira jornada, o Villamiá foi ao Alto Minho vencer o ponto da Barca por 2-1. Um gol tardio, já para lá da hora, aos 90 mais 7. Quinhones com o esférico. Tenta lançar o Pistelli lá na frente. Vá lá a atenção do defensor do Limianos. Recupera o Villamiá. Novamente Quinhones aqui pela esquerda. Deixa mais atrás para o central, para o capitão. Camisa 2 Costa. A abrir mais à direita para o Areias. Tem o apoio aqui do lado direito do Moraes. Bem, o Moraes já passou a ser desarmado. E arremesso para o Limianos. Também está a faltar a pontinha de sorte à equipa do Villamiá. Não tem vencido estes pequenos ressaltos. A bola bate sempre em alguém. É do Villamiá antes de sair e tem vencido os lançamentos a equipa do Limianos. É o Martim novamente a ser desarmado, o jovem Martim. Agora uma falta dura de Areias e já a ser avisado por Leonardo Dias. Foi uma falta algo dura do defesa central Areias do Villamiá. Vai ser um livre ainda no meio-campo, na zona intermediária do meio-campo do Limianos, para o defesa central, o camisa 42, António Oliveira. Deixa mais atrás para o seu guarda-redes, que abre à direita para o Zé Pimenta. Zé Pimenta tenta acompanhar ao centro com o Samato, mas recupera o Vila Miá. Pistela e tenta lançar o Gonçalo. Mas vai lá a tensão do Limianos. A não se deixar ir na cantiga o defesa central António Oliveira. Bem, a fechar o espaço das costas e a não permitir que estas bolas longas entrem no espaço deixado entre o setor defensivo e o guarda-redes. Lançamento à esquerda para os Forasteiros, para o Dani, camisa 5. Com paciência, claro. Vão vencendo, vão jogando com o relógio os homens de Ponte Lima. Recupera agora o Vila Miá. Bem, parece-me que lá está. O Vila Miá sofreu o golo e a partir daí assumiu o controle do jogo com mais posse de bola. No entanto, sem ferir, sem criar perigo ainda à beleza à guarda de Rui Pedro. Parece-me estar confortável também no encontro a equipa do Limianos e, claro, vai vencendo, o que permitiu dar alguma tranquilidade aos homens de Ponte Lima. Equipa orientada por Rui Carvalhal. Lançamento agora à direita para o Limianos, para o Hugo Ferreira, a combinar ao centro, deixa mais atrás para o António Oliveira, abrir aqui à esquerda para o Dani, com muito espaço, pode progredir o Dani. Aí vai o Limianos para o ataque, Dani combina com o camisa 10, Joel Marques. Joel Marques novamente com o Dani, muito bem Dani, a deixar Moraes para trás, flete para dentro, combina novamente com o Joel, a ser desarmado o Joel, mas muito bem, agora vai sair o primeiro cartão amarelo. Primeiro cartão amarelo para Joel Marques, da equipa do Limianos, camisa 10, depois de uma falta sobre Gonçalo. Ficou zangado Joel quando foi desarmado pelo jovem Gonçalo, já ia arrancar a todo vapor o camisa 11, quando foi puxado de forma violenta por Joel Marques, e não teve dúvidas, Leonardo Dias, primeiro cartão amarelo. Primeiro cartão amarelo ao minuto 19 para a equipa do Limiano. Joel Marques, amarelado. É o Vila Miá quem tem a posse de bola. Abre aqui à direita para o Areias. Sai mal o passo do Areias, no entanto ainda consegue recepcionar o centrocampista Diogo Martins. Bem, Diogo Martins a combinar com o Gonçalo. Deixa mais ao centro para o camisa 13, Luís Salgado. No entanto, a perder tempo, Luís Salgado. Deixa atrás para o Didi, abre à esquerda para o Quinhones. Tentava combinar com o Martinho, mas vá lá a atenção de Zé Pimenta. Os adeptos de Vila Miá não gostaram da ação de Luís Salgado, que demorou muito tempo e preferiu deixar atrás quando os adeptos queriam, era que a bola fosse para a frente. É o Vila Miá quem tem a posse de bola. Didi a combinar, sai mal o passe de Didi. A bola fica embrulhada, está no relevado e vai o Limianos para o ataque. Vá lá a atenção do centrocampista, que me parece ser o Diogo Martins, muito bem, em trabalho defensivo, solidário, a ganhar o esférico. Olha o Quinhones, tentava dar de cabeça de primeira para o Pistelli, sai mal este passe de cabeça do Quinhones, e a bola sai pela linha lateral, é arremesso à direita. Saiu mal o passe de César Quinhones, colombiano de 29 anos. Que representa o Vila Miá. E vai ganhando metros a equipa de Ponte de Lima pelo corredor direito, através de arremessos de linha lateral. À direita temos o Hugo Ferreira com o esférico nas mãos, à espera da movimentação dos colegas, lança longo lá para a frente, à procura do camisa 9, Miguel Silva. Miguel Silva ainda não venceu nenhum duelo frente aos defesas centrais do Vila Miá. Nesse sentido, têm estado imperiais. Olha, o Limianos sai agora para o ataque, por intermédio de Dani, combina com o Joel, muito bem agora o Joel, combina com o Dani, Gonçalo, fazer o seu corpo agora, mais um bonito de Gonçalo, com uma cuequinha sobre Joel Marques, assim é que é. E não gosta, Joel Marques, bem, parece-me que vai trocando aqui algumas palavras com o Gonçalo. Já é a segunda a segunda cuequinha do jovem Gonçalo. No entanto, isso não ganha jogos. A verdade é que é bonito de se ver, mas não ganha jogos. É o Vila Meá quem tem a posse de bola. É o defesa central, Costa, abre aqui à esquerda, a combinar o Pistelli com o Luís Salgado. Sobra para o Quinhones, pelo lado esquerdo. Com paciência agora o Vila Meá. Bola a chegar até o defesa central, Areias. Areias deixa mais à esquerda para o capitão, o Costa. Costa a deixar novamente para o Areias. Areias abre aqui à direita para o lateral direito, que se precipita, tentava com o pontapé para a frente à procura do Gonçalo. Não desiste, vai até ao fim, mas bem a ganhar posição Dani. A proteger o esférico com o corpo. E a bola perde-se pela linha de fundo. É pontapé de baliza para os forasteiros. Pontapé de baliza para Rui Pedro. Camisa 41, guarda-redes do Limianos. Já executado, é o Dani quem tem a posse da bola. Deixa mais atrás, bola a chegar até o guarda-redes, que agora sem hesitação tira de pé esquerdo lá para a frente. Domina sem qualquer pressão o Samat. Abre à esquerda para o Joel. Muito bem, o Joel a segurar o esférico, tentava combinar com o Dani, precipitado. Dani recupera o Moraes. É o Didi agora do Vila Meá. A abrir para o Pistelli, bem o Pistelli a fugir, é o brasileiro, Escardino, já fugiu, a sofrer a falta, é perigoso, mas agora falta, bem o Pistelli a desembaraçar-se, tentava procurar o Martim na profundidade, valeu a atenção do guarda-redes Rui Pedro, rápido a sair da baliza e a evitar males maiores para a equipa de Ponte Lima, mas uma falta assinalada sobre Pistelli. Ele foi amarrado durante vários segundos, no entanto conseguiu sempre ficar com o esférico, conseguiu ainda efetuar o último passe, no entanto, como não causou perigo, o árbitro, a não dar a lei da vantagem, deu a lei da vantagem, no entanto, a marcar falta sobre o Pistelli, é o próprio para a cobrança, de pé esquerdo, mete lá em cima, limpa a defensiva de Limianos, vai, a bola vai ter até o Joel, camisa 10, já com o apoio do camisa 17, Hugo Ferreira recupera o Vila Meá. Muito bem, agora o Vila Meá é o Quinhones, já em zona central. O Escardino a combinar com o camisa 8, Diogo Martins, a perder Diogo Martins e tenta sair o Limianos para o ataque. Aqui pelo lado direito, pelo Joel. Tem o apoio ao centro do seu companheiro Miguel Silva. Passou bem o Joel. Ainda pela direita, a ser agora desarmado pelo capitão Costa. Número 2 da equipa do Vila Meá. Camisa 2, Ricardo Costa, 26 anos. Samat com o esférico. Abre à esquerda para o Dani do Limianos. A combinar ao centro. Consegue virar muito bem agora o camisa 77, Ferna. Mas bem agora a defensiva do Vila Meá. A limpar o perigo. Pontapé lá para a frente. À procura do jovem Martim. Martim vai na pressão. No entanto, limpa o guarda-redes de qualquer maneira. Bola vai ter com o Quinhones. Quinhones tira de qualquer maneira. Tentava ir para o Pistelli. Agora a bola não para no chão. É o Didi agora quem pousa. Muito bem agora o Didi a combinar com... agora a combinar com camisa 3 ao centro. Luís Salgado deixa mais atrás para o Moraes. E vão puxando pela equipa os adeptos do Vila Meá. Relembro que está em desvantagem a equipa do Vila Meá. Vai perdendo por uma bola a zero. Golo esse que aconteceu ao minuto 8. Que me parece ainda ter sido um autogolo. Ainda não tive forma de confirmar. Mas parece-me ter sido um autogolo. 1 a 0, favorável à equipa do Limianos. Vila Meá vai correndo atrás do prejuízo. Bola está aqui do lado direito em Moraes. Tenta combinar ao centro com o Didi. Samalo passa ao Didi novamente. Está com pouca sorte nestes passes. O centrocampista Didi. Com paciência agora o Limianos, mas tira de qualquer forma a defesa central. Falava eu em paciência. E quanto mais rápido falava, mais rápido o central tirava a bola de qualquer maneira. Recupera agora o Didi, muito bem do Didi do Vila Meá. Tenta ser o Vila Meá para o ataque, muito bem agora aqui a combinar. Parece-me ser o Luís Salgado, não, era o Pistelli. E vai o Limianos para o ataque, fica a queixar-se de uma falta Pistelli. Atenção, a bola não sai, é perigoso, é cruzamento, limpa a defensiva do Vila Meá. Ainda vai mexendo. Mas uma falta assinalada. sobre o defensor da equipa de Vila Meã, mas sai mais um cruzamento com muito perigo, com muito perigo. Isso não é o corte do defesa central, já estava lá Miguel Silva com o rebuçado na boca para empurrar a contar. No entanto, valeu a atenção da defensiva do Vila Meã. Falta assinalada por Leonardo Dias, já cobrada pelo guarda-redes Alex Reis. Vai tentando sair o Vila Meã para o ataque. Bola tentava chegar até Diogo Martins, no entanto, mais um mau passe e perde-se pela linha lateral. É arremesso à direita para os limianos. Já executado a receber o esférico, Joel. É dos mais ativos neste encontro, Joel. Muito bem, joga muito bem também. Joel Marques a combinar. Já passou Joel Marques dentro da área, em zona de cruzamento. Bem, Joel Marques já passou, remate! Ainda vai mexendo, tira agora. Mas muito bem, Joel Marques é dos jogadores com mais evidência até o momento. É o único também amarelado, mas joga muito bem Joel Marques. Cruzamento de Dani é perigoso. Vale agora a atenção do capitão, o camisa 2, Costa, a evitar males maiores, mas a verdade é que o Limianos é sempre mais perigoso. Sempre consegue chegar ao último terço, consegue quase sempre criar aqui algum perigo, alguma aflição na defensiva do Vila Meã. Não tem conseguido, e quase sempre por intermédio de Joel Marques, camisa 10. Está a fazer um belo encontro. Didi com o esférico. Deixa com o Bareias e vai construir a 3. Junta-se no meio dos centrais o Didi. Tem o apoio do Costa à direita, é isso que faz. Bola a chegar até ao Costa. Tem o apoio aqui de Gonçalo a receber na zona mais recuada do terreno. Gonçalo deixa mais atrás para o Didi. Didi a abrir mais à esquerda para o Areias. Tem lá o apoio do... parece-me ser o Luís Salgado. À procura do camisa 72 do Moraes. Atenção, Quinhones. E vai ganhar o pontapé de canto. Um pontapé longo lá para a frente. Moraes foi na luta com os defesas centrais. Apareceu Quinhones. Mais rápido do que a própria sombra. Vindo de trás. E ganha o pontapé. Pé de canto, para ser manobrado por Diogo Martins, camisa 8. Levantar um braço já da sinalética. Já executado, bola lá na área, sai o cruzamento, mas pontapé de baliza, pé de canto. A verdade é que a mim também me pareceu canto, no entanto não teve a mesma opinião Leonardo Dias. E é pontapé de baliza para a equipa do Limianos. Estamos-nos a aproximar da primeira meia hora. É o Limianos quem tem a posse de bola. Samat recupera o Quinhones. Pode aproveitar o Vila Meã. É o Martim. Deixa mais à esquerda para o Diogo Martins a combinar com o Martim. Vem o Martim a desembaraçar-se novamente com o Diogo Martins. Tem o apoio ao centro de Luís Salgado. É isso que faz. Luís Salgado ainda pelo lado esquerdo. Tem de fugir da zona de pressão o Vila Meã. Exatamente, agora a chegar aqui até mais atrás para o Areias. Areias com paciência, mas não vão gostando os adeptos do Vila Meã desta paciência. Querem que cheguem mais rápido à zona de ação, à zona de tiro. Quinhones agora a ser desarmado, Quinhones. Pode sair para o ataque o Limianos, bem agora na recepção. Tentava uma recepção orientada, no entanto... bola agora, atenção, pontapé para a frente. É o Vila Meã, pelo lado esquerdo, em zona de cruzamento, cruzamento rasteiro! Sai o corte, algo defeituoso, é pontapé de canto para a equipa da casa. Pontapé de canto para a equipa da casa, é o terceiro para o Vila Meã. É o terceiro para o Vila Meã, é o quarto pontapé de canto deste encontro. Novamente para Diogo Martins, número 8. Vai levantar para a área, esse que faz ao primeiro posto, São Justo Desvio, ainda vai mexendo, 9 de cabeça, Areias. De cabeça, Areias, mas o cabeceamento sai fraco. E agora uma falta sobre Rui Pedro, que parece ter sido de Quinhones, não deixou bater confortável o guarda-redes, foi ao chão e é uma falta a favor do Limianos. Vai jogando aqui pelo lado direito, bola chega até ao Joel, está Joel em evidência novamente. Em correria a passar nas costas do camisa 17, Hugo Ferreira, combina agora o centro com o Ferna. Ferna deixa mais à direita para o Hugo Ferreira, já passou lá nas costas, mas atenção, ainda não decidiu o Hugo Ferreira. A combinar agora sim, aqui ao centro, tentava o passe, a ideia era boa, tentava um passe nas costas da defesa, procurava um movimento de ruptura do Simão Jota. No entanto, a ideia era boa, no entanto, passa não sendo das melhores condições e vai ter às mãos do guarda-redes Alex Reis. É o Vila Miá quem tem a posse de bola. Gonçalo a segurar o esférico, tentava combinar com o Didi, mas estão desencontrados os homens de Vila Miá. Estão a perder muitas bolas fáceis, muitos passos fáceis. Estão a perder, a falhar muitos passos. Atenção agora, a falhar no guarda-redes do Limianos. É perigoso, é o Vila Miá em zona de cruzamento. Tenta refletir para dentro. Tentava o passe o Luís Salgado. Didi agora abre à esquerda para o Pistelli. Pistelli a refletir para dentro. Tentava combinar, ainda o Pistelli vai lá para dentro. Vai mexendo em zona de remate. Sobe aqui para a direita. Remata ao lado. Ao lado, o remate do camisa 72, Moraes. É o primeiro sinal de perigo para a equipa do Vila Miá. Ao minuto 33, Moraes. E é pontapé de canto. Um remate cruzado do lado direito. Primeiro sinal de perigo do Vila Miá. Pontapé de canto, já executado, vai mexendo, limpa a defensiva de Limianos. É o Martim quem recupera o esférico, mexe aqui para o lado direito, para a procura do Gonçalo. Tentava vencer de cabeça ainda o Gonçalo na luta com o Dani, vai levando a melhor do Dani. Ainda o Dani a segurar o esférico. Bem, Gonçalo a ganhar o esférico, é perigoso, é o capitão. Ainda mexe novamente, ainda o Vila Miá dentro da área. É o Luís Salgado, agora a fugir da área, a perder aqui um bocadinho de tempo, Didi, novamente a combinar com o Luís Salgado. Vai fugindo da área, mas a ser emmerçadores de palmas. Abre agora o Areias aqui toda à esquerda para o Quinhones, segura na peitaça o Quinhones, mas não consegue segurar o esférico. Não consegue segurar o esférico e é arremesso para o Limianos. Arremesso à direita. Joel a combinar aqui ao centro com o camisa 67, Ferna abre à esquerda para o Simão Jota, não consegue segurar o esférico. Neste momento temos 34 minutos de jogo e o resultado mostra Vila Miá 0, Limianos 1.
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2: 5:35, Chaves B e Rebordosa continuam empatados a 0. O Vila Miá, Diogo, ainda não conseguiu empatar a partida.
1: É verdade, António Brandão, ainda não conseguiu empatar a contenda os Leões da Vila. A verdade é que tem tido algumas dificuldades. Está bem no encontro a equipa dos Limianos e tem tido algumas dificuldades a equipa do Vila Miá, principalmente para chegar ao último terço com algum perigo. Saiu agora, muito já depois da meia hora, o primeiro sinal de perigo da equipa da casa. Um remate do lateral direito, o camisa 72, Moraes. Um remate já dentro da área, um remate cruzado, caído do lado direito, que resultou em pontapé de canto, mas é a única oportunidade de perigo da equipa do Vila Miá. Tivemos agora a pausa para hidratação e reatou agora o jogo novamente aqui no Municipal de Vila Meã. Veremos se a equipa da casa ainda consegue empatar a contenda antes do tempo de descanso. Bola do lado esquerdo para o Pistelli. Tentava combinar com o Diogo Martins. Bem agora, Pistelli abre aqui à esquerda, mas fora de jogo assinalado. Fora de jogo assinalado, que me parece ser ao Martim. Sim, aqui é, exatamente. Que me parece ser ao Martim, fora de jogo assinalado. Alguns protestos da equipa do Vila Meã. Não consegui ter a percepção se estava ou não estava, ou pelo menos para dar a minha opinião quanto a esse lance. Livre já executado, vence lá nas alturas o capitão do Vila Meã. É o Costa. Ricardo Costa, assim é que é. Recupera a equipa do Limianos. Vai tendo paciência. Dani, numa altura em que o sol abriu no meio das nuvens. Portanto, mais calor, mais desgaste físico para os atletas. Atenção, bem agora o defensor do Vila Meã a segurar, a fazer o seu corpo, a segurar, a ganhar posição e depois a bater o esférico contra o adversário e a vencer arremesso de linha lateral. Ainda no meio campo defensivo e zona defensiva, arremesso para o camisa 72 Moraes à procura do Salgado. Bem o Didier a ficar com a bola. Combina com o Gonçalo, Gonçalo deixa para o Salgado. Bem o Salgado a ficar com o esférico, combina novamente ao centro com o Gonçalo. Bem, já fugiu com o Gonçalo. É rapidíssimo o jovem Gonçalo. No 1 para 1, quando chega lá o adversário, ele já lá não está. O jovem Gonçalo. Agora precipitado a equipa do Vila Meã. Rápido a bater lá na frente. No entanto, vai lá a desatenção da equipa do Limianos. Novamente o Martim. Abrir aqui à esquerda, à direita para o Gonçalo. Assim é que é. À procura do apoio do Moraes. Gonçalo, flete para dentro, abre aqui, no entanto à procura de Quinhones, mas a bola a não chegar ao seu receptor, valeu a atenção da defensiva de Limianos. Novamente o Vila Meã tenta ir à carga pelo capitão Ricardo Costa, abre à esquerda para o Pistelli, em luta Pistelli, vale a atenção do central Zé Pimenta a evitar que Pistelli levasse a melhor. Precipitada a equipa de Vila Meã, já ficou sem a posse de bola. Tenta ir lá para a frente o camisa 9, Miguel Silva. Abre à direita para o Simão J, camisa 7. Simão J vai no 1 para 1, puxa para dentro. Tenta combinar, é isso que faz, ainda sobra para o Joel. Remate Joel, encaixa. Encaixa Alex Reis. Remata a entrada da área. Um passo atrasado para Joel Marques. Rematou de primeira, mas a bola vai ter à figura do guarda-redes, Alex Reis, a jogar com a mão à procura de Gonçalo. Está aqui um duelo interessante entre Gonçalo e Dani. Gonçalo do Vila Meã, Dani dos Limianos. E tem sido um duelo interessantíssimo de se assistir. Gonçalo já levou a melhor muitas vezes. Apesar de franzino, faz uso da sua raça o jovem Gonçalo. E já venceu alguns duelos. Um jogador chato, como se costuma dizer, que não desiste de nenhum duelo. É o Limianos que vai para o ataque, tentava o passo Ferna, tentava procurar Miguel Silva na profundidade, no entanto o passo sai com muita força e vai morrer nos pés de Alex Reis. Alex Reis abre para o Areias. Areias combina ao centro com o Diogo Martins, Diogo Martins com o Didi, Didi mais atrás para o capitão Ricardo Costa. Ricardo Costa abre mais à esquerda para o Quinhones, o colombiano. Deixa mais, ainda mais à esquerda para o Pistelli brasileiro. Muito bem agora, num bonito, o Luís Salgado. E é arremesso à esquerda para a equipa do Vila Meã. Quinhones já executou. Com paciência, é o capitão quem tem a posse de bola. Deixa mais atrás para o Areias. Pode abrir tudo aqui à direita para o Moraes. É isso que faz. Moraes vai carregando, tentava um passo ao centro para Diogo Martins, no entanto, tem falhado muitos passes. A equipa do Vila Meã, alguns passes simples, e lá está. É isso, tem causado alguns problemas e deixa a equipa do Limianos ainda mais confortável no encontro. Quando estes passes fáceis, simples, não saem, estão a precisar aqui de uma injeção de confiança. os Leões da Vila. Talvez o fisioterapeuta irá dar algumas dessas injeções no tempo de descanso para ver se a equipa de Vila Meã vem com outro gás na segunda parte. Ou então se ainda empata nesta primeira parte. Vai para o ataque lá pelo lado esquerdo. A combinar ao centro com o Martim. Martim deixa para o Luís Salgado. Lá pelo lado esquerdo ainda o Luís Salgado a forçar. Deixa mais atrás, tem o apoio do Moraes. Vai levantar de pé direito, é isso que faz. Atenção, é perigoso, mas fora de jogo assinalado. Fora de jogo assinalado e mais um lance de perigo que se perde. E uma vez mais não consegue chegar com perigo à baliza de Rui Pedro, a equipa do Vila Meã. Fora de jogo, ainda não foi batido livre. Manda subir a equipa, manda fechar o guarda-redes Rui Pedro e agora sim bate lá na frente à procura da sua referência, o Miguel Silva. Camisa 9, um homem bastante alto. Mas recupera a equipa do Vila Meã. Vai tentando construir desde trás. A virar agora para o Diogo Martins, à procura do Gonçalo. Já passou o Gonçalo, vai entrar dentro da área. O Gonçalo, cruzamento ao segundo posto, é perigoso. É de cabeça. Meus amigos, Pistelli. Parece-me que não foi feliz na abordagem ao lance. Um cruzamento ao segundo poste de Gonçalo. Estava sozinho Pistelli. Tentou dar de primeira com um cabeceamento, mas parece-me que poderia ter optado por outra abordagem. Poderia até ter segurado no peito e rematar. No entanto, o cabeceamento a sair com pouca força e ao lado da baliza à guarda de Rui Pedro. Mas foi um sinal de perigo do Vila Meã. Finalmente, Vila Meã, finalmente a conseguir assustar agentes de Ponte de Lima e a causar Neste momento temos um jogador do Limianos caído no chão a receber assistência médica. Parece-me ser o camisa 9, Miguel Silva, o avançado centro da equipa dos Limianos. E uma particularidade é que, lá está, tem sempre jogadores em exercício de aquecimento. O técnico Rui Carvalhal, do Limianos. Ora vão, ora vêm, mas a verdade é que há sempre movimentações de atletas na zona destinada aos exercícios de aquecimento, neste caso, atrás de uma das balizas, da baliza à guarda de Rui Pedro. E Miguel Silva abandona o terreno de jogo, sai pelo próprio pé, portanto, suponho que nada de grave será e poderá retomar o encontro dentro de instantes. É o Vila Meã quem tem a posse de bola. Já reatou o jogo. Didi a receber meio dos centrais. Abre mais à esquerda para o capitão Ricardo Costa. Ainda mais à esquerda agora para o Luís Salgado. O Luís Salgado agora no cruzamento à procura do Diogo Martins. Mas valeu a atenção da defensiva do Limianos. Estamos a chegar à hora, ao final dos primeiros 45 minutos, vai-se esgotar e novamente fora de jogo. Novamente fora de jogo de Pistelli. Ora, está muito desconcentrado a Pistelli, já parece-me já é a segunda ou terceira vez apanhado em posição irregular. Abre os braços, diz que não está. Bem, quem terá razão, isso também não consigo dizer. Já chegamos ao minuto 45, veremos quantos mais se irão jogar nesta primeira parte. Possivelmente mais um, dois, a verdade é que o jogo não teve muitas paragens. Tenta sair ainda o Vila Meã para o ataque. Tenta combinar com o Gonçalo, vence o Limianos e é arremesso. Sabem que está perto do fim da primeira parte, vem o Moraes. à procura do camisa 8, Diogo Martins, deixa com o Gonçalo, ainda Gonçalo, Gonçalo, cruzamento pé direito lá para a área, limpa a defensiva, ainda vai sobrar lá para o Luís Salgado, tem o apoio de Quinhones, Luís Salgado, ainda com o esférico, Luís Salgado, tem o apoio de Didi também ao centro, deixa aqui mais para o Diogo Martins, Diogo Martins novamente a combinar com o Salgado, e a bola agora sim a chegar até ao lado direito para Gonçalo, Gonçalo a combinar com o Martins, Diogo Martins, assim é que é, camisa 8, deixa mais à direita para o Moraes, cruzamento rasteiro, é perigoso, pode ser, Pistelli, ao lado! Ao lado! Brasileiro Pistelli, camisa 22, João Pistelli, a não encontrar o caminho da baliza naquela que é a melhor oportunidade do Vila-Meá em toda a primeira parte. Pistelli em zona muito privilegiada, no cruzamento rasteiro de Moraes, parece-me muito perto da pequena área, não sei se já estará dentro, tentou um toque subtil com o pé esquerdo, mas a bola sai ao lado. É a oportunidade mais perigosa de toda a primeira parte para a equipa da casa. Vai carregando nestes instantes finais, é o Gonçalo a combinar com o Didi. Novamente sai mal o passo ao Didi, recupera o Danilo lá para a frente e é arremesso. É arremesso para o Vila-Meá. Vão-se queimando os últimos cartuchos desta primeira parte. Diogo Martins, camisa 8, combina ao centro com o Martim. A sofrer a falta, não, manda jogar o árbitro. E é o Limianos quem sai para o ataque. Recupera bem o Salgado, muito bem o camisa 13, Salgado. Agora há dois jogadores no chão, final da primeira parte. Final da primeira parte, acaba a todo o gás. O Vila-Meá parece-me que seria benéfico para a equipa de Vila-Meá jogar ainda mais 5 minutos, visto que agora a intensidade que meteram nestes instantes finais é esta intensidade que terão de meter na segunda parte para dar a volta ao resultado, para ir atrás do prejuízo. Tempo de intervalo no
2: tempo de intervalo, como estavas a referir, Diogo Lemos, mas entretanto perdemos o teu contacto. Vamos restabelecer o contacto com o Diogo Lemos, porque vamos ainda ouvi-lo daqui a breves instantes para um comentário a estes primeiros 45 minutos, com vantagem para já para a equipa da Associação Desportiva Limianos, que está a vencer a equipa da casa, o Vila-Meá, por 1-0. Até já.
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praticamente 10 minutos para as 6 da tarde, neste domingo 23 de agosto, nesta que é já a segunda parte de desporto aqui no RCP. Estamos a acompanhar a partida entre Vilamiã e Limiano. A equipa do Limianos está a vencer, em tempo de intervalo, a equipa do Vilamiã por uma bola a zero neste encontro. Encontro este que é referente à jornada 2 do Campeonato de Portugal Série 1. Estamos também a acompanhar as principais incidências de outra partida que está a decorrer em Chaves, entre as equipas do Chaves B e também do Rebordosa, que estão para já empatados a zero bolas. Agora sim, penso que já tem novamente o Diogo Lemos connosco em sintonia.

nestes últimos instantes conseguiram criar aqui várias situações de perigo, várias aproximações à área e lá está. Terá de ser essa intensidade que terá de ser... que terão de ter os homens da casa na segunda parte para dar a volta ao resultado. Terminou bem o Vila-Meã, mas a verdade é que acho que o Olimianos foi a equipa que mais confortável esteve durante toda a primeira parte, durante os primeiros 45 minutos. A equipa dos Olimianos foi a equipa que mais confortável esteve, também fruto do golo muito cedo. Lá está, já tive aqui uma correção que o golo poderá ter sido do camisa 77 Ferna, no entanto é um lance muito confuso na área do Vila-Meã, não se sabe realmente, pelo menos ainda não sei realmente quem foi o último jogador a tocar no esférico, daqui da zona onde me encontro parece ter sido um autogolo, no entanto já tive a oportunidade de trocar aqui algumas impressões com... outras pessoas que aqui estão a assistir a este encontro e lá está, também tiveram a impressão que poderá ter sido o camisa 77 Ferna a marcar o golo do Limianos. O Vila-Meã terá de, lá está, como disse, vir com outra mentalidade para esta segunda parte. Veremos se recebem aquela injeção de confiança, porque a verdade é que estão a falhar aqui muitos passes simples, muitos passes fáceis, passa 1-2 metros e não estão a sair, principalmente ali na zona do meio campo. Os seus centrocampistas, principalmente Didi, têm falhado aqui alguns passes e lá está, têm definido mal a equipa do Vila-Meã e é isso que não lhe tem permitido criar muito perigo. Terminou bem, já com dois lances de perigo, os dois a pertencerem ao brasileiro Pistelli, um de cabeça, lá está, poderia ter abordado o lance de outra forma, um cruzamento do lado direito, Pistelli apareceu ao segundo poste, poderia ter segurado o esférico na peitaça e depois de desferir o remate, no entanto, a ideia dele foi cabecear de primeira a bola saiu fraca da cabeça de Pistelli e também desenquadrada com a baliza a passar ao lado do poste esquerdo. Depois, alguns minutos após, apareceu uma cópia, uma jogada novamente pelo lado direito, novamente cruzamento do Moraes e a encontrar Pistelli numa zona ainda muito mais privilegiada. Estou a bater o Rui Pedro, mas novamente a não encontrar o caminho da baliza e a bola novamente a sair ao lado do poste esquerdo da baliza de Rui Pedro. Quanto à primeira parte, a nível de pontapés de canto, foram 4 a favor do Vila-Meã, 4 pontapés de canto. Curiosidade que foram os 4 do lado esquerdo. Para a equipa de Ponte de Lima, também teve um pontapé de canto nesta primeira parte e também do lado esquerdo. Quanto à disciplina, apenas um cartão amarelo, Leonardo Dias apenas foi uma vez ao bolso para demonstrar o atleta, foi sair o cartão amarelo para o Joel Marques do Limianos, ao minuto 8, Joel Marques que tem estado em evidência nesta tarde. Para mim, nestes primeiros 45 minutos, foi o jogador mais deste encontro. Para mim, é o jogador em mais evidência nesta primeira parte. É o jogador Joel Marques, camisa 10 do Limianos. Parece que está em todo lado, nomeadamente nas jogadas atacantes. Parecem ser todas elas desenhadas por Joel Marques. Quanto ao resultado, é 1-0 favorável à equipa do Limianos, vai vencendo aqui em Vila-Meã. Relembro que as duas equipas venceram na primeira jornada, portanto aqui está a ficar um especialista a jogar contra equipas do distrito de Viana do Castelo,
contra equipas do Alto Minho.

0: A primeira jornada, a equipa do Vila Meã deslocou-se ao terreno, deslocou-se a Ponte de Lima, ao terreno do. Deslocou-se a Ponte da Barca, assim é que é, peço desculpa, deslocou-se a Ponte da Barca para vencer por 2-1 o Ponte da Barca. Marcou Diogo Martins de penalti ao minuto 56 e Tiago Costa para lá da hora, com um sabor especial este triunfo, com o golo a ser marcado aos 90+7. Triunfo por 2-1 em Ponte da Barca para a equipa do Vila Meã na primeira jornada. Por sua vez, a equipa do Limianos também derrotou, também venceu o Chaves B na primeira jornada por 3-1. Resultado esse que ficou fixado ao minuto 21. Portanto, ao minuto 13, o Limiano já vencia por 3-0. Marcaram Hugo Ferreira aos 5 minutos, Simão Jota aos 10 e Ferna aos 13. Portanto, ainda antes do quarto de hora, já vencia por 3-0. Reduziu a equipa do Chaves B por Moteba ao minuto 21. Portanto, este resultado de 3-1 ficou fechado ao minuto 21. Venceram as duas equipas na primeira jornada, portanto somam as duas 2 pontos e lá está, quem vencer hoje continua com a camisola amarela, somam 6 pontos em tantos outros possíveis. Portanto, veremos se o Vila Meã consegue dar a volta ao resultado e manter-se no pelotão da frente, manter-se com a camisola amarela a liderar, a ser uma das equipas a liderar este campeonato. Quanto a confrontos anteriores, a verdade é que estas duas equipas o ano passado já disputaram o campeonato de Portugal, mas em séries diferentes, ou seja, não calharam na mesma série. Mas houve um encontro especial para a Taça de Portugal e dessa vez, encontro esse que aconteceu a 21 de setembro de 2025, portanto a iniciar também a época passada, e o Vila Meã foi vencer ao terreno de Limianos por uns esclarecedores 4-0. 4-0 foi o resultado do último encontro entre Vila Meã e Limianos. 4-0 a 21 de setembro de 2025, a contar para a prova rainha do futebol português, a contar para a Taça de Portugal. Resultado esse que permitiu o Vila Meã seguir para a eliminatória seguinte. Nessa ocasião, os autores dos golos foram Jota Lopes, Maga, Joel Carvalho e Diogo Martins. Diogo Martins que, curiosamente, também está a jogar este encontro, o encontro da data de hoje, de 31 de agosto de 2026. Portanto, ainda não vai há um ano que a equipa do Vila Meã derrotou de uma forma convincente a equipa do Limianos. Portanto, veremos. Capacidade tem certamente para dar a volta ao encontro. Veremos se é capaz. Qualidade tem, capacidade tem. Falta aqui algo mais, falta alguma mais intensidade, alguma entrega. Ou seja, mais agressivos na disputa dos lances para lá está, para dar a volta ao resultado, para dar a volta à contenda e deixar os 3 pontos aqui em Amarante, aqui em Vila Meã, e para dar uma prenda aos seus adeptos que se deslocaram aqui em grande número. São várias centenas de pessoas que acompanham, se deslocaram aqui ao Municipal de Vila Meã para acompanhar este encontro, e portanto seria aqui uma bela prenda dos rubro-negros, dos Leões da Vila, para os seus adeptos estrearem-se a vencer no seu reduto. Venceram fora de portas, veremos se são capazes de dar essa felicidade aqui às gentes de Vila Meã e triunfar também na primeira jornada em casa, numa altura em que a equipa de arbitragem sobe ao relvado, equipa de arbitragem que é comandada pelo Leonardo Dias. Portanto, dentro de instantes, a bola vai voltar a rolar aqui no Estádio Municipal de Vila Meã. António Brandão.
1: Muito bem, até já então, Diogo Lemos, daqui a instantes vamos regressar para acompanharmos a segunda parte desta partida. Entretanto, em Chaves está também em tempo de intervalo outra partida, que estamos a acompanhar as principais incidências e para já com vantagem para a equipa da casa. O Chaves B marcou aos 45+3. Portanto, está a vencer o Rebordosa por 1-0. Está também em tempo de intervalo esta partida. Mais uma do Campeonato de Portugal Série 1, que estamos a acompanhar a par e passo nesta edição de Desporto de domingo 23 de agosto. Agora com praticamente 3 minutos para além das 18. Daqui a instantes vamos regressar a Vila Meã.
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1: Edição de Desporto. Muito boa tarde mais uma vez. Diogo Lemos, já se joga o Vila Meã Limianos, segunda parte?
0: Ainda não, António Brandão. Ainda falta a equipa de Limianos, que sobe agora ao relevado. Portanto, vão conferindo as redes de baliza os árbitros assistentes. Dentro de instantes a bola voltará a rolar, a bola que irá sair para a equipa dos limianos. Estão em exercícios de ativação, os forasteiros. Já está a equipa composta do Vila Meã, equipa que é orientada pelo técnico Rafael Sousa, o jovem técnico de 30 anos, que está a ter aqui a primeira experiência no Vila Meã. Ele que se transferiu do Marco 09, depois de ter, ele já é treinador desde 2016-2017, um jovem técnico, passou por toda a formação do Marco, também no futebol feminino, e o ano passado conseguiu manter o Marco na Liga 3, uma tarefa muito difícil. Chegou lá com 2 derrotas e a verdade é que orientou a equipa em 7 ou 8 jogos, e não perdeu nenhum, e conseguiu dessa forma manter o Marco 09 na Liga 3. Esse trabalho, lá está, foi visto pelos responsáveis de Vila Meã, que apostaram então no jovem técnico Rafael Sousa para orientar os destinos dos Leões da Vila. Já volta a rolar a bola no Municipal de Vila Meã. Já recuperou a equipa da casa, o esférico. É o Pistelli quem tem o esférico a sofrer a falta aqui do lado esquerdo. Bola que saiu favorável à equipa de Ponte de Lima. No entanto, rapidamente recuperou o esférico. A equipa de Vila Meã vai conduzindo o central Areias. Já no meio campo adversário. Abre à direita para o Moraes. Moraes a combinar ao centro com o Gonçalo. Virar-se para o jogo. De pé esquerdo, deixa mais atrás para o Areias. Tem o apoio do capitão Ricardo Costa, é isso que faz, deixa mais ao centro, Ricardo Costa. Abre tudo à esquerda para o Quinhones, a segurar o esférico colombiano. Camisa 26, Quinhones. Tem o apoio ao centro do camisa 13, Luís Salgado. Ainda Luís Salgado. Tentava procurar o Martim, recupera, e agora a sofrer falta de Didi, Samat. Camarones, Samat, de 30 anos, Moelson Samat. Do Limianos a sofrer agora a falta de Didi. O Vimaranense Didi conta com um belo percurso já no futebol nacional. Representou o Vitória Sport Clube na formação, também o Sporting de Braga. O ano passado estava ao serviço do Seluricense, equipa de Celurico de Basto do distrito de Braga. Agora Quinhones a esbagar a bola contra o Camarones. Samat, e a bola a bater no braço direito do camaronês, e é falta para o Vila-Meã. Aí está, novamente, os jovens adeptos do Vila-Meã a fazerem-se ouvir nestes minutos iniciais da segunda parte. Quinhones, pelo lado esquerdo, a procurar o Pistelli lá nas costas. Vai encontrar? Não. Vale a atenção do Hugo Ferreira. E novamente Pistelli em fora de jogo. Bem, muitas vezes apanhado em posição irregular o brasileiro João Pistelli. Terá de ter mais atenção, porque lá está, são jogadas de perigo que se perdem nestas pequenas desconcentrações. Atenção, o Limianos tenta chegar lá pelo lado esquerdo, limpa areias. E a bola vai sobrar agora para Didi. Está o Vimaranense. Didi deixa mais para Luís Salgado. Camisa 13. Salgado deixa mais atrás para o Areias. Ainda o Areias a combinar agora à direita com o Moraes. Moraes mais à frente com o Gonçalo. A vir para dentro o Gonçalo. Vai deixar mais atrás para o Areias. Areias agora a bater lá na frente. Bem a segurar. Parece-me ser o Diogo Martins. Ainda Diogo Martins tentava procurar Pistelli na profundidade. Vale a atenção da equipa de Ponte de Lima. Tenta sair agora para o ataque. É por intermédio de Miguel Silva. É por intermédio de Miguel Silva agora a ser desarmado. E a bola vai chegar até ao guarda-redes. A Alex Reis do Vila-Meã. É o capitão Ricardo Costa quem vai carregando. A combinar agora ao centro com o Martim. Martim novamente com o Ricardo Costa. Costa deixa mais à direita para o Areias. Com paciência, agora a equipa do Vila-Meã tenta construir a partir de trás. A bola está no lado direito, no defesa direito, Moraes, caminho de 72. Combina ao centro para Diogo Martins. Agora Gonçalo, a bola lá na frente. Gonçalo, em zona perigosa, em zona de cruzamento. Deixa mais atrás, sai mal o passe Gonçalo, ainda mexe. É o remate de Martim por cima. É o primeiro sinal de perigo nesta segunda parte. Remate do jovem Martim Silva à entrada da área, mas a bola a não levar destino da baliza e sai por cima da baliza à guarda de Rui Pedro. Tenta sair agora o Limianos por Samat. Samat abrir aqui para o Joel. Camisa 10, Joel, a ser desarmado por Quinhones. Não, foge bem o Joel. Muito bem, Joel. Ainda Joel a combinar com o Miguel Silva, a ser desarmado. Bem, agora a fazer uso da força. O camisa 33, Luís Pimenta, o capitão. Com de pé juntos a escorregar, a deslizar pelo relevado, a vencer o esférico. Recupera novamente o Vila-Meã a combinar. Bem, aqui pelo lado direito é o Gonçalo, quem tem o esférico nos pés. Bem, o Escardino a combinar novamente com o Martim. Sai mal o passe do Martim. Lá está, uma vez mais. Tentam sempre procurar sair em apoios, a entregar o esférico e buscar mais à frente. Mas têm saído mal estes apoios frontais aos homens de Vila-Meã. Ora o passe sai com muita força, ora o passe sai com pouca força e não conseguem dar seguimento à jogada. Portanto, a não saírem na perfeição estas combinações do Vila-Meã. É o Limianos quem tem a posse de bola. É o Joel a virar para o jogo. Tem o apoio à direita do Samata. É lá que deixa. Samata vai ser desarmado. Muito bem salgado, mas falta. Falta. A verdade é que não me pareceu falta. Mas Samat, inteligente, deixa-se cair e vai no engodo o árbitro Leonardo Dias. Falta assinalada para a equipa de Limianos. É o próprio Samat a deixar mais atrás para o defesa central António Oliveira. Abre à esquerda para o Dani. Agora mais atrás para o central Zé Pimenta. Abre tudo à esquerda. Vale a atenção de Moraes. Tenta segurar na peita São Martim, sofre a falta e novo cartão amarelo. Cartão amarelo para António Oliveira, camisa 42, defesa central do Limianos. Já tem dois atletas amarelados, a equipa de Ponte de Lima. São eles Joel Marques, ainda na primeira parte, ao minuto 18, e agora ao minuto 51, António Oliveira a receber sanção disciplinar, cartão amarelo. Tenta agora sair para o ataque o Vila-Meã e lá está. Lá está, pouca sorte para Quinhones. Pouca sorte para Quinhones porque é o corte efetuado por Hugo Ferreira. Já nada tinha a ver com o lance Quinhones, mas a bola vai bater nele. E é arremesso para o Limianos. É o Miguel Silva. A bola não sai. Didi a recuperar. Muito bem, Didi, deixa com o Quinones. O colombiano Quinones. Muito bem agora, grande passe de Quinones, fora de jogo. Fora de jogo, assinalado a Gonçalo. A verdade é que me pareceu. A verdade é que me pareceu fora de jogo, a verdade é essa. Passe de Quinones à procura de Gonçalo. E sim, estava fora de jogo, uma vez que também estou aqui numa zona privilegiada, consigo ter acesso às filmagens dos analistas do Villamiá. Portanto, agora já tive a oportunidade de ver em repetição. E sim, estava fora de jogo. E agora, amarelo para Quinones. Amarelo para Quinones, após entrada feia lá nas alturas. A levar tudo à frente de Quinones, com um empurrão lá nas costas do Joel. Lá está Joel, andou 2 ou 3 metros para a frente, dada a violência deste lance, e é amarelo para o camisa 26, Quinones, o colombiano. Joel Marques esse, precisou de assistência, ainda está a ser assistido pelo fisioterapeuta do Limianos, a receber o spray milagroso. Lá está, possivelmente não terá de abandonar as quatro linhas, uma vez que recebeu amarelo César Quinones, o colombiano, que joga à esquerda na equipa do Villamiá. Era importante um golo para animar aqui as bancadas do Municipal de Villamiá. E vão cantando e vão incentivando. Agora é do lado do Limianos. Também se fazem ouvir agentes de Ponte de Lima, que se deslocaram desde o Alto Minho até ao Conselho de Amarante para acompanharem a sua equipa. Recupera o Villamiá. É o Quinones quem tem o esférico, a combinar com o Pistelli. Pistelli combina novamente com o Quinones. Deixa ao centro, bem agora. Mas o passe sai mal, Quinones ainda vai lá na luta, limpa de qualquer maneira o defesa central, Zé Pimenta, assim é que é. Arremesso à esquerda para Quinones, camisa 26. Tem o apoio de Didi mais atrás, tem o Pistelli mais à frente. A deixar para o camisa 13, Luís Salgado. Abrirá à direita para o Moraes, camisa 72. Moraes tenta ir para a frente, sozinho Moraes. Muito bem, já passou. Cruzamento de Moraes, mas vai morrer nas mãos do guarda-redes Rui Pedro, camisa 41. Outra curiosidade é que ambos os guarda-redes utilizam o número 41. Bem, a ser o número dado à baliza. Tanto Alex Reis como Rui Pedro jogam com o número 41. É falta, assim é que é, a favor do Limianos. Falta a favor do Limianos quando se vão esgotando os primeiros 10 minutos desta segunda parte. Estamos no minuto 55. O resultado é favorável à equipa de Ponte de Lima. Os Limianos vai vencendo o Villamiá por uma bola a zero. É arremesso à esquerda para Quinones. Tem o apoio de Pistelli. Quinones ainda com o esférico. Não há movimentações dos colegas. Vai procurar o Salgado, assim é que é. Luís Salgado. Bola agora com o Quinones. Queixa-se que a bola está vazia, Quinones, e vai pedir para trocar. A mandar a bola para a bancada. E ainda agora com uma breve conversa com o árbitro Leonardo Dias. Quinones com o esférico, deixa mais atrás para o capitão Ricardo Costa. Abre mais ao centro para Areias, deixa mais atrás para Alex Reis. E novamente Ricardo Costa, o capitão, a carregar aqui pelo lado esquerdo. Tentava deixar ao centro, sai mal o passe de Ricardo Costa e pode ser o Limianos. Vale muito bem agora Martim em trabalho defensivo. A deslizar no chão e a não permitir o passe de José Pimenta. Era ele quem conduzia o esférico. Muito bem Martim em trabalho defensivo. Ele que joga a ponta de lança. Mas já não é a primeira vez que vem solidário ajudar os seus companheiros em trabalho defensivo. Bola agora a ser pontapeada lá para a frente. Vai ter ao guarda-redes do Villamiá. Alex Reis. já pôs a jogar o Areias. Areias com paciência. Deixa mais à direita para o camisa 72, Moraes, a combinar com o Diogo Martins. Lá vai o Moraes. Aqui deixa mais à direita. Pode ser perigoso. O Villamiá dentro da área. É um remate! Grande defesa! Remate de Gonçalo Santos. Do lado direito, o esquerdino. Puxa para dentro e obriga Rui Pedro a uma bela intervenção com uma palmada a evitar o golo do Villamiá. É pontapé de canto. Pontapé de canto à direita, o primeiro desta segunda parte, e é para o esquerdino Martim Silva. É ele quem vai manobrar esta bola parada. Pontapé de canto à direita, já autorizado, à maneira curta. Cruzamento lá para a área de cabeça, não vence, vai sobrar lá para o Pistelli. Não, tenta ser o Limianos e vai limpar agora Moraes. De qualquer maneira, a bola chega lá até ao lado direito, é para o Diogo Martins. Diogo Martins, cruzamento, é perigoso, mas pouca gente na área do Villamiá, e vence o Limianos e pode sair para o ataque o Limianos. No corte, o Hugo Ferreira, mas sai mal agora o passe de Simão Jota, camisa 7, e a bola vai ter com Moraes. Moraes deixa mais atrás para Areias. Areias já deixa mais ao centro para Luís Salgado. E daqui a pouco vamos ter alteração na equipa do Limianos. São dois atletas que vão entrar para refrescar a equipa de Ponte de Lima. E exatamente, substituição. Vai entrar o camisa 19 Gui e o camisa 99 Moraes. 99 Moraes e o camisa 19 Gui. São as primeiras alterações a refrescar. E sai o camisa 9 Miguel Silva. E sai também o camisa 7 Simão Jota. As duas primeiras alterações. Rui Carvalhal. Quando nos aproximamos da hora de jogo, quando nos aproximamos dos 60 minutos, primeira alteração. Guilherme Alves, camisa 19, e o camisa 99, Moraes, entraram então para dar lugar a Miguel Silva. Bem, ao contrário, Miguel Silva sai para dar lugar a Moraes e Simão Jota sai para dar lugar a Gui. Já joga novamente. É o Villamiá no ataque. Dentro da área. Atenção. E atenção que é um lance que suscita algumas dúvidas. É um lance que suscita algumas dúvidas. Diogo Martins cai na área. Bem, a mim pareceu um penalti. A mim pareceu um penalti. No entanto, não teve a mesma opinião o árbitro Leonardo Dias. Diogo Martins cai na quina da área. Parece-me ter sido, lá está a sofrer falta, não teve a mesma opinião. Será abalroado em falta. Será abalroado, no entanto, não teve a mesma opinião. Leonardo Dias, poderia ter sido a grande penalidade de falta sofrida sobre Diogo Martins. Vai tentando o Villamiá. Vai atrás do resultado, vai atrás do prejuízo, vai perdendo por uma bola a zero. É o Quinhones, tentava lançar Martim, no entanto, a não encontrar ainda Martim. Muito bem, não desiste Martim, fica com o esférico, tem o apoio de Quinhones atrás. Ainda Quinhones, mal Quinhones novamente, mal o passe de Quinhones. Tenta sair agora o Limianos, por Samato, muito bem, agora o Camarones. Espetacular agora o Camarones dos Limianos. É perigoso para o Limianos, é perigoso para o Limianos. Sai mal, decide mal agora o recém-entrado Gui, porque tinha completamente sozinho à direita o Moraes e prefere dar a bola à esquerda. Era venenoso este contra-ataque do Limianos, no entanto, a decidir mal, a optar mal aqui. Tentava agora o Joelho, uma jogada individual a ser desarmado. E em breve vamos ter também alterações na equipa do Villamiá. não perde tempo. O técnico Rafael Sousa vai lançar o camisa 7, João Rafael, e o camisa 17, e o camisa 17, Barreiro. São eles quem vão a jogo dentro de instantes. A bola está do lado direito, é o Luís Salgado quem tem o esférico, tentava encontrar o Moraes. No entanto, a bola a perder-se pela linha lateral e é a substituição. Sai o camisa 8, Diogo Martins. E sai o camisa. Sai o camisa 8, Diogo Martins. E o número 11. E o número 11, Gonçalo Santos. Para dar lugar a João Rafael, camisa 7. E a camisa 17, Barreiro.
3: Número 7, João Rafael, e com o número 17, Barreiro.
0: Neste momento estão decorridos 63 minutos de jogo. O resultado mostra Vila Meã 0, Limianos 1.
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1: A RCP a acompanhar a partida entre Vila Meã e Limianos, para já com vantagem para a equipa de Ponte de Lima, está a vencer por 1-0. Noutra partida que estamos também a acompanhar as principais incidências, vai mantendo o resultado de que tinha ao final da primeira parte. Neste momento, com 62 minutos, o Chaves B continua a vencer o Rebordosa por 1-0. Resultado que vamos continuar a acompanhar até ao final da edição de Desporto. Diogo Lemos.
0: Muito bem, veremos aqui em Vila Meã se as duas recentes alterações conseguem surtir aqui algum efeito para a equipa do Vila Meã, se consegue realmente chegar pelo menos ao golo do empate. Ainda falta muito jogo, sensivelmente meia hora para finalizar este encontro. Com o tempo de descontos, claro está. Atenção, é o Vila Meã, pelo lado direito. É o Moraes quem tem o esférico. A carregar, a esbarrar contra o Samatia. Arremesso à direita. Arremesso à direita para a equipa da casa. Já a combinar, Didi. Didi com o Moraes. A tentar combinar agora com o recém-entrado Barreiro. A ser desarmado Barreiro. Martim, muito bem. Martim, em trabalho defensivo, bem, espetacular este jovem. Apesar de jogar a ponta de lança, recupera muitas bolas. Atenção, Limianos, perigoso. Atenção, perigoso. E é mão assinalada. Depois de muitos protestos, Moraes dominou o esférico com o braço, mas a verdade é que seguia isolado no frente a frente com Alex Reis. Passou o perigo. Tenta jogar o Vila Meã por Barreiro. Barreiro deixa mais atrás para Alex Reis. Alex Reis deixa para Areias. Areias tem o apoio de Barreiro ao centro, ainda para Didi. E é isso que faz Didi, a receber o esférico, a virar-se para o jogo. Tem o apoio à esquerda de Quinhones, prefere deixar ao centro para Barreiro. Barreiro mais atrás para Areias. Areias com paciência. Tem aqui o capitão Ricardo Costa com o apoio de Martim Silva muito perto. Prefere abrir aqui mais à esquerda para o Quinhones. Segura o colombiano. Mala recepção, mas ganha o lançamento. Lançamento e calma que vai ser longo. Lançamento longo para Quinhones. Manda subir para a área as torres. E lá vão os dois centrais. O capitão Ricardo Costa. Também o defesa central Areias. Sobem as torres. Consegue colocar com muita força a bola na área. Quinhones arremessou. Longo. Lá na área. Vai mexendo. Ainda lá na confusão. Vai mexendo lá nas alturas. Que confusão na área! Vai limpar agora o Limianos! Confusão na área! Muita gente, cerca de 20 homens na grande área. Uma zona tão pequena para tanta gente. Quinhones, aqui do lado esquerdo, tentava combinar com o Salgado. Agora a fazer falta o Salgado. A fazer falta o Salgado. E é falta a favor do Limianos. Parece-me ter sido o Gui, sem entrado, a sofrer um empurrão nas costas. E o árbitro Leonardo Dias não teve dúvidas em assinalar pontapé livre a favor de Limianos, já cobrado pelo guarda-redes. Segura aqui na peitaça o camisa 7, recém-entrado, João Rafael. Muito bem, João Rafael, a descobrir Barreiro pela zona central. E Pistelli, bem, parece-me estar em dificuldades o brasileiro João Pistelli, porque a bola era para ele. E ele, lá está, abrandou o passo, não conseguiu acompanhar a jogada e vamos ter alteração. Vai entrar Moacir, o avançado Moacir, conta também com muita experiência nos campeonatos nacionais e internacionais. Ele que é uma contratação este ano, ex-Beira-Mar, natural de Braga, Moacir. Já representou muitas equipas nos campeonatos nacionais. Teve também passagens pela Roménia, pela Eslovénia. Moacir, 30 anos, um homem batido já nestes campeonatos. E entra então para dar lugar a Pistelli, que estava em dificuldades físicas. E é a terceira alteração na equipa do Vila Meã. Veremos se Moacir consegue fazer das suas, consegue marcar golos, que é aquilo que ele mais gosta de fazer. Neste momento é o Limianos quem tem a posse de bola. Tentava à procura da profundidade, vai lá a atenção de Quinhones no corte para o camisa 7, João Rafael. Quinhones novamente tem o apoio de Salgado ao centro, a carregar Quinhones pelo lado esquerdo. Carrega Quinhones ainda pelo lado esquerdo. Deixa mais atrás para o defesa central, Ricardo Costa. Ricardo Costa no seu guarda-redes. O guarda-redes para o Didi. Didi para o Areias. Vai o Areias a carregar, a conduzir o esférico. A deixar com o Barreiro. Barreiro a tentar abrir aqui para o Moraes. No entanto, vale a atenção de Dani no carrinho, a cortar a bola. Ainda fica com o esférico. Limpa depois de qualquer maneira. Recupera Areias. Deixa mais atrás para Ricardo Costa. A deixar com o Salgado. Vai ser desarmado o Salgado, mas com falta. Mas está a arriscar em demasia, Salgado. Muito bem, agora também muito voluntariosos aqui os homens de Ponte de Lima. Estão a dar tudo. Estão a dar, a disputar cada lance como se fosse o último. Bem, João Rafael. Já se fez sentir, João Rafael. Em duas ações que teve, muito bem nas duas. E já ganhou pontapé de canto. João Rafael, ele que foi o mais utilizado na última época, o camisa 7. Hoje foi relegado ao estatuto de suplente, mas na época transata foi o jogador mais utilizado do Vila Meã. É pontapé de canto para a equipa da casa. Já cobrado ao segundo posto, é o cabeceamento! Grandiosa defesa! Grande defesa! Monumental o guarda-redes Rui Pedro, novamente com uma palmada na bola a evitar o golo do Vila Meã. Era um golo cantado, gritou-se golo nas bancadas do Municipal. Valeu a atenção do guarda-redes Rui Pedro. Novo pontapé de canto, já cobrado. Ainda sobra para o Quinhones, de pé esquerdo, bate lá na defensiva. É o muro de Ponte de Lima. Muito bem agora o Moraes a ficar com o esférico. Ainda Moraes, muito bem Moraes. Deixa mais atrás para o Quinhones. Anima-se o público aqui no Municipal de Vila Meã. Anima-se, vão tentando, empurrando o Vila Meã para o golo do empate. 26 minutos da segunda parte. Recupera o Limianos, é o Joel quem tem o esférico. Joel, que foi ficando cada vez mais apagado nesta segunda parte, depois de uma primeira parte de luxo. Como tive a oportunidade de dizer, para mim, o melhor jogador dos primeiros 45 minutos, Joel Marques do Limianos. Mas mais apagado nesta segunda parte. Falta agora a favor do Villamiá. Faltam menos de 20 minutos para o final do encontro. 72 minutos marca o relógio. E temos um jogador no chão, parece-me ser Aranhas. Defesa central da equipa da casa. A receber lá a assistência do companheiro Didi, que lhe vai esticando a perna. Veremos se tem capacidade para continuar ou se está em condições para continuar a dar o seu contributo. Tem 4 jogadores em exercícios de aquecimento. O técnico Rafael Sousa, o jovem técnico de 30 anos do Villamiá. Mas parece-me estar recuperado, Areias. É bem carreiro quem tem o esférico. Tem o apoio de Quinhones à esquerda. É isso que faz. Quinhones pode carregar pela esquerda. Cruzamento de Quinhones. Moacir está lá. Ainda mexe. Ainda mexe pelo número 30. Martim. A deixar com o Didi. Didi. Tentava procurar Moacir. É perigoso Moacir. Tentou picar a bola. Moacir por cima do guarda-redes. Rui Pedro. Grande oportunidade para a equipa da casa. Em zona muito privilegiada, Moacir tentou picar a bola. No entanto, a bola a bater no guarda-redes Rui Pedro. É novo pontapé de canto à direita para ser manobrado pelo esquerdino Martim. A dar a sinalética, vai sair longo para a área. Martim parte para a bola, já enviada lá para a área. Didi de cabeça ainda mexe, perigoso. Ficou a pedir penalti de Didi e se estivesse atento a bola, estava lá a pedir remate, estava lá a pedir milho, como se costuma dizer. Olha Quinhones, remate de longe de Quinhones. Mas vale a atenção de Rui Pedro. Está a crescer a equipa do Villamiá. Está a criar oportunidades atrás de oportunidades. Também vai se esgotando o tempo. Sensivelmente 15 minutos para o final do encontro. Vai vencendo o Limianos por uma bola a zero. Quinhones agora a falhar a emenda. Vai sobrar a bola lá para o Luís Salgado. Tira de qualquer maneira o Moraes. Bem o Dani na atenção. Moraes novamente também está a fazer um belo jogo. Moraes na disputa lá Moacir, mas fora de jogo. Posição irregular de Moacir. Livre então para o Limianos. E neste momento são os adeptos do Limianos que se fazem ouvir. Tivemos aqui algum ímpeto dos homens, dos Leões da Vila, nestes últimos minutos, a criarem aqui algumas oportunidades. Moacir, a receber um empurrão nas costas, não consegue ganhar de cabeça. É o Didi quem fica com o esférico. Deixa mais atrás para o Quinhones. Quinhones despacha lá para a frente de qualquer maneira. Tenta sair o Limianos agora com espaço. Gui combina. Deixa mais à direita para o Moraes. Em zona de cruzamento. Cruzamento de Moraes, mas a bola vai ter com Alex Reis. Guarda-redes do Villamiá. A jogar já com Barreiro. Barreiro a segurar o esférico. Novamente a deixar no seu guarda-redes Alex Reis. Abrir à direita para o Moraes. Defesa direito. Camisa 72. A esticar longo à procura do Luís Salgado. No entanto, Luís Salgado não conseguiu ficar com o esférico. E é arremesso para a equipa do Limianos. Neste momento temos 75 minutos de jogo. O resultado mostra Villamiá 0, Limianos 1.
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1: Chaves B continua a vencer o Rebordosa por 1 a 0. Estão decorridos 74 minutos nesta partida. Estamos a acompanhar o Vilamiã Limianos, para já ainda com a vantagem da equipa de Ponte de Lima, que traz desde a primeira parte, de Diogo Lemos. Estamos com praticamente 77 minutos de partida.
0: Exatamente, António Brandão. Vai valendo o golo madrugador, golo esse ao minuto 8, que lá está, parece ter sido apontado por Ferna, camisa 77 do Limianos, e é esse golo que vai fazendo toda a diferença até ao momento. A verdade é que o Vilamiá tem crescido, mas está a pagar caro a fatura de ter entrado, perdoem-me a expressão, mas entrou a dormir neste encontro, permitiu ao Limianos uma melhor entrada, que lá está, permitiu também o golo da equipa forasteira, e golo esse que está a fazer a diferença até ao momento. Desde então tem andado atrás do prejuízo, a verdade é que tem agora criado mais oportunidades, tem criado mais oportunidades do que o Limianos, a verdade é essa. O Limianos, para além da oportunidade de golo, bem, nesta segunda parte não me recordo de nenhuma oportunidade flagrante, mesmo aproximações perigosas à área, não tenho muitas, o Vilamiá tem estado melhor. No entanto, lá está, o relógio vai passando, tem que lidar com a ansiedade, com o nervosismo, tem que andar atrás do prejuízo, a equipa da casa, veremos se nestes instantes finais consegue pelo menos chegar ao tento do empate. Está melhor, mas ainda não é o suficiente para marcar o golo do empate, portanto terá que fazer ainda mais um bocadinho a equipa de Vilamiá para chegar ao golo do empate. Neste momento estávamos aqui na pausa para hidratação e dentro de segundos irá reatar este encontro, mas sem antes termos aqui outra alteração. Vai entrar o número 5, Afonso, e o número 59, Tiago Sousa, para sair Quinhones. E sai também o camisa 13, Luís Salgado. Esgota dessa forma as alterações o técnico Rafael Sousa. Portanto, a entrar o camisa 59, Tiago Sousa, e também o camisa 5, Afonso. Estão esgotadas as 5 alterações do Vilamiá. Já colocou a carne toda no assador o técnico Rafael Sousa. Já não poderá recorrer nenhuma vez ou outra vez ao banco de suplentes. É o Limianos no ataque. É o camisa 77, Ferna. Pode ser perigoso. Em zona de cruzamento. Deixa mais atrás. Agora aguardar o esférico que a equipa do Limianos. É o Samat Camaronês. Bola a chegar até ao lado esquerdo. Tem aqui o capitão. O apoio atrás do Limianos. Mas faz ainda chegar mais atrás para o defesa central, Zé Pimenta. Zé Pimenta tentava abrir à esquerda para o Dani, mas a bola a perder-se e é arremesso à direita para o camisa 7, João Rafael. E vamos ter mais uma alteração, desta vez para a equipa de Ponte de Lima. Vai entrar o camisa 8, João Matos. Camisa 8, João Matos vai a jogo e sai o camisa 20. Sai o camisa 20, o camaronês Samat. A refrescar o meio campo. A refrescar o meio campo, o treinador Rui Carvalhal. Para a semana, relembro que ambas as equipas jogam para a Taça de Portugal. Jogam para a Prova Rainha. O Vilamiá vai à casa do Maia Lidador, equipa que também compete nesta série, e, por sua vez, o Limianos vai à casa do Correlhá. a equipa do Distrital. E novo cartão amarelo, desta vez para o camisa 3, Zé Pimenta, defesa central do Limianos. Veremos se este livre resulta em perigo, se resulta em golo para a equipa do Vila Meá. Estão ansiosos as pessoas aqui de Vila Meá, os muitos adeptos que se deslocaram ao Municipal de Vila Meá, estão ansiosos por gritar golo. É o grito que está preso na garganta neste regresso ao Municipal de Vila Meá para a época 26-27. Temos lá dois homens para a cobrança. Cobrado lá na área. É perigoso. Moacir no desvio. Mas a bola a perder força e vai morrer nas mãos de Rui Pedro. Livre manobrado por João Rafael. E Moacir, num desvio subtil, não conseguiu bater. Rui Pedro. Caminhamos a passos largos para o final deste encontro. Menos de 10 minutos para o término desta partida. Vamos, Vila Meá, a chegar aqui ao número 5, Afonso. Recém-entrado Afonso, a combinar também com o recém-entrado, camisa 55, 59, Tiago Sousa, assim é que é. A ser desarmado. Tentou ir o Limianos para o ataque, através de Joel. Tentava uma tribela, Joel, a bola bater em Didi. E é arremesso à direita para a equipa de Ponte de Lima. Para o número 17, Hugo Ferreira. Vence lá nas alturas o capitão Ricardo Costa. Mas a bola a ultrapassar a linha lateral. É arremesso para o Limianos à direita. Já no meio campo do Vila Meá. Arremesso para o número 17, Hugo Ferreira. A lançar à procura do Moraes, também muito forte aqui o homem adiantado da equipa do Limianos. E vai ganhando metros a equipa de Ponte Lima. Novo arremesso para o Hugo Ferreira, camisa 17. À procura das movimentações dos colegas, a encontrar o Ferna. Ferna deixa atrás para o número 8, João Matos, recém-entrado. A abrir agora aqui à esquerda para o número 5, Dani. Em zona de cruzamento, Dani, de pé esquerdo, manda lá na área, limpa o capitão Ricardo Costa. A bola vai ter aos pés do Moraes. Moraes à procura do João Rafael e pode ir a toda a velocidade pelo lado direito. À procura do Moacir. Atenção, sai da baliza, corajoso o guarda-redes. Rui Pedro, mas novo fora de jogo a Moacir. Bem, Cepistelli foi encontrado em fora de jogo em diversas ocasiões. Moacir, que entrou para o lugar do Pistelli, também a ser encontrada em fora de jogo. No entanto, lá está, como já tive a oportunidade de dizer, tenho acesso às filmagens e a verdade é que desta vez Moacir não se encontrava em posição irregular. A verdade essa é que o guarda-redes também chegou primeiro a esse lance e não levava perigo à baliza do Limianos. Olha o Limianos dentro da área, pode ser perigoso, é o remate ao lado. É o remate ao lado da baliza à guarda de Alex Reis. Um sinal de perigo para a equipa do Limianos, que já há muitos minutos que não conseguia assustar a Alex Reis. Tenta sair o Vila Meá, mas sai mal o passe ao capitão Ricardo Costa. A bola perde-se pelo lado, pela linha lateral, e é arremesso à direita. Recupera agora Didi, muito bem Didi, centrocampista, mas no entanto deixa a bola escapar e é arremesso para o Limianos. À direita para o Hugo Ferreira. 5 minutos para o final do encontro. Hugo Ferreira tentava virar tudo para o lado esquerdo. A bola a chegar até o recém-entrado João Matos. Abre mais à esquerda, parece-me ser o Dani. Dani vem a combinar com o Ferna. À entrada em área é o remate, mas segura Alex Reis. Remata a entrada da área de Ferna. Vale a atenção a testar agora Alex Reis. Vila Meá tem que meter outra mudança para chegar à frente, para chegar à baliza do Limianos. Terá que meter mais intensidade nestes instantes finais para pelo menos chegar ao empate. Atenção, é perigoso, dentro da área, é o cruzamento! É pontapé de canto! Afonso! Pelo lado esquerdo, o recém-entrado Afonso a conseguir furar dentro da área. Saiu o cruzamento, valeu a atenção da defensiva do Limianos. É pontapé de canto, parece-me ser o João Rafael para a cobrança. A cobrar lá perto da baliza, sai a punho. Ainda sobra lá, parece-me ser o Martim de pé esquerdo. É o remate, de novo pontapé de canto, será? Não, a bola vai ter com o João Rafael. A deixa a entrada em área, João Rafael, é o remate ainda do Vilamiá. Vai tentando tudo por tudo e atenção, é perigoso agora para o Limianos. Joel a todo gás, muito bem. Agora ainda o Limianos, é pelo Ferna, deixa ainda à direita para o Joel, tem homens na área, é o cruzamento rasteiro, é perigoso, ainda vai mexendo, e grande defesa! Grande defesa de Alex Reis! A manter viva a equipa do Vilamiá nestes instantes finais. Esteve à vista o 2-0 para a equipa de Ponte de Lima. Valeu a enorme intervenção no guarda-redes Alex Reis a evitar o 2-0, a evitar males maiores e a permitir que o Vilamiá continue vivo na discussão pelo resultado nestes instantes finais. 1-0. Aproximar-nos a braços largos do fim da partida. Pontapé de canto para o Limianos. Muito bem, seguríssimo guarda-redes Alex Reis a fazer um belo jogo. E atenção agora. E atenção que Alex Reis agora a sofrer aqui um cachaço de um adversário. O árbitro nada viu. E vamos então para as últimas substituições para a equipa do Limianos. Vai entrar o camisa 18, Martim, e o camisa 11, Edu. Martim Ferreira e Edu Barros vão entrar para a equipa do Limianos. São os últimos homens a ir ao jogo. São as últimas alterações. Sai Joel Marques. Fez um grande jogo, Joel Marques. Aqui, assobiado pelos adeptos do Vilamiá. Mas a verdade é que fez um belo jogo, Joel Marques. E sai também o camisa 77, Ferna, que foi o autor do golo. Duas alterações, faltam cerca de 2 minutos para os 90, 2 minutos para o final. Veremos se o Vilamiá consegue pelo menos chegar ao tento do empate. Veremos também quanto tempo se irá jogar para além da hora. É o Vilamiá aqui pelo lado esquerdo do Barreiro, num passe longo à procura do camisa 59, Tiago Souza. No entanto, a bola vai morrer nas mãos de Rui Pedro. E vão-se fazendo ouvir agora os adeptos do Limianos. Claro, satisfeitos com este resultado. E se tal terminar como está, o Limianos irá somar 6 pontos em 6 possíveis. Mas ainda há jogo. Ainda há jogo. Olha o Vilamiá, tenta chegar lá na frente. O João Rafael tentava encontrar o camisa 59, Tiago Souza. No entanto, valeu a atenção da defensiva de Ponte de Lima. Vai jogando o Vilamiá por intermédio de Areias. Deixa mais à direita para Moraes. Moraes para o João Rafael, lá pelo lado direito. João Rafael a dançar em frente ao adversário, a dançar em frente a Dani, em zona de cruzamento. É o Mortir a golo! Gol! Está feito o empate no Municipal de Vilamiá. Empata Moacir. Empata Moacir após um cruzamento perfeito. Um cruzamento perfeito de João Rafael. Cruzamento pelo lado direito e Moacir no coração da área. Grande tolada, Moacir. Grande tolada do avançado Moacir e empata a contenda. Empata a contenda quando faltam 6 minutos para jogar. 6 minutos é o tempo de compensação dado pelo árbitro Leonardo Dias. E também

pontos. É o Limianos, pelo lado esquerdo. Pode ser perigoso. Olha a equipa do Ponte Lima. Entra dentro da área. Pode ser perigoso. É, tentava o cruzamento. Ainda vai mexendo. Ainda vai mexendo aqui para os homens de roxo da Ponte Lima. Bola a chegar até ao camisa 18 de Martim. Martim a combinar com o número 8, João Matos. A ser desarmado João Matos. E é pontapé de canto. Pontapé de canto para o Limianos. Pontapé de canto para o Limianos. Numa altura em que temos o jovem Martim esgotado, esgotadíssimo. A verdade é que correu muito durante este encontro. Iniciou como avançado, depois mudou de posição a quanto da entrada do Moacir, mas mesmo quando estava a jogar como ponta de lança, muitas vezes veio ajudar os seus colegas em missão defensiva e agora está em complicações que me parecem ser graves, que não consegue jogar. Vai, atenção, aqui a receber alguma vitamina por parte do banco de suplentes, mas a verdade é que está em muitas dificuldades. É pontapé de canto para o Limianos. Martim não abandona o relvado. Martim não abandona o relvado. É o tudo por tudo nestes instantes finais. É o Limianos que está no ataque. É pontapé de canto à esquerda. Já cobrado. Limpa agora a defensiva. Ainda vai mexendo lá. Bola para a área. E pontapé de canto nova. Não, fora de jogo assinalado. Fora de jogo assinalado. 1-1. É o resultado quando faltam sensivelmente 3 minutos para o final do encontro. Afonso não evita que a bola saia. Precipitado o guarda-redes Alex Reis. Tentou um balote lá para a frente à procura do Afonso, assim é que é. No entanto, a bola foi diretamente para fora e é agora arremesso para a equipa do Vila Meá. Arremesso para o camisa 5, Afonso. A jogar para o Moacir, autor do golo. A ficar com o esférico Moacir. Não sai. Muitos protestos agora. Atenção, recupera Moraes, a todo o gás Moraes, olha, pode ser perigoso, Vila Meá, aqui do lado direito, para o João Rafael, sai mal o passe para o João Rafael, passe de Tiago Sousa, e vai o Limianos para o ataque, final do jogo frenético, estes instantes finais, Limianos não está contente com o ponto, tenta ir para o golo e sofre a falta, e vai sair cartão amarelo, para o camisa 17 Barreiro, que entrou no decorrer desta segunda parte. E é um livro que pode trazer perigo à baliza do Vila Meá. Livre descaído para o lado esquerdo, parece-me ser ainda longe para arriscar direto, mas nunca se sabe. Defende com todas as unidades a equipa da casa. Ataca também com muita gente a equipa do Limianos. Dois homens perto da bola. De resto, fica o guarda-redes na baliza, fica um homem na linha divisória do meio-campo e ataca com sete homens, assim é que é. Cruzamento, limpa a defensiva, parece ter sido o Areias, mas é pontapé de canto para o Limianos. Ainda não conseguiu chegar à frente, após o golo marcado, a equipa do Vila Meá. A partir daí, tem dado mais Limianos com uma sucessão de pontapés de canto. Mas tem estado atento Alex Reis e lá está. Pontapé de canto para o Limianos ao primeiro posto. Vai mexendo, é perigoso. Limpa agora, não. Segura Alex Reis, muito bem. Alex Reis, final do encontro. Final do encontro, parece-me ter acabado antes da hora, alguns segundos. Mas foi para não complicar mais a partida. Divisão de pontos no Municipal de Vila Meá. Ambas as equipas venceram a primeira jornada e desta vez empatam, somam ambas 4 pontos, 1-1 é o resultado final deste encontro entre Vila Meá e os Limianos. É 1-1, resultado que começou a ser construído ao minuto 8 por Ferna, adiantou a equipa de Ponte de Lima na primeira parte e respondeu. Muito perto do final, a equipa da casa, por intermédio do avançado Moacir, que com uma grande tolada, uma grande cabeçada, introduziu o esférico na baliza do Limianos e coloca assim alguma justiça no marcador. Divisão de pontos, golo esse, apontado por Moacir,

0: mas tenho que destacar aqui a grande assistência de João Rafael. Um cruzamento com conta, peso e medida, diretinha para a cabeça de Moacir. Só teve que dizer que sim, Moacir, a esta bola enviada de João Rafael, e colocou assim alguma justiça no resultado. Divisão de pontos no Municipal de Vila Meã, nesta segunda jornada do Campeonato de Portugal, Série 1. Destaco também aqui a grande exibição do guarda-redes Alex Reis, porque lá está, se o Vila Meã consegue levar um ponto deste encontro, terá que agradecer a Alex Reis, porque minutos antes do Vila Meã ter empatado, conseguiu, com uma grande defesa, evitar o 2-0 e manter a equipa do Vila Meã viva no jogo, a lutar pelo resultado. Um grande jogo que assistimos aqui no Municipal de Vila Meã, entre duas grandes equipas que tenho a certeza que irão fazer um campeonato tranquilo, dada a qualidade dos seus intervenientes. Portanto, duas equipas recheadas de qualidade, também muito bem orientadas, e portanto um grande jogo que assistimos aqui nesta tarde. Quanto a nível de disciplina, lá está, também não teve um jogo muito difícil o árbitro Leonardo Tires, mas contou aqui com alguns cartões amarelos, 5 cartões amarelos, 3 para o Limianos, 2 para o Vila Meã, portanto mais faltosa a equipa de Ponte Lima, sendo o Joel Marques, António Oliveira e Barreiro receberam, e Zé Pimenta, assim é que é, receberam o cartão amarelo da equipa de Limianos. Do Vila Meã, apenas Quinhones e Barreiro receberam a sanção disciplinar. Bem, a equipa de arbitragem abandonou aqui as 4 linhas e saiu debaixo de alguns assobios, isto porque lá está, queixaram-se de alguns foras de jogo mal assinalados e de uma grande penalidade que possivelmente fica por assinalar sobre o Diogo Martins, ainda no a meio da segunda parte. Lá está, que poderia ter outro desfecho caso o Vila Meã conseguisse empatar mais cedo. Bem, divisão de pontos, grande jogo que assistimos, as duas equipas estão de parabéns e, portanto, alguma justiça aqui no resultado. O Vila Meã, por tudo aquilo que fez nesta segunda parte, criou muitas oportunidades e, portanto, o gol de Moacir acaba por ser uma recompensa para aquilo que o Vila Meã fez. É certo que queriam os 3 pontos, mas lá está, do mal menor, conseguem pelo menos ficar com um ponto aqui no seu reduto, e conseguiu também já soltar o grito que estava preso aqui nas gargantas dos adeptos do Vila Meã, o grito de golo. Portanto, conseguiu-se gritar golo neste regresso ao Municipal de Vila Meã. Não se conseguiu os 3 pontos, mas lá está, um ponto. Não, um ponto é melhor que 0, e portanto o Vila Meã tem a certeza que irá fazer um belo campeonato. Portanto, segue ainda invicto após 2 jornadas, segue com 4 pontos. Próxima jornada, então, o Vila Meã desloca-se ao terreno do Maia Lidador, uma partida a contar para a prova rainha do futebol português, uma partida a contar para a Taça de Portugal. Desloca-se então até à Maia para defrontar o Maia Lidador, equipa essa que também pertence a este campeonato de Portugal, a esta Série 1. Portanto, irão defrontar no mínimo 3 vezes durante esta temporada a equipa do Vila Meã. Após o jogo da Taça de Portugal, o campeonato regressa para um jogo em que o Vila Meã se desloca ao terreno do Rebordosa. Vai abandonando o terreno de jogo a equipa da casa, 4 pontos ao final da jornada 2, segue invencível. Bem, daqui do Municipal de Vila Meã, penso que as incidências estão ditas, as principais incidências deste encontro. Foi um prazer estar na vossa companhia, um abraço para o António Brandão e voltamos para a próxima semana com mais futebol para vos levar, para levar até aos nossos ouvintes. António Brandão, um abraço, um resto de bom fim de semana.
1: Muito bem, obrigado para ti também, Diogo Lemos, que esteve então a acompanhar este Vila Meã 1, Associação Desportiva de Limianos também 1, impróprio para cardíacos, diria mesmo, a estes minutos finais da partida com o Vila Meã a chegar então ao empate. 3 minutos para além das 19. Terminou também em Chaves, a partida entre Chaves B e Rebordosa. A equipa da casa venceu o Rebordosa por 1-0. É também resultado final desta edição, desta jornada 2 do Campeonato de Portugal Série 1. Entre Chaves e Rebordosa. Relembro então a equipa dos Chaves a vencer por 1-0.
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1: Concluímos assim esta edição de Desporto no RCP neste domingo 23 de agosto. Amanhã não perca as edições do Agora é Desporto, com destaques para estas partidas que acompanhamos neste domingo aqui na sua rádio. É um prazer estar na sua companhia, despeço-me. Obrigado por ter acompanhado a mim, ao Diogo Lemos, ao Bandeira Carvalho e também ao Fernando Marques, que estiveram nas narrações e também a comentar as partidas que acompanhamos ao longo da tarde deste domingo 23 de agosto. Seguem grandes músicas no RCP. Tudo bom? Até amanhã, se quiser. Boa tarde.
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0: 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São 21 horas.
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2: Boa noite, bem-vindos a mais uma emissão do Uma de Rock comigo, Rogério Paulo Peixoto, na sua nossa Rádio Clube Pena Fiel. Hoje é uma emissão sui generis para acompanhar nesta cerca de uma horinha, nesta madrugada de sexta para sábado. Escolhi aqui uns temas bem interessantes, escolhi aqui uns convidados musicais que irão fazer a ponte, a ligação entre nós, talvez a melhor rádio do planeta, modéstia à parte, e o caro ouvinte, talvez o melhor ouvinte do planeta, para aquilo que eu considero ser quase uma horinha bem passada. E eu escolhi, de facto, hoje é só ao vivo, hoje é só temas em concerto, temas de bandas que eu gosto e que acredito que o ouvinte também goste, e temas que podem e deverão ficar na nossa memória. Vamos só curtir, vamos só ouvir, vamos só aproveitar esta madrugada. Thunderstruck, logo a abrir, Live at the River Plate Stadium em Buenos Aires, e que conheço da melhor maneira possível, não haveria certeza.

Sammy Vedder e seus muchachos, Pearl Jam, com o tema Black, um tema que eu gosto muito. E aqui ao vivo, no anfiteatro em Virginia Beach, ainda fica melhor. Eu pelo menos acho que este tema, neste álbum, neste live, está soberbo e de facto uma ode seja feita a quem canta tão bem. Pearl Jam, Sammy Vedder com o tema Black.

falar em grandes vozes, por falar em vozes talvez até míticas, se não mesmo míticas, do mundo do rock. Guns N' Roses, Welcome to the Jungle. Este é o Live Era, neste caso é o Live in Argentina em 1992. Dizem que foi um dos melhores concertos de Guns, acredito perfeitamente. Em 1992 eles estavam no auge e Axl Rose ainda tinha aquela voz que desconcertava qualquer um. Vamos só ouvir.

0: E este é mais um fetiche da minha parte, Linkin Park. Eu já disse várias vezes, eu gosto dos Linkin Park, gosto muito deles. Na fase sem a rapariga e na fase com a rapariga, Chester, sim senhor, tinha aquela voz que hipnotizava tudo e todos. In the End, One More Light Live é de facto um tema que eu tinha de trazer aqui, tipo, para fazer companhia, e sobretudo é uma voz que fica na nossa memória e é uma voz que fica, direi mesmo, gravada a ferros. Eu gosto muito e acho que vai gostar desse lado também de ouvir.
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A senhora Rock, a senhora Clã, a senhora Manuela Azevedo, doutora, por sinal, uma das melhores vozes nacionais e talvez internacionais do rock, uma voz com timbre rouco, uma voz com timbre que apaixona, e sobretudo a energia contagiante desta menina, já senhora, mas vamos chamar a menina que eu acho que ela não se ofende, em palco, num álbum também ele mítico, Invivo. Se não conhece, por favor, vá conhecer. De facto, acho que foi em Coimbra que foi gravado o álbum, acho que foi em concerto que as deram em Coimbra, é muito bom. É um dos meus álbuns fetiches dos Clã, e confesso que sou mais vocacionado para a primeira fase da carreira, Os Luz ou Qualquer Coisa, este Vivo, do que não tenho acompanhado os dois últimos trabalhos dos Clã, mais por preguiça do que propriamente por não querer. Claro que sim, a Manuela Azevedo, eu sou fã, mas de facto tenho falhado aí, e hei de me redimir provavelmente mais lá para a frente, mas para já a loucura, o salto do entusiasmo e a atitude de Fahrenheit dos Clã para gravar na memória.

circulava eu por Lisboa e iria eu lá e veio-me parar ao colo, através de pessoal amigo que eu tinha conhecido lá, uma banda que eu não sabia quem era, porque emprestaram-me nas cassetes, na altura estávamos nas cassetes, que tinham gravado de um CD. E eu perguntei, então, mas e qual é a banda? E disseram, opá, é live. E ok, é live. Eu pensei, é ao vivo. E de facto, quando fui ouvir o álbum, aquilo não era nada ao vivo. E mexeu um bocado comigo, como é que não é ao vivo? Pese a minha ignorância na altura. E então a pessoa que emprestou a cassete tinha o hábito de escrever dentro da cassetinha. Pronto, eu estou a falar se calhar muito anos 90 e peço desculpa por isso, mas a pessoa que escreveu tinha o hábito de escrever, né, dentro da cassete, e escreveu de facto o

bem a propósito de que eu fiquei logo apaixonado pela banda e hoje trago Lightning Crashes, que foi a música que mais me cativou nesse álbum, nessa cassete, que mais me cativou e que trago agora aqui em som digital, ao vivo, para que o caro ouvinte possa saborear desse lado.

Nirvana, sempre Nirvana. Kurt Cobain, sempre a acompanhar os meus pensamentos. Kurt Cobain, sempre presente quase em todas as playlists que eu faço e que eu penso e que eu construo. Às vezes ajuda-me até na escrita, às vezes ajuda-me no trabalho. Lake of Fire é daquele álbum mítico de 1995, dos Nirvana, acústico. E de facto, quem melhor do que Kurt Cobain para realçar aqui um bocado o que é esta coisa de boa música.

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1: That was the Meat Puppets.
2: Falando em bandas míticas, falando em vozes inesquecíveis, falando em concertos ao vivo, pelo menos músicas tocadas ao vivo, YouTube, os senhores que seguem Bonovox lá no Aos Bonovox com a sua voz de trovão, Bonovox que eu aprendi a gostar e muito. É certo que cheguei tarde porque apanhei só o álbum War de início, depois voltei atrás, confesso que não gostei e agora vou dizer mais neira e os fãs dos YouTube vão dizer epá, não, pronto, não gostei do October, desculpem, mas não gostei. Gostei muito do Boy, realmente gostei. Eu gostei muito do War. O October, não sei, houve ali qualquer coisa, não foi o alinhamento ou estava à espera de algo diferente, porque depois também é isto, nós criamos expectativas quando gostamos de um álbum e vamos voltar atrás, vamos tentar perceber o que aconteceu por trás e vamos se calhar à espera diferente. Essa espera resultou no Boy, que era de facto aquilo que eu estava à espera, não resultou no October. Desculpem, não consegui. Mas Rattle and Dumb vai ser o álbum logo a seguir ao War. Ok, muitos dizem, ah, mas tem o Joshua Tree, Forget About Fire, e o Rattle and Dumb é apanhado disso tudo, que seja. Mas o que é certo é que tanto o vídeo, porque houve um vídeo do Rattle and Dumb, como o álbum de 1988, para mim, resultou joia. Era o meu companheiro a miúde nos fones, com a cassete metida e o aparelhozinho na cintura, e era ainda por cima era um daqueles novos fones na altura, com as pilhas recarregáveis. Aquilo foi uma ideia genial. E o que é certo é que Rattle and Dumb era dos álbuns que eu mais ouvia, se não que eu mais ouvia mesmo. E aqui deixo o docinho mesmo, mas mesmo um docinho desse álbum para si, para lhe fazer assim um bocado de companhia. E se não conhece o Rattle and Dumb, por favor, vá ouvir, porque Helter Skelter não é deles, que é um cover dos Beatles, é qualquer coisa de divino.
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E agora, outro álbum que me tirou do sério, outro álbum que me apaixonou de uma forma intensa. Estávamos nos anos 80, mais concretamente em 1986, Live at Wembley, dos Queen. É talvez um dos melhores álbuns ao vivo de sempre, um dos melhores álbuns de qualquer banda ao vivo de sempre. É Tiger Mother Down, o tema que eu escolhi aqui para fugir aos mais comerciais e também para variarmos aqui um bocadinho nesta degustação musical. É aquela voz mítica que será sempre mítica, que já está lá no templo das grandes vozes do rock. Freddie Mercury está lá em cima, e Tiger Mother Down é de facto aquele tema que arrepia num álbum todo ele incrível. Volto a dizer, se por acaso não conhece o álbum, pesquise Live at Wembley dos Queen, de 1986. É duplo e satisfaz mesmo duas vezes.

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1: Para isto continuar, é interessante que eu acredito que esteja a estar desse lado também. É uma ondazinha, já uma vibe muito boa. Nada melhor do que ir buscar à minha maneira dos chutes e pontapés ao vivo, claro. Os eternos chutes, os simples chutes. A voz do Tim aqui também a figurar no meu panteão das grandes vozes do rock. E este álbum é de 2016, ao vivo no Rock Rendezvous. E também aconselho a ouvirem, porque de facto não só tem lá os melhores temas dos chutes, como o Esquadrão da Morte e o Som da Frente, as músicas que abrem o álbum são de facto para recordar e, se não as conhece, para degustar com carinho e lentamente.

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2: São 22 horas.
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Ora, pois então, meus queridos, boa tarde, boa noite, ou então boa madrugada, dependendo de quão mal organizada anda a vossa vida neste momento. Aqui, caro GD, ao comando do No Outro Lado FM, o único sítio onde o tempo passa e ninguém envelhece. Bom, exceto eu, que já vou tendo uma certa idade. 1988, é isso mesmo, ainda estamos a falar de 1988. Se calhar já percebeste que aqui é tipo aquele tio na festa que conta sempre a mesma história. Mas olha, a história é boa e por isso relaxa. Porque vale a pena. Chegamos às estações de norte a sul de todo o país, ilhas incluídas, também às comunidades portuguesas espalhadas pelos seis continentes. Eu nunca sei se são seis ou se são sete. Bom, vamos ficar pelos seis. Provavelmente essas comunidades andam mais espalhadas pelo mundo que os teus documentos depois de uma mudança de casa. O nosso site, esse é que está sempre no mesmo sítio, no outro lado fm.webnode.pt. Também o nosso canal no YouTube, está lá nos servidores, não é? youtube.com/rmxpt. Subscreve, custa zero e nós agradecemos com uma alegria quase, quase preocupante. Abrimos esta emissão do No Outro Lado FM com o som dos Blood, Sweat and Tears para recordar a Spinning Wheel, exatamente. E agora olha que qual ratinha mestrado, já começámos a rodar as rodas. Olha, toca andar, agora vem Use America.

Os America com este A Horse With No Name, boa, boa, boa, que isto vai bem, vai mesmo bem, o que aqui é sempre motivo suspeito, convenhamos. Sabes aquela sensação de teres a certeza absoluta de onde puseste as chaves e depois passares 20 minutos a duvidar da tua própria existência? Pois é, bem-vindo ao clube. No outro lado, fm.webnote.pt, youtube.com/rmxpt, já sabes, eu vou repetir isto tantas vezes que vais sonhar com este endereço. Agora agarra-te bem porque vem aí três seguidas, é a primeira sequência do dia, vem em três seguidas, sem desculpas para sair da sala, até porque uma delas é uma versão com 10 minutos, exatamente 10 minutos, de um clássico de Don McLean em versão ao vivo. Ora bem, é mais daqui um bocadinho.

frequência 3 no outro lado FM, a fechar com este American Pie na versão ao vivo de Don McLean. Esta canção é um original de 1971 do álbum com o mesmo nome, dedicado à memória de Buddy Holly. É talvez a música mais analisada da história do rock, com gente à procura de significados contidos em cada verso. Isto há mais de 50 anos. A famosa expressão "o dia em que a música morreu" refere-se ao acidente de avião em 1959 que matou Buddy Holly e outros músicos, o que prova que até as tragédias, com o tempo suficiente, se transformam em folklore que se canta num coro de casamento. Por falar em coisas que acabam mais cedo do que deviam, já repararam que as baterias dos comandos morrem sempre exatamente no momento decisivo do filme? Isto já devia estar classificado como um crime contra a humanidade, ou pelo menos contra a nossa paciência. Continuamos nós por aqui, desde 1988, teimosamente e pacientemente, como uma mancha de vinho tinto num tapete branco. É exatamente aquela mancha que depois a mulher dá porrada à gente, depois, exatamente. O nosso site, esse, olha, é o mesmo de sempre, no outro lado, fm.webnode.pt. Também temos um canal no YouTube, youtube.com/rmxpt. Agora que já repeti mais uma vez, há de descansar. Vem aí mais uma sequência, não te vais embora.

Primeiro foi Prince com Raspberry Barrett, também Derry Hall and John Oates, You Make My Dreams Come True. E a terminar a sequência, a faixa madrinha para o álbum de 1980 dos Rolling Stones. Um álbum que foi gravado entre as Bahamas, Paris, Nova York, e também o primeiro disco da banda depois de Kate Richards ter escapado por muito pouco a uma pena de prisão bastante pesada no Canadá, isto por posse de droga. O resultado, em vez de Soturno, olha, saiu quase disco com Mick Jagger a cantar em falsete e a comparar a letra, aliás, a comparar na letra uma mulher a um cão de exposição romântico à maneira dos Estados Unidos. Já agora,

da Silva e a rir de tudo isso, que é o que se quer. Chegamos às estações de norte a sul do país, ilhas incluídas, comunidades portuguesas nos seis continentes, o que explica porque recebemos mensagens a horas que qualquer pessoa sensata já estaria a dormir, ou pelo menos já devia estar. Agora vamos para a última sequência desta hora no outro lado da FM. Aguenta mais um bocadinho, que nós já estamos para nos despedir. Para começar em grande esta sequência, vem aí os Sticks de Dennis Young. Então, bora.

E pronto, mais uma hora que se esgota sempre de licença, como sempre. Primeiro foram os Styx com Renegade para o álbum com o mesmo nome. Também no meio da sequência, Hobo is the Sun para os The Stranglers. E finalmente, a fechar esta última sequência, esteve Gypsy dos Fleetwood Mac do álbum Mirage de 1982. Foi escrita por Stevie Nicks e inspirada na vida simples que ela tinha antes da fama, enquanto dormia num colchão no chão e decorava a casa toda com voto, sem dinheiro para mais nada. A canção ganhou depois um significado extra dedicado a uma amiga próxima que perdeu a vida por doença, isto pouco tempo antes do disco ser gravado. Prova que até as canções mais bonitas costumam ter uma cicatriz por debaixo do brilho. Ok, no outro lado FM, um programa que nasce em 88 no FM do Rádio Clube Cascais, comigo Miguel Simões e também José Ataíde. Olha, eu por aqui continuo teimosamente a apertar botões, apesar do tempo, esse desgraçado sem coração continuar a passar por todos nós, sem exceção nem descontos, à exceção de uma ou outra ruga a mais. Não, no meu caso, que eu tenho uma pele, parece um bebê. Não te esqueças, estamos no site no outro lado fm.webnode.pt, também no YouTube, youtube.com/rmxpt, os dois sítios onde continuamos vivos, mesmo quando o microfone está desligado. A segunda hora vem já aí a caminho, com mais música e provavelmente ainda menos filtro do que esta. Fica por perto ou não, a vida é curta e as escolhas são tuas, não é? Pois nós é que estamos já de regresso a seguir ao sinal horário e a seguir aos comerciais. Vamos para a última.

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1: São 23 horas. 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

A Daytime Brands para Kenny Rogers na abertura desta segunda hora. Segunda hora, mesma treta, mas treta dita com todo o carinho. Bem-vindo de volta ao No Outro Lado da FM. Se sobreviveste ao intervalo sem verificares o telemóvel nem uma única vez, olha, parabéns, tens mais força de vontade do que 90% da população mundial. Nós por aqui é que, por cá andamos desde 1988, a chegar às estações de norte a sul do país, incluindo as ilhas e também as comunidades portuguesas espalhadas pelos 6 continentes, ou seja, estamos mais espalhados do que a culpa numa reunião de condomínio. O site, vamos ao site. Então, no outrolado.fm.webnode.pt é o nosso site. Também temos um canal no YouTube, youtube.com/rmxpt. Um clique, zero drama, imensa gratidão da nossa parte. Vamos lá, este é o No Outro Lado FM e esta é a segunda hora.

A segunda para esta segunda hora, Wildside para Billy Idol com Joe and Jett. Bom, isto por aqui é que está a deslizar tão bem que até desconfio da vida. Sabes aquela sensação de responderes tudo bem a alguém quando na verdade estás um caos ambulante por dentro? Ora, pois é, a espécie humana inventou uma coisa chamada mentira social e nunca mais deixou de usar. Agora, segura-te porque vem aí a primeira sequência desta segunda hora.

frequência no outro lado FM com Bonnie Tyler, Crowd House e também este Anyone Who Had a Heart para Belinda Carlisle. Esta faixa é a faixa que abre o álbum Once Upon a Time in California, álbum já de 2025. É um disco inteiramente de covers dedicado às músicas que marcaram a infância de Belinda Carlisle na Califórnia nos anos 60 e 70. O tema original, esse é de 1983, ele é 63, escrito por Burt Bacharach e Hal David, e tornou-se um clássico na voz de Dionne Warwick. Meio século depois, Belinda Carlisle pegou nele e desenvolveu-o ao mundo, ou aliás, devolveu-o ao mundo com a mesma alma, só que com mais uma geração de saudade em cima. Já agora, alguém sabe explicar porque é que ainda há gente que guarda roupa para quando emagrecer, sabendo perfeitamente que essa roupa vai ser enterrada com todos nós, não é? Pois, pessimismo? Não, é só mesmo estatística. Continuamos por aqui desde 1988, resistentes como aquele frasco de compota que ninguém sabe quando expirou, mas que ainda está ali no fundo do armário. Vem aí mais uma segunda de três, aguenta.

primeiro foram os Transvision Vamp, da lindíssima Wendy James com Tell That Girl to Shut Up. Depois as Vixen com Computer Madness. Este Computer Madness faz parte daquele terceiro álbum das Vixen que foi gravado sem a banda estar completa. Já fumámos sobre isso e sem a fundadora, e deu aí uma bronca de todo o tamanho. Bom, mas parece que as meninas se entenderam. Ok, a fechar a sequência esteve Life is a Highway, na versão dos Rascal Flat. Foi gravada para a banda sonora do filme Cars, da Pixar, em 2006. O tema é, na verdade, um cover, porque foi escrito e lançado originalmente em 91 pelo canadiano Tom Cochrane e tornou-se sucesso tal que uma estrada inteira no Manitoba, no Canadá, acabou batizada com o nome da canção. Os Rascal Flat pegaram nesta canção 15 anos depois e levaram-na ainda mais longe, com direito a disco platina múltiplo, uma estrada que literalmente ganhou nome próprio graças a uma música. Imagina só a confusão no GPS. Olha, por falar em estradas e em confusões, deixa-me falar-vos da confusão recente, desta vez lá em cima no céu. O eclipse solar que aconteceu na passada semana, no passado dia 12 de agosto, Portugal inteiro virou os olhos para cima. Bem, virou os olhos protegidos, espera-te, e assistiu um fenómeno que só se repete daqui a 100 anos, mais coisa, menos coisa. E se o fenómeno astronómico foi impressionante, o fenómeno económico à volta dos óculos foi ainda mais digno de nota. As unidades gratuitas esgotaram em dias e, passado pouco tempo, já apareciam a ser revendidas em sites de segunda mão por até 100 euros a unidade. 100 euros. Por um bocado de cartão com plástico escuro. Se soubéssemos, tínhamos comprado um contentor inteiro em 2019 e, olha, hoje estávamos talvez a pensar na reforma. No meu caso pessoal, olha, cheguei tarde à procura, claro, para não variar. Toda a gente à minha volta com o olhar fixo no céu e eu ouvi de mãos vazias a assistir ao maior espetáculo celeste dos últimos 114 anos, completamente às escuras e não da forma poética que a totalidade prometeu. O próximo eclipse, esse volta a Portugal daqui a mais de 100 anos, portanto tenho tempo de sobra para me organizar. Até lá garanto que arranjo um par de óculos como deve ser. E se tudo correr bem, já sabem como é, porque desta vez, mais do que o eclipse, o que eu vi mesmo foram navios. Bom, chegamos às estações de norte a sul do país e isso eu sei porque vejo as estatísticas. Também estamos nas ilhas, estamos nas comunidades portuguesas e agora, olha, estamos com mais uma sequência e é a última sequência para esta hora. Estamos quase no final desta emissão.

sequência grandinha esta no outro lado FM, sequência que abriu com Tina Turner, What's Love Got To Do With It, também por cá passaram os B-52 com The Love Shack, ainda na sequência Natasha Bedingfield com Unwritten, e finalmente terminamos a sequência com Keep Forgetting Every Time You Near de Michael McDonald. Foi o primeiro single a solo da carreira de Michael McDonald, lançado em 1992, já depois de anos como voz principal dos Doobie Brothers. Esta canção tem a curiosidade jurídica interessante, parecia-se tanto com o tema de 1962 de Chuck Jackson, que os compositores originais, Weber and Stover, acabaram creditados também nesta versão. Décadas depois, o groove desta faixa ainda ecoa noutros géneros completamente diferentes. Foi usada, por exemplo, como base de um clássico do hip-hop dos anos 90, uma prova de que a boa música nunca esquece o caminho de volta, mesmo que o tempo diga exatamente o contrário. É assim que se fecha mais uma edição do No Outro Lado FM, e já agora mais um episódio inteiro cheio de nonsense, ligações estranhas entre músicas e pelo menos uma ou outra piada sobre mortalidade que ninguém pediu, mas todos precisávamos, convenhamos. Desde 1988 para o mundo, continuamos a chegar às estações norte e sul, ilhas incluídas, continentes por todo o mundo, não é? Pois, exatamente, as comunidades tão importantes para nós. Ok, olha, obrigado por teres ficado até ao final. Senti nada disto fazia sentido. Bom, seja de chinelos, de fato, ou vestido típico hipster, tudo escuro por fora com um brilho escondidinho lá dentro, não é? Como a malta gosta, ok? Não te esqueças do nosso site, no outro lado fm.webnode.pt, também o nosso canal no YouTube, youtube.com/rmxpt. Estamos de regresso na próxima semana, como sempre, o mesmo absurdo e provavelmente ainda menos explicações do que tivemos hoje. De qualquer das formas, olha, enquanto está marcado, como eu já referi, para a próxima semana, mesma hora, mesmo local, aqui na frequência da tua rádio. Até lá, já sabes como é que a coisa funciona. Sempre que o mundo te soar demasiado igual, podes sempre fugir para o outro lado do FM. Tchau, tchau, até a próxima.

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1: 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Já na segunda parte, damos-lhe a conhecer a Associação Cultural e Desportiva do Futebol Clube da Calçada, em Oldrões, Penafiel. Bons motivos, portanto, para que nos acompanhe em mais uma emissão do programa que lhe dá a conhecer o que melhor existe e se faz na região. Fique connosco, faça-nos companhia.
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2: Esta semana, em destaque, o Futebol Clube da Calçada e a freguesia de Rio Mau, em Penafiel, com o apoio à Costa e Mota, materiais de construção.